nossa linha telefônica está disponível. 8742-61-767. 8742-61-767. 767. Assim que é. Vamos conversar, ouvinte, na Rádio Moçambique.

0: 2:14, temos o primeiro ouvinte em linha, vamos atendê-lo. Ouvinte, muito bom dia. Não é desta vez. Ouvinte, muito bom dia.
1: Bom dia.
0: Bom dia, ouvinte. Seu nome e de onde é que nos liga, por favor?
1: A mestre Juma, a partir de Caramacha, centro.
0: Mestre Juma, a partir de Caramacha, no centro. Como é que estamos em Caramacha? Como é que estamos aí no centro?
1: Aqui está tudo legal, não sei aí no Rádio Moçambique.
0: No Rádio Moçambique também está tudo controlado e nada mal.
1: Sim.
0: Queremos saber então um pouco da sua agenda, assim que amanhecer na totalidade, o que, é que se faz aí, mestre?
1: Quando amanhecer, não vou andar em nenhum lado, vou estar aqui em casa a brincar com meus filhos.
0: Vai ficar em casa a brincar com seus filhos?
1: Sim. Estou esperando meu irmão, que vem da Anchilo.
0: Ok.
1: Sim, Carlitos, sim.
0: Vem de visitar.
1: Venha me visitar.
0: Oh, que bom, que bom. O que preparou para ele?
1: Aqui já preparei a mandioca, já preparei amendoim para ele, levar para lá.
0: Sim. Muito bem. Então vamos às mensagens, mestre Juma.
1: A mensagem vai para minha esposa, Glória Lucas, vai para meu tio, Lucas Xavier, vai para minha mãe, Maria Bandeira, vai para Armenda Negreto, em Tapata, lá. Vai para Xerito Cataco, vai para meu irmão favorito, que encontra na Cotroco, vai para meu irmão que encontra lá também na Cotroco, que é Raiste, que encontra aqui neste momento está doente, vai para meus filhos, Zinho, Vieques, vai para Neima, vai para Pia, vai para... outras pessoas, não tem crédito, não tem crédito, que já acabou.
0: Muito obrigado, continuação de uma ótima escuta à emissão da Rádio Moçambique, estamos juntos.
1: E é obrigado.
0: 2:16, foi então o primeiro ouvinte em linha, o mestre Juma, a partir de Caramaja, no centro. Muito obrigado então por ter ligado para nós, temos mais um ouvinte em linha, muito bom dia.
2: Bom dia.
0: Bom dia, estimado ouvinte, seu nome e de onde é que nos liga, por favor?
2: Meu nome chama-me Benito Sofena Aquileto.
0: Sim.
2: Nome mais conhecido, Simpitia.
0: Certo.
2: Sim, estou a falar daqui para quem vai no Marco lá aqui no Melhor Comercial.
0: No Melhor Comercial, para quem vai no Marco Ángel.
2: Sim.
0: Muito bem, então como é que estamos aí, seu Simpitia? Está tudo bem?
2: Aqui está tudo bem. Tudo está calmo.
0: Muito bem. E assim que amanhecer, qual é o programa aí em casa?
2: O programa, quando amanhecer, como aqui estou no meu posto de trabalho.
0: Ok.
2: Amanhecer, vou aí em casa de um amigo aí, construir a casa dele.
0: É pedreiro também?
2: Sim.
0: Ok, pedreiro de mão cheia.
2: É de mão cheia, qualificado.
0: Ok.
2: Já, então daí, ir à casa.
0: Sim.
2: Sim.
0: Muito bem, sua simpatia. Então... Para quem vai deixar a mensagem agora, nesse momento?
2: Primeira mensagem, estou a mandar mensagem para a minha esposa.
0: Ok.
2: Júlia Bernardo, que se encontra neste momento em Morropula. E a seguir, mandando mensagem para meu irmão, senhor Alberto Barreque, que está em Ribal.
0: Ok.
2: A terceira, mando para minha irmã que fica em Caramaja, aquela zona ali dos 50 casas. A quarta mensagem, mando para minha irmã que fica aqui no mercado Anhacata. A quinta, mando para todos os meus sobrinhos que vivem naquela zona da Rexi. E meus amigos que vivem aqui na Politécnica, mais conhecido, no bairro do Alfa. E amigos que estão aqui comigo, em missão de serviço. E para também mamãe, né, com o seu filho Coelhinho.
0: Muito obrigado.
2: E deixo a linha para outros ouvintes da Rádio Moçambique.
0: Muito bem, sou Simpitia. Bom trabalho e continuação de uma ótima escuta à emissão da Rádio Moçambique.
2: Obrigado.
0: Muito obrigado. 2:19. A conversa continua nos nossos estúdios, portanto, nesta madrugada de domingo, aqui na Rádio Moçambique. Madrugada de domingo, portanto, hoje 20 de setembro do ano 2026. Ouvinte, bom dia.
2: Muito bom dia.
0: Bom dia, ouvinte. Seu nome? E de onde é que nos liga, por favor?
2: Eu chamo Daniele Paulino, aqui na Quanho, localidade de Nantira.
0: Daniel Paulino está em Naquahu, localidade de Nantira. Como é que estamos em Naquahu? Como é que estamos em Nantira?
2: Aqui tudo bem controlado.
0: Ok. Muito bem.
2: No rádio.
0: Aqui também na rádio, sabia que está tudo controlado e nada mal.
2: Sim, sim.
0: E assim que amanhecer, qual é a agenda aí em Nantira?
2: Mas sim, vou descansar, não vou andar.
0: Sim. Vai ficar em casa?
2: Sim, conversar com os meus filhos.
0: Ok. Muito bem, muito bem. Então vamos às mensagens.
2: A mensagem, vou mandar para as minhas mulheres. Primeiro, Carcenta Arumanto. Segundo, Lintaracha. Com os meus filhos, Orlando com a mulher dele. O meu mano, Hassani Ali com a mulher dele. O meu filho, Estélio, Elceu, Olanta. A Tita com o filho dele. E o meu filho que está lá. Fico a minha filha que está lá em Malahipa com o marido dele. E voltar, vou em Nantira ir dar mensagem. O meu pai que está lá em Nantira, que chama-se Malimo. Meu mano com Tamuru. Se quer vir aqui na Tite, apanhar o meu mano Baila. Maurício Augusto, Dionísio Augusto, o segundo tubo aqui na Quanhu, todos aqueles que estão aqui na Quanhu a participar do rádio, tudo eu já consegui.
0: É tudo?
2: Tudo.
0: Muito obrigado, continuação de uma ótima escuta à nossa emissão.
2: Tá, pô.
0: Estamos juntos.

0: 2 horas e 24 minutos. Muito bom dia, ouvinte.
1: Bom dia.
0: Bom dia, bom dia. Uma voz feminina. Bom dia, ouvinte. Seu nome, de onde é que nos liga, por favor?
1: Chama-se Elizabeth Luiz, aqui na Machilo, entrada de Muriaz.
0: Dona Elizabeth Luiz, na Machilo, entrada de Muriaz. Como é que estamos aí na Machilo, Dona Elizabeth?
1: Aqui está tudo bem controlado, não sei aí no rádio.
0: Aqui na Rádio Moçambique também está tudo controlado, muito bem. E ainda muito bem agora que falamos com a Dona Elizabeth. Queremos saber qual é a sua agenda assim que amanhecer, Dona Elizabeth.
1: Aqui quando amanhecer eu vou para a igreja.
0: Ok.
1: Quando voltar ir no mercado vender minha fava.
0: Ok.
1: Muito bem.
0: Agenda bem bonita. Vai para a igreja e assim que regressar da igreja vai vender fava.
1: Ah.
0: Ok, muito bem. Como é que está a ser aí a fava? Tem muita saída, né?
1: Ah, tem muita saída, sim.
0: Oh, muito bem. Dona Elizabeth, então vamos às mensagens.
1: Vou para meu marido Jorge Francisco. Minha filha Mineta Jorge, mais Mineta Jorge.
0: Ok.
1: Minha irmã Grécia Luiz. Vou para lá minha mãe, Joaquim Antônio. Meu pai, Luiz Alberto, nome do bairro Rodovela, Pedro Lamovira, entrada de Lamedili.
0: Ok.
1: Meu irmão, Jodo Luiz, minha irmã, Clementina Luiz, Amelina Luiz, a Crencia Luiz, a Clásia Luiz, Admira Luiz, mais Cedevina Luiz. Vou para minha sogra, Fátima Antônio, Jorge Antônio também. É tudo, Brian.
0: Dona Elizabeth, é tudo?
1: É tudo, Brian.
0: Muito obrigado. Continuação de uma ótima escuta à emissão da Rádio Moçambique. E boa sorte para si e a sua família, tá bem?
1: Tá bom, também. Muito obrigado para meu mano, Moamone.
0: Muito obrigado, estamos juntos. Dona Elizabeth, fala muito, hein? Está certo. Muito obrigado. São 2 horas e 26 minutos. E vamos então conversando aqui com mais um outro ouvinte, depois de termos falado com a Dona Elizabeth, que conversa muito bem, fala muito bem, vai para a igreja, depois vai vender a fava. Isso é importante, Dona Elizabeth. Ouvinte, muito bom dia.
2: Muito bom dia, Rádio Moçambique. Bom dia, Dulce. Muito bom dia, Rádio Moçambique.
0: Bom dia. Parece-me que é aí de Vanchela.
2: É verdade, é ele mesmo. É
0: a partir de Moçambique. Como é que estamos em Moçambique?
2: Está tudo tranquilo, mas já estou aqui na cidade de Nampula.
0: Está cá na cidade de Nampula?
2: É verdade.
0: Oh, muito bem. Onde é que está hospedado?
2: É verdade, mas estive num coisa em Curani, então assim, quando cheguei aqui em Nampula, encontrei a situação de gasolina, então assim, estou aqui mesmo.
0: Pretende abastecer a moto?
2: Exatamente, queria abastecer a moto, então não encontrei o gasolina, então por isso dormi aqui na cidade de Nampula, é para tentar amanhã ver se conseguir entrar em Moçambique.
0: Em Moçambique.
2: Exatamente.
0: Muito bem, tenha uma boa sorte. Acredito que há de conseguir gasolina amanhã. Ainda hoje há de conseguir gasolina. Assim que amanhecer.
2: Ok.
0: Sim, sim. Então, vamos às mensagens aí de Vanchela.
2: É, a primeira mensagem, quero beijar minha mulher que está em casa, que é Célia Alberto. Meus filhos, Michael, Isaac, Anita, Janete, e excelência. É, vai para meu irmão, que é coiso, João Salemani, com a mulher dela, coiso aí, estou a esquecer o nome, mas.

0: Rosita Daniele. E vai para a Xerra Taina, vai para Valerão Chomesco por Cândido, e vai para Flor Chucuro, Manuel Chucuro, vai para Anja Pantaleão, vai para Jalilo, que é filho de Jalilo, Altura.
1: Ok.
0: Vai para Adelino Manuel, vai para Abdul Nguye, vai para Ana Maquidério, a mulher do Coisa Abdul Nguye. E vai para Faida Fernando, Henrique Chimenge, Amandito Natama. E vai para Malimo Lino Hachi, Lucas Alberto, Bonito Nume. E vai para Patrício Nomperu, Ebenita Nacaleto, Diniz Diniz, Lázaro Lourenço. E vai para Eugênio Mário, Constantino Mário, Montão José Macário, Juancinho, Lips Álvaro. E vai para Vilino Raua, Janeiro Pampela, José Muleva. Vai para Reino Mariano, Juan Rosário, Felipe Juma. Sete Caído, Elias Tinguele, vai para Adicha Teófilo, vai para Avelito, Pelito Mari, vai para Inácio Vicente, Tarcísio Rauela, Mano Luciano, Gonçalo, que vive aí em Recife, vai para Mano Félix, Jacaraca, Doutora Kim, Pio Alene, que se encontra aqui na cidade de Nambula, que estava, e todos os vindos da Rádio Moçambique, incluído que é Mamo, né? Eu termino por aí.
1: Muito obrigado, Aide Vanchela, continuação de uma ótima escuta à nossa emissão e tenha uma boa sorte.
0: Muito obrigado.
1: Muito obrigado. São 2:30. Continuamos então a conversar com o nosso ouvinte aqui nos nossos estúdios. Estimado ouvinte, muito bom dia.
2: Muito bom dia.
1: Bom dia, ouvinte. Seu nome e de onde é que nos liga, por favor?
2: Já muito Domingos Lourenço João, a partir de Nacavala.
1: Domingos Lourenço João, a partir de Nacavala.
2: Sim.
1: Muito bem, como é que estamos aí na Cavala, Domingos?
2: Graças a Deus, a parecer que não amanheceu muito bem, mas graças a Deus.
1: Uhum.
2: Sim.
1: Ok, então assim que amanhecer na totalidade, qual é o programa aí na Cavala?
2: A minha programa é para ir à igreja.
1: Sim.
2: A volta até quero ficar no campo assistir futebol.
1: Ok.
2: Sim.
1: Gosta muito de futebol?
2: Muito bem, gosto.
1: Ok. Muito bem, então vamos às mensagens.
2: A minha mensagem vai para esta minha esposa que está comigo aqui.
1: Sim.
2: Vai para a minha mãe que se vive na Suruma. Chama-se Amélia Lourenço. Sim.
1: Ok. É tudo?
2: É tudo, obrigado.
1: Muito obrigado, continuação de uma ótima escuta da emissão da Rádio Moçambique.
2: Obrigado também.
1: Obrigado.

0: Ouvinte, bom dia.
1: Bom dia, bom dia.
0: Bom dia, ouvinte. Seu nome é de onde é que nos liga, por favor?
1: Paíto, filho de Barba, barbeiro de Tucua.
0: Paíto Barba?
1: Sim, sim, sim.
0: A partir de Tucua?
1: Sim, é verdade.
0: Muito bem. Como é que estamos em Tucua?
1: Aqui tudo controlado no CEM, na rádio.
0: Na rádio também está tudo controlado e nada mal.
1: Ok.
0: E como é que está a ser aí em Tucua o preparativo para o dia, portanto, a primeira comemoração? Irá acontecer, acho que é setembro, né? Primeira comemoração do dia da localidade de Tucua.
1: Aqui, quando amanhece, vou na feira, inshallah.
0: Sim, sim?
1: Sim.
0: Ok. Depois da feira, fica em casa.
1: Sim.
0: Muito bem. Vamos às mensagens, então.
1: É, a primeira mensagem vai para a minha esposa, Teresa João. Meus filhos. Pinote Baíto, Safira Baíto, Samir da Baíto e meu tio, meu Igombele, Afonso Movelele, Anterese Movelele e meu tio, Naitogo, meu tio, Kamasi, Abdul Nguye e Atipo Joma, Inácio Vicente, e meus irmãos, Vinte e Cetro, Matalena, Amelita, Xenita, e meus netos, Belito, é tudo.
0: É tudo?
1: Sim.
0: Muito obrigado, continuação de uma ótima escuta à emissão da Rádio Moçambique.
1: Muito obrigado.
0: Muito obrigado. São 2 horas e 33 minutos. Continuamos então a conversar com o estimado ouvinte nesta emissão da madrugada, madrugada de domingo, aqui na Rádio Moçambique. Indicação, temos mais um ouvinte em linha. Bom dia.
2: Bom dia, mano. Bom dia.
0: Muito bom dia, grande irmão. Seu nome e de onde é que nos liga, por favor?
2: Meu nome chama-me Miss José Partilho Corrani, aqui em São Natamego.
0: A Miss José.
2: Sim, sim.
0: A partir de Currano, na zona de Meco. Como que estamos em Currano? Como estamos aí em Meco?
2: Aqui não ouvi de nada, mano.
0: Sim, sim.
2: Sim? Não sei aí as antenas aí, mano.
0: Está tudo controlado e nada mal.
2: Ok.
0: Certo. Assim que amanhecer na totalidade, qual é a agenda aí em Meco?
2: Se amanhecer aqui em Meco amanhã, vou esperar caminhar vir carregar os meus carvalhos.
0: Ok.
2: Sim, sim.
0: É vendedor de carvão.
2: Tem carvão, vir comprar amanhã carvão.
0: Ok, muito bem. Quanto é que faz o saco?
2: Como?
0: Quanto que custa cada saco de carvão?
2: Cada saco compra 80 meticais.
0: 80 meticais?
2: Sim, sim.
0: Ok, já, assim já produziu quantos sacos?
2: É, tenho 95 sacos.
0: 95 sacos?
2: Sim.
0: Muito bem, muito bem. E então, é assim como sustenta a família, não é? Vendendo carvão.
2: Como?
0: É assim como sustenta a família, vendendo carvão.
2: Sim, sim, sim.
0: Ok. E para além da venda de carvão, qual tem sido a outra atividade?
2: Não ouvi, mano.
0: Para além da venda de carvão, qual é a outra sua atividade?
2: Ah, outra atividade é só... Vou limpar aqui no meu pátio só.
0: Ok. Muito bem, muito bem. Vamos às mensagens.
2: A mensagem vai para a minha mulher e chamada Celta Nimoli. E vai para o meu humano Zotene José, e a minha mana Alima José, o meu humano Nahota, o meu humano Kishela, a minha mãe Rosa Ansa, amigos, para o meu amigo Penetito Mário, Márcio Montserrani, Alves Mário, Nacope. Vai para os meus filhos, Elisete Amice, Efélia Amice, Lautério Amice, Jona Amice, e vai para o meu filho Domingo e Sérgio, e vai para Vieira Sérgio. E de nada, mano. Já apareceu, mano.
0: Muito bem. Continuação de uma ótima escuta à emissão da Rádio Moçambique e estamos juntos.
2: Obrigado, mano.
0: Muito obrigado. 2:36. Estamos fazendo uma breve pausa para ouvirmos Cota Balu. Nampula, eu te amo.

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1: Duas horas e 41 minutos. Vamos atender mais um ouvinte em linha. Ouvinte, bom dia.
2: Muito bom dia, mano. Muito bom dia, Padre Manico. Muito bom dia, Padre Coelho.
1: Bom dia, grande irmão. Seu nome aí, de onde é que nos liga, por favor?
2: Meu nome é Promontão José Macário, aqui no Reculo Caetano, em Xalaua.
1: Montão José Macário está em Xalaua, está no Reculo Caetano.
2: É verdade.
1: Muito bem. Como é que estamos em Xalaua? Como é que estamos aí no Reculo Caetano?
2: Aqui em Xalaua estamos bem, mesmo no Reculo Caetano.
1: Sim, sim.
2: Está normal.
1: Exato.
2: Como é que não amanheceu bem, mas parece que não ouvi nada do mal.
1: Muito bem. Montão José Macário, assim que amanhecer na totalidade, qual é o programa aí em Xalaua?
2: Quando amanhecer, vou na igreja, regresso da igreja, vou assistir o futebol lá no Reculo Mina.
1: Ok.
2: Sim.
1: Ao lado do Constantino Mário?
2: Ao lado, não, ao lado do Eugênio Mário.
1: Ah, do Eugênio Mário.
2: Sim.
1: Muito bem, Montão José Macário. Então, vamos às mensagens.
2: A primeira mensagem vai para meu mano chamado Padre Malico.
1: Muito obrigado.
2: A segunda mensagem vai para os meus filhos, Montão Montão, Sábado Montão, Matilde Montão. Está escrito a Montão, mande mensagem para eles, para os meus amigos do Palito da Rádio Moçambique. A Vilana Anissa, a Divângela, Cheia Taina, mande mensagem para ele, Abdul Rui. Joaquim Rosário, Lidz Álvaro, Eurico Maiva, mande mensagem para ele. Eugênio Mário, Nora Francisco, Lázaro Lourenço, Teófilo Caetano Arduri, Teonício Amito, Constantino Mário, mande mensagem para ele. Panito Lume, Patrícia Nomperro, Cirito Cassaco, Tinis Tinis, manda mensagem para ele. Para mim é tudo.
1: É tudo?
2: Para mim é tudo. Mano, mata ali.
1: Muito obrigado, Montão José Macário. Continuação de uma ótima escuta à emissão da Rádio Moçambique.
2: Muito obrigado, bom trabalho.
1: Estamos juntos, 2 horas e 43 minutos. Era então Montão José Macário, a partir de Xalaua. Vamos atender mais um ouvinte em linha neste exato momento. Temos um ouvinte em linha. Ouvinte, muito bom dia.
3: Muito bom dia.
1: Bom dia, ouvinte. Seu nome, de onde nos liga, por favor?
3: Meu nome é Carlton Jacinto.
1: Carlton Jacinto?
3: Sim, aqui em Moecate, localidade de Nacala.
1: Carlton Jacinto, liga-nos Moecate, localidade de Nacala.
3: Napala, não, Napala.
1: Napala.
3: Sim, sim.
1: Muito bem. Como é que estamos aí em Napala?
3: Aqui nada, tranquilo. Sim, sim.
1: Ok, muito bem. E agora, quando amanhecer, qual é a agenda?
3: Quando amanhecer, sempre não esquecer a igreja.
1: Depois da igreja, volta para casa.
3: Eu ia para casa aqui brincar com minha mulher.
1: Sim.
3: Meu filho, Florencio.
1: Ok.
3: E Fáucia, Tânia, Chilta, Cal. E também não esquecer o fotógrafo na sala. Meu mano, Mohamed.
1: Ok, muito obrigado.
3: Deus te abençoe.
1: Muito obrigado.
3: Minha mãe, Marciana Alicanete, Alberto Francisco, minha mulher, Violenta Francisco, Amante Raul. Também Leonardo Licanete, aí na Ampula. Também Elcir Armando. Também tudo ouvinte de rádio na Ampula. Também Alfredo Apílio aí, Moecate.
1: Ok.
3: Ok. Também tudo, mano.
1: Muito obrigado.
3: Ok.
1: E boa escuta a nossa emissão.
3: É sorte falar com mamãe.
1: Ah, é sorte, né?
3: Sim.
1: Muito obrigado, estamos juntos e até uma próxima oportunidade.
3: Obrigado.
1: Obrigado, 2:45. E, portanto, a conversa continua aqui nos estúdios da Rádio Moçambique, emissão provincial de Nampula. Mais um ouvinte está em linha. Ouvinte, bom dia.
4: Bom dia, filho amado. Bom dia, mano, mamãe.
1: Muito bom dia. Obrigado. Seu nome aí, de onde é que nos liga?
4: Estou falando com seu irmão, Beto Rogues Andônio, conhecido por nome Mestre Jovem, a partir em Metala, parte de Mujara, Zé.
1: Mestre Jovem, está em Metala. E como é que estamos em Metala, Mestre Jovem?
4: Aqui, normal, não sei, a antena.
1: Aqui nas antenas, tudo controlado e nada mal. E assim que amanhecer na totalidade, o que, que se faz aí em Metala, Mestre Jovem?
4: Ah, eu queria ir lá no meu serviço, capaz de construção.
1: Sim.
4: Depois voltar e chegar aqui em casa.
1: Ok, com a família.
4: Sim, sim.
1: Muito bem. Então vamos às mensagens, Mestre Jovem.
4: Mensagem, o primeiro mensagem, mando para aí, no rádio.
1: Ok.
4: E trabalhador de aí, do rádio em Sambique.
1: Muito obrigado.
4: A segunda para minha esposa, Angelina Costinho, meu filho, Estelio Pedro, Esther Pedro, Emilena Pedro e Jones Pedro. Minha mãe, Eugênia Cugliari Salino, meu pai, Roger Antônio Antônio Linha, ele está lá na Medellín.
1: Uhum.
4: Todos família aqui, né, em Metala.
1: Okay.
4: A seguir, a meu amigo Esperado em Sambique, Ângelo, conhecido por nome Piquin, em Metala, Abuduli Nguye, em Tucua, com esposa dele, mãe de Iberio, e Fernando Cristóvão, conhecido por nome Navide, em Corali,
1: uhum.
4: Elias Alfredo, filho de Corio, em Priquiche, João Selemani e com Dona Alzira Antaniene, esposa dele, e Dais Egana Namurawa, Belemen Xinxabiri, e General Eugênio Manuel em Corani,
1: uhum.
4: Mostafa Abutu Mirlani em Mapuco, Abel Tiki em Xeguele, Jerewa, e conhecido por nome Dionísio, em Cuba, mas ele já mudou de Mumbairo.
1: Ok.
4: E Francisco Júnior, Adeline Manuel, Manuel Lenleia, em Namicopo, Adam Antônio, Alberto Xexes, em 22 de agosto, aí em Nampula, Aldura, em Xaxaua, Rei Capadia, Genito Faustino, em Medala, Angelina Alfredo, filho de Corio, em Movira. Montão José Macário, mas ele me esqueceu, mas ele chama, então me separa ele.
1: Uhum.
4: Gabuxi, na Uedra. E Papá Cegano, aqui namorado com a esposa dele. E outro, e Ofélio Nacuru. E coisa aí, Eugênio Manuele, e Inxalawa. Manuele Muscojo, em Nanyuburio, manda mensagem para ele. Patrício Lombero, e coisa aí, tem amigo aí mesmo, Tony de Namaída, a Hadi em Cavina. Termina para meu amigo, Bonito Nume em Cusi, manda para ele mensagem. E todos que estamos escutando o Rádio Sampique esse tempo, manda mensagem para ele. Termina por aí. É tudo. Obrigado. Bom trabalho. Bom fim de semana.
1: Muito obrigado. Estamos juntos. E continuação de uma ótima escuta da emissão da Rádio Moçambique.
4: Obrigado.
1: Obrigado. 2:49. Estamos mesmo a caminhar para o fim deste espaço de emissão aqui na Rádio Moçambique. Mas temos tempo para atender mais um ouvinte em linha. Ouvinte, muito bom dia.
5: Bom dia.
1: Bom dia. Seu nome e de onde é que nos liga, por favor?
5: Eu falo distrito de Nicobur, distrito de Lalaua, aqui em Lúrio.
1: Está em Lalaua, na zona do Lúrio?
5: Sim, sim.
1: Como se chama, ouvinte?
5: Como?
1: Qual é o seu nome?
5: O meu nome é Adesalônica Adelino.
1: Ok. Como é que estamos aí no Lúrio?
5: Aqui está tudo bem.
1: Tem muito peixe aí?
5: Sim, sim. É, aqui. Biorei nesse tempo aqui.
1: Sim.
5: Sim, há muitas pessoas queimadas aqui.
1: Ok.
5: Aqui na minha casa tem.
1: Ah, na sua casa também tem peixe?
5: Sim, sim.
1: Peixe da água doce.
5: Como?
1: É peixe da água doce.
5: Lúrio.
1: Do Rio Lúrio.
5: Sim, sim.
1: Muito bem, então já dá para visitar aí, né?
5: Sim.
1: Para comer muito peixe.
5: Sim, sim. Vou ter amanhã,
1: Sim, sim.
5: Sim, sim.
1: Está certo. Então, assim que amanhecer na totalidade, qual é a agenda?
5: Como?
1: Quando amanhecer, o que vai fazer aí em casa?
5: Aqui, quando amanhecer aqui, eu penso que... ir visitar as minhas famílias lá em distrito de Nicobure. Esse é que é minha programa.
1: Ok.
5: Esse é que é meu positivo, sim.
1: Muito bem, vamos às mensagens.
5: Como?
1: Manda mensagem para quem?
5: Eu mando mensagem para minha mulher, Locatia Pascoal, também manda um forte abraço para todas as pessoas que nesse momento que costuma de me ouvir aqui.
1: É tudo.
5: Também quero mandar um forte abraço para o meu pai Adelino e também com a minha mãe Eliana José. Sim.
1: É tudo.
5: Sim, sim.
1: Muito obrigado. Continuação de uma ótima escuta à emissão da Rádio Moçambique.
5: Obrigado.
1: Muito obrigado. Estamos juntos. Estamos mesmo no fim deste espaço de emissão aqui na Rádio Moçambique. 2 horas e 52 minutos.

São 2:55. Nada mais nos resta ouvir, senão agradecermos o carinho da sua audiência, dizendo que foi um prazer ter estado na sua companhia. Pablo Malico esteve na condução desta emissão, Mama e Filho Amado. Na central técnica, Benedito Antônio Chá. Fique bem ouvinte, na companhia da restante programação da Rádio Moçambique.

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1: Amor?
0: Wilson Máquina?

0: dia.
1: Bom dia, Rafa Sadiki. Bom dia.
0: Bien, Sina. Bom dia, Sina.

0: bom dia.
1: Alô, bom dia, Rádio Moçambique.
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0: Tchau, tchau, e bom dia.
1: Obrigado.

0: Bon dia.
1: Muito bom dia.
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0: Tchau, tchau, e bom dia.
1: Obrigado.

0: Abriu o salão de pano para Quino Cabral. E também sim, meu companheiro de VT, Calu Monteiro, nova gente, salve de palma. Yeah. Obrigada.
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0: Bom dia. As notícias a esta hora apresentadas por Nelson Moando. Quatro agentes da Polícia de Trânsito que estavam afetos ao posto de fiscalização de Lindela, na província de Inhambane, estão suspensos na sequência do acidente registrado na última quinta-feira, que vitimou 24 pessoas. O comandante-geral da PRM, Joaquim Sive, disse que a suspensão destes agentes visa apurar as razões por que foi autorizada a circulação do semicoletivo com excesso de passageiros.
1: A viatura terá passado um posto de controle nosso, o mais próximo aqui é o de Lindela. E alguma situação deve ter ocorrido, como puderam perceber, que o carro sequer terá sido fiscalizado. E dos dados estamos a obter a capacidade desta viatura de 17 lugares, mas fomos e fechavam dentro da viatura 24 cidadãos. Temos 9 a mais. Temos que apurar o que é que terá acontecido.
0: Comandante-geral da PRM, Joaquim Sive, viu o acidente que na última quinta-feira matou 24 pessoas na província de Inhambane. Moçambique quer partilhar as potencialidades que dispõe no setor energético no Fórum Petróleo e Gás 2026, que tem lugar esta segunda-feira na cidade do Rio de Janeiro, no Brasil, onde já lá está a nossa enviada especial, Jacinta Nhamitão.
2: As oportunidades que o país dispõe serão apresentadas pelo Presidente da República, que já se encontra nesta cidade brasileira desde a tarde deste sábado. Brasil é um país com muita experiência na exploração do gás. A empresa petrolífera Petrogás, que promove o fórum, acumulou nas últimas duas décadas muita experiência na exploração das águas ultraprofundas, que é um perfil. E neste momento, Moçambique está a desenvolver o seu próprio perfil de exploração do gás liquefeito na bacia do Rovuma, daí a necessidade de reforçar o seu compromisso. Do Rio de Janeiro para a Rádio Moçambique, Jacinta Nhamitambo.
0: O ministro da Economia, Basílio Mohato, incentiva o setor privado a delinear novas estratégias para tornar a indústria de processamento mais robusta e competitiva com vista a fortalecer a economia nacional. O governante manifestou a preocupação este sábado durante uma visita de trabalho à fábrica de processamento de óleo e sabão no distrito de Monapo, província de Nampula. No local, Basílio Mohato constatou que a produção atual de várias unidades fabris do país está muito aquém da sua capacidade instalada. Segundo o ministro, a redução da produção industrial registrada nos últimos anos deve-se, sobretudo, à escassez de matéria-prima e ao fraco fomento da produção nacional.
3: Um decréscimo da produção industrial, isso preocupa-nos. Há uma série de ações que precisamos levar a cabo em conjunto, todos nós, o governo, mas também o setor privado, no sentido de percebermos melhor o que é que está por trás. Há questões ligadas a divisas, obviamente que estão a importar muito mais do que aquilo que nós estávamos a pensar. Portanto, a nossa luta é exatamente essa, a transformação. Portanto, essas indústrias importarem menos, mas também trazemos a produção nacional a contribuir para a industrialização.
0: Ministro da Economia, Basílio Mohato, e a preocupação com a redução da produção industrial registrada nos últimos anos. A empresa Cimentos de Moçambique ativou na última quarta-feira o novo forno de produção de clinker da fábrica da Matola, com uma capacidade de 2 mil toneladas por dia. Com este arranque, a Cimentos de Moçambique passa a dispor de uma capacidade instalada de produção de clinker de cerca de 8 mil toneladas por dia, considerando os fornos das fábricas da Matola, Dondo e Nacala. Segundo um comunicado, o marco traduz a visão da empresa para o futuro de reforçar a produção nacional, reduzir a dependência de importações e continuar a investir numa indústria moçambicana mais forte e competitiva, contribuindo para a industrialização e o desenvolvimento económico de Moçambique. O secretário-geral da Frelimo, Shaquila Abubakar, que é igualmente presidente do Conselho de Curadores da Escola de Liderança Molimo Julius Nyerere, orientou este sábado a cerimónia de encerramento do curso de formação de formadores dos partidos antigos movimentos de libertação de Moçambique, Tanzânia, África do Sul, Namíbia e Zimbábue. Trata-se de 37 formadores, 5 dos quais da Frelimo, e os outros do Chama Chama Pinduze, ANC, ZANU-PF e SWAPO. O secretário-geral da Frelimo destacou que esta capacitação surge num momento crucial de reestruturação da Escola Central do Partido, em alinhamento com as prioridades estabelecidas pela liderança de Daniel Chapo.
4: Desde que o camarada presidente Daniel Francisco Chapo assumiu a presidência do partido, definiu a formação e preparação ideológica dos quadros como prioridade, É importante que os quadros que recebem tarefas, missões, quer no partido e no governo, percebam com clareza a missão que assumem. Portanto, e a escola central do nosso partido desempenha um papel fundamental nessa estratégia de preparação dos quadros.
0: Secretário-Geral da Frelimo, Shaquille Abubakar. Atualidade internacional. O secretário do Conselho Supremo de Segurança Nacional iraniano advertiu este sábado que as ações dos Estados Unidos e de Israel contra o Irão podem levar Teerã a reavaliar a permanência no Tratado de Não-Proliferação de Armas Nucleares. Mohsen Rezaei disse que o Irão ainda está totalmente alinhado com a orientação do líder supremo e não alterou a doutrina nuclear, mas o futuro continua incerto. O desporto Costa do Sol ganhou este sábado no Songo a União Desportiva Local por 2-1 em partida válida para a 21ª jornada do Moçambola. Com esta vitória, os canarinhos isolaram-se na segunda posição com 37 pontos. Ainda este sábado, o Ferroviário de Maputo foi à Beira bater o homónimo local por 1-0. Resultado igual alcançou o Xingal na recepção ao Machacana em Moatis. A ronda prossegue este domingo com o líder Black Bulls a visitar a Liga Desportiva Tissufala. O tempo à cidade de Tete poderá registar este domingo 34 graus centígrados de temperatura máxima, seguida de Nampula com 31, Quelimane 30, Beira e Pemba 29, Inhambane 28, Maputo, Vilanculo e Chimoio 27, Xai-Xai e Lixinga 26 graus centígrados de temperatura máxima. Apresentamos as notícias próximas às 7 horas.
5: Muito bom dia. 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Em Moçambique são 5 horas e 7 minutos. Vamos dar a conhecer já a seguir as propostas que a Antena Nacional da Rádio Moçambique vai ter para si ao longo deste domingo, dia 20 de setembro de 2026. E vai ter para si um espaço musical a partir das 5 horas e 10 minutos, às 5 horas e 45 minutos, uma data na história. Vai ter música às 5 horas e 50 minutos. 6 horas, lugares e destinos de Moçambique. 8 horas, tu aí, tu aqui. 9 horas e 10 minutos, um espaço musical. 10 horas, Ngoma Moçambique. 11 horas e 10 minutos, ou melhor, às 12 horas, os tópicos do Jornal da Tarde. O Jornal da Tarde vai para o ar às 12 horas e 30 minutos, decidido pela apresentação do Boletim Meteorológico às 12 horas e 20 minutos e pela transmissão do Magazine Desportivo da Tarde às 12 horas e 2 minutos. Quando forem 13 horas, acompanhe o programa Esta Semana Aconteceu. 14 horas e 10 minutos, o Domingo Desportivo. Letras e Sons, às 18 horas e 10 minutos, às 19 horas, os tópicos do Jornal da Noite. 19 horas e 2 minutos, Magazine Desportivo. 19 horas e 20 minutos, Boletim Meteorológico. 19 horas e 30 minutos, o Jornal da Noite. Às 20 horas, vamos ter um espaço musical. 21 horas e 10 minutos, Clássicos ao Domingo. 22 horas, Easy Jazz. São estas, estimado ouvinte, as propostas que vamos ter para si ao longo deste domingo, dia 20 de setembro de 2026. Meu nome é Henriques Dias, serei o seu companheiro até muito perto das 10 horas. Seja bem-vindo e obrigado pela preferência.
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0: ritmo da banda Ivor, estivemos a dançar no fungo, um bom tufo para começar esta manhã dominical, ser proporcionado aqui pelo seu canal de eleição, Antena Nacional da Rádio Moçambique. Esperamos que a emissão esteja a chegar em perfeitas condições de audição. Em Moçambique são 5 horas e 21 minutos, acorde bem disposto para mais um dia. Organize-se melhor para que a semana seja bastante produtiva. Tudo está nas suas mãos e procure então fazer com que esta semana seja de vitórias. Vamos apreciar a nossa montra sonora. A música volta a tocar daqui a pouco e às 5 horas e 45 minutos teremos uma data na história. Bom dia.
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A segunda parte será com o blues, essa música de luta e resistência dos negros norte-americanos. Guilt in your heart. Guilt in your soul. A voz e guitarra de Buddy Guy e a harmónica de Mick Jagger. As vozes femininas que serão grande destaque: Randy Crawford contracenando com Joy Sample, ou os sul-africanos Melanie Scholes e Andrew Lilley. No final, B.B. King, que abre a sessão de blues, contracenando com Gloria Stephan.

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0: Magic pertence ao Casimiro News, foi mais uma grande música que quisemos oferecê-lo nesta manhã que está a começar de domingo, onde esperamos que a nossa emissão esteja a chegar em perfeitas condições de audição e aproveitamos e endereçar um forte abraço a si que está hoje a colher mais uma rosa no Jardim da Vida. Votos de muitas felicidades, que a data repita-se por muitos e muitíssimos anos. Saiba que nós temos um espaço que acontece de segunda a sexta-feira aqui na sua Antena Nacional, das 11h30 até 11h45. O espaço chama-se Parabéns a Você. Pode então ligar e participar no nosso espaço Parabéns a Você. Para além da música mágica que pertence ao Casimiro News, tocamos a Liranço de Mingas em Moçambique. Neste preciso momento são 5h45. Prosseguimos com uma data na história.
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2: 20 de setembro de 1974. Há precisamente 52 anos, Moçambique dava um passo decisivo rumo à sua independência com a tomada de posse do governo de transição.

golpe de Estado de 25 de abril de 1974 em Portugal ocorreu em consequência de pesadas derrotas no teatro de guerra nas colónias portuguesas em África e abriu caminho para o processo de descolonização. Com efeito, a 5 de junho de 1974, iniciaram-se em Lusaka, capital da Zâmbia, as conversações com a Frente de Libertação de Moçambique, com a intervenção do Brasil como mediador junto de Portugal. Contudo, o diálogo foi interrompido no dia seguinte, sem acordo entre as partes, e foi retomado em julho de 1974. O governo em Moçambique demitiu-se a 26 de julho, em consequência da nomeação de uma junta militar. Nesse contexto, iniciou-se em agosto o cessar-fogo, que estendeu-se a todas as frentes, ao mesmo tempo que iniciavam contactos com a Frente de Libertação de Moçambique, a nível regional, para o calar das armas em Moçambique. Todavia, o desconhecimento da ordem que pôs termo aos combates conduziu a confrontos nos bairros periféricos da capital do país. Em setembro de 1974, recomeçaram as negociações entre Portugal e a Frente de Libertação de Moçambique em Lusaka e encontraram um ponto de concórdia no dia 7 do mesmo mês. Este acordo provocou reações imediatas por parte de uma facção de colonos oportunistas que libertaram elementos da PIDE que haviam sido detidos. No dia 10 de setembro, o exército controlava a cidade e os mesmos colonos, que se intitulavam Movimento de Moçambique Livre, ocuparam o Rádio Clube de Moçambique. Estes acabaram por se render, mas depois provocaram confrontos na cidade de Lourenço Marques. A 19 de setembro, a Frente de Libertação de Moçambique libertou 200 militares portugueses num ato que marcou simbolicamente o fim da guerra em Moçambique.

0: 20 de setembro de 1974, com apenas 35 anos de idade, Joaquim Alberto Chissano tomava posse como primeiro-ministro do governo de transição, que conduziu Moçambique à proclamação da independência nacional a 25 de junho de 1975. Entretanto, a soberania portuguesa era representada por um alto comissário, Vítor Crespo, que exerceu as funções de comandante em chefe das Forças Armadas Portuguesas em Moçambique.
1: Um outro fato digno de realce nesta data é a elevação da povoação de Buzi à categoria de vila a 20 de setembro de 1964. Passam hoje precisamente 62 anos.
0: Buzi é um distrito da província de Sofala, com sede na vila com o mesmo nome. Tem limites a norte com o distrito de Nyamatanda, a oeste com os distritos de Sussundenga e Xibabava, a sul com o distrito de Machanga, a leste com o Oceano Índico e a nordeste com o distrito de Dondo. O distrito de Buzi tem uma superfície de 7.409 km² e uma população de 177.348 habitantes, de acordo com os resultados do censo de 2017. O distrito de Buzi está dividido em três postos administrativos, nomeadamente Buzi, Estaquinha e Nova Sofala. A povoação foi elevada à categoria de vila a 20 de setembro de 1964. Em uma data na história, recordamos hoje a tomada de posse do governo de transição em Moçambique e a elevação de Buzi à categoria de vila. O texto foi escrito por Alberto Mazanga, teve a sonorização de Moussa Gigalibo e a locução de Vitor Reis.
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Agora estamos mais próximos.

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2: 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Voz e guitarra de Buddy Guy e a harmónica de Mick Jagger. Lead me on, lead me on. As vozes femininas que serão grande destaque, you know, Randy Crawford contracenando com Joy Sample, ou os sul-africanos Melanie Scholes e Andrew Lilley. Searching for the sun. No final, B.B. King que abre a sessão de blues, contracenando com Gloria Estefan.

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1: A não perder aqui na sua antena nacional, agora vamos prosseguir com Ramiriza, que pertence à raça Matusse, mesmo para fechar esta hora. Dentro de instantes teremos o programa Lugares e Destinos de Moçambique, pontualmente às 6h.

a Moçambique, precisamente 6 horas. 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Estimado ouvinte, convido-lhe a seguir a acompanhar o programa Lugares e Destinos de Moçambique na sua primeira parte.

Amigo ouvinte, muito bom dia. Hoje vamos ancorar na deslumbrante capital do turismo moçambicano, Vilanculo. Vamos descobrir como o turismo nesta região evoluiu dos tradicionais mochileiros para os luxuosos hotéis de 5 estrelas. Para nos guiar nesta jornada, Efraim Macitela vai conversar com Fakir Pedro Nhamui, carinhosamente conhecido por Piador, um talentoso guia turístico e ator de teatro. Ele vai revelar-nos os segredos da hospitalidade local, o sabor autêntico da nossa matapa com caranguejo e tudo sobre o aguardado Festival de Marisco. Apertem os cintos porque a nossa viagem começa agora. Neste encontro em lugares e destinos de Moçambique, que é produzido e apresentado por mim, Ivanov Dias, e hoje com a sonorização de Hermínio Bel, vai também escalar de Sangano, província de Tete, e navegar sobre o Nhau, um património mundial. Por estas e outras, estou certo que vai gostar da nossa companhia. Muito bom dia!

0: Alguém disse uma vez que viajar é colecionar momentos e fotografar é transformar cada destino numa memória eterna. No nosso encontro de hoje, em lugares e destinos de Moçambique, vamos começar por olhar atentamente para o Dia Internacional da Fotografia, que foi celebrado recentemente. A seguir, em reposição, uma conversa com Yasmin Fortes, moçambicana, fotógrafa e nossa colega aqui na grande estação de rádio, a RM. Continuamos no Lugares e Destinos de Moçambique. Hoje, nesta parte do programa, recebemos dos nossos estúdios Yasmin Forte, uma profissional de fotografia. Hoje, com ela, vamos falar sobre fotografar Moçambique. Começar do início se recomenda, e é de lá onde nós vamos começar, do início. Yasmin, quando é que começa a tua paixão pela fotografia?
1: É um prazer estar aqui. Bom, eu fiz o curso de fotografia em 2011, com Jorge Almeida, na Zeta Foto. E depois fiz no Centro de Formação Fotográfica em 2012.
0: Ok.
1: Depois não parei mais.
0: Mas a paixão, a decisão de fazer o curso?
1: A decisão de fazer o curso. Bom, o meu pai gostava muito de tirar fotografias.
0: Ok.
1: Ele tinha muitos amigos fotógrafos, lembro na altura de convivermos com o Kokornam e mais alguns outros. E eu acho que a fotografia sempre esteve presente na minha vida.
0: Ok.
1: Os meus primos e amigos dizem que quando estávamos de férias eu sempre tinha a máquina fotográfica.
0: Okay.
1: Então eu acho que a fotografia sempre esteve em mim, só que um tempo eu, pronto, fiquei parada, e quando resolvi voltar a fazer fotografia, não saiu mais.
0: Okay. A fotografia já fez com que a Semina fosse a outras latitudes do país?
1: Sim.
0: Como é que foi isso? Como é que foi essa experiência? Qual foi a primeira vez que, pela fotografia, visita um outro ponto do país?
1: Bom, é assim, é muito engraçado, mas a minha fotografia já viajou mais do que eu.
0: Ok.
1: Espero que um dia se inverta, né?
0: Inclusive fora de portas.
1: Fora do país, noutros continentes. Okay. Epá, agora estou à espera que a coisa se ajuste. Dizem que um dia da caça,
0: incrível,
1: ou outro do caçador.
0: O que define para ti, mas se calhar ir à porta.
1: Sim, dizer primeiro, já conheci quase todo o país com a fotografia, isto é, fazendo trabalhos fotográficos, e para algumas empresas, ONGs, e a minha fotografia já esteve em vários países, através de um trabalho que eu fiz sobre a minha família, já esteve em Joanesburgo, já esteve em Londres, já esteve em Nova Iorque, esteve no México, Sibéria.
0: Longe, de fato.
1: Muito longe, já esteve no Brasil. Ou seja, espero que continue a estar em muitos sítios.
0: Em muitos outros países.
1: Sim, okay. Sim.
0: O que define para ti um roteiro fotográfico versus um roteiro turístico comum?
1: Bom, um roteiro fotográfico para mim, eu acho que é quando tu vais com o objetivo de fotografar algo, mas já tens em mente mais ou menos o que tu queres fotografar, e não estás só a olhar e a registar, é muito mais, é um olhar mais profundo, mais cuidadoso, mais atento. Agora, um roteiro fotográfico para quem vai fazer turismo está mais ligado à história, não é algo tão profundo, é mais aquilo que a gente vê de imediato.
0: Ok. Se tivesse de escolher três paisagens de Moçambique que todo fotógrafo deveria registar pelo menos uma vez na vida, quais seriam e porquê? Não sei se é fácil essa pergunta, porque deve haver muito mais que três, né?
1: Acho que há muito mais que três, mas a mim o que mais me marcou realmente são três.
0: Então,
1: primeiro, claro, na minha província, na Zambézia, no Gurué. É uma viagem lindíssima, é um sítio único.
0: Quem fala de Gurué fala de chá. Será que é uma plantação de chá?
1: É a plantação de chá. Não é possível falar do Gurué sem falar da plantação. É muito verde. É muito bonito, as pessoas muito simples, tudo é uma paisagem perfeita. Para quem gosta de fotografar, eu acho que é um dos melhores sítios.
0: Ok.
1: E depois, Nampula, Ilha de Moçambique, super fotogênica, não é preciso esforço, muito. E sedutora.
0: É muito sedutora, pois.
1: Depois, Manica. Manica, acho que é Monte Chinamapere.
0: Chinamapere, okay.
1: Exatamente. Eu fui lá numa viagem que fui fazer a trabalho e depois disse, tenho dia livre, podia ir. Foi das coisas mais lindas que eu já vi.
0: Okay.
1: Tirando ter que ter fôlego para subir um monte. Mas valeu a pena.
0: Valeu a pena.
1: Sim.
0: A Yasmin falava um pouco da ilha de Moçambique. A ilha tem história, cor e luz únicas. Que momento do dia dá a melhor fotografia lá? E qual é a história por detrás da fotografia?
1: Bom, a ilha de Moçambique é mágica, né? E para fotografar é muito fácil, as coisas são muito simples, é sempre muito colorido, né? Uhum. Não me lembro da vez que fui para a ilha, acho que não choveu.
0: Não choveu.
1: Tava, todos os dias estavam lindos. E a melhor hora para fotografar é logo pela manhã ou ao fim do dia, ou nascer do sol.
0: Sim,
1: ou pôr
0: do sol.
1: Depois, em relação ao que vais fotografar, aquilo é cada sítio que tu viras, tens tudo para fotografar. Então, a ilha de Moçambique, basta tu estás lá, a áurea, o sítio em si, já comunica.
0: Já, ok. De Manica a Inhambane, como é que a luz natural muda a forma de fotografar de uma região para outra? Por exemplo, a temperatura, se calhar, também conta, enfim. Gostava que falasse sobre a luz natural, a forma de fotografar de uma região para outra.
1: Em Inhambane estamos a falar de praia, né?
0: É mais turismo do interior, Inhambane é mais sol.
1: É mais aberto, depois, pronto, temos muita exposição solar, naquelas horas de pico de sol, às 12, 13, 14, 15, 16. O sol é muito intenso, faz sombras muito fortes, então essa hora não dá para fotografar diretamente.
0: Okay.
1: As melhores horas é logo pela manhã e fim do dia. Sim. Já Manica, se for nas partes de paisagem, estás mais à vontade. Tem sombras, faz luz, então dá para fotografar mais à vontade.
0: Todos esses lugares, há, sem sombra de dúvidas, pessoas, a cultura de cada lugar é muito específica, mas há algo cá em comum nas várias culturas que o nosso país tem. É a vibração. A nossa cultura é bastante, bastante vibrante. Fotografar pessoas é sempre um desafio ético. Como consegues ganhar a confiança de uma comunidade numa aldeia rural, sempre tímida, desconfiada, para que possa sair um retrato autêntico? Pois há aquelas coisas, às vezes, para isso mesmo que seja mais fácil por ser mulher, não é fácil abordar a mulher de um homem, por exemplo, ter que abordar uma senhora. Enfim, eu gostava que falasse sobre esses aspectos todos.
1: Bom, eu acho que é como em todo lado, né? Claro que no campo é um bocado mais complicado, a questão da língua, né? Mas o fato de ser mulher realmente ajuda. Mas, acima de tudo, como é que eu posso dizer? A presença constante, né? Quando nós vamos fazer um trabalho fora, normalmente não é um trabalho de um dia, né? Então, porque é importante chegares perto das pessoas, chegares perto da comunidade, eles sentirem que tu estás ali para fazer alguma coisa e que não é uma visita passageira, né? Apesar de ser. Mas eles vão se sentindo à vontade contigo e as coisas vão ficando mais leves e o ambiente se torna mais interessante para fotografar. Estão a trabalhar, à vontade, não quando estão tensos. O que é que ela vai fazer? Não há descontração, né? Então, a questão de estar mais tempo a fazer um trabalho, ter mais dias, às vezes mais um dia. Mas a questão de também explicar o que estamos a fazer, para que é que é. E se realmente for a beneficiar essa comunidade, também explicar, isso já facilita muito.
0: Qual é o elemento cultural moçambicano que mais te emociona a fotografar? Seja a dança, o artesanato, o dia a dia no mercado, as senhoras, as capulanas.
1: Tanta coisa. Mas realmente o que mais, uma das coisas que eu mais gosto de fotografar é o xiguene.
0: Sério?
1: Sério.
0: Por quê?
1: Porque eu acho que é uma cerimónia muito bonita. Eu sou de clima, né? Então a gente não segue muito.
0: O xiguene é muito popular na zona centro e norte.
1: Sim, mas gosto muito porque eu acho que é uma cerimónia muito, muito, muito, conta muito da nossa história, né? E as vibrações, e aquele, o movimento, o momento, as famílias, as capulanas, a dança, a música, eu acho que é uma cerimónia, é das cerimónias mais bonitas que nós temos. Eu fiz um trabalho sobre o xiguene.
0: Okay. Um trabalho o que é?
1: Fotográfico.
0: Fotográfico. Okay.
1: Fotográfico e de investigação, vamos
0: investigação,
1: assim dizer.
0: Okay.
1: Porque fui a alguns xiguenes, gravei as músicas.
0: Ok.
1: Eu já tentei perceber, porque eu não falo a língua assim, nem todas as línguas. Gravei as músicas e tive apoio de alguns colegas para fazer uma limpeza do ruído. E fotografei aquela brincadeira da entrega das prendas. E as cores das capulanas e as senhoras a carregar. E escrevi também uma lista do que a família pediu. Sim. E fiz uma montagem deste material todo, inclusive as fotos e o som, numa exposição que houve na Kumunguana.
0: Okay.
1: Que se chamava, era uma residência que se chamava Giniceu, e nós falávamos de legado.
0: Uhum. Okay.
1: Então eu acho, e é um dos trabalhos mais lindos que eu já fugi, em termos culturais.
0: Culturais.
1: Sim.
0: Pois.
1: E pus os instrumentos também.
0: Uhum.
1: A mbenga, o ralador.
0: Uhum.
1: Então eu acho que é uma cerimónia muito rica e muito interessante.
0: Rica.
1: Quem vier a Moçambique tem que assistir pelo menos uma cerimónia de chiquiano.
0: Ok. Algum retrato que te tenha mudado a forma como tu olhas para Moçambique? Gostava que, para além de dizer qual é este retrato, contasses um pouco a história sobre o retrato. Algo que te fez pensar que, afinal, Moçambique é isto, na verdade. Ou Moçambique é aquilo.
1: Ok. Eu fui uma vez fotografar, se não me engano, Namialo. Namialo é Nampula.
0: Namialo, sim. Nampula.
1: Sim. Fui a Nampula com uma ONG fotografar. Eles iam ter uma apresentação de algumas escolas que tinham sido oferecidas carteiras e por aí afora.
0: Uhum.
1: E fui fotografar a escola, né? Vi um monte de crianças. Uhum. E no meio disto tudo tinha uma criança a carregar outra criança, né? Claro.
0: Uhum.
1: Como é muito normal, mas isso fez-me crer que, mais uma vez, continuamos a falhar, né?
0: Ok.
1: As crianças, muitas, não vão à escola para cuidar dos seus irmãos, ou porque a mãe foi trabalhar, foi para a machamba, porque o pai foi isto e aquilo, e depois... Então, isto é uma daquelas coisas que ficou marcada em mim.
0: Uhum.
1: E que reparo que é o que nós vemos em todas as províncias. Crianças pequenas, meninas, uhum, a cuidarem de outras crianças.
0: De outras crianças, infelizmente.
1: Uhum.
0: Vamos olhar para a parte técnica e prática da fotografia. Para quem quer fazer um roteiro fotográfico por conta própria em Moçambique, Yasmin, qual é o equipamento, na tua opinião, o equipamento mínimo que recomendas, sem ser pesado, obviamente, para
1: isso? Bom, equipamento para fotografar, eu acho que são necessárias três lentes.
0: Okay.
1: Eu normalmente, quando viajo, seja para onde for, não levo mais do que as minhas três lentes, que
0: okay,
1: é uma 50mm,
0: uhum,
1: que é uma lente pequena, prática, uhum, e que dá para fazer retratos.
0: Ok.
1: É uma 24-70, que é uma grande angular. Ela já tem mais abertura, dá para fazer paisagens. Abrange um maior espaço.
0: Uhum.
1: Vamos dizer que dá para fazer uma fotografia landscape.
0: Uhum.
1: E uma 70-300, que é uma longa alcance.
0: Uhum.
1: Que dá para fazer fotografia de objetos à distância. Ou seja, com estas três tu fazes tudo.
0: Fazes tudo. Está tudo garantido.
1: Tá garantido.
0: Não precisa ser nada muito pesado.
1: Nada. Quer dizer, a máquina costuma ser pesada. Mas ok, compensa.
0: Qual é o maior erro técnico que vês turistas a cometerem quando tentam fotografar a costa moçambicana, por exemplo?
1: Se calhar a questão dos horários em que fotografo.
0: Uhum. Uma escolha do horário.
1: Sim, é mais a escolha dos horários, sim.
0: Uhum. O Porto Sol é sempre perfeito na costa, eu acho, né?
1: É, sim.
0: Aquele encontro do sol e o mar. Portanto, ter consciência dos horários é extremamente importante para casa, uma boa fotografia.
1: Para tudo.
0: Para,
1: né?
0: Tudo.
1: Para fotografar casamentos, eventos, temos que ter noção da disposição do sol, porque senão vamos ter fotografias com muita sol, as pessoas já enrugarem a testa, porque a luz bate direto, depois aí a foto já fica estragada. Um casamento com fotografias dessas fica...
0: Sim, o primo com um rosto assim, vamos pensar que não está...
1: Sim, certo. O noivo parece estar zangado, mas é o sol, então é preciso ter cuidado com a luz.
0: Uhum. Como lidas com pó, umidade e sal quando estás a fotografar na praia ou em zonas mais remotas?
1: Primeiro, normalmente quando eu vou fotografar nessas zonas, levo material de limpeza, que é um pequeno spray que deita um líquido para limpar as lentes e um paninho para limpar. E normalmente eu uso essas três lentes que falei e evito mudá-las na praia por causa da questão da areia e por causa da questão da água do mar. E usar o mínimo uma lente, se possível. Se for preciso mudar, é preciso ter muito cuidado. Sim, eu já tive uma situação de estar na praia. Por acaso, olha, tem uma exposição, estás convidada a este dia, no Brasil, Moçambique, sobre as mulheres e o mar. E dizer que aquelas fotografias quase que me custaram a minha máquina fotográfica.
0: Sério?
1: E é a primeira vez que eu exponho. Até acho que não expus antes porque estava com uma dor no coração.
0: Mas o que é que aconteceu?
1: Porque eu estava a fotografar e na Maragra o mar é forte, né? Tem muitas ondas. Eu estava a fotografar e não tinha uma tampa que se põe embaixo da lente, porque tem uns cabinhos onde tu podes pôr mais um cabo, acho que é para filmar.

0: exposições em que participas. Hein?
1: Olha, sim, há fotografia, as fotografias que eu fiz do Gurua.
0: Do Gurua, ok.
1: Eu expus ano passado no BCI. Por acaso as pessoas todos perguntavam onde que é, onde que é? E eu disse Gurua, Gurua, né? Fui falando. E isto cria curiosidade, né? Sem vontade de saber mais, apesar de quem vai ao Gurua, só fala do Gurua.
2: Só fala, e bem, né?
1: Muito bem. Então, eu acho que a fotografia tem esse papel, né? Tanto que usam para fazer campanhas publicitárias e para chamar-nos para conhecer outros países. Então, a imagem em si tem um forte poder.
2: E quais são os locais, nesta perspectiva, quais são os locais em Moçambique que achas que estão subvalorizados, com um grande potencial, que podiam merecer atenção nos roteiros turísticos e que a fotografia pode fazer essa ponte entre os turistas e os locais?
1: Dizer que os locais existem, né? Mas para isso acontecer também tínhamos que ter um apoio das companhias, né? Aéreas, porque os preços das passagens, nem que a gente queira ir, é complicado. Mas olha, um dos pontos é o Guru. Outro dos pontos é, eu fui fazer um trabalho a Tete pela primeira vez, acho que foi uns 2 ou 3 anos, e fui a Boroma. É lindo, lindo, lindo. A gente não tem noção do que temos aqui. Aquilo é lindo, é das coisas mais lindas que eu já vi. É uma igreja antiga e que está a ser restaurada e está espetacular. É uma das coisas mais lindas. Aquela igreja na Europa, as pessoas pagavam, seriam capazes de pagar para entrar e conhecer a história. Lindo, tirando a vista também, né? Então, é um dos sítios mais lindos que eu já vi. Além dos baobás, né? Que é o jembondês.
2: As igrejas têm esta particularidade, e nós temos muitas espalhadas pelo país. Eu recentemente fiz uma viagem para este programa mesmo, fui a Manjacaze para um museu. E para quem sai, portanto, de Xaxai, já não me recordo que parte que era aquela, que zona, mas também uma igreja isolada, lindíssima, abandonada.
1: Sim.
2: Há uma fábrica também naquela zona.
1: Imagina o interior dessa igreja.
2: Imagina.
1: E antigamente as igrejas eram onde havia todo o poder, né? Toda a riqueza, o ouro. Sim. Mas nós temos igrejas lindíssimas. Olha, na Ilha de Moçambique tem uma igreja linda.
2: Ok. Na tua opinião, como é que a fotografia pode contribuir para a preservação ambiental em zonas como o arquipélago Pazaruto, Corongosa, enfim?
1: Primeiro, são as campanhas que se fazem, né? Que é para os turistas levarem, os turistas, as pessoas que vivem lá, levarem o seu lixo quando fazem, né? Porque é muito bonito a gente fotografar os sítios e mostrar a beleza e não cuidar. Ou seja, temos que fotografar, temos que cuidar. Ou seja, 2 em 1. Vamos, fazemos e limpamos. Sempre podemos ajudar eles. Ou pelo menos levar aquilo que a gente faz de lixo. Mas dizer que a imagem em si, ela já vem. Depois temos que ter esse lado da sensibilização. Porque, como se diz, o planeta é só um, né? Temos que cuidar dele. E as coisas não são boas. Nós já vimos as mudanças climáticas. Isto tudo é resposta do que nós vamos fazendo.
2: Estamos a assistir como as mudanças climáticas...
1: E como nos afetam,
2: estão a condicionar a nossa vida hoje, né? Não deixamos de preservar no passado. Mas, por outro lado, também, Yasmin, eu acho que fotografar o que está mal, nesta perspectiva do ambiente, como o ambiente de garrafas na
1: sim,
2: praia,
1: sim,
2: no mar, tem também a sua força, né? Para chamar
1: tem, sim, senhora, tem, sim, senhora, tem, sim, senhora, porque se nós continuamos a deixar as coisas como estão, também não vamos poder usufruir delas.
2: Pois.
1: E só piora o que já está mal.
2: Recentemente eu li, verdade ou não, não fiz a verificação, que há, no Japão eles criaram uma garrafa que, com contacto com o mar, ela decompõe-se imediatamente. Bem,
1: no Japão.
2: É no Japão. São muitos quilómetros de distância.
1: Muito, muito. Mas nós realmente, se todos que formos à praia fizermos lixo, seja lá o que for, se levarmos de volta o que fizemos, já vamos contribuir bastante.
2: Pois. Vamos fechar a nossa conversa com a Yasmin, uma conversa desde já bastante interessante. O tópico aqui é sobre os roteiros turísticos. Se pudesses desenhar um roteiro fotográfico de 7 dias para alguém que vem a Moçambique pela primeira vez, qual seria o teu percurso e qual a fotografia que esperas que essa pessoa traga para casa?

0: Bom, primeiro tinha que ficar pelo menos um dia em Maputo, né? A pessoa tem que provar a culinária, ir aos restaurantes mais antigos e mais conhecidos, como é o caso do Piripiri e do Costa do Sol.
1: Okay.
0: Né? Porque quando falamos de Maputo, Moçambique, ouvimos falar sobre estes restaurantes.
1: Sim.
0: Depois, tem que conhecer os bairros, né, onde nasceu esta capital, ir a Mafalala, conhecer alguns bairros chamanculo. E, por exemplo, o bairro da Mafalala já se faz um turismo, que é ótimo também para ouvir um bocado da história. Não basta ver a imagem, é preciso juntar os dois, né? Ouvir também. Pois Ponta Dorda aqui ao lado. E a Reserva, também já são dois em um. Ótimo. E depois, tendo melhores condições, vai até Inhambane, conhecer o tofu, o tofinho, e fazer um passeio pelo mar, ver os golfinhos, os tubarões, e se é possível, para quem não tem medo, de mar.
1: Exato.
0: E depois, dá para ir à ilha, é? E passar também pela Zamésia. E claro, né, cada um puxa a sardinha para o seu lado. Se conseguir ir ao Guru, é bem-vindo. Eu acho que já está. É assim, eu não conheço Cabo Delgado, gostaria mesmo de conhecer.
1: Okay. Yasmin, muito obrigado. Muito gosto de tê-la aqui nos nossos estúdios para falar da fotografia, a sua força, a sua importância, a sua contribuição também no turismo e também em outras áreas da vida. Foi bom, espero que possamos ter numa outra ocasião a oportunidade de voltar a conversar.
0: Obrigada. Eu, olha, queria só dizer uma coisa. Eu, se não me engano, foi uma coisa de 2 anos atrás, fui convidada para participar de uma exposição que havia no Macau sobre os vários países, né, de língua portuguesa, e para dizer isto do turismo. E eu expus fotografias de Moçambique, de alguns bairros, Mafalala, como não podia deixar de ser, de monumentos. E também de algumas províncias, ou seja, para dizer que esta também é uma maneira de dar a conhecer aquilo,
1: sim,
0: que nós somos e aquilo que nós temos.
1: E parabéns por isso.
0: Obrigada, obrigada.
1: Obrigada.
2: Yeah. Ah, assim vamos atrasar. Flow Beats. Pois não é isso que queres, bom lugar. Que?
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0: O ser humano é naturalmente atraído pelo que não compreende. Visitar lugares misteriosos desperta a imaginação, aumenta a adrenalina e transforma o turista num autêntico explorador ou detetive. No mundo onde o Google nos mostra quase tudo, o mistério é um luxo raro. A Lua de Nascimento leva-nos até Tsangano, em Tete. O que vai ouvir a seguir, amigo ouvinte, vai mexer consigo.
1: Olá, muito bom dia, ouvinte da Antena Nacional. Nesta intervenção de Tete, o lugar de destinos de Moçambique vai levar-lhe a conhecer a zona planáltica de Tsangano e a misteriosa tradição do Nhau Guleuankulu. Tsangano é um distrito da província de Tete que faz limite a norte com Angónia, a oeste com Ciúta, a sul com Moatize e a leste com o Malawi. Em 1986, no âmbito da reorganização administrativa de Moçambique, a localidade de Tsangano autonomizou-se como um distrito independente, desmembrando-se da vizinha Angónia. Tsangano atualmente destaca-se climaticamente pelo seu plantio fértil e fresco, ideal para a produção de batata-reno e pela forte preservação da identidade cultural do povo Xewa. Entretanto, o distrito possui ainda vários monumentos e montes históricos que guardam grande valor cultural e espiritual, que funcionam como locais de rituais tradicionais, bem como marcos de memória coletiva e ancestral da comunidade local. Emílio Seleimana, antigo funcionário da área da cultura nos serviços distritais de educação, juventude e tecnologia de Tsangano, de ser fundamental a preservação destes locais sagrados porque guardam relatos orais que devem ser passados de geração em geração. Emílio Seleimana disse ainda que preservar estes lugares é manter viva a ligação da população com a sua terra e no turismo atraem visitantes interessados nas paisagens e na história regional. O nosso entrevistado fala do significado do Monte de Tsangano, que está no limite fronteiriço com a vizinha República do Malawi.
2: Tsangano, dito, é aquela montanha que se vê lá no nascente. Portanto, Tsangano significa lugar de encontro, onde os antepassados encontravam-se lá quando iam fazer viagem para Rodisha, para a África do Sul. Então, encontrava-se lá. Então, esse lugar onde se encontrava essa gente, então, chamava-se Tsangano Tsongano, um lugar de encontro. É onde ficava lá. Então, apareceu esse nome de Tsangano. Portanto, é que estava em vantagem, porque quando subiam lá, levava algumas pedras, punham lá no cume ali. Depois, quando vinham outros adversários, então, aqueles empurravam aquelas pedras, então esmagava aquela gente que estava embaixo. Então, depois de um tempo, essa gente saía, iam para a África do Sul, vinha outro grupo, fazia isso. Era tipo um sítio de defesa.
3: Mas como é que está o lugar, sabe, neste momento?
2: Está bonito, não está mal. Não. Está
3: é um lugar lá para cima?
2: Sim, porque pode-se entrar por este lado até lá em cima. Pode-se entrar, porque lá atrás tem cemitério. E faz fronteira também com Moçambique e Malawi. Mas para subir mais lá em cima, precisa dar voltas de lado para estar lá em cima. Não estamos perto dessa montanha.
3: Vocês têm contado estas histórias para os adolescentes e jovens?
2: Na altura.
3: Na sua época, fazia-se algum ritual lá em cima?
2: Na montanha, temos uma história comum, né? Quando nós formos para lá, então, combinamos com aqueles ali e temos ido lá. Íamos em conta do líder. Daí esse líder levávamos, íamos ver aquelas montanhas, nós dávamos foro e contávamos como foi escolhido aquele sítio.
3: Na sua opinião, o que é que se deve ser feito para continuarem as direções aqui, algumas instituições privadas, públicas, para continuar a difundir essas histórias de geração em geração?
2: O muito importante era de os líderes daqui entrarem em contato com esses líderes malawianos. Então, como fala a mesma língua, tem a mesma tradição, tem a mesma uso e costume, pode-se entrar em contato entre eles, então combinar e depois começar a valorizar a história dessa montanha. Na altura era mato isto aí. Podemos dizer que a população daqui de Tsangano, aqui em Tsangano não havia gente, era mato tudo isto aí. E como o distrito pertencia à Angónia, e depois a população da Angónia fugia, aquele tempo colonial, fugia imposto do colono, vinha se escondendo cá. Alguns também, os de Malawi, fugiam aquele regime inglês. Fugiam, entravam aqui. Então constituiu uma população de Machewas. Tem Machewa aqui, tem várias raças aqui, mas tribos aqui que existem. Porque aqui não havia nada, era mato na altura. Graças a esses impostos, que fugiam, impostos de Chibaro, não sei o que, vinha se esconder do lugar, como no mato. Os portugueses não vinham aqui para poder perseguir a eles, escondiam-se.
3: Na época era de facto mato, mas mais tarde isso começou a ser desenvolvido, começaram a ser construídas algumas instituições, algumas residências para habitação. Como é que era o vosso dia a dia, como crianças, como adolescentes?
2: Eu saí aqui com 22 anos, para Zumbo. Depois dali, fiquei no Maputo ali a fazer esse trabalho de UNP. E dali fiquei na cidade, fui a Cabarabassa, 24 anos. Aqui cheguei em 2004. Aquela gente ali vinha. Então, quando deram aquele nome de Tsangano, então, fica Tsangano, pronto. Dividiram ali no Maui, então ficou Tsangano. A história dele é aquela montanha ali, onde se encontrava na alto tempo colonial. Então, chamava Tsangano, pronto. E também chovia muito aqui, essa gente não produzia nada, só produzia, dizemos, chamada era bué, depois mais trigo. Porque aqui nem milho, nem
3: então
2: nada.
3: Foi produtora não... de trigo?
2: Sim, era celeiro de trigo só. Essa batata também vieram a descobrir mais tarde. Porque aqui não se produzia, chovia muito, não se... podia passar 2 meses, 3 meses a chover e não se ver aqui, porque havia mesmo chuva em grande escala. E dava trigo só.
3: E reduziu a chuva? Reduziu. Ah, agora está a residir aqui, reduziu.
2: Ah, reduziu, porque essa coisa de aquecimento global, né? Acho que está só mudança.
1: O Nhau Gulewankulu, reconhecido como Património Cultural, Oral e Imaterial da Humanidade pela Unesco, é a dança praticada pelos povos Xewas, naquele distrito da província de Tete. Esta tradição sobrevive há séculos. E olha que os rituais ocorrem em locais isolados, como cemitérios e matas fechadas. E os praticantes desta dança tradicional é que conhecem os verdadeiros segredos, segundo Emílio Selemana.
2: Os Machewas saíram de lá do Zaire, vieram da Zâmbia, iam carregando as suas culturas, né? Por onde iam, faziam uma sua aldeia e não esquecia a dança deles. Se quando fizesse qualquer festa, não sei o que, então, tinha que ir dançar a grinhão. Então expandia e ensinava esses filhos deles. Então quando saía esse grupo também para outro sítio, então levava também a cultura, ia lá. Quando tivesse festa, pronto, partilhava aquele grão. Por isso espalhou-se até lá para todo o sítio. Por onde se partilha? Porque tem Machewa lá. Por causa da imigração, imigrantes. Então é uma tradição de como educa a nova geração. Por isso quando o meu é elevado, fica lá no cemitério deles, pode ficar uma semana, 2 semanas, então, a dar instruções, não sei o quê, outros medicamentos, não sei o quê. E depois, quando saem de lá, pronto, aí é proibido o miúdo entrar na casa do quarto da mãe, proibido pegar panela de cariri, não sei o quê, tudo. Recebe todas as orientações lá. E tem saído como um miúdo muito respeitoso na aldeia.
3: Bom, é uma tradição muito respeitada, acima de tudo, muito temida. Por quê?
2: Usam certas botanas e são duros quando decidem alguma coisa, partiga mesmo.
3: Na sua opinião, como continuar a valorizar as nossas tradições?
2: Porque é a mesma coisa perder o livro, a biblioteca, né? É a mesma coisa. Se você encontrar dificuldades lá, onde vai consultar? Se você queimou a biblioteca, o livro. Não pode. Tem que conservar aquele livro antigo para servir de consulta. Por exemplo, eu danço Nhau. Tenho que ensinar os mais novos, pequenos. Depois, quando danço Xintar, tenho que ensinar as meninas pequenas.
3: Que mensagem que tem a deixar ficar para as novas gerações para que continuem a preservar, a valorizar os nossos hábitos, os nossos costumes, as nossas tradições locais?
2: É difícil se fosse este tempo, porque todas as crianças, os pais compram esses telefones que a criança toda hora está a ver o que vê no telefone e despreza o que o pai aprendeu, o que os avós aprendem. Dizem, foi o vosso tempo, isso aqui não é nada, mas é preciso um trabalho dos velhos, dos professores, líderes, para poder sentar um pouco, estudar essa forma, para como valorizarmos essa nossa tradição. Porque mais tarde, depois de mesmo vir aí, acabar. Depois só ficarmos com esses telefones com tradição de fora.
1: Emílio Selimane, funcionário aposentado dos Serviços Distritais de Educação, Juventude e Tecnologia de Tsangano, falando ao Lugares e Destinos de Moçambique sobre a importância da contínua preservação dos hábitos e tradições locais. Amigo ouvinte, continue connosco nesta viagem a Tsangano, um distrito com paisagem fresca, natural, clima leve, com vista às belíssimas Montes Verdes, aprazível, específico para quem gosta de passeios turísticos com a família e amigos. União Guliwankulu é uma dança exibida em 8 distritos da zona norte da província de Tete. Além de Tsangano, juntam-se os distritos de Moatize, Angónia, Zumbo, Maravia, Chifunde, bem como Xiúta e Macanga. O representante dos grupos Nhaus, Guliwankulu, nestes distritos, Carlos João Batista, fez saber que a prática desta movimentação cultural acompanha o processo de iniciação de crianças para homem adulto. Ensina regras sobre a moral e convivência sadia nas famílias. Carlos João Batista referiu que a preservação desta identidade de algumas regiões da África Austral é de todos os estratos da sociedade, razão pela qual o Nhau continua a ser um pilar de união e força das comunidades e, muito mais que isso, é cartão de visita para quem pretende visitar Tsangano.
4: É uma dança muito complicada, pede muita coisa para haver a realidade dessa dança. É uma cerimônia grande de Guliwankulu. O Nhau é que foi condecorado como uma tradição. Está em cima de todas as danças aqui na África. E também leva humanidade lá nos rios, lá nas montanhas, lá nas cavernas grandes, onde sai a tradição do Nhau. Aquilo aí é no sítio onde traz a realidade da tradição do Nhau. Porque há muita coisa que eles semeiam para que o Nhau saia. Não é uma coisa que é como um cigarro que podemos dizer que eu vou tirar aqui no meu bolso. Não, o Nhau é lá, mato.
5: Há crianças, há jovens a aderirem nessas tradições?
4: Sim, há uns jovens, aqueles que gostam também da tradição, como muitas. Hoje em dia, porque qualquer pessoa ele está a gostar. Dante, é aquilo aí vinha só das origens, dos praticantes. Agora, hoje em dia, estamos tendo problema dessas matas aí, dessas cavernas, porque as pessoas já estão a partir pedras, umas cavernas que eram necessárias para que a gente usasse nessas práticas de Nhau lá. Agora, as matas estão a acabar, as árvores estão a acabar. Os donos de Nhau estão a ter problemas de prepararem batuque. Batuque, porque sai do árvore. Árvores especiais, sim. Não é mangueira, não, não. São mesmo aqueles árvores de pau preto. Sim, há de haver aquelas cobras também que vêm também na tradição. Que saem de lá mesmo onde praticam aquelas tradições. Estão a tirar e a derrubar todas as matas. Como vamos ficar com as tradições? Preservarmos também esses pelos também, estar a entregar.
1: Representantes dos grupos Nhau, ao nível de 8 distritos da província de Tete, Carlos Batista, apelando ao envolvimento de todos na preservação dos materiais artísticos culturais usados para a prática deste património mundial da humanidade, Nhau Guliwankulu. Recorde-se que a Direção Provincial da Cultura e Turismo de Tete realizou recentemente, no distrito de Tsangano, a 15ª edição do Festival do Nhau, sob o lema Nhau Guliwankulu, uma base para a preservação da identidade dos povos. Sérgio Paiva, do Departamento das Indústrias Culturais e Criativas, naquela direção, garantiu que estes eventos servem como plataforma de intercâmbio entre os praticantes desta cultura.
6: Mais do que dança, é uma cultura, é um modo de vida de uma certa comunidade. E este determinado povo usa essa expressão artística como o seu dia a dia para a educação, para a transmissão de valores. É por isso que, em termos mais profundos, costuma-se dizer é o povo da cultura Nhau. Não é dança Nhau, é cultura Nhau, porque é uma mistura não simplesmente da parte estética ou de aptidões da artística, mas vai mais além da parte artística. E porque tem a sua mística tem o seu valor dentro daquelas comunidades. Moçambique submeteu à Unesco uma proposta para que a União possa declarado Património Mundial da Humanidade. A semelhança de tantas outras expressões culturais que têm esse valor gigantesco da cultura. E depois de um estudo, a Unesco, dentro daquilo que são os seus indicadores, acabou aprovando o União como Património Oral e Material da Humanidade. Essa celebração como património aconteceu em 2007.
3: Diferentemente das outras expressões culturais, o União, os seus praticantes, na sua maioria, são homens. É mesmo um ritual para homens.
6: Olha, o homem não faz nada sem a mulher. Temos que assumir que a expressão, cada sua exigência de força, é tipicamente para os homens. Mas o homem não faz nada sem a mulher. Por isso que sempre existe aqueles cânticos que são exibidos pelas mães. Existe sempre alguma parte do ritual deles que é reservada para as mulheres. É verdade que, em termo comparativo, os números balançam mais para os homens, mas tem espaço na constituição dos grupos para as mulheres, porque o homem sem a mulher não existe. Nós assumimos que é a nossa maior expressão cultural, como província de Tete. Não querendo ir na comparação, mas nós assumimos que é a nossa maior expressão cultural pelo facto do mesmo já ser um património da humanidade. E sendo património da humanidade aprovado por uma organização internacional, é uma expressão que sempre esteve ao mais alto nível, e nós, como governo, temos de ajudar os praticantes a mostrar aquilo que eles sabem melhor fazer. Porque eu estava a dizer aqui que a União, para além de ser uma expressão artística, é cultura, é o modo de vida de uma determinada comunidade. E eles, logo que nasce, sentem o sinal. Quem está naquela comunidade, logo que nasce, é a União, necessitando apenas de alguma orientação. Então, significa que eles fazem todos os dias. Quando acordam, têm os seus espaços onde dançam, brincam, exaltam aquilo que é a União. Mas não é na dimensão nossa como governo. Nós queremos que, por exemplo, criamos eventos de maior abrangência para facilitar aquilo que é o processo de divulgação e preservação e salvaguarda daquilo que são os traços culturais do União. Então, significa que é um processo de consolidação. Já existe nas bases movimentos culturais feitos pelos donos, pelos nhãos. Mas nós, como governo, precisamos ampliar a visão da divulgação do União. E é através desses festivais que nós sentimos que estamos a conseguir ampliar a divulgação do próprio União como o nosso património da humanidade.
1: Sérgio Paiva, chefe do Departamento das Indústrias Culturais e Criativas, falando do contributo desta instituição em criação de espaços de modo que se continue a salvaguardar os laços de irmandade dos povos xewas.

0: Muito obrigado, ouvinte, pela oportunidade de juntos embarcarmos nesta agradável viagem. É um dos ricos e aconchegante lugar que Moçambique possui. Sangano foi o nosso destino, agendado para este domingo. Fique com a promessa de marcação de mais um encontro brevemente da Loi de Nascimento a partir de Tete. Abraços e até à próxima.
1: Recebemos os abraços, Lloyd. Muito obrigado, fique bem. É o fim da primeira das duas partes que fazem o Lugares e Destinos de Moçambique. Na segunda, vamos ancorar na deslumbrante capital do turismo moçambicano, Vilanculo. Vamos descobrir como o turismo nesta região evoluiu dos tradicionais mochileiros para os luxuosos hotéis de 5 estrelas. Para nos guiar nesta jornada, Efraim Macitela vai conversar com Fakir Pedro Nhamue, carinhosamente conhecido por Piador, um talentoso guia turístico e ator de teatro. Até já.
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3: Daqui a pouco teremos a atualização das notícias, pontualmente às 9 horas. Tenha, estimado ouvinte, continuação de uma ótima sintonia. A nossa emissão referente a este domingo, dia 20 de setembro de 2026.
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3: Acerte o seu relógio em Moçambique neste preciso momento, são 7 horas. Amigo ouvinte, a sua especial atenção à atualização das notícias a esta hora, apresentadas por Ernesto Chauque. Bom dia.
5: Henriques Dias e ouvinte, bom dia. Moçambique quer partilhar as potencialidades que dispõe no setor energético durante o Fórum de Petróleo e Gás 2026, que tem lugar esta segunda-feira na cidade do Rio de Janeiro, Brasil. No local do evento já se encontra a nossa enviada especial, Jacinta Nhamitambo, que nos traz os detalhes.
6: As oportunidades que o país dispõe serão apresentadas pelo Presidente da República, que já se encontra nesta cidade brasileira desde a tarde deste sábado. Brasil é um país com muita experiência na exploração do gás. A empresa petrolífera Petrogás, que promove o fórum, acumulou nas últimas 2 décadas muita experiência na exploração das águas ultraprofundas, que é um perfil. E neste momento, Moçambique está a desenvolver o seu próprio perfil de exploração do gás liquefeito na bacia do Rovuma. Daí, a necessidade de reforçar o seu compromisso. Do Rio de Janeiro para a Rádio Moçambique, Jacinta Nhamitambo.
5: O Presidente da República, Daniel Chapo, recebe hoje, em audiências separadas, o Presidente do Conselho de Administração do Instituto Brasileiro de Petróleo, Roberto Ardeng, e ainda neste sábado, Daniel Chapo vai manter outro encontro com o Presidente da Shell Brasil, João dos Santos Rosa. Os encontros do Chefe de Estado antecedem a sua participação esta segunda-feira no Fórum Internacional sobre Petróleo e Gás, na cidade brasileira do Rio de Janeiro, que irá decorrer sob o lema A Evolução Energética para o Futuro, com o objetivo de promover o debate sobre os desafios da transição energética global. A empresa Cimentos de Moçambique ativou na última quarta-feira o novo forno de produção de clinker da fábrica de Matola, com capacidade para produzir 2 mil toneladas por dia. Com este arranque, Cimentos de Moçambique passa a dispor de uma capacidade instalada de produção de clinker de cerca de 8 mil toneladas por dia, considerando os fornos das fábricas de Matola, Dondo e Nacala. Segundo um comunicado, este marco traduz a visão da empresa para o futuro assente no reforço da produção nacional, na redução da dependência de importações e na continuidade dos investimentos numa indústria moçambicana mais forte e competitiva. A iniciativa contribui igualmente para o processo da industrialização e para o desenvolvimento económico de Moçambique. O ministro da Economia, Basílio Moad, incentiva o setor privado a delinear novas estratégias para tornar a indústria de processamento mais robusta e competitiva, com vista a fortalecer a economia nacional. O governante manifestou esta preocupação este sábado durante uma visita de trabalho à fábrica de processamento de óleo e sabão no distrito de Monapo, província de Nampula, onde constatou que a produção atual de várias unidades fabris do país está muito aquém da sua capacidade instalada.
7: Um decréscimo da produção industrial, isso preocupa-nos. Há uma série de ações que precisamos levar a cabo em conjunto, todos nós, o governo, mas também o setor privado, no sentido de percebermos melhor o que é que está por trás. Há questões ligadas a divisas, obviamente que estão a importar muito mais do que aquilo que nós estávamos a pensar. Portanto, a nossa luta é exatamente essa, a transformação. Portanto, essas indústrias importarem menos, mas também trazemos a produção nacional a contribuir para a industrialização.
5: Ministro da Economia, Basílio Moad. O comandante-geral da PRM, Joaquim Silva, anunciou a suspensão de 4 agentes da Polícia de Trânsito afetos ao posto de fiscalização de Lindela, na província de Inhambane, na sequência do acidente registrado na última quinta-feira que provocou a morte de 24 pessoas. Segundo Joaquim Silva, a medida visa apurar as razões que levaram à autorização da circulação do semicoletivo de passageiros com excesso de lotação.
8: A viatura terá passado um posto de controle nosso, o mais próximo aqui é o de Lindela. E alguma situação deve ter ocorrido, como puderam perceber, que o carro sequer terá sido fiscalizado. E dos dados que estamos a obter, a capacidade desta viatura é de 17 lugares, mas fechavam dentro da viatura 24 cidadãos. Temos 9 a mais. Temos que apurar o que é que terá acontecido.
5: Comandante-geral da PRM, Joaquim Sive. O secretário-geral da Frelimo, Shaquille Abubakar, que é igualmente presidente do Conselho de Curadores da Escola de Liderança, Molime Julius Nyerere, orientou este sábado a cerimónia de encerramento do curso de formação de formadores dos partidos e antigos movimentos de libertação de Moçambique, Tanzânia, África do Sul, Namíbia e Zimbábue. Trata-se de 37 formadores, 5 dos quais da Frelimo e os restantes do Chama Chama Pindus, ANC, ZANU-PF e SWAPO. O secretário-geral da Frelimo destacou que a capacitação surge num momento crucial de reestruturação da escola central do partido, em alinhamento com as prioridades estabelecidas pela liderança do presidente Daniel Chapo.
9: Desde que o camarada presidente Daniel Francisco Chapo assumiu a presidência do partido, definiu a formação e preparação ideológica dos quadros como prioridade. É importante que os quadros que recebem tarefas, missões, quer no partido e no governo, percebam com clareza a missão que assumem. Portanto, e a escola central do nosso partido desempenha um papel fundamental nessa estratégia de preparação dos quadros.
5: A secretária-geral da Frelimo, Shaquille Abubakar. No desporto, o Coxa de Sol ganhou ontem no Sunga, União Desportiva local, por 2-1 em partida válida para a 21ª jornada do Moçambola. Com esta vitória, os canarinhos isolaram-se na segunda posição com 37 pontos. Ainda neste sábado, o Ferroviário de Maputo foi à Beira bater o homônimo local com 1-0. Resultado igual alcançou o Xingal na recessão de Machaquene em Moatize. Foram as notícias a esta hora. Próximas quando forem 9 horas.

0: 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Precisamos, em suma, de olhar para toda a cadeia, da machamba à mesa da família moçambicana. Por isso, temos o Programa Nacional de Estradas até 2030, exatamente porque a produção depende também da capacidade de escoamento e das nossas infraestruturas. Queremos uma agricultura que alimente o nosso povo, mas também que gere rendimento, emprego e oportunidades.
1: Presidente da República, Daniel Chapo.

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Rodrigo, ouvinte, mais uma vez, muito bom dia. E eu aqui a dar uns toques de dança, grande música na grande estação de rádio. Dizem que viajar é colecionar momentos, mas viajar ao som de uma grande canção é a garantia de entrar em qualquer destino com o pé direito. Sejam bem-vindos à segunda e última parte do programa Lugares e Destinos de Moçambique. E se entramos em grande com a Luqui, vai concordar que devemos manter um nível lá em cima e ainda com a música do norte desta pátria de heróis e por intermédio agora de um jovem que vai se revelando uma nova autoridade da música daquela região do país. Você conhece e certamente reconhece o que este jovem, Eizik Nera, está a fazer pela música do Norte, em particular, e de Moçambique, no geral.

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1: Amigo ouvinte, vai concordar que a música é um importante cartão de visita e a Isiquinera tem desempenhado um excelente trabalho nesta perspectiva, apesar de Pemba vender-se muito bem sozinha. Falar da potencialidade turística de Pemba na província de Cabo Delgado é abrir o livro de um dos destinos com maior beleza natural em Moçambique. É um autêntico diamante em bruto e um destino excepcional para a sua próxima viagem, amigo ouvinte. A cidade de Pemba, banhada pelas águas quentes do Índico, tem argumentos únicos que a colocam no radar do turismo internacional e de lazer, misturando paisagens costeiras arrebatadoras com uma cultura local riquíssima.
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1: E porque o prometido é devido, vamos a seguir a ancorar na deslumbrante capital do turismo moçambicano, Vilanculo. Vamos descobrir como o turismo nesta região evoluiu dos tradicionais mochileiros para os luxuosos hotéis de 5 estrelas. Para nos guiar nesta jornada, Efraim Macitela vai conversar com Fakir Pedro Nhamui, carinhosamente conhecido por Piador, um talentoso guia turístico e ator de teatro.
2: Ora viva, Ivan Nobre Dias, muito bom dia. Uma saudação extensiva ao estimado ouvinte que nos acompanha nesta dinâmica e animada viagem pelos lugares e destinos de Moçambique. Hoje, a partir da capital do turismo de Moçambique, Vilanculo, conversamos com o Fakir Pedro Nhamui, por cá carinhosamente tratado por Piador. Fakir é um jovem guia de turismo, um agente fundamental na dinamização da nossa atividade turística e uma das primeiras pessoas de contacto para quem visita Vilanculo. É, ele abraça esta missão desde criança aqui em Vilanculo, no passado, sobretudo nos bairros mais encostados à costa, como o desse 25 de junho, 19 de outubro e Chibuene. Voluntariamente as crianças costumavam acompanhar os visitantes estrangeiros. Era assim que se tornavam guias, primeiro amadores e mais tarde profissionais de mão cheia, exatamente como aconteceu com o nosso entrevistado hoje, o Fakir. Foi nesse contacto diário com quem vinha de fora que muitas crianças da época aprenderam as línguas inglesa e francesa. Os jovens mais arrojados e ou ousados firmaram amizades para a vida e alguns até constituíram família e hoje residem no estrangeiro, muitos deles precisamente na Europa. Conto isto, Ivan Obedias, com alguma propriedade, porque também cresci neste ambiente. Era o que estava na moda, só não me tornei guia de turismo exatamente por pura ironia do destino. É. Mas no meu bairro, o desse continua a ser assim até hoje. O turismo e a atividade pesqueira são o coração da nossa comunidade. Bom, regressando ao nosso convidado, além de guia de turismo, Piador é também um homem das artes cênicas e um talentoso ator de teatro. Fakir, seja muito bem-vindo aos Lugares e Destinos de Moçambique, aqui na Rádio Pública Nacional. Conta-nos, olhando o turismo do passado e o de hoje, há alguma evolução, alguma coisa mudou?
3: Há muita coisa que mudou do turismo em Vilanculo. Primeira coisa é que antes tínhamos aquele turismo de backpacker. Backpacker são aqueles que andavam de pastas, de carro, não tinham as reservas também, não eram que nem hoje. Então, antes alguém saía de um ponto, só sabia dizer, vou para Vilanculo. Mas para chegar no sítio de hospedagem tinha que andar à procura, mas hoje em dia, com telefone, tudo você faz ali perto. O turismo de hoje e de ontem é diferente, apesar de que o turismo de hoje é um turismo mais competitivo, é um turismo com mais ganho, com mais dinheiro. Também temos mais evolução dos hotéis, próprias instâncias turísticas, temos hoteis 5 estrelas em dia que estão a trabalhar. O que não temos aqui são campismo, não temos o campismo. E agora temos o turismo, vou dizer, clássico, do nível superior.
2: O turismo do campismo, acha que é necessário? é necessário, por que então não encontra espaço aqui?
3: O turismo de campismo é necessário. Por que é necessário? Tem a ver com os próprios preços. E as pessoas que fazem muito esse tipo de turismo são grupos de alunos, estudantes, que sabemos que basta ser aluno e ir para a pesca. Então eles precisam de um campismo barato. Estou a falar de antes, quando tínhamos o nosso campismo de Vilanculo, que vinham enormes de carro sul-africano. Hoje em dia não recebemos muitos sul-africanos, porque eles gostam de acampar, são vizinhos. Não vão sair daqui da África do Sul para ver alugar um hotel de luxo, não.
2: Como disse, Vilanculo é amplamente reconhecida como a capital do turismo. Quando os visitantes aqui chegam, o que é que mais querem explorar e vivenciar logo no primeiro contacto?
3: Eles querem ver a praia, querem ir a Bazaruto. É o pivô, é o que chama muita gente para aqui, querem viajar as ilhas e querem comer o marisco que sai do mar para a panela. É quanto lá de onde eles vêm, compram congelado, essas coisas fora de prazo. Então, quando estão aqui, sentem-se em casa e querem comer e querem aprender de nós, querem conviver a nossa simpatia. É desejar dizer que estamos de parabéns, nós africanos, principalmente moçambicanos, porque temos o sorriso no rosto a qualquer tempo, a qualquer momento. É aquilo que o turista quer quando chega aqui. Eu até tenho dito aos turistas que nós aqui estamos de parabéns, pois usamos o que nós temos. Não nos preocupamos tanto com o que não temos. Se vou à pesca, vou viver da pesca. Se vou, faço uma atividade que não é o que eu faço. Eu vivo de guia, faço guia. Se está no mercado, alguém a vender, vai viver do mercado. Somos uma família alegre com um ao outro, que convivemos. É possível, sou jornalista, eu vir na tua casa viver um mês sem que me cobra nada. Isso acontece aqui.
2: Além das águas cristalinas do arquipélago de Bazaruto, que experiências ou tesouros escondidos em terra firme gostas de apresentar aos turistas?
3: Turistas, quando estão aqui, não acaba só estando no hotel ou no mar. Querem usufruir também da comunidade, passeios comunitários, apreciar lojas de arte para comprarem presentes, levarem para casa. E as nossas ruínas, estou a falar do Joaquim Alves, a Capilinha, Hotel Dona Ana, as Dunas Vermelhas. E há muitos sítios que eles querem ver e não deixar de longe também a nossa matapa, que eles tanto querem saborear com o nosso caranguejo, o nosso camarão. Por que não falar da malambe também, que tem sido a sobremesa que não falta nos hotéis? Gostam de comidas locais. Só para dizer, há uma zita lá no bairro desse que cozinha embaixo de uma maçaniqueira, está lá cheio de brancos, já irem comer, saborear. Querem mesmo saborear da nossa comida local.
2: Comida preparada naquele ambiente.
3: Naquele ambiente aí sim.
2: A cultura e as tradições locais são marcas fortes. De que modo a gastronomia, a história e o cotidiano das comunidades entram nos roteiros que preparas aos turistas?
3: De verdade, é uma grande experiência. Primeiro ponto é aquilo que eu estava a dizer, eu tenho que ser bom na comunidade. Os passeios que eu faço, entro mesmo nas famílias, os turistas têm a oportunidade de conviver e viver a nossa tradição, a nossa realidade, a nossa cultura. Sim, fazer esteira, ver alguém a cozer roupa, ver alguém a assar amendoim, saborear das frutas da época, estou a falar de manga, laranja, essas coisas. É o que eles querem, pois muitas das coisas eles compram nas lojas e não sabem de onde é que provém. E quando vem ao Moçambique ou à África, eles têm a oportunidade de conhecer o caju, mulina, ontem mesmo estavam a saborear mulina, amendoim. Muitas coisas que eles só vêem na loja e não têm ideia de como é que isso aparece. Então, este é meu dever de ensinar, a mostrar a eles. Tem sido um pacote que muita gente quer mesmo fazer esses passeios. É por a razão em que estou mesmo eu em alguns livros de informação turística a nível do mundo. E tenho tido bom acompanhamento, tenho recebido muita gente mesmo. Tenho mostrado minha confiança.
2: Como é que os visitantes, os viajantes que cruzam mar e montanhas para chegar a Moçambique, a Vilanculo, conseguem contactar a si?
3: Temos vários canais, às vezes contactam-me à base das instâncias turísticas e eu tenho sorte porque tenho trabalho também com umas empresas fora de África, agências de viagem. eles sempre atualizam as minhas atividades e assim é como que eu tenho vendido o meu pão. Eu te digo graças a Deus, porque só por ter um cliente, tu garantes ter 1000 clientes. E quando perde um cliente, tu perde 1000 clientes. Então eu tenho levado o meu trabalho com respeito, responsabilidade, para que possa receber mais pessoas. Turismo é uma coisa complexa e muito complicado. Só por um faquir criar escândalo dentro do turismo é todo o país, é toda a África, é tudo. Então, nós pegamos o turismo como se fosse um ovo para que não caia e não se quebre.
2: Portanto, diante de um visitante, ao atender um visitante, parece um naquele instante, mas atrás daquele um há milhares. Muitos viajantes, já falávamos aqui da segurança, colocam a tranquilidade em primeiro lugar ao escolher um destino. Podemos afirmar com firmeza que Vilanculo é um destino seguro para o turismo nacional e internacional?
3: Sim, Vilanculo é um destino seguro, mas há uma cautela. Falo dos mercados, temos tido oportunista, né? Porque o que acontece, um turista quando vem ao país e você lhe vende um pão, ele sabe dizer que aquele pão não é vendido só

0: O que eu vou deixar ficar é que o turista não precisa comprar comigo. Só por ele estar numa estância, está a pagar um guarda que está lá a trabalhar, está a pagar um cozinheiro que sai da comunidade que está lá a trabalhar. Então, quando eu cá no mercado cuido bem do turista, tu há de cuidar também da estadia daquele meu irmão que está lá a trabalhar. Porque quando falam o bem do hotel, estão a falar o bem da comunidade. Agora estamos a dizer que Vilanculo está no ponto mais alto do turismo. Sim, não é só as instâncias, somos nós todos, é o distrito, é o povo. Então, nós todos temos que nos abraçar numa única causa. Se estamos em movimento, graças ao turismo, graças às nossas paisagens que nós temos aqui. Então, temos que conservar o turismo, temos que conservar o nosso meio ambiente para que haja mais atrativo turismo.
1: E como é que classificas o vosso trabalho de guias de turismo na relação e coordenação com as unidades de hospedagem? Refiro-me a hotéis e lodges de Vilanculo.
0: Os lodges, hotéis, gerentes, alguns têm sido boas pessoas, mas aonde é que se estraga é na recepção. Há muita nhonga, isso não vou deixar de falar. Eu já recebi turistas que teclam comigo em mensagem a dizer que pá, passeamos contigo quando não passearam comigo. Tem pessoas que fazem reserva para passear comigo, mas quando chega numa estância turística, são dados alguém que nem guia, é um tchupilista, nem fala inglês, infelizmente, nem nada. Em algum momento, quando eles descobrem essa ação, não estão a vender boa imagem, não estão a ter boa imagem. Então, eu gostaria que os patronos observassem essa parte. O turista faz reserva, chega ali, mas a recepção tem matado o trabalho todo. Sim, por causa de nhonga, há muita nhonga na recepção.
1: E no que diz respeito ao setor público, como avalias a colaboração e a sinergia entre vocês, não é, guias locais, e as autoridades do turismo na província e particularmente aqui no distrito de Vilanculo?
0: Eles têm sempre estado conosco. Eu agora mesmo que estou aqui a falar, se tenho cartão como guia, são as autoridades, é o governo. Tive lá uma formação e me deram cartão. Com sorte também fiz uma formação na Barra Lodge. A formação era organizada pela Associação Sul-Africana de Turismo e a Associação de Inhambane de Turismo. Então, é esta colaboração. Vilanculo tem sorte, tem Serviço Distrital da Cultura e Turismo. Tem-se promovido muito turismo e cultura em simultâneo. E dentro em breve haverá também uma formação de guia, tem mais guias que estão a ser formados. Então, o governo está lá sempre conosco, a nos abraçar, a nos ensinar, a nos guiar, apesar de que nós somos os donos da arte, que fizemos o turismo, mas temos que prestar contas a eles. Eles também devem ver o que nós estamos a fazer em termos de supervisão dos nossos trabalhos. A única coisa só é que são nhongas, só eu que não estraga no turismo. Sim, mas o governo está alinhado, estamos a trabalhar. É por isso que vem agora o Festival de Marisco. É o governo que está a organizar. É mais uma plataforma de chamar mais visitantes para o nosso distrito.
1: Como artista, como guia, qual é a tua expectativa em relação ao Festival do Marisco? Fala-se de 40 mil pessoas que estarão aqui, todo este movimento. O que é que para si vai ser? Qual é a sua grande expectativa?
0: É de haver mais trabalho, mais dinheiro a nível do distrito e mesmo cá na cidade, e apelar aos colegas, tanto vendedores, operadores turísticos, que recebemos esse festival, recebemos essas pessoas e demos o que eles querem. Não podemos dar o que nós temos, mas temos que dar o que eles querem. Porque o cliente pede o que ele quer e muitas das vezes nós demos o que temos, o que é muito errado. Então temos que receber. Se fala-se de Festival de Marisco, gostaria que houvesse sim muito peixe, sim, não muito frango, muito peixe a se vender, uma tocoçada aí, uma assada de peixe seco com uma chima, é o que eles querem saborear.
1: Muito bem, estimado ouvinte, estamos à conversa com o Fakir, um dos guias de turismo renomado aqui em Vilanculo, é dos mais antigos, por isso conta a história de turismo com alguma propriedade, voz autorizada para falar do turismo enquanto guia aqui na chamada capital do turismo em Moçambique. Vilanculo precisa e procura uma divulgação constante. Do teu ponto de vista, Fakir, que tipo de promoção ainda falta fazer para a atração de

0: Novos públicos, novos visitantes para Vilanculo.
1: De verdade, isso já está a acontecer. Vimos a Conferência Internacional de Turismo, é mais uma atração, é mais uma maneira de divulgar, pois não é só turistas que vão viajar, mas também precisamos de turistas que vêm investir, que vêm construir mais hotéis, mais atividades turísticas, né, que possam atrair mais pessoas. Gostaríamos que Vilanculo tivesse mais que Cape Town, porque Cape Town dizem que é a Europa perdida, é a África.
0: Sendo um jovem ativo na cultura e no turismo, que conselho ou alguma mensagem deixas para os jovens de Vilanculo que desejam seguir os teus passos nesta área? Aliás, alguns já estão a surgir, assumem-se como guias, também no teatro. Qual é o conselho que deixas, Fakir?
1: O que eu vou dizer é, eu não conheço bem todo Moçambique, mas eu tenho dito o seguinte, Vilanculo é rico e nós aqui temos grande sorte. Nenhuma coisa que não sai no mercado que sai de Vilanculo, nenhuma coisa. Tudo que temos aqui em Vilanculo, todo produto que tiramos para mercado, compra-se, porque temos muito turista, temos muito para explorar, temos as lagoas, até agora não se faz sentir o turismo das lagoas, temos...
0: Não levas as pessoas para lá?
1: Já eu tenho levado, mas não com muita frequência.
0: Porque... O que falta lá nas lagoas?
1: Falta canoas. Temos aqui Macuro, vou aproveitar e dizer, é uma lagoa muito espetacular, é uma lagoa muito incrível, bonita, é que dá para se fazer muita coisa. O turismo tem muito, pode-se fazer aquilo que se chama de honeymoon dinner, que é jantar de lua de mel, pode-se fazer numa lagoa, pode-se fazer em qualquer ponto. De verdade, o turista vem sem noção o que quer, mas nós é que temos que dar de bom o que nós temos e que nós conhecemos.
0: Oferecer os momentos marcantes.
1: Sim, momentos marcantes. Podemos também usar os nossos grupos culturais de dança tradicional, que podem trabalhar também criando espetáculos tradicionais dentro dos hotéis. Dentro dos hotéis, convivos tradicionais dentro dos hotéis. É uma coisa que, desde já, acho que ainda não aconteceu. Tem havido feiras durante o dia, sei lá, mas tem que haver também concertos tradicionais. Alguém dizer, vou assistir, vou dançar a nossa timbila, o nosso batuque.
0: E neste período do inverno, como é que é o turismo em Vilanculo?
1: Em Vilanculo nós temos sorte, porque temos turismo todo o ano. Isso vou dizer, sim. Temos turismo todo ano. É possível não vermos no mercado aonde, porque também temos enorme número de estâncias turísticas, então estão divididos em estâncias turísticas. Mas em Vilanculo temos sorte, temos turismo em todo o ano. Só para dizer que este agosto...
0: Mas quais são as atividades específicas deste inverno para quem visita Vilanculo?
1: Muitas das vezes o que acontece são passeios turísticos, passeios locais, e também não deixam de ir para as ilhas, que é o Bazaruto, apesar de frio, mas eles vão para lá, para Bazaruto, Santa Carolina, sim. Só no verão é que há tudo aberto, mesmo para sair, e momentos de lazer também sai-se. Mas agora é só Bazaruto e o quarto.
0: Fakir, na sua opinião, quais são os maiores desafios que enfrentas hoje como guia do turismo? Enfrentas hoje no terreno para garantir que o visitante tenha uma experiência inesquecível do início ao fim da sua estadia em Vilanculo?
1: De verdade, poderia haver não bem uma organização, mas sermos identificados nós os guias, sabermos quem é guia, quem é aquele, e sermos divididos, não sei, as instâncias, saber que quais são os guias que estão aqui, porque de verdade há um coquetel nessa atividade. Há quem hoje sai e diz que sou guia porque trabalhou numa instância turística, vai ser, não é isso ali. Perdeu o emprego, vai ser guia, não é isso ali. Guia deve ser alguém com experiência. Eu vou falar, essa atividade de guia construí ainda criança no mercado, com meus amigos, Malta Ferro, Anália, andar de um lado. É lá onde eu construí, onde lá bebi a experiência. Então, isso aqui cria-se de nascença. Não digo que qualquer um não pode ser, mas pode ser. Mas quando tu faz pelo coração, as coisas saem bem. E esses outros só fazem porque querem taco, não é pelo dinheiro. Temos que fazer pelo amor, o carinho, a atividade, a nossa bandeira. O guia é o embaixador num país, é o embaixador.
0: Fazem muita coisa, às vezes não ganham o dinheiro que ela mesmo.
1: Sim.
0: O dinheiro não é daqui para aqui, é preciso plantar.
1: É preciso plantar, sim. É por isso que muitos que de repente sobem e caem para baixo. Eu tenho assistido muita gente. Tem muitas pessoas, jornalistas, que me aproximam. Vamos se juntar a ti, vamos trabalhar juntos, sei lá. É para alguns eu aceito, alguns nem querem trabalhar comigo, mas querem ver como é que eu trabalho. Exato. E voltam a fazer. Graças a Deus, ninguém irá fazer a minha atividade do como eu faço. Pode haver mil e um guias, mas eu também sou guia de como eu faço as minhas atividades. E sei como eu faço, eu tenho meus códigos, meus segredos.
0: Exato. Estamos a fechar então esta nossa entrevista no programa Lugares e Destinos de Moçambique. Fazemos a partir de Vilanculo, capital do turismo de Moçambique. Fakir, para fecharmos esta nossa conversa, se tivesses de fazer um convite ao mundo para visitar Vilanculo, usando uma frase com o teu toque dramático e artístico de ator, como seria esse convite?
1: Bem-vindo mundo ao Vilanculo. Vilanculo é este, estamos de mãos abertas para vos receber, que vem desfrutar das nossas praias belas, paisagens, e do nosso rico marisco. Temos muita comida fresca que sai do mar para a panela. São todos bem-vindos. Temos boas pessoas, sorridentes. Temos boa coisa para vocês. Temos muitos hotéis luxuosos, limpos, organizados para vos receber. Não vão se arrepender.
0: Obrigado, Fakir, piador, guia de turismo. E assim é. Vilanculo é, sem margem para dúvidas, um verdadeiro paraíso na terra, distinguido por diversas agências internacionais como o melhor destino de África. É também aqui, neste canto ímpar da província de Inhambane, que se localiza o terceiro melhor resort do continente africano, o lugar perfeito para o relaxamento absoluto e para a observação ao vivo dos famosos Big Five marinhos. Chega assim ao fim a nossa conversa com Fakir Pedro Nhamu, piador, guia de turismo e ator de teatro aqui em Vilanculo. A entrevista foi conduzida por mim, Efraim Macitela. Muito obrigado pela excelente companhia. Estimado ouvinte, continue ligado à Rádio Moçambique. Muito bom dia e continuação de um resto de domingo super agradável.
2: Efraim, meu bom amigo, muito obrigado. Receba o meu abraço de amizade.

0: Quando falamos da Ponta de Ouro, a primeira imagem que nos vem logo à cabeça são os jipes 4x4, os resorts clamorosos, o mergulho com golfinhos e a agitação turística. Mas hoje, no Lugares e Destinos, em reposição, convido-vos a virar a esquina e a entrar com o pé direito num outro lado da ponta. Um lado mais nosso, mais acessível e incrivelmente autêntico. A verdadeira essência da Ponta do Ouro não se esgota na beira da praia. Ela vive nas ruas da areia fina, longe do asfalto, onde o dia-a-dia da comunidade acontece. É o chamado turismo de proximidade. Experimente, amigo ouvinte, afastar-se por momentos das rotas mais comerciais e caminhe até ao mercado local. É lá que o coração da vila realmente bate. Neste outro lado da ponta, o luxo ganha um novo significado. O luxo é sentar-se numa barraca simples e ser recebido com aquele sorriso quente e genuíno que é a marca registrada da nossa gente. É deixar-se guiar pelo aroma do peixe fresco a assar na brasa ou saborear uma autêntica matapa com caranguejo. Ei, matapa com caranguejo! Preparada com o tempero e o carinho das mães da terra a preços perfeitamente justos e acessíveis. A seguir, vamos acompanhar uma visita que fizemos à ponta, já há algum tempo. Na altura, fomos ao mercado, precisamente à famosa Barraca da Lucrécia. Quem conhece o mercado já começa a lembrar da Lucrécia. Lá, é para lá que fomos. Uma conversa interessante já a seguir.
1: Bom, estamos aqui num local de referência na Ponta do Ouro, sujamente conhecido, e somos recebidos pela proprietária, a senhora Lucrécia, um bar muito bem frequentado, está cheio, parece que as pessoas gostam da sua comida.
2: Eu que estou a ver, acho que estão a aderir mesmo, estão a aderir.
1: E o que, qual é o prato que as pessoas preferem, desde turistas nacionais a estrangeiros?
2: É marisco, o prato local também.
1: Qual é o prato
2: nesse
1: local?
2: Caso, nesse caso... couve, matapa, em termos de marisco, peixe, gostam de peixe, lula, camarão. É aquilo que eu sempre tenho feito.
1: Certamente que há aqui um segredo na preparação destes pratos.
2: É meu sigilo.
1: Não vai partilhar?
2: Nada, nem tão pouco. Senão depois não vou aparecer aqui para comer. Sempre vou fazer nas casas, não posso.
1: E a casa está aberta há quanto tempo? O vosso espaço está aberto há quanto tempo?
2: Há mais de 6 anos. Há mais de 6 anos. Sim. Desde o tempo de Covid, quando terminou a Covid. Yeah.
0: Lucrécia, diga uma coisa. Quais são os pratos que mais saem aqui?
2: Bom, no tempo de calor, eu acho que sai tudo, nesse caso. Porque é no tempo em que todo moçambicano tem vindo cá por causa da praia, né? Até os sul-africanos também têm aparecido cá por causa da praia, do Ferrão, nesse caso. Eu acho que a qualquer momento nós temos, vendemos sempre, saem as coisas. Na altura, antes de Covid, era tudo bem, mas agora já fica tão difícil. Principalmente quando houve essa situação das greves, não greves, agora ficamos sem... Quer dizer, não vendemos assim tanto.
0: Bom, este prato é incrível, os vossos pratos, no geral, pelo menos aqueles que nós provamos. Nós tivemos aqui uma espécie de buffet, hein? Já adianto. E eu gostava, sinceramente, de saber qual é o segredo para todo esse sucesso.
2: Esse é meu sigilo, nunca vou dizer. Tem alho, limão e pronto. E o meu sigilo só, não vou dizer. Esse é o sigilo da casa. Esse é o sigilo da casa. Eu acho que qualquer uma pessoa nunca dá receita. Isto é negócio. É claro que qualquer pessoa que passa daqui para trabalhar, então depois leva a nossa receita, vai implementar nas outras casas.
1: E vocês preparam também pratos caseiros aqui? Tem muita aceitação?
2: Tem, para os turistas, tem.
1: O que é que eles...
2: Por exemplo, agora, tenho feito qualquer tipo de prato que eu tiro com estacato. Se alguém pede o arroz, tenho feito um estacatinho ali.
1: Bom, nós estamos ouvidos a nível nacional, o que é estacato?
2: Estacato e couve. E couve, yeah. Tenho feito couve, cebola, sim. Couve, cebola, ou às vezes tenho feito mesmo a couve só com coco, que mais anima.
1: E as bebidas, desde álcool, ou principalmente álcool, preferem marcas nacionais, ou estrangeiros?
2: A 2GM nacional, yeah. 2GM de Chilar, é aquele que mais é consumido.
0: Lucrécia, diga uma coisa, o peixe que vocês servem aqui, e até porque está fresquinho,
1: sai do mar para a brasa, direto aqui da Ponta do Ouro?
2: Não vou dizer do mar para o prato, sim, mas temos já congelados, estás a ver? Nós compramos lá na Catembe, para cá.
1: Um convite para as pessoas que acompanham a Antena Nacional, lugares e destinos deste momento. Um convite para descobrir Ponta do Ouro.
2: Que apareçam na Ponta do Ouro para provarem o prato, o meu prato, o frango, assim como o peixe. Opa, adrenalina, né? É essa adrenalina que nós temos tido. Tira a praia, talvez pequenas discotecas, o que é. Acho que é sempre bom, né? Não sei, né? Não sei. Venham a Ponta do Ouro aqui no mercado, que é a paragem final. Aqui no mercado, na Lucrécia, na Barraca da Lucrécia, então nós vendemos camarão, lula, frango grelhado, carne de porco, tibone, etc, etc, etc. Feito uma de moçambicana. Muito obrigada.
0: Obrigado. Amigo ouvinte, não há forma mais bonita de transformar um destino numa memória eterna do que abraçar a cultura e o calor humano de quem lá vive. Lucrécia, muito obrigado.
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É o fim da nossa viagem por lugares e destinos de Moçambique. Estimamos a sua companhia num dia em que ancoramos na deslumbrante capital do turismo moçambicano, Vilanculo. Fomos descobrir como o turismo nesta região evoluiu dos tradicionais mochileiros para os luxuosos hotéis de 5 estrelas. Numa conversa conduzida por Efraim Macitela, Fakir Pedro Nhamui, carinhosamente conhecido por Piador, um talentoso guia turístico e ator de teatro, levou-nos para um Vilanculos que nunca antes ouvimos. Nesta edição, dissemos que o ser humano é naturalmente atraído pelo que não compreende. Visitar lugares misteriosos desperta a imaginação, aumenta a adrenalina e transforma o turista num autêntico explorador ou detetive. Num mundo onde o Google nos mostra quase tudo, o mistério é um luxo raro. E por isso, Lloyd Nascimento levou-nos até Tsangano, em Tete. O que ouvimos mexeu certamente com o ouvinte. Ivan Obdias é meu nome, estive muito bem acompanhado. Hermínio Abel esteve na sonorização. Voltamos na próxima semana para mais um Lugares e Destinos. Fique bem, um abraço, bom domingo, família.

a Moçambique, pontualmente 8 horas. 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

0: meu querido amiguinho, como estás desse lado? Fico muito feliz por ter a tua companhia. Prepara o teu sorriso, porque eu estou aí, tu aqui, está pronto para passar mais um momento divertido contigo. Eu sou a Abigail Banzi e hoje queremos levar para ti muita alegria e algumas descobertas que podem ser úteis no teu dia a dia. Por isso, fica bem pertinho do rádio e acompanha tudo o que temos preparado. Na produção deste programa está a mana Chelsea Maite e os manos Stélio Chimizana e Tomás Macuacua. E na sonorização está o mano Mauro Jamisse e na realização está o tetio Coutinho Zita. Todos nós estamos completamente prontos para se juntar a ti nesta festa de todas as criancinhas do nosso país e do mundo inteiro. Para não perderes nem sequer um minuto, amiguinho, fica desse lado.
1: Olá, esta é uma musiquinha para todos vocês saberem o que é que são boas maneiras. Vamos aprender um bocadinho? Vamos lá.

Que música bonita! Agora que já estamos juntos, podemos começar a nossa conversa. Sabes, há coisas muito simples que podemos fazer todos os dias que nos ajudam a aprender, a cuidar de nós e também a viver melhor com as outras pessoas. É verdade, e foi a pensar nisso que preparamos 4 momentos para esta edição. Teremos as rubricas Conselhos, Minha Linda Casinha, Cores e Números. São assuntos diferentes, mas todos eles têm uma coisa em comum. Trazem algo novo para aprendermos juntos. Então já sabes, não saias daí. Fica conosco, porque depois desta música vamos começar a nossa primeira rubrica.

0: Muito bem, amiguinho. A música terminou e está na hora de começarmos. O nosso primeiro momento traz uma mensagem simples que pode ajudar-te nas pequenas coisas que fazes todos os dias. Vamos ouvir com atenção, porque talvez este conselho seja mesmo aquilo que precisavas de ouvir hoje. Preparado? Então vamos ao nosso primeiro momento.
1: Estou a pensar, será que tens uma dúvida? Será que aconteceu alguma coisa e não sabes bem o que fazer? Ou será que estás mesmo a precisar de um bom conselho? Então saiba que estás no lugar certo. Olá, meu maravilhoso amiguinho! Como já deves ter percebido, está no ar a rubrica Conselhos. É neste espaço onde transformamos pequenas situações do nosso dia a dia em momentos para pensar, aprender e descobrir juntos o que podemos fazer melhor. Estás na companhia de Emília Novella. Sim, sim, amiguinho, eu serei a tua conselheira de hoje. Amiguinho, quando chegas a casa depois da escola e descobres que tens TPC, qual é a primeira coisa que fazes? Vais logo buscar o caderno para o fazer ou começas a pensar em quem podes pedir-o para copiar? Pois é, hoje vamos falar justamente sobre fazer os trabalhos para casa, por que é que temos de os fazer, por que é importante fazê-los nós mesmos e o que podemos fazer quando encontramos uma pergunta que parece impossível de responder. O TPC serve para praticar tudo aquilo que aprendemos na escola. Ouvir a explicação do professor é importante, mas quando temos a oportunidade de tentar fazer sozinhos, conseguimos perceber se realmente entendemos. É como aprender a andar de bicicleta. Alguém pode explicar-te como travar, como pedalar e como manter o equilíbrio, mas se nunca tentares, como vais aprender? E é por isso que não devemos copiar o trabalho dos nossos colegas ou tirar informações da internet que nós não percebemos. Amiguinho, quando tu não consegues responder a um exercício, podes sim pesquisar na internet, podes também pedir a um familiar para te explicar, perguntar ao professor no dia seguinte ou pedir a alguém que te ajude a perceber como se faz. Não tenhas medo de errar ou de pedir ajuda, pois isso faz parte do nosso processo de aprendizagem. E tem mais uma coisa que precisas te lembrar. O TPC foi feito para fazer em casa. Quando os nossos professores passam um TPC, eles estão a nos dar um tempo para o nosso cérebro descansar, para organizarmos as nossas ideias. Sim, amiguinho, a nossa mente precisa de pausas. Estes foram os conselhos de hoje. O TPC não foi feito para mostrares que sabes tudo, mas sim para praticares até saberes mais. Estiveste na companhia de Emília Novella. Beijinhos, até a próxima rubrica Conselhos.

0: E agora vamos continuar a nossa viagem. Ainda temos muitas coisas para descobrir, mas antes vamos ouvir mais uma música.
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0: importante numa casa. Vamos entrar?
1: Amiguinho, eu, Emília Novella, cheguei para tornar o teu dia mais bonito na companhia da rubrica Minha Linda Casinha. Hoje vamos falar de um cantinho muito especial, onde são preparadas deliciosas refeições e até lanches para nós levarmos para a escola. Hoje vamos falar da cozinha, então fica bem atento para saberes mais sobre esse espaço na nossa casa. A cozinha é um dos lugares mais importantes da nossa casa e não devemos deixar coisas espalhadas, como por exemplo os nossos brinquedos. Na cozinha podemos encontrar vários objetos como os talheres, a mesa, as cadeiras, o prato que tanto gostamos e o fogão. O fogão é um dos objetos mais importantes da cozinha. É nele que são preparadas comidas que todos gostamos. E deves tomar muito cuidado com o fogão para não te magoares com o fogo que sai nele. Se precisares de alguma coisa, pede ajuda a um adulto para ligá-lo. A cozinha também pode ser um lugar de organização. Não tocar nada com as mãos sujas, ajudar a arrumar os pratos, ajuda a manter o espaço limpo e agradável. Amiguinho, também podemos ajudar a tornar este espaço limpo. Lembra-te, deves ajudar a cuidar desse espaço porque ele também faz parte da nossa linda casinha. Beijinhos da tua amiga Emília Novella e até a próxima!
0: Afinal, até as coisas que parecem simples podem ter uma grande importância dentro da nossa casa. Quando conhecemos melhor aquilo que nos rodeia, também aprendemos a cuidar melhor do lugar onde vivemos. E uma casa fica ainda mais bonita quando todos ajudam a mantê-la limpa, arrumada e agradável.

0: Depois desta música, chegou a hora de trazer cor para o nosso programa. O mundo está cheio de cor e elas aparecem nas roupas, nos brinquedos, nas flores, nas frutas e em muitos outros lugares. Vamos descobrir uma cor e conhecer algumas coisas onde podemos encontrá-la. Prepara os teus olhos e a tua imaginação, porque está na hora de aprender com as cores.
1: Olá, meu amiguinho e amiguinha. Que bom ter a tua companhia desse lado do rádio. Nós somos os teus amiguinhos Duarte Chico
2: e Elaine Kepisso. Estaremos ao teu lado neste espaço onde conseguimos expressar aquilo que nem sempre conseguimos dizer, com palavras que nos ajudam a distinguir, a reconhecer e a sentir.
1: É isso mesmo, meu companheirinho. A rubrica Cores já está pronta para colorir a antena nacional da Rádio Moçambique com muito conhecimento.
2: Na rubrica Cores de hoje, vamos falar sobre uma cor que representa a riqueza do solo moçambicano e uma cor que está presente na bandeira no nosso país juntamente para representar esta riqueza. Mas também é possível ver no jardim da nossa casa, nas árvores, em alguns pássaros e em muitas bandeiras de países africanos.
1: Isso mesmo! A cor verde. A cor verde está muito ligada à natureza. Por esse motivo, ela representa a saúde, o bem-estar, crescimento, esperança e a tranquilidade. Em muitas bandeiras africanas, o verde lembra-nos a terra, a natureza e aquilo que ela nos oferece.
2: Em Moçambique, o verde representa as riquezas do solo. Por isso, esta cor também faz-nos olhar para a nossa terra e pensar no que ela tem para nos dar.
1: Amiguinho, as riquezas do solo são tudo aquilo que a nossa terra nos pode oferecer, como os alimentos que cultivamos, as árvores e os minerais que encontramos debaixo da terra.
2: É da terra que cultivamos alimentos como milho, mandioca, feijão e arroz, que chegam até a nossa mesa. A terra também faz crescer árvores e plantas que nos dão frutas, madeira e muitas outras coisas de que precisamos.
1: Sabias que existem riquezas que não conseguimos ver logo? Sim, sim, meu amiguinho. Elas ficam bem debaixo dos nossos pés. No interior da terra, podemos encontrar minerais como ouro, carvão e grafite.
2: É por isso que o verde está na nossa bandeira para nos lembrar da riqueza da nossa terra e de tudo aquilo que ela nos pode oferecer. Então, da próxima vez que vires uma árvore, uma machamba ou até um pedaço de terra, lembra-te de que a nossa terra tem muito para contar.
1: Amiguinho, termina assim a rubrica Cores. Foi muito bom estar do teu lado. Espero ver-te daqui a alguns dias. Pega no teu lápis de cor verde e começa a colorir a riqueza à tua volta. Receba os beijos de Duarte Chico
2: e Elaine Kepisso. Tata!
0: Que interessante! Agora já sabemos um pouco mais sobre esta cor e podemos tentar encontrá-la nas coisas que estão à nossa volta. É só olhar com atenção. E ainda temos mais um momento antes de terminarmos. Vamos ouvir uma música e depois voltamos para brincar com os números.
3: Olá, amiguinhos! Sabe de que vamos brincar hoje?

Chegou o nosso último momento de hoje. Agora vamos pôr a cabeça a trabalhar e chamar aqueles companheiros que aparecem quando queremos contar alguma coisa. Isso mesmo! Vamos brincar com os números, contar juntos e aprender uma coisa nova. Se tens um papel e lápis por perto, podes prepará-los para acompanhar esta atividade.

Viva, meu amiguinho! É mais um momento no Tu Aí, Tu Aqui, para aprendermos de maneira super divertida. Ouvis agora a rubrica Números, um espaço onde descobrimos que os números não vivem apenas nos livros de matemática. Eles estão por toda parte e podem contar-nos coisas curiosas sobre o mundo. Anise Fuel é o meu nome. Estarei contigo até o fim desta rubrica.

Amiguinho, hoje temos convidados muito especiais, os números primos. E não precisas de começar a procurar os teus primos na árvore genealógica. Estes primos são diferentes. Vem comigo descobrir por que os chamamos de primos e como podemos encontrá-los fora da árvore genealógica. Fica bem conectado! Os números primos são números que têm uma regra muito especial. Só podem ser divididos exatamente por um e por eles próprios. Por exemplo, o 2. Só conseguimos dividi-lo exatamente por 1 e por 2. O mesmo acontece com os números 3, 5, 7, 11, 13, 17, 19 e muito mais. É como se esses números dissessem: nesta família só entram 1 e eu. Agora, olha para vocês. Ele já não é primo, porque podemos dividi-lo por 1, por 2, por 3 e por 6. E olha só esta curiosidade. O número 2 é o único número primo que é par. Todos os outros números pares podem ser divididos por 2 e por isso já não podem ser primos. Fantástico, não é mesmo? Agora quero ver se estás atento. O número 9 é primo? Pensa bem. Podemos dividir 9 por 1, por 3 e por 9. Então, não é primo. Vês? Os números também têm as suas regras e personalidades. Então, amiguinho, presta atenção no mundo à nossa volta, pois tu podes encontrar os números primos na aula de matemática, quando um exercício te pede para dividir, na pontuação, nos teus jogos, em alguns dados e em algumas cartas. E não termina por aí. Os números primos são usados em algumas formas de segurança digital, ajudando a proteger informações e comunicações. É isso mesmo! Os computadores também utilizam os números primos.

Para não te esqueceres do que aprendeste aqui, podes fazer uma caça aos números primos, juntamente dos teus primos, colegas e com os teus vizinhos. Tu podes criar vários jogos divertidos, podes tentar encontrar números primos entre 1 a 20, escrever vários números numa folha e decidir um tempo específico para encontrar e circular os números primos. Seja criativo! Amiguinho, vês como é fácil aprender de forma divertida? Partilha tudo o que aprendeste aqui com todos à tua volta. Espero por ti na próxima rubrica Números. Um forte abraço de Anísio Fuel e até daqui a 7 dias.

0: E chegamos ao fim de mais um Tu Aí, Tu Aqui. Hoje recebemos um conselho, entramos na nossa linda casinha, brincamos com as cores e também fizemos uma visita ao mundo dos números. Foi muito bom ter a tua companhia. Esperamos que leves contigo alguma coisa nova para aprender ou uma ideia para partilhar com alguém da tua família ou com os teus amigos. E antes de fecharmos, quero lembrar a equipa que esteve comigo. Na produção esteve a mana Chelsea Maite, os manos Stélio Simizane e Tomás Macuacua. Na sonorização esteve o mano Mauro Jamice e na realização esteve o Titio Coutinho Zita. E na apresentação estive eu, a Abigail Banzi, muito feliz por ter passado este momento contigo. Por hoje ficamos por aqui. Obrigada pela tua companhia e por teres estado comigo até o fim. Um grande abraço para ti e para toda a tua família. Até o próximo Tu Aí, Tu Aqui.
1: Vamos lá, amiguinhos! Com força, bater o chão! Marcha, marcha!

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0: 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Manhã dominical, esperamos que já tenha acordado e já preparar aquela tradição de sempre. O que acontece aos domingos, em casa, família, e também preparar-se muito bem no que diz respeito à semana que está a começar, por forma que a semana seja bastante produtiva. Sempre que quisermos ter este objetivo alcançado, é preciso preparar-se melhor. Obrigado pela preferência, estimado ouvinte. No que diz respeito às temperaturas máximas previstas para esta segunda-feira, a cidade de Tete pode registar 34 graus centígrados de temperatura máxima, seguida de Nampula com 31, Quelimane 30, Beira e Pemba 29, Inhambane 28, Maputo, Vilanculo e Chimoio 27, Xai-Xai e Lixinga 26 graus centígrados de temperatura máxima. Em Moçambique, neste preciso momento, são 9 horas. É o regresso do jornalista Ernesto Chauque para atualizar a informação. Bom dia.
1: Muito bom dia. Moçambique quer partilhar as potencialidades de que dispõe no setor energético durante o Fórum Petróleo e Gás 2026, que tem lugar esta segunda-feira na cidade de Rio de Janeiro, no Brasil. No local do evento já se encontra a nossa enviada especial, Jacinta Nhamitambo, que traz os detalhes.
2: As oportunidades que o país dispõe serão apresentadas pelo Presidente da República, que já se encontra nesta cidade brasileira desde a tarde deste sábado. Brasil é um país com muita experiência na exploração do gás. A empresa petrolífera Petrogás, que promove o fórum, acumulou nas últimas duas décadas muita experiência na exploração das águas ultraprofundas, que é um perfil. E neste momento, Moçambique está a desenvolver o seu próprio perfil de exploração do gás liquefeito na bacia do Rovuma. Daí, a necessidade de reforçar o seu compromisso. Do Rio de Janeiro, para a Rádio Moçambique, Jacinta Nhamitambo.
1: Presidente da República, Daniel Chapo, recebe hoje, em audiências separadas, o presidente do Conselho de Administração do Instituto Brasileiro de Petróleos, Robert Aden, e ainda neste sábado, Daniel Chapo vai manter outro encontro com o presidente da Shell Brasil, João dos Santos Rosa. Os encontros do chefe de Estado antecedem a sua participação esta segunda-feira no Fórum Internacional sobre Petróleo e Gás na cidade brasileira do Rio de Janeiro, que irá decorrer sob o lema Evolução Energética para o Futuro, com o objetivo de promover o debate sobre os desafios da transição energética global. A empresa Cimentos de Moçambique ativou na última quarta-feira o novo forno de produção de clinker da fábrica de Matola, com capacidade para produzir 2 mil toneladas por dia. Com este arranque, a Cimentos de Moçambique passa a dispor de uma capacidade instalada de produção de clinker de cerca de 8 mil toneladas por dia, considerando os fornos das fábricas de Matola, Dondo e Nacala. O diretor da fábrica é moçambicano. A unidade deverá contar com cerca de 300 trabalhadores, dos quais 38 de nacionalidade chinesa, sendo os restantes moçambicanos. Segundo um comunicado, este marco traduz a visão da empresa para o futuro, assente no reforço da produção nacional, na redução da dependência de importações e na continuidade dos investimentos numa indústria moçambicana mais forte e competitiva. A iniciativa contribui igualmente para o processo da industrialização e para o desenvolvimento econômico de Moçambique. O comandante-geral da PRM, Joaquim Silva, anunciou a suspensão de 4 agentes da Polícia de Trânsito afetos ao posto de fiscalização de Lindela, na província de Inhambane, na sequência do acidente registrado na última quinta-feira, que provocou a morte de 24 pessoas. Segundo Joaquim Silva, a medida visa apurar as razões que levaram à autorização da circulação do semicoletivo de passageiros com excesso de lotação.
3: A viatura terá passado um posto de controle nosso, o mais próximo aqui é o de Lindela. E alguma situação deve ter ocorrido, como puderam perceber, que o carro sequer terá sido fiscalizado. E dos dados estamos a obter a capacidade desta viatura de 17 lugares, mas fomos e fechavam dentro da viatura 24 cidadãos. Temos 9 a mais. Temos que apurar o que é que terá acontecido.
1: Comandante-geral da PRM, Joaquim Sieve. O secretário-geral da Frelimo, Shaquille Abubakar, que é igualmente presidente do Conselho de Curadores da Escola de Liderança, Mualim Julius Nyerere, orientou este sábado a cerimônia de encerramento do curso de formação de formadores dos partidos e antigos movimentos de libertação de Moçambique, Tanzânia, África do Sul, Namíbia e Zimbábue. Trata-se de 37 formadores, 5 dos quais da Frelimo. Os restantes do Chama Chama Pinduz, ANC, ZANU PF e SWAPO. O secretário-geral da Frelimo destacou que a capacitação surge num momento crucial de reestruturação da escola central do partido, em alinhamento com as prioridades estabelecidas pela liderança do presidente Daniel Chapo.
4: Desde que o camarada presidente Daniel Francisco Chapo assumiu a presidência do partido, definiu a formação e preparação ideológica dos quadros como prioridade. É importante que os quadros que recebem tarefas, missões, quer no partido e no governo, percebam com clareza a missão que assumem. Portanto, e a escola central do nosso partido desempenha um papel fundamental nessa estratégia de preparação dos quadros.
1: A secretária-geral da Frelimo, Shaquille Abubakar. No desporto, Costa do Sol ganhou ontem no Song reunião desportiva local por 2-1, em partida válida para a 21ª jornada do Moçambola. Com esta vitória, os canarinhos isolaram-se na segunda posição com 37 pontos. Ainda neste sábado, o Ferroviário de Maputo foi à Bahia bater o homônimo local por 1-0. Resultado igual alcançou o Xingal na recepção a uma chequen em Moatize. E na atualidade internacional, o secretário do Conselho Supremo de Segurança Nacional iraniano advertiu este domingo que as ações dos Estados Unidos e de Israel contra o Irão podem levar a Teherão a reavaliar a permanência no Tratado de Não Proliferação de Armas Nucleares. O tempo. A cidade de Tete poderá registrar este domingo 34 graus centígrados de temperatura máxima, seguida de Nampula com 31, Quelimane 30, Beira e Pemba 29, Inhambane 28, Maputo, Vilanculo e Chimoi 27, Xaxé e Lixinga 26 graus centígrados de temperatura máxima. Foram as notícias das 9 horas, próximas quando forem 11 horas.

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0: 9 horas e 34 minutos, ou melhor, 24 minutos em Moçambique, manhã de domingo, e esperamos que a emissão esteja a chegar em perfeitas condições de audição. Ouvimos Para Trás Buribum, que pertence ao Jonathan, e vamos continuar assim com muita música durante esta hora para si, estimado ouvinte, e quando forem 10 horas, acompanhe as subidas e descidas da tabela classificativa do Ngoma Moçambique 2026, que já está na sua segunda fase, que é a fase de votação, e ainda, portanto, a formar as 12 finalistas que vão estar no palco da finalíssima do Ngoma Moçambique 2026. Vamos avançar com os nossos compromissos comerciais. Daqui a pouco a música volta a tocar e falamos-lhe também daqui a pouco do Dia Mundial da Limpeza, que hoje se celebra. Portanto, é um movimento global que une milhões de voluntários em mais de 200 países para limpar praias, rios, ruas e áreas naturais.
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0: Takashi Shen, música que pertence a SZA Kell, depois de termos ouvido para trás Suura da banda Kakan, sons vibrantes a pensar em sistema do ouvinte nesta manhã dominical, onde esperamos que esteja a aproveitar muito bem este domingo, a passar com a família e, sobretudo, a preparar-se melhor para a semana que está a iniciar. São 9 horas e 43 minutos. O Dia Mundial de Limpeza celebra-se anualmente neste mês de setembro e é um movimento global que une milhões de voluntários em mais de 200 países para limpar praias, rios, ruas e áreas naturais. O que é, afinal de contas, o Dia Mundial da Limpeza? Qual é a missão principal? É combater a crise global do lixo, retirar resíduos descartados de forma incorreta do ambiente e consciencializar a população sobre a importância da sustentabilidade e do consumo consciente. Reconhecimento oficial. Em dezembro de 2023, a Assembleia Geral das Nações Unidas, ONU, declarou a data como um dia oficial do calendário da ONU. A iniciativa global é liderada pela organização Let's Do It World. E como é que funciona? Ações práticas. Pessoas, escolas, empresas e governos reúnem-se em muitos locais para recolher lixo e mapear resíduos em zonas urbanas e ecossistemas naturais. Além da recolha de detritos, o dia serve para promover o debate sobre reciclagem e a redução de plásticos e resíduos sólidos. Para saber como funciona, portanto, como participar ou encontrar um grupo de ação perto de si, procure sempre informações a nível da internet, Dia Mundial da Limpeza. Atenção, tem de ir nas fontes fidedignas que é para ter melhores informações e não correr o risco de, portanto, ter informações falsas. 9 horas e 44 minutos, no que diz respeito ao nosso país, Moçambique, ações comunitárias realizam-se, portanto, em relação às ações comunitárias, realizam-se limpezas em zonas costeiras, como a Praia da Costa do Sol e a Praia do Autódromo em Maputo, mangais, mercados locais e nas margens de rios. Quais são as parcerias e campanhas? Conta geralmente com o apoio de entidades como o Governo de Moçambique, municípios, delegação da União Europeia em Moçambique, no âmbito portanto, limpeza das praias, e organizações locais como a Associação Moçambicana de Reciclagem. Atividades paralelas, além de recolha de lixo, há feiras ambientais, recolha de sangue, momentos de bem-estar e desfiles ecológicos para envolver os cidadãos. São 9 horas e 46 minutos em Moçambique. Vamos apreciar a nossa montra sonora. A música volta a tocar daqui a pouco. E às 10 horas, um Ngoma Moçambique.
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0: Três figuras jovens da música moçambicana juntaram-se aqui nesta canção que acabamos de ouvir, que se intitula Enganou, um novo single que pertence ao Hot Blaze e tem a participação de Bajero e Helio Beats. Esperamos que o estimado ouvinte tenha apreciado mais uma música que é proporcionada aqui pela sua antena nacional, o seu canal de eleição. São 9 horas e 55 minutos em Moçambique. Dentro de instantes, Ngoma Moçambique.
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0: Olá, seja bem-vindo. Estamos de volta para mais emoções.
1: E digas, muitas emoções.
0: Então, confessa, tu deste saudades minhas.
1: Imensas, Olga. Olha, eu e os milhões de moçambicanos que acompanham o Goma Moçambique.
0: Fala sério.
1: Certeza.
0: Fala sério.
1: Quando é que nunca falei a sério, Olga?
0: Ah bem, vou acreditar. Geralmente falas a sério, Henriques Dias.
1: Ainda bem que sabes. Tens que começar a fazer leitura da minha expressão facial.
0: Não, mas essa expressão facial de saudade não tem nada. E nem de quem sofreu.
1: Sinceramente, olha, a Olga da Glória é muito ingrata, mas tudo bem, eu consigo aturar ela.
0: Obrigada.
1: Olha, senti tantas saudades tuas na semana passada que não quero que voltes a sair.
0: Por razões alheias, a minha vontade tive que desaparecer um pouco. A minha voz não estava lá grande coisa, mas foi bom para que tivessem saudades minhas. Já consigo ter uma ideia, afinal faz falta.
1: Fazes muita falta, olha. E não voltes a fazer isso.
0: Calma aí, já disse que não foi a minha intenção.
1: Tudo bem. Próxima semana estarei ausente para ver como lidas com a minha saída.
0: O quê? Para com isso, Henriques.
1: Olga, paro com isso e avanço com o quê?
0: Avanças com o programa.
1: Tudo bem. Um programa que esta semana vai surpreender os ouvintes.
0: E de que maneira?
1: Os corações vão atingir o pico dos batimentos.
0: Como já dissemos, será um programa de muitas emoções.
1: Esta semana, na primeira posição está...
0: Olha lá, Henriques, que guião estás a seguir. Este não é o momento de divulgarmos a primeira posição.
1: Esta semana, na primeira posição...
0: Henrique, estás a ouvir-me ou não? Este não é o momento de apresentar a primeira posição, nem sequer as 10 mais.
1: Está difícil segurar esta ansiedade.
0: Eu sei que consegues, por isso tenta.
1: E o que aconteceu na tabela classificativa desta semana não é muito comum.
0: Definitivamente não é comum.
1: Incomum em várias edições de Ngoma.
0: Verdade.
1: Bem, como disseste, não podemos avançar agora.

0: Primeira posição na última semana.
1: Com 2.056 votos.
0: Posso falar o que eu sinto? De verdade?
1: Fala lá.
0: Sabes, Henriques, eu acho que a guitarrada do Múmia influenciou e com a voz sublime do Amostra, os ouvintes não conseguiram resistir. Votaram logo. E votaram em muito.
1: Um bom balanço este Camusunzia de Amostra Sobrinho.
0: Um tema com uma vibração única.
1: Primeira posição na última semana.
0: Curiosamente, canção concorrente número 1.
1: Parece que está familiarizada com o número 1.
0: Não é?
1: É o que estou a notar, Olga.
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0: Moçambique vibra com o maior concurso de música.
1: Desfilam no Goma Moçambique canções de todas as geografias do país.
0: Do norte ao sul.
1: Da nova geração aos consagrados.
0: Todos passam por aqui e mostram o seu talento.
1: Na edição 2026 temos o prémio temático.
0: A luta contra a violência baseada no género.
1: Queremos canções que nos ajudem a combater a violência.
0: Quer seja física, psicológica, patrimonial ou de outro tipo.
1: No prémio temático deste ano, como já dissemos, olhamos atentamente para a violência baseada no género, mas destacamos a mulher.
0: Particularmente o feminicídio.
1: E recebemos músicas que tocam profundamente este assunto tão relevante.
0: E a Day Angel, por exemplo, aborda com determinação este tópico bastante importante. Vamos ouvir.

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1: Esta é a canção concorrente número 5, de autoria de Ada Angel.
0: E há mais músicas que abordam a violência.
1: E o feminicídio em particular.
2: Essa música...

0: canção concorrente número 38.
1: É da autoria de Craze B.
0: E o título é Feminicídio.
1: Feminicídio é o assassinato intencional de mulheres ou raparigas motivado estritamente pela sua condição de género.
0: Diferencia-se do homicídio comum por ser um crime de ódio enraizado na desigualdade de género, na misoginia e no sentimento de posse.
1: Ninguém deveria morrer pelo simples facto de ser mulher.
0: É revoltante.
1: Totalmente reprovável.
0: E vale lembrar que no seio familiar, a mulher funciona quase sempre como um pilar que garante a estabilidade emocional e logística.
1: A maternidade continua a ser uma das dimensões mais complexas e reverenciadas na vida feminina.
0: Ser mãe, nos dias de hoje, transcende a prestação de cuidados físicos primários, exigindo uma profunda inteligência emocional para formar o cidadão do futuro.
1: A mãe é, na maioria das vezes, a primeira e mais influente referência da criança. É através do contacto materno e dos primeiros afetos que se formam as bases da empatia, da segurança psicológica e da resiliência.
0: A mãe nutre não apenas o corpo, mas o caráter. É o principal veículo de transmissão de princípios éticos, ensinando o respeito, a compaixão e a forma como a criança deve interagir com o mundo.
1: Mãe é a figura central da canção concorrente número 54.
0: Da autoria de Amida.

0: É a canção concorrente número 54.
1: Intitula-se Maiwango, da autoria de Amida.
2: E se a sua música fosse a última coisa que uma mulher ouvisse e fosse para a salvar? 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Queremos canções que quebrem o silêncio, que falem por quem não pode falar, que façam Moçambique acordar. Canta, denuncia, muda. 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
0: Bem, há novas canções a entrarem para o maior e mais antigo concurso de música do país.
1: Estamos a fechar a lista das 60 canções apuradas.
2: Canção concorrente número 59. Número 59.
1: Kayembe.
0: Não é a primeira vez no concurso.
1: Depois de não ter tido sucesso em 2021, regressou e agora com outra canção.
0: Chama-se Wansatu wa Moçambique.

0: Concorrente número 59.
1: A seguir vamos conhecer a canção concorrente número...
0: Canção concorrente número...
1: 60.
2: Canção concorrente número 60. Número
1: 60. O intermédio da guitarra iniciou em 1999 a carreira de músico.
0: Ele chama-se Taiga Masuku.
1: Entra para um goma 2026 com a música Matitiano.
0: Carrega a faixa número 60.

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1: E agora?
0: As 10 mais da semana.
1: Momento de algum nervosismo.
0: E a temperatura começa a subir.
2: Conheça as 10 mais desta semana. Décima posição.
0: Décima posição.
1: Deodato Siqueira.
0: Chicombelo
1: conseguiu 27 votos.

0: nona posição.
1: Na nona posição,
0: Arnaldo Manhice.
1: Saudades.
0: 37 votos.

0: Sexta posição.
1: Sexta posição.
2: Nilza
1: Sanlada, moçambicana.
2: 112 votos.

0: quinta posição.
1: Quinta posição.
2: Blessing Sunday.
1: Ingrata.
2: 125 votos.

0: estamos no pódio para anunciar as três mais votadas da semana.
1: Conheça as três mais desta semana.
2: Uma tabela classificativa, Olga, que fez aquelas danças de subidas e descidas.
0: É verdade, há muitas, muitas surpresas.
2: E vamos então para a terceira posição desta semana.
1: Terceira posição.
0: Terceira posição.
2: Rafael Bata.
0: Direitos iguais.
2: Conseguiu amealhar dos seus fãs 430 votos.

0: estar bem.
1: Segunda posição.
2: Segunda posição.
3: Objana.
2: Unga Chavin Kata.

0: Primeira posição.
1: Na primeira posição.
2: Primeiríssima posição.
1: Bem, nós dissemos no início do programa que as coisas foram muito incomuns na tabela classificativa nesta semana.
2: 24 horas antes do fecho do tempo regulamentar, a primeira posição era ocupada por um outro artista.
1: E depois houve uma tremenda reviravolta. A canção que ocupava a primeira posição caiu alguns degraus.
2: E a canção que ocupa a primeira posição subiu em muito pouco tempo. Recebeu 1000 votos em menos de 24 horas e mudou a sua sorte.
1: E como mudou a sua sorte? Juntando os 1000 votos aos 660 que já tinha, fechou a semana com 1660 votos.
0: Primeira posição.
1: Primeiríssima posição.
2: Com 1660 votos.
1: Vital!
2: Vaga garantida na finalíssima do Ngoma 2026.
1: Muitos parabéns, Vital! Seu passaporte já está devidamente carimbado. Nos vemos na finalíssima.

0: primeiríssima posição esta semana.
1: Com 1660 votos, Sorria é o título da música e que pertence ao Vitor. Garanta a primeira posição e, obviamente, um lugar na finalíssima.
0: Foi um programa de muitas emoções. Já esta semana, um Goma fica por aqui.
1: Já?
0: Já!
1: As despedidas são de Ivan Nome Dias, Henriques Dias, Olga da Glória e Moussa Gigalibo.
0: Novo encontro
1: para a semana.
0: Um abraço bem apertado e carinhoso, Moçambique. Até para a semana.
1: Beijinhos, abraços.
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5: Estimado ouvinte, um bom dia para si. Desejamos que esteja a ter uma ótima escuta e uma ótima manhã de domingo na nossa companhia. O meu nome é Albertina Zandamela e convido-lhe agora a acompanharmos juntos as notícias a esta hora. São, neste momento, 11 horas em Moçambique. As notícias a esta hora apresentadas por Ernesto Tchauque. Muito bom dia.
6: Albertina Zandamela, ouvinte, bom dia. O presidente da República, Daniel Chapo, recebe hoje em audiências separadas o presidente do Conselho de Administração do Instituto Brasileiro de Petróleo, Roberto Arden, e ainda neste sábado Ainda hoje, o presidente da República vai manter um outro encontro com o presidente da Shell Brasil, João dos Santos Rosa. Os encontros do chefe do Estado antecedem a sua participação esta segunda-feira no Fórum Internacional sobre Petróleo e Gás na cidade brasileira do Rio de Janeiro, que irá decorrer sob o lema Evolução Energética para o Futuro, com o objetivo de promover o debate sobre os desafios da transição energética global. Em Moçambique, pretende colher experiências de países que atuam no setor energético, com destaque para a exploração de petróleo e gás e atrair novos parceiros para este setor. O evento visa promover o debate e a partilha de conhecimentos e informações sobre energia, desenvolvimento sustentável e os desafios da transição energética global. A posição foi manifestada pelo embaixador de Moçambique, acreditado no Brasil, Alexandre Manjate, em declarações à imprensa sobre os objetivos da participação do país esta segunda-feira no Rio de Janeiro, no Fórum Internacional sobre Petróleo e Gás 2026.
7: O Moçambique participa porque, como todos nós sabemos, estamos tendo um papel crescente na chamada geografia energética internacional, com o início da exploração do nosso gás e a potencialidade de explorar outros hidrocarbonetos no país. Então, este é o fórum onde nós vamos apresentar o que temos, este é o fórum onde vamos aprender com os outros qual a caminhada que tiveram para chegar onde estão na exploração dos hidrocarbonetos em benefício de seus próprios países. Então,
6: embaixador de Moçambique, acreditado no Brasil, Alexandre Manchate. A empresa Cimentos de Moçambique ativou na última quarta-feira o novo forno de produção de clinker na fábrica de Matola, com capacidade para produzir 2 mil toneladas por dia. E com este arranque, a Cimentos de Moçambique passa a dispor de uma capacidade instalada de produção de clinker de cerca de 8 mil toneladas por dia, considerando os fornos das fábricas de Matola, Dondo e Nacala. O diretor da fábrica é um moçambicano e a unidade deverá contar com cerca de 300 trabalhadores, dos quais 38 de nacionalidade chinesa, sendo os restantes moçambicanos. Segundo um comunicado recebido na nossa redação, este marco traduz a visão da empresa para o futuro, assente no reforço da produção nacional, na redução da dependência de importações e na continuidade dos investimentos numa indústria moçambicana mais forte e competitiva. A iniciativa contribui igualmente para o processo de industrialização e para o desenvolvimento económico de Moçambique. A população que vive na zona tampão do Parque Nacional do Zinave, distrito de Mabote, em Inhambane, pede às autoridades desta área de conservação para travarem a circulação de leões que estão a devorar os seus animais. Venâncio Macam.
8: O regulador Roberto Chicango diz que, caso não sejam tomadas medidas urgentes, muitos criadores poderão ficar sem animais devido aos ataques de leões.
9: Primeiro, foram os meus bois mesmo, 8. E depois Malindile vai até 10, mais que isso. E depois zonas de frente, às vezes 4, outros 5. É por indicação mesmo. Vão mesmo nos curar, vão lá atacar. São muitos, sim, porque já estão espalhados. Não conhecemos o paradeiro desses leões. Então é preocupante, porque é quase o nosso futuro.
8: Até o momento, estima-se em 20 bovinos que foram devorados por leões, uma situação que preocupa os residentes da região. Venâncio Macam, Inhambane.
6: O secretário-geral da Frelimo, Shaquille Abubakar, diz que decorre a bom ritmo o processo de reestruturação da Escola Central da Frelimo. Shaquille Abubakar disse que, depois da nomeação de uma nova direção daquela instituição de ensino partidário, decorre neste momento a reestruturação curricular. O secretário-geral da Frelimo, que falava na Escola de Liderança Mwalimu Julius Nyerere, em Kibá, na Tanzânia, à margem do encerramento do curso de formação de formadores dos partidos antigos Movimentos Libertadores de Moçambique, Tanzânia, África do Sul, Namíbia e Zimbábue, afirmou que o processo vai abarcar também a componente física.
10: São esses quadros que foram aqui formados que, ao regressarem ao país, irão formar os formadores nacionais e provinciais. Portanto, vão participar na reforma em curso da Escola Central do nosso partido. Portanto, é um momento, por isso é que, como o chairman da escola, no momento do Conselho dos Curadores da Escola, entendemos que era importante tomarmos parte deste momento, não só para testemunhar este ciclo que encerrou de 45 dias, mas também para reconfirmar o nosso compromisso com a formação e preparação dos quadros do partido no país e também aqui na escola ou nos outros locais onde o partido assim entender.
6: A secretária-geral da Frelimo, Shaquille Abubakar, e o processo de reestruturação da Escola Central da Frelimo, na Matola, província de Maputo. Na atualidade internacional, a polícia sul-africana deteve mais um suspeito de tráfico de estupefacientes e apreendeu heroína com um valor estimado superior a 2 milhões de randes, cerca de 8 milhões de meticais. O suspeito de nacionalidade sul-africana foi interceptado este domingo no aeroporto internacional Oliver Tambo, em Johannesburg, numa operação conjunta baseada em informações recolhidas pelos serviços de inteligência. E com esta detenção, sobe para 3 o número de traficantes detidos nas últimas 3 semanas neste aeroporto. O suspeito vai ser presente ao Tribunal de Kempton Park já no início desta semana para responder por acusações de tráfico de droga. A investigação continua em curso. Foram as notícias das 11 horas, próximas às 12 horas e 30 minutos no Jornal da Tarde.

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Amigo ouvinte, são neste momento 11 horas e 14 minutos. Renovamos os nossos votos de um bom dia para si. É domingo e aqui na Antena Nacional da Rádio Moçambique é mais um momento do nosso encontro. O dia vai correndo sereno, amigo ouvinte, e eu desejo que esta manhã continue a trazer-lhe alegria, esteja você onde estiver. E é por isso mesmo que God Says Mbaya canta-nos: bom dia, diretamente do Tete.

Bom dia, tão bem cantado, não é, amigo ouvinte? Espero que tenha, portanto, se sentido bem animado e também, portanto, inspirado com este bom dia. E atenção, que foi um bom dia para toda a terra de Moçambique. É assim mesmo que começa o nosso domingo, amigo ouvinte, com um bom ritmo e a esta hora, não é, que o relógio já marca 11 horas e 19 minutos e meio, queremos sim que você se sinta grato pelo simples fato de acordar, não é, com vontade, com força mesmo para viver. Amigo ouvinte, vamos continuar assim, com corações alegres e que este sentimento, não é? Portanto, permaneça consigo, onde quer que esteja, seja na cozinha a preparar o pequeno almoço, não é? Porque, bom, esta hora, geralmente estamos já a preparar, portanto, as refeições que se seguem. Ou então, se calhar, na estrada, à volta da igreja, a ir, se calhar, porque não? Ou ainda debaixo de um lençol. Há quem, eu sei que há quem se está ainda a espreguiçar-se mais um bocadinho. Aproveita, amigo ouvinte, aproveite da melhor maneira possível este domingo e da forma que mais lhe agrada. E vamos sim continuar com, portanto, com sons que carregam a nossa identidade, a nossa terra, o nosso orgulho e também que nos levem boa vibração. Quem faz isto e com muito talento é Casimiro Niusi, na Cupenda.

Aí está, amigo ouvinte, trouxe-nos esta ação, Casimiro Niusi. E bom, lembra-nos que este domingo também pede um pouco de coragem para dizer eu te amo. Pede coragem para se dizer o que se sente, para se resolver, se calhar aquilo que não está resolvido, não é? Por que não dizer desculpas? E quem trouxe esta declaração, mesmo sem rodeios, foi esta belíssima voz que marcou intensamente o nosso Moçambique e a nossa cultura. E por que não, amigo ouvinte, dizer também a um amigo, a uma amiga que gosta da sua companhia, que sim, a sua amizade vale a pena. Afinal de contas, os sentimentos bonitos também têm de ser espalhados, também têm de ser ditos, para que se viva este bonito sentimento. E quem também sabe muito bem fazer isto e vem cantar-nos com toda esta coragem é Calixto Ferreira, numa declaração de amor à moda antiga, daquelas sinceras, sem medo de se expor. É bonito, não é? E há também amores que nós queremos que durem para sempre. E quando falamos de amor fraternal, falamos de amor entre casais, falamos de amor entre familiares, amigos, enfim. Este sentimento bonito que tem diferentes faces e queremos que dure mesmo por muito tempo, por que não dizer para sempre? Daqueles que nós pedimos para que não acabem. E é exatamente este sentimento que Humberto Luiz nos traz também na sua música Até o Tempo Parar, com aquele desejo de ficar, de continuar, de permanecer até o propósito, tempo decidir parar. E se há alguém especial ao seu lado neste momento, aproveite também para olhar para esta pessoa enquanto nos escuta. Amigo ouvinte, esta é a Antena Nacional da Rádio Moçambique. O meu nome é Albertina Zandamela e já sabe que para mim é um prazer estar ao seu lado. Vamos então ouvir estes cantores que trazem estas declarações de forma bem corajosa e sim, sem rodeios. Primeiro vamos ouvir Calixto Ferreira, Salomé e depois Humberto Luiz. Até o tempo parar. Boa escuta.

0: Já bem disse, Humberto Luís, até o tempo parar. E queremos também estar consigo e contar com a sua companhia aqui na Antena Nacional da Rádio Moçambique, amigo ouvinte, até que o tempo pare, porque o tempo não para. Temos boas propostas para si, amigo ouvinte, ainda para este domingo. Programas que lhe fazem sentir a música, perceber a música e escutar, portanto, diferentes estilos. Um deles é o Clássicos ao Domingo e temos também o Easy Jazz. Já sabe, ou quer ouvir mais ou menos o que vai acontecer mais tarde nestes programas? Então escute a seguir.
1: Para este domingo, escolhemos o quarteto de cordas número 14 do compositor austríaco Franz Schubert, intitulado Morte e a Donzela. 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
3: Este programa terá a primeira parte com bateristas e vamos iniciar com o baterista moçambicano Frank Paco. Frank Paco, com uma carreira invejável, é também o nosso próximo convidado para a sessão Easy Jazz ao vivo, quinta-feira, no Nómada, às 19h. Entre os vários bateristas que se vão juntar a nós, teremos também o Sr. Robbie Amer. A segunda parte será com o blues, essa música de luta e resistência dos negros norte-americanos. Voz e guitarra de Buddy Guy e a harmônica de Mick Jagger. 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As vozes femininas que serão grande destaque, Randy Crawford contracenando com Joy Sample, ou os sul-africanos Melanie Scholes e Andrew Lilley. 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King que abre a sessão de blues, contracenando com Gloria Estefan.

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3: Continuamos juntos, amigo ouvinte. Seguimos juntos neste domingo, dia 20 de setembro de 2026. É uma alegria estar consigo neste encontro de hoje. E sim, vamos continuar com boa música moçambicana. E vem uma música, amigo ouvinte, de um trio, vamos assim chamar. Os Classic Nova juntaram-se a Kilua Rafael para nos trazer a reflexão numa música que se intitula Loco Anistivile. E neste som eles dizem: se eu soubesse. Quantas oportunidades, amigo ouvinte, nós deixamos escapar e só depois que percebemos que perdemos, pensamos: se eu soubesse. Nesta música, este trio fala num sentido, não é? Sobre o amor, não é? Eles falam sobre o amor e dizem: se eu soubesse, teria casado antes. Se eu soubesse que era tão bom assim, teria casado antes. Mas, ao mesmo tempo, este som e esta palavra vem nos fazer pensar sobre quantas vezes já não pensamos isso na vida, não só em relação ao amor, mas em relação às oportunidades que a vida nos oferece, às oportunidades de fazer um bom trabalho, às oportunidades de marcar diferença na vida de alguém, de marcar diferença na vida de um vizinho, não é? Temos às vezes oportunidades de ajudar, de dizer um bom dia com um sorriso. Portanto, que Lua Rafael e Classic Nova vêm e nos trazem esta reflexão. Para hoje, amigo ouvinte, já sabe, aproveite cada oportunidade que a vida lhe der. Não só para hoje, mas siga mesmo com a semana. Inicie a semana com este pensamento, não é? Para que não se arrependa mais tarde, aproveite cada oportunidade que a vida lhe der. Agora sim, vamos falar menos e ouvir mais este som. Classic Nova e Kilua Rafael.

Somos Clássico Nova ao lado daquilo a Rafael e hoje domingo com certeza temos casais que portanto contraíram matrimónio ontem, tomaram esta decisão fantástica e por que não, se calhar também têm a mesma opinião. Se calhar partilham da mesma opinião, não é? Se soubessem que era tão bom, teriam o feito antes. Mas queremos sim desejar as felicidades a todo aquele casal que ontem ou hoje, portanto, decidiu unir-se oficialmente.

Amigo ouvinte, são neste momento 11 horas e 48 minutos. Daqui a pouco vamos, sim, conhecer os tópicos que vão corporizar o Jornal da Tarde, mas isto vai acontecer só quando forem 12 horas. Por enquanto, vamos desfrutar de mais música moçambicana, com mensagens que constroem, com mensagens que inspiram. E inspiram também a felicidade. É assim que faz Justino Baca ao cantar Kunivulombe. Pois é, e ele mostra que, portanto, há doçura para adocicar qualquer boato, qualquer sentimento negativo, qualquer tentativa negativa, portanto, contra o seu afeto. Vamos ouvir esta música e celebrar.

0: recordamos este animado som de Estaca Zero, Muchado, amigo ouvinte. Falamos um pouco sobre união, sobre casamento. Deixamos ficar até a nossa apreciação e por conta deste assunto, deixamos ficar esta música. E queríamos também lhe recordar que temos, portanto, conteúdos preparados especialmente para si, amigo ouvinte. E um deles é um programa que você não pode perder. Será transmitido hoje às 18 horas e 10 minutos e chama-se Letras e Sons.
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2: Olá, eu sou Lucílio Manjate e estarei no programa Letras e Sons este domingo às 18 horas e 10 minutos para falar de Noémia de Souza, autora do seu celebrado livro Sangue Negro, um livro de poesia, e muito a propósito do centenário de seu nascimento. Noémia de Souza nasceu em 1926 e, portanto, este ano faria 100 anos, no dia 20 de setembro. E muito a propósito também das comemorações que vão decorrer na Faculdade de Letras e Ciências Sociais da Universidade Eduardo Mondlane, um sarau cultural nos dias 22 e 23 de setembro, a partir das 8h30, no Anfiteatro 1502. Caro ouvinte, está convidado para este programa, Letras e Sons, e para o sarau cultural da Universidade Eduardo Mondlane.

0: Para este domingo, escolhemos o quarteto de cordas número 14 do compositor austríaco Franz Schubert, intitulado Morte e a Donzela. Este quarteto foi composto por Schubert em 1824, quando o seu estado de saúde era periclitante e ele sentia que a morte se aproximava, o que viria a acontecer 4 anos depois. Esperamos por si este domingo às 21h10 e com reposição segunda-feira às 3h10.
1: Em todo o território são, neste momento, 12 horas.

0: Conheça já a seguir os tópicos para o Jornal da Tarde de hoje, apresentados por Ernesto de Chauque. Muito boa tarde.
1: Albertina Zandamela, ouvinte, boa tarde. Presidente da República, Daniel Chapo, participa esta segunda-feira no Rio de Janeiro, Brasil, no Fórum Petróleo e Gás 2026, a realizar-se o seu lema Evolução Energética para o Futuro, onde será o orador principal num debate sobre energia, desenvolvimento sustentável e transição energética. A Polícia de Trânsito em Gaza apreendeu 49 cartas de condução por diversas infrações durante a 34ª Jornada Nacional de Trânsito, que incidiu na educação cívica, prevenção e combate ativa à corrupção. Na atualidade internacional, a polícia sul-africana deteve mais um suspeito de tráfico de estupefacientes e apreendeu heroína em um valor estimado a 2 milhões de randes, cerca de 8 milhões de meticais. Acompanhe estes e outros assuntos daqui a sensivelmente meia hora. Não saia desse lado. Até já.
0: Até já, Ernesto de Chauque, amigo ouvinte, não perca o Jornal da Tarde quando forem 12 horas e 30 minutos a ser transmitido em cadeia nacional. Vamos a seguir, amigo ouvinte, estabelecer o nosso simultâneo entre a Antena Nacional e o RM Desporto. Acompanhe a seguir o Magazine Desportivo. Boa escuta!

Muito boa tarde. São temas deste Jornal Desportivo. Mambinhas, sub-20, buscam segundo triunfo na Taça COSAFA para garantir segunda fase. Qualificação ao CAN 2027. Mambas iniciam amanhã a preparação. Handebol, Moçambique perde frente à Zâmbia e falha o apuramento ao CAN de 2026. Acompanhe já a seguir o desenvolvimento destes e outros temas que preparamos para si neste Jornal Desportivo que leva a edição e apresentação de Carlos Calisto e Mauro Jamis na sonorização.

0: Boa tarde, no seu receptor está o Jornal Desportivo. Os Mambinhas de Sub-20 defrontam hoje, às 15 horas, no campo número 1 do Complexo Desportivo do Tchumene, na Arena Lanji, a sua congênera da Namíbia, em partida a contar para a segunda jornada do Grupo A da Taça COSAFA em futebol. Luís Guerreiro, técnico nacional, espera que os seus jogadores tenham a mesma postura do confronto com as Ilhas Seychelles.
1: O nosso foco neste momento é o COSAFA Sub-20, neste plantel do COSAFA. Têm qualidade e essa qualidade realmente faz que eles possam crescer mais em termos de como jogadores e para prestarem depois as provas.
2: E nós queremos fazer história, os miúdos também querem fazer história. Portanto, são objetivos que nós estamos imbuídos com um espírito muito positivo, muito mesmo positivo. E iremos trabalhar nesse sentido.
0: Luís Guerreiro, técnico da Seleção Nacional de Futebol de Sub-20. O Combinado Nacional procura a segunda vitória, que pode garantir já uma vaga nas meias finais a uma jornada do fim da fase de grupos. Anteceder este embate, neste momento, jogam as Ilhas Maurícias diante das Ilhas Seychelles. Lembre-se que Moçambique lidera o grupo A, com 3 pontos, os mesmos dos namibianos no segundo posto, mas os Mambinhas levam vantagem pelo maior número de golos marcados. Já Maurício e Seychelles ocupam o terceiro e quarto lugares sem qualquer ponto. Ontem, para o Grupo B, registaram-se os seguintes resultados: África do Sul 3, Lesoto 0 e Angola 4, Swatini 0. Grupo C, Comores 0, Botswana 0. Na província de Inhambane, os adeptos celebram o percurso e os momentos de vitória dos Mambinhas. Manuel Ximene.
3: Diretor Provincial da Juventude, Emprego e Desporto, Inhambane, considera que os resultados que os Mambinhas têm vindo a registrar são fruto do trabalho intenso na formação de atletas. Leonardo Bassagnani fez este reconhecimento em reação ao triunfo gordo dos Mambinhas de Sub-20 diante das Ilhas Seychelles por 4-1, alcançado última sexta-feira no Estádio Nacional do Zimpeto, em Maputo. O dirigente sublinha que, a jogar assim e diante do seu público, o Combinado Nacional dispõe de argumentos para lutar por um lugar que dá acesso à Copa Africana das Nações, Cana ter lugar no Ghana.
4: Aquele resultado de que, na verdade, se nós deixamos as nossas crianças a ir para o campo, praticar, estamos a rejuvenescer as nossas seleções.
3: Quem também reagiu de forma positiva à vitória folgada de Moçambique na primeira jornada é o vereador para as áreas da juventude e desporto no Conselho Municipal da cidade de Inhambane, Benjamin Flau.
5: É de muita esperança quando sentimos que os mais novos estão a vir e com muita boa capacidade, que significa que já começamos bem para esta campanha.
3: Jacinto Alfredo, adepto da turma moçambicana, afirma que os Mambinhas de Sub-20 têm um futuro brilhante.
6: Para mim, aqueles meninos são dos futuros Mambas seniores.
3: Jacinto Alfredo, adepto dos Mambinhas, reagindo à vitória por 4-1, alcançada última sexta-feira em Maputo, diante das Ilhas Seychelles. Manuel Ximele, Inhambane.
0: Mambinhas Sub-20 jogam esta tarde, quando forem 15 horas, diante da sua similar da Namíbia, em partida da segunda jornada do Grupo A da Taça COSAFA em futebol, que decorre aqui em Maputo. Na bola ao sexto, o Ferroviário Maputo venceu ontem o Machacane por 78-61 no primeiro jogo de play-off das meias finais, a melhor de 3 partidas, que decorreu no pavilhão dos Tricolores. Jornalista Carlos Langa.
7: O jogador de Ferroviário, Bádio Chimonzo. Bádio, primeiro jogo ganha uma diferença de 7 pontos. Como é que foi para vocês este jogo 1 que ganham ao Machacane?
8: É importante começar a ganhar. Uma vitória sempre sabe bem, mas há que respeitar o adversário e ter em conta que nada está a ganho. Foi só o primeiro jogo. Temos que voltar a nos concentrar para vencer o segundo jogo.
7: Obrigado, Bádio Chimons, o jogador do Ferroviário Maputo. A equipa ganhou no jogo 1 desse playoff da meia-final masculina. Venceu a equipa locomotiva da Brasil Machacane por 78-61. Vamos daqui a pouco ouvir então o jogador de Machacane, mais concreto, o Carlos Cabral. Mas o jogo, playoff 1, décima final e perde. Como é que olha para este jogo, segunda-feira ao segundo playoff?
9: Parabenizar mais uma vez a equipa do Ferroviário de Maputo. Eles começaram muito bem, conseguiram manter a vantagem do primeiro quarto até o último quarto.
7: Obrigado, Carlos Cabral, jogador angolano que representa o Machacane, reagindo a esta derrota do seu conjunto ante o Ferroviário Maputo, 78-61, no playoff 1 da meia-final da Liga de Basquetebol Senhor Masculino, que decorre aqui na capital moçambicana. No outro encontro deste playoff, o Ferroviário da Beira venceu o Coxa do Sol por 80-79. Refira-se que no outro encontro que se realizou neste sábado para esta meia-final, playoff 1, o Ferroviário da Beira venceu o Coxa do Sol por 80-79 no prolongamento após empate a 72 pontos no tempo regulamentar. Os jogos do playoff 2 estão marcados para segunda-feira e o terceiro, caso haja necessidade, será na terça-feira.
0: No Rei Futebol, o Ferroviário da Beira recebe hoje a Liga Desportiva, ou seja, a Associação Beleque Pulo de Maputo, em partida a contar para a 21ª jornada do Moçambola 2026. Jogos realizados ontem, o Costa do Sol venceu a União Desportiva de Songo por 2-1, e noutra partida, o Ferroviário da Beira voltou a marcar passo na luta pelo título em casa diante do seu homônimo de Maputo, com derrota por 0-1. No campo 25 de setembro, em Moatize, o Xingal de Teta alcançou a segunda vitória no campeonato ao impor-se ao Machakene por 1-0. Entretanto, o técnico da União Desportiva de Songo coloca fora de hipótese a conquista do título, Mamad Rafik.
10: A equipa técnica da União Desportiva de Songo atira a toalha ao chão na corrida à conquista do presente Moçambola. A posição foi tomada pública sábado depois da equipa consentir a primeira derrota caseira por 2-1 diante do Costa do Sol no jogo da 21ª jornada. No fim da partida, o timoneiro dos campeões nacionais, Daoud Razak, disse que só lhes resta lutar para terminar a prova em segundo lugar, como forma de dar dignidade ao emblema, à massa associativa e à empresa da hidrelétrica de Caurabassa, HCB, patrocinadora do clube.
11: O futebol não é cair de cima as coisas. As coisas é uma consequência da organização, e quando a organização começa a falhar, tudo o resto está a começar a falhar. Por isso há que fazer trabalho de casa, há que corrigir muita coisa, muitos aspectos, para que as coisas melhorem e esperar que consigamos fazer uma classificação melhor possível.
10: Com esta derrota, continua a pensar na corrida do título?
11: Não, fora de questão.
10: Técnico da União Desportiva de Songo, Daoud Razak, a atirar toalha ao chão na luta à conquista do Moçambola 2026. Os hidrelétricos da Vila do Songo encontram-se na 7ª posição com 25 pontos, contra 41 pontos do líder Associação Black Bullies. E caso para dizer, caso os campeões nacionais terminem a época futebolística na 7ª posição, será uma das piores épocas do emblema, desde a ascensão à maior competição futebolística do país. O mesmo aconteceu em 2023, quando a equipa terminou a prova em 7º lugar, sob orientação do Servion Sirjani. Entretanto, o emblema do Songo volta a jogar esta terça-feira para a jornada 20 do Moçambola, ao receber o Clube de Desportos da Machakene. Mamad Rafik, a partir da cidade mineira de Moatize, em Tete.
0: Rodou ontem a nona edição do torneio embaixador de Taekwondo, que contou com a participação de 14 clubes, sendo 3 feminino, portanto deste número 3 foram femininos. Em masculinos, o primeiro lugar coube a Ansuatine, província de Maputo ocupou a segunda posição, enquanto que a cidade de Maputo quedou-se no terceiro posto. Já em feminino, o primeiro lugar foi para a província de Maputo, segundo lugar para a cidade de Maputo, o mesmo acontecendo para o terceiro lugar. No final do torneio, o presidente da Federação Moçambicana de Taekwondo, José Tembe, disse que esta competição representa muito mais do que medalhas e resultados.
12: O Taekwondo em Moçambique está fazendo o seu trabalho, está buscando parcerias, está buscando espaços. É nosso desafio como governo vermos esta federação a expandir estas atividades por todas as outras províncias do nosso país, para que as próximas edições possamos ter aqui uma representatividade de todas as províncias. São 11 províncias que nós temos, que são os próximos momentos termos um campeonato nacional, e por mais que seja até internacional, com a presença de talentos, com a presença de atletas provenientes de cada uma das províncias do nosso território nacional.
0: Por sua vez, o diretor nacional do desporto, Hélder Josias, enalteceu a iniciativa e disse que a mesma enquadra-se na Semana Nacional do Desporto.
13: para nós como Moçambique, é um ganho, não é? É um ganho e coincide efetivamente com esta Semana Nacional do Desporto, que estamos a exaltar o desporto nacional. E uma das fórmulas que nós temos é exatamente organizarmos diferentes eventos em diferentes modalidades. E por via disso, demonstrando aqui a nossa unidade nacional. Quer dizer, o desporto traz a união entre as comunidades, traz a união entre as famílias, entre continentes. E é isto que nós estamos a ver. Estão aqui atletas de diferentes províncias, estão aqui atletas de diferentes nações, então só unidos pelo desporto. Por isso, para nós é importante sairmos a ganhar. E a outra componente que devíamos aqui fazer referência é que o taekwondo é uma das modalidades que vai entrar ou está no plano dos Jogos da Região, os Jogos da AUSC, que Moçambique vai acolher a partir de 3 de dezembro a 14. E por via disso, esta é uma das competições que é a anticâmara de preparação dos atletas que serão prováveis selecionados, não é, para os Jogos da Região. Então, quanto maior for, não é, estes campeonatos, estes torneios, sempre o cruzamento de diferentes atletas, de diferentes províncias, de diferentes países, vai fortificando mais, vai criando consistência aos atletas que serão pré-selecionados.
0: Diretor Nacional do Desporto, Hélder Josias, falando ontem no decurso do 9º torneio de taekwondo, denominado Embaixador. Por sua vez, o embaixador da Coreia do Sul, Bokon Kan, disse que a vitória e a derrota são importantes, mas considerou que dar o melhor e respeitar os adversários são valores fundamentais que o taekwondo ensina. Por fim, gostaria de agradecer mais uma vez a todos os membros da Federação Moçambicana de Taekwondo, aos treinadores, aos árbitros e a todos os presentes que contribuíram para a realização desta competição. Espero que o campeonato de hoje seja uma experiência valiosa e uma boa recordação para todos os atletas participantes e desejo ao taekwondo moçambicano um desenvolvimento e um sucesso cada vez mais maiores. Considero que este fato tem um significado especial nas relações entre a Coreia e Moçambique, porque ao aprender taekwondo e ao treinar juntos, não aprendemos apenas técnicas, mas também valores importantes, como o respeito, a perseverança, o autocontrole e a consideração pelos outros. Acredito que são precisamente estes valores que têm o poder de aproximar ainda mais pessoas com diferentes culturas e origens. Desde o estabelecimento das relações diplomáticas em 1993, a Coreia e Moçambique têm vindo a desenvolver de forma contínua relações de amizade e cooperação em diversas áreas, incluindo a política, a economia, a cooperação para o desenvolvimento e a cultura. Espero que o futuro do taekwondo continue a ser uma importante ponte que permita aos povos dos dois países, especialmente às gerações mais jovens, conhecerem e compreenderem cada vez melhor a modalidade. Eram então as palavras do embaixador da Coreia do Sul, Bokon Kan, que ontem assistiu à 9ª edição do torneio de taekwondo que teve lugar aqui em Maputo. A Seleção Nacional de Futebol Mambas inicia amanhã a sua preparação visando o jogo da próxima sexta-feira diante do Senegal, agendado para as 15 horas no Estádio Nacional do Zimpeto, referente à primeira jornada do Grupo J de qualificação ao Campeonato Africano das Nações CAN 2027, a decorrer simultaneamente na Tanzânia, no Uganda e no Quênia. Depois do desafio da sexta-feira, a equipa nacional continua na capital do país, onde vai receber o Sudão. Na linha dos 7 metros, a Seleção Nacional Sênior Feminina de Handebol perdeu ontem por 19-26 diante da Zâmbia, na final do torneio regional da Zona 6 de África, realizado na cidade de Lusaka. Com este resultado, Moçambique, medalha de prata, falha assim o apuramento ao Campeonato Africano das Nações CAN 2026, a decorrer em dezembro na Tunísia. 12 horas e 17 minutos. Seguimos agora para a vizinha África do Sul, onde encerra hoje a disputa da sexta jornada da Liga Sul-Africana de Futebol. Detalhes por nosso correspondente em Joanesburgo, Eduardo Figurão.
14: O Oran Pirates recebe o Durban City no fecho da sexta jornada da Liga Sul-Africana de Futebol. O jogo começa às 19h30 no Soweto. O Pirates vai para este embate como segundo classificado com 13 pontos, enquanto o Durban City é nono com 6. Para o gigante de Soweto, uma vitória mais logo pode ajudar a diminuir a diferença pontual com o líder Mamelodi Sundowns, que soma 20. Já para o Durban City, se ganhar, sobe para o sexto posto. Vejamos o quadro de resultados dos jogos da sexta jornada até aqui realizados. TS Galaxy 0, Kruger United 1, Milford 5, Richards Bay 1, Siwelelo 1, Golden Arrows também 1, Amazulu 1, Marumo Gallants 0, Chippa United 1, Mamelodi Sundowns também 1, Porogwan City 1, Kaizer Chiefs 1, Stellenbosch 1, Sekhukhune United 1. A sétima jornada está agendada para o fim de semana com a seguinte ordem de jogos: Richards Bay, Sekhukhune United, Polokwane City, Amazulu, Kruger United, Stellenbosch, Golden Arrows, Kaizer Chiefs, Marumo Gallants, Oran Pirates, Milford, Durban City e TS Galaxy, Chippa United. RM Desporto, Eduardo Figurão, Joanesburgo.
0: Chega assim ao fim o Jornal Desportivo da Tarde, que teve a edição e a apresentação de Carlos Calisto e Mauro Jamis na sonorização. Muito obrigado por nos terem acompanhado. Desejo a todos um bom fim de semana.
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0: 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Passamos agora a apresentar-lhe o Boletim Meteorológico, com os dados fornecidos pelo Instituto Nacional de Meteorologia. Previsão válida das 12 horas de hoje, dia 20 de setembro de 2026, até às 12 horas de amanhã, dia 21 de setembro de 2026. Para as províncias de Niassa, Cabo Delgado e Nampula, prevê-se céu pouco nublado com períodos muito nublado. Possibilidade de chuvas fracas locais, vento de sueste a leste fraco a moderado. Para as províncias de Tete, Zambézia, Manica e Sofala, prevê-se céu pouco nublado, localmente muito nublado, chuvas fracas locais, possibilidade de ocorrência de neblinas e nevoeiros locais, vento de sueste a leste fraco a moderado. Para as províncias de Inhambane, Gaza e Maputo, prevê-se céu geralmente muito nublado, ocorrência de chuvas fracas localmente moderadas e vento de sueste a leste fraco a moderado, soprando por vezes com rajadas. Temperatura máxima sem grandes alterações significativas em quase todo o país. Boletim meteorológico para navegação marítima até 50 milhas da costa de Moçambique. Não há aviso de vento forte. Situação geral às 6 horas, hora universal do dia 20 de setembro de 2026. Circulação do sueste a nordeste fraca a moderada. Previsão é válida até às 12 horas, hora universal do dia 21 de setembro de 2026. Entre os paralelos 10 e 22 graus sul, prevê-se vento de sueste a leste, 5 a 15 nós, ou seja, 10 a 30 km por hora, estado do mar pouco agitado a muito agitado, com altura das ondas até 2,5 metros. Prevê-se chuvas fracas e visibilidade boa, é moderada. Entre os paralelos 22 e 27 graus sul, prevê-se vento de sueste a nordeste, 10 a 20 nós, 20 a 40 km por hora, com rajadas locais até 25 nós, 50 km por hora. O estado do mar é pouco agitado a muito agitado, com altura das ondas até 2,5 metros. Prevê-se chuvas fracas e visibilidade boa a moderada. Boletim meteorológico para navegação marítima no canal de Moçambique. Não há aviso de vento forte. Situação geral às 6 horas, hora universal do dia 20 de setembro de 2026, com circulação de nordeste fraca a moderada sobre o canal. Esta previsão é válida até às 12 horas, hora universal de 21 de setembro de 2026. Em todo o canal, prevê-se vento de sueste a sudoeste, 10 a 20 nós, 20 a 40 km por hora, com rajadas locais até 25 nós, 50 km por hora. Estado do mar, agitado a muito agitado, com altura das ondas até 2,5 metros. Prevê-se chuvisco e chuva fraca locais, com visibilidade boa a moderada. Estimado ouvinte, assim apresentamos-lhe o Boletim Meteorológico. Convidamo-lo a seguir a apreciar a nossa montra comercial sonora.
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2: São 12 horas e 30 minutos. 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

Saudações, seja bem-vindo ao Jornal da Tarde da Rádio Moçambique. Presidente da República, Daniel Chapo, participa esta segunda-feira no Rio de Janeiro, Brasil, no Fórum de Petróleo.

0: Le Jornal da Tarde, presidente da República Daniel Chapo participa na próxima segunda-feira no Rio de Janeiro, Brasil, no Fórum Petróleo e Gás 2026, a realizar-se sob o lema Evolução Energética para o Futuro, onde será orador principal num debate sobre energia, desenvolvimento sustentável e transição energética. É um assunto a desenvolver aqui e agora com a nossa enviada especial ao Brasil, Jacinta.
1: Moçambique pretende colher experiências dos países que atuam no setor energético, com destaque para a exploração de petróleo e gás, e atrair novos parceiros para este setor. O evento visa promover o debate e a partilha de conhecimentos e informações sobre energia, desenvolvimento sustentável e os desafios da transição energética global. A posição foi manifestada pelo embaixador de Moçambique, Alexandre Manjate, acreditado no Brasil, em declarações à imprensa sobre os objetivos da participação do país no Rio de Janeiro esta segunda-feira, ao mais alto nível no Fórum Internacional sobre Petróleo e Gás, edição 2026.
2: O Moçambique participa, porque como todos nós sabemos, temos um papel crescente na chamada geografia energética internacional, com o início da exploração do nosso gás e a potencialidade de explorar outros hidrocarbonetos no país. Então, este é o fórum onde nós vamos apresentar o que temos, este é o fórum onde vamos aprender com os outros qual a caminhada que tiveram para chegar onde estão na exploração dos hidrocarbonetos em benefício dos seus próprios países. Então,
1: Alexandre Manjate explicou que a presença do chefe de Estado na qualidade de orador principal do Fórum Mundial sobre Energia 2026 demonstra o compromisso do governo na exploração sustentável dos recursos energéticos que existem no país.
2: A vinda do presidente, Sua Excelência Presidente Daniel Francisco Chapo, é de importância peculiar, tendo em conta que a crescente papel na geografia energética global de Moçambique exige que o Moçambique participe nesses grandes foros. É só para tomar em conta que é o primeiro presidente africano que vem participar num evento deste e ter um papel relevante na cerimónia de abertura. A cerimónia de abertura será batizada por Moçambique. É a primeira vez que acontece desde nos 40 anos de existência do fórum. Estamos a reconfigurar e a integrar-nos com um papel ativo nesta área.
1: O evento bienal já é considerado como sendo o maior festival mundial de energia, uma vez que, para além de painéis de especialistas internacionais, vai acomodar exposições e outras atividades temáticas sobre energia e gás. Entretanto, o presidente da República, que chegou ao princípio da noite deste sábado, foi recebido pelas autoridades diplomáticas brasileiras e com honras militares e pela delegação moçambicana, chefiada pelo embaixador Alexandre Manjate. Recentemente, o Brasil teve a maior comitiva de empresários que participou na Feira Internacional de Maputo e foi escolhido como o país de honra da edição da FACIM 2026. Do Rio de Janeiro, no Brasil, para a Rádio Moçambique, Jacinta Nhamitambo.
0: Presidente da República, Daniel Chapo, participa esta segunda-feira no Rio de Janeiro, Brasil, no Fórum Petróleo e Gás 2026, a realizar-se sob o lema Evolução Energética para o Futuro, onde será orador principal num debate sobre energia, desenvolvimento sustentável e transição energética. Voltaremos para o Brasil para falar da campanha rumo às eleições de 4 de outubro próximo. E a população que vive na zona tampão do Parque Nacional de Zinave, distrito de Mabota, em Iambane, pede às autoridades desta área de conservação para travar a circulação de leões que estão a devorar o gado bovino. Até o momento, estima-se 20 bovinos que foram devorados por leões, uma situação que preocupa os residentes da região, Venâncio Macamo.
3: O Régulo Roberto Chicango diz que, caso não sejam tomadas medidas urgentes, muitos criadores poderão ficar sem animais devido aos ataques de leões.
4: Primeiro foram os meus bois mesmo, 8. E depois em Malindile vai até 10, mais que isso. E depois zonas diferentes, às vezes 4, outros 5. É prejudicação mesmo. Vão mesmo nos curar, vão lá atacar. São muitos,

0: Sim, porque já estão espalhados, não conhecemos o paradeiro desses leões. Então é preocupante porque é quase o nosso futuro.
1: São preocupações apresentadas ao chefe adjunto da Brigada Central do Partido Frelimo de Assistência à Província de Inhambane, Constantino André, no encontro com a população de Maculuva, zona tampão, do Parque Nacional de Zinave. Na ocasião, Constantino André disse que as preocupações serão encaminhadas com maior urgência para quem de direito resolver o problema do conflito homem-fauna bravia.
2: É uma preocupação da nossa população aqui ao nível do nosso parque. São do conflito homem-fauna bravia. São questões vitais que levaremos à atenção de quem de direito.
1: O coordenador de desenvolvimento comunitário no Parque Nacional de Zinave, João Vaz, diz que os leões que aterrorizam as comunidades não são desta área de conservação, assumindo que esforços estão em curso visando travar este conflito.
3: Os leões são animais migratórios. Podem estar a sair das outras comunidades, outros parques, como Gonar Zoo em Zimbábue e na África do Sul, o Kruger Park. E até podem estar a vir do Parque Nacional da Gorongosa e outros.
1: E esses animais estão a criar o conflito na zona tampão. Podem ser introduzidos no santuário?
3: Sim.
1: João Vaz, coordenador de desenvolvimento comunitário no Parque Nacional de Zinave, a única área de conservação no país com os Big Fives terrestres. Venâncio Macamo, Inhambane.
4: O Jornal da Tarde, distrito de Babá, Xibabava, em Sofala, viveu neste sábado um ambiente de comoção durante a chegada das 23 vítimas mortais do acidente rodoviário ocorrido quinta-feira no distrito de Zavala, província de Inhambane, pormenores por Jorge John.
5: Familiares, amigos, líderes religiosos e governantes presenciaram no posto administrativo de Mushungwe a chegada das viaturas com urnas. E foi este local de onde havia partido o autocarro em que as vítimas seguiam rumo à África do Sul. 16 vítimas eram naturais e residentes de Xibabava e 6 do Buzi, dois distritos de Sofala com uma forte tradição de trabalho mineiro na terra do Rand. Entre os mortos está Josias Machava, de 19 anos e residente em Mushungwe. A irmã está inconformada com a partida prematura do jovem, que viajava pela segunda vez para o país vizinho atrás do Eldorado.
6: Meu nome é Ana Fosta Mosés Machado, fico no terceiro bairro. Perdi meu irmão no dia de quinta-feira, recebi informação ontem, às 14 horas. Assim, acabo de receber ele agora. Assim, estamos querendo meter no carro para levar para a última casa dele.
7: O irmão tem quantos anos?
6: Tem 19 anos.
7: É a primeira vez que ele vai na Fonsolo ou já foi por várias vezes?
6: É a segunda viagem. Sim.
7: Mas que ele deixou uma esposa, filhos ou ela antes de casar?
6: Era antes de casar, mas estava a preparar para casar.
5: O administrador de Xibabava, Sérgio Gouve, disse que o governo está solidário, garantindo o apoio psicológico às famílias das vítimas da tragédia e à realização das cerimônias fúnebres. Afirmou ser um momento particularmente difícil para o distrito e apelou à calma.
8: Também quero agradecer a Sua Excelência Presidente Daniel Francisco Chapo. Também desde que teve a notícia destas mortes desses nossos irmãos, deu orientações claras.
5: Durante a manhã deste domingo, realizaram-se alguns funerais das vítimas deste desastre rodoviário de Zavala e mais logo terão lugar outros enterros, tanto em Xibabava como no Buzi. Jorge Johnny, na Beira.
4: Distrito de Xibabava, em Sofala, viveu na noite deste sábado um ambiente de comoção durante a chegada das 23 vítimas mortais do acidente rodoviário ocorrido na quinta-feira no distrito de Zavala, em Inhambane. E a Polícia de Trânsito em Gaza prendeu 49 cartas de condução por diversas infrações durante a 24ª Jornada Nacional de Trânsito, que incidiu na educação cívica, prevenção e combate ativo à corrupção. Francisco Simbin.
9: Durante as atividades de trânsito que encerraram este sábado, a polícia em Gaza intensificou a presença e atividades operativas em diferentes rodovias da província para reprimir comportamentos de risco, assim como garantir a segurança no tráfego. Falando em representação do comandante provincial da Polícia da República de Moçambique em Gaza, Eliazar do Xingatrito disse que o fim da 34ª jornada de trânsito deve significar a elevação de responsabilidade de condução e circulação de automobilistas e peões nas rodovias. Eliazar do Xingatrito sublinha que só com o trabalho multissetorial e colaboração de todos os utentes das vias públicas será possível acabar-se com a sinistralidade rodoviária que está a ceifar vidas humanas e provocar danos materiais avultados.
10: Intensificamos ações de prevenção e combate à corrupção nas nossas estradas. E este esforço só alcançou o seu impacto graças à convergência de forças. Expressamos a nossa profunda gratidão às direções provinciais dos transportes, do INAT, às alfândegas, à Miviro, Polícia Municipal, às escolas de condução, às asseguradoras e à Astrogasa e, sobretudo, aos utentes da via que acolheram as nossas brigadas com o espírito de cidadania. A segurança nas estradas não se esgota com o fim destas jornadas. A prevenção deve ser uma prática diária de cada condutor, passageiro e peão. O Comando Provincial da PRM em Gaza continuará firme na sua missão de fiscalizar e proteger.
9: Eliazar do Xingatrito falando este sábado na cidade de Xaxai, em representação do Comandante Provincial da Polícia da República de Moçambique em Gaza, no encerramento da 34ª Jornada Nacional de Trânsito. Na estrada, uma viagem segura e uma família feliz foi o lema da 34ª Jornada Nacional da Polícia de Trânsito. De Xaxai, Francisco Simbini.
4: Jornal da Tarde, a Praia de Tofo, na província de Inhambane, vai acolher nos dias 25 e 26 de setembro a primeira edição do Festival da Cerveja Manuel Chimel.
11: A Praia de Tofo, na cidade de Inhambane, acolhe o próximo fim de semana o mega concerto musical inserido na primeira edição do Festival de Cerveja. No palco estarão mais de 20 artistas oriundos de diversos pontos do país, incluindo a banda sul-africana Sul Bradas. O diretor provincial da Cultura e Turismo, Inhambane, Samuel Júnior, explicou que, além da cerveja, serão exibidas diversas potencialidades turístico-culturais da província. Estima-se mais de 30 mil pessoas que este ano vão testemunhar o evento e o dirigente apela à participação massiva do público no evento.
12: Vai ser na Praia do Tofo e tudo está sendo preparado para que, portanto, a Praia do Tofo esteja em condições para poder acolher uma meta de cerca de 30 mil portanto, visitantes que achamos que vão afluir. Há uma expectativa enorme se tivermos em conta que da visita que nós fizemos à Praia de Tofo, a maior parte dos estabelecimentos já estão com reservas esgotadas para este período de 25 e 26, talvez por coincidir com o fim de semana prolongado, mas queremos acreditar também a questão da realização de um evento cultural que este, que é o Festival de Cerveja, contribuiu sobremaneira para poder garantir a ocupação dos alojamentos. E isto já é bom, porque vai aumentar a produtividade, portanto, dos nossos empreendimentos, mas também isso vai contribuir para podermos aumentar aquilo que é a receita que vai ser arrecadada para os cofres de Estado.
11: Samuel Júnior, diretor provincial da Cultura e Turismo em Inhambane, e a realização nos dias 25 e 26 deste mês da primeira edição do Festival de Cerveja. Manuel Chimel, Inhambane.
4: Encerrou na madrugada de hoje o 6º Festival de Carne de Magude, evento que contou com mais de 35 mil participantes. Jornalista Stélio Manhissa.
13: O som das máquinas serrando a carne era quase indisfarçável, num ambiente também ornamentado pela música, luz e diversidade gastronómica, que marcavam a 6ª edição do Festival de Carne de Magude, na província de Maputo. O espetáculo vinha de todos os lados. Para além da habitual música dos amplificadores e alto-falantes, houve quem entendeu que o festival também era feito do roncar dos motores, e os roncou. Com mais de uma centena de expositores e cerca de 35 mil visitantes à feira, o festival foi um verdadeiro espaço de intercâmbio cultural e gastronómico, para além da venda de carne propriamente dita. Esse é o entendimento de alguns feirantes e vendedores de carne bovina, ouvidos pela Rádio Moçambique em meio à agitação de atendimento aos clientes.
14: Armindo Manuel Michanga, está espetacular, está bonito. Está a comprar.
15: Está a conseguir responder a este movimento das pessoas?
14: Estou a conseguir responder, porque tem muita carne. As pessoas estão a ir lá enquanto estão a comer, beber.
16: Carne limpa, de magude, e passou da veterinária. Essa carne não tem problema.
17: Isso aqui na Silva está cheio. No início estava um pouco fraquinho, agora está. Vai enchendo, né?
18: Vai enchendo. É.
13: Xingomana anunciava a chegada dos dirigentes da província de Maputo. O governador Manuel Tulli exortou na ocasião aos criadores a transformarem a atividade pecuária numa fonte sustentável de rendimento, deixando de encará-la apenas como meio de subsistência.
19: Nós queremos transformar a atividade de criação de animais, a atividade de pecuária, como um negócio, como uma solução para os problemas da comunidade, para os problemas do país, para os problemas da economia de cada família.
13: O secretário de Estado, Henrique Esbongés, por sua vez, desafiou os demais distritos a seguirem os passos de Magude.
20: Que outros distritos também encontrem a cultura de bandeira no seu distrito e promover esse tipo de atividade, para permitir que, de facto, a independência econômica seja a realidade.
13: O evento, que terminou na manhã deste domingo, levou ao palco músicos e cantores como Lorena Nhat, Refila Boy, António Marcos, General Música, Beguin Louvo, entre outros. Eu sou Stélio Manheça, a partir da Matola.
4: A jornalista Stélio Manheça, dando conta que encerrou na madrugada de hoje o 6º Festival de Carne de Magude, evento que contou com mais de 35 mil participantes. Os escritores António Barros e Loxi lançaram este sábado em Quilimane o livro A Lagúrdia, um neologismo simbolizante. Sérgio Mamudo.
21: O ato teve lugar na Catedral Velha, hoje Centro Cultural Bons Sinais, perante uma plateia composta maioritariamente por leitores da sua geração. A obra retrata várias histórias com tom de humor que eram contadas pelo pai de António Barros, também conhecido por A. Barros, no final da jornada diária de trabalho ou nos momentos de lazer. A. Barros, se fosse vivo, completaria, em 2026, 106 anos. Os que conviveram com A. Barros dizem que era de fácil trato e homem de sete ofícios. O músico Zarco Ferreira diz que a lagúrdia, um neologismo simbolizante, é um estímulo ao bom humor.
22: Hoje é normal alguém ver um moço ou uma moça dos seus 20 tais anos a sofrer de hipertensão. Isso é falta de quê? Isso é falta de bom humor.
21: Por seu turno, Loxi, coautor da obra, realça a importância do bom humor.
23: O humor é indispensável. Como eu vos disse quando estava a fazer a apresentação do livro, já alguém proeminente disse que o sentido do humor humaniza. O sentido do humor é um certificado de sanidade mental. E se nós não temos a sanidade mental, andamos aí feitos loucos, né? Então, este livro é extremamente importante, principalmente neste momento em que nós, quando estamos na estrada, sentimos que o nervo das pessoas está à flor da pele.
21: António Barros, que diante da plateia não se conteve e andou mergulhado em soluços quando falava do seu pai já falecido, confirma à imprensa que está com a sensação de missão cumprida.
24: A partir do lançamento deste livro, a vida e as histórias do meu pai ficaram eternizadas. As pessoas que não o conheciam, as pessoas que apenas ouviam falar das suas histórias, depois de lerem este livro, vão recordar-se de algumas histórias que eles ouviam com as pessoas que, contando um conto, acrescentam um ponto nas histórias que o meu pai sempre contava.
21: António Barros Júnior, jornalista e gestor público, falando após o lançamento da obra A Lagúrdia, um neologismo simbolizante. De Quilimane, Sérgio Mamudo.
4: Jornal da Tarde, secretário-geral da Frelimo, Shaquille Abubakar, diz que decorre a bom ritmo o processo de reestruturação da Escola Central da Frelimo. Esta é uma informação desenvolvida pelo jornalista Monteiro Bonifácio. Dizíamos que o secretário-geral da Frelimo, Shaquille Abubakar, diz que decorre a bom ritmo o processo de reestruturação da Escola Central do Partido Frelimo na Matola. Uma informação que chega na voz de Monteiro Bonifácio.
0: Shaquille Abubakar diz que depois da nomeação de uma nova direção daquela instituição de ensino partidário, decorre neste momento a reestruturação curricular. O secretário-geral da Frelimo, que falava na Escola de Liderança Mualimo Julia Sinherere, em Kibaha, na Tanzânia, à margem do encerramento do curso de formação de formadores dos partidos antigos Movimentos Libertadores de Moçambique, Tanzânia, África do Sul, Namíbia e Zimbábue, afirmou que o processo vai abarcar também a componente física.
1: Portanto, são esses quadros que foram aqui formados que, ao regressarem ao país, irão formar os formadores nacionais e provinciais. Portanto, vão participar na reforma em curso da Escola Central do nosso partido. Portanto, é um momento, por isso é que, como o chairman da escola, no momento do Conselho dos Curadores da Escola, entendemos que era importante tomarmos parte deste momento, não só para testemunhar este ciclo que encerrou de 45 dias, mas também para reconfirmar o nosso compromisso com a formação e a preparação dos quadros do partido no país e também aqui na escola ou nos outros locais onde o partido assim entender.
0: Shaquille Abubakar disse que se pretende com a reestruturação da Escola Central da Frelimo que seja uma instituição que realmente prepare os seus quadros.
1: Uma escola que prepare os seus quadros. Prepare os seus quadros para as diferentes missões que os quadros... Os camaradas que assumem tarefas, que assumem funções, quer no partido, quer no governo, quer nas autarquias, quer em qualquer local, eles devem estar preparados ideologicamente, devem perceber a mensagem, devem perceber a missão, devem compreender a essência do partido e, acima de tudo, têm que perceber que a razão da existência do partido é o povo. Portanto, entendemos que a escola, um dos grandes desafios que temos estado a enfrentar, principalmente no acompanhamento que fazemos aos diferentes quadros do partido, é que constatamos que são bons quadros, são bons militantes, tecnicamente, mas que em alguns casos, ideologicamente, ainda precisam de algum apoio. Portanto, este processo de revitalização da escola vai contribuir, não é só para formar novos quadros, é também para formar quadros, igualmente, que estão até em funções, que é para prepará-los e orientá-los para a missão que têm.
0: Secretário-Geral da Frelimo, Shaquille Abubakar, e o processo da reestruturação da Escola Central da Frelimo, na Matola, província de Maputo. De Dar Islam, Monteiro Bonifácio.
4: Criados no fim de semana, os gabinetes distritais de preparação do 13º Congresso da Frelimo, na província de Tete, Isauro Afonso.
2: Para o efeito, a Frelimo destacou várias brigadas pelos distritos, com vista à oficialização dos gabinetes. O chefe da Brigada Central da Frelimo de Assistência à Província de Tete e membro da Comissão Política, Airi Jali, está no distrito de Zumbo, onde, em comício no posto administrativo de Muse, apelou à população para continuar a confiar nesta formação política e no presidente Daniel Chapo para desenvolver o país. Airi Jali falou ainda dos desafios do governo da Frelimo.
3: Camarada presidente Chapo está muito preocupado conosco e vamos resolver o assunto da estrada. Mas também sabemos, o camarada presidente sabe, que ainda não estamos satisfeitos com a situação de água aqui no Zumbo, particularmente no Zumbo 7. Também vamos recomeçar o projeto de água.
2: Enquanto isso, a segunda chefe adjunta do Gabinete Provincial de Preparação do 13º Congresso da Frelimo na província de Tete, Cristina Mafumo, chefiou a brigada que trabalhou no distrito de Moatize. Em Moatize, Cristina Mafumo dirigiu a sessão extraordinária do Comitê Distrital, durante a qual oficializou o Gabinete Distrital e divulgou as decisões da 4ª sessão extraordinária deste partido.
18: Já oficializamos o gabinete que a partir deste momento vai começar a
5: trabalhar e estamos a todos os membros e simpatizantes a envolver-se no trabalho de preparação do Congresso.
2: Segundo a chefe adjunta do Gabinete Provincial de Preparação do 13º Congresso da Frelimo em Tete, Cristina Mafumo, as brigadas da Frelimo concluem este domingo o processo de criação de gabinetes distritais, devendo culminar esta segunda-feira com uma marcha na cidade de Tete de saudação ao 13º Congresso e da 11ª Reunião Nacional de Quadros, recentemente realizada em Chimoio. Isaura Afonso, em Tete.
4: 12:57. Na atualidade internacional, a polícia sul-africana deteve mais um suspeito de tráfico de estupefacientes e apreendeu heroína com um valor estimado superior a 2 milhões de randes, cerca de 8 milhões de meticais. O suspeito de nacionalidade sul-africana foi interceptado este domingo no aeroporto internacional Oliver Tambo, em Johannesburg, numa operação conjunta baseada em informações recolhidas pelos serviços de inteligência. O suspeito vai ser presente ao tribunal de Kempton Park já no início desta semana. O Brasil vive um período de campanha eleitoral há pouco mais de 2 semanas do primeiro turno das eleições gerais marcadas para 4 de outubro. Jacinta Nhamitambo.
6: Mais de 158 milhões de brasileiros poderão ir às urnas no próximo dia 4 de outubro, primeira volta das eleições deste ano, eleger o presidente da República, governadores, senadores, deputados federais e deputados estaduais ou distritais. A segunda volta, caso seja necessária, está prevista para 25 de outubro. Neste período de campanha eleitoral, é notória neste país a movimentação de políticos em busca da simpatia do eleitorado para votar nos seus manifestos. A Constituição Federal não permite candidaturas avulsas no Brasil, ou seja, para disputar uma eleição, o candidato deve ser filiado a um partido político há pelo menos 6 meses antes da primeira volta das eleições, além de ter a candidatura aprovada em convenção partidária e posteriormente registrada na Justiça Eleitoral. Também é necessário cumprir outros requisitos previstos na legislação, como ter domicílio eleitoral na região onde pretende concorrer. A legislação também estabelece idade mínima para cada cargo. Para deputado federal, estadual ou distrital, é preciso ter pelo menos 21 anos. Para governador, a idade mínima é de 30 anos. Do Rio de Janeiro para a Rádio Moçambique, Jacinta Nhamitambo.
4: O Jornal da Tarde da Rádio Moçambique, na ponta final, dissemos nos destaques que o Presidente da República, Daniel Chapo, participa amanhã no Rio de Janeiro, Brasil, no Fórum Petróleo e Gás 2026, a realizar-se sob o lema Evolução Energética para o Futuro, onde será orador principal num debate sobre energia, desenvolvimento sustentável e transição energética. E pronto, amigo ouvinte, o jornal fica por aqui. Esteve na companhia de Samuel Elias na sonorização, Ernesto Chauque na edição e apresentação. Boa tarde.

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Em Moçambique são neste momento 13 horas. 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
1: Estimado ouvinte, as nossas melhores saudações e bem-vindo à presente edição do Esta Semana Aconteceu. Hoje, em cima da mesa para debate, mais um evento indesejável. O acidente de aviação que na noite desta quinta para sexta-feira fez mais de 20 de mortos. São no total 24 vítimas mortais no acidente ocorrido no distrito de Zavala, em Inhambane. O sinistro ocorreu por causas evitáveis, intimamente ligadas à atitude humana. Propomos-nos também a refletir sobre a visita do Presidente da República à província de Maputo, olhando para o impacto da implantação do Tribunal Judicial Distrital da Ponta do Ouro e a reiterada mensagem de não se ter medo dos tribunais e também da importância da preservação da paz no país, assim como a abordagem sobre o fenômeno climático El Niño. Por fim, propomos-nos a olhar as decisões do Conselho de Ministros, com destaque para a aprovação da estrutura financeira e societária que permitirá à Empresa Nacional de Hidrocarbonetos, ENH, participar no projeto Coral Norte na Área 4 da Bacia do Rovuma. Para análise e debate destes assuntos, contamos hoje com a presença em estúdio dos professores Américo Sozinho e Calton Cadeado, ambos comentaristas desta estação emissora. Sidónio Pires é quem sonoriza esta edição. Eu sou Adérito Lipang, na moderação do debate. Meus caros, são bem-vindos, é sempre um prazer enorme tê-los. Este fim de semana e os próximos dias vive-se um período de angústia, de dor e, enfim, de luto em várias famílias moçambicanas por conta do acidente que na noite e quase no período de transição, portanto, de quinta para sexta-feira, ceifou instantaneamente a vida de 24 pessoas. Como sempre, as causas já apontadas indicam para o comportamento humano. Onde é que se está a falhar, Dr. Américo Sozinho? Bem-vindo.
2: Saudações a si, aos nossos ouvintes, aos internautas da Antena Nacional e também ao meu colega de painel, o professor Caldo Cadeado. Bom, as nossas primeiras palavras sobre esta temática são de consternação. Todo o ser humano, ainda que isso não tivesse sido legislado, mas a lei divina em si já confere, portanto, o direito à vida. E cada cidadão é responsável não só por si, mas também pelos seus concidadãos, a preservação, portanto, deste bem maior. O ser humano é o maior patrimônio que a sociedade tem e, nessa sequência, precisamos de chamar a consciência, porque geralmente os erros que culminam com a ceifa de vidas humanas são os erros humanos, ou seja, são erros evitáveis. De acordo com a narração da reportagem, indica de que o condutor estava com muita fadiga e também havia indícios de ultrapassagem irregular. Então, não faz sentido absolutamente nenhum que esses fenómenos continuem a serem aflorados como, portanto, indicadores, ou seja, como determinantes na ceifa de vidas humanas. Ou seja, o condutor tinha a possibilidade, primeiro, de descansar se consentir uma fadiga. Segundo, mais do que contravenção, embora o direito surja para regular a sociedade, mas a própria sociedade é que deve respeitar essas normas. E quando se fala de sociedade, são as pessoas, somos nós. Nós que devemos respeitar as normas que aprovamos, ainda que isso não tivesse sido acomodado como uma norma, como um código de estrada. Uma pessoa com diligência mediana sabe dizer muito bem de que uma ultrapassagem irregular, obviamente, tem consequências. Se hoje não acontece, porque por coincidência não vinha o outro carro, não significa que em todos os locais proibidos de execução desta manobra terás, portanto, a mesma sorte. Então, por isso, aqui, mais uma vez, endereçarmos nossas solidariedades às famílias enlutadas, que são muito inocentes nisso, mas ao condutor apela-se, os condutores profissionais, sobretudo, devem respeitar as vidas humanas. E eu não sei o que se deve fazer, porque até neste momento fica muito difícil culpar até as autoridades policiais. Como que nós vamos culpar autoridades policiais numa altura em que a Estrada Nacional número 1, por exemplo, ela é muito extensa E há zonas que não justificam, portanto, a existência lá das autoridades policiais que regulam o trânsito. Isso significa que o ser humano não deve se comportar bem só porque tem uma fiscalização à vista. Isso não, está errado isso. O comportamento deve ser manifestado de forma profícua, independentemente da presença ou não do fiscalizador. É assim como deve ocorrer o nosso procedimento comportamental na via pública e nas outras instituições. O que ocorre é que nós podemos trabalhar, portanto, para tentar confinar a velocidade, mas atenção, isso não é suficiente, porque esses indivíduos não é porque violam as normas por causa do código de estrada. Não, viola por causa da conduta própria. Então, com isso significa que temos que trabalhar profundamente para as futuras gerações. Nesse caso, a educação tem que ser levada a sério. Refiro-me à educação, do ponto de vista tão formal, aquela que nós educamos os nossos filhos. As igrejas participam disso. As instituições da sociedade civil, portanto, a comunidade toda deve ser muito cautelosa do ponto de vista de transmissão de princípios e valores aos nossos filhos, para que tenhamos uma futura geração diferente dessa postura que esse, portanto, condutor e outros apresentam, colocando em causa, portanto, a vulnerabilidade das vidas humanas. Então, essa é uma questão mesmo de educação de casa, não tem nada a ver com a escola isso. Neste momento, eu culpo aos próprios condutores, sobretudo os seus familiares, porque não educaram os seus filhos, estão numa profissão muito errada. Esse tipo de indivíduo, acho que, porque ele é muito rápido, quer correr rápido, quer chegar rápido, eu acho esse indivíduo. A profissão correta é a agricultura, porque com a enxada ele não atropela ninguém. Então, estou muito consternado com isso, profundamente agastado, e, portanto, as vítimas, portanto, mortais, os seus familiares, nesse caso, os nossos pésames, e aqueles que se encontram, portanto, a lutar pela vida, votos de melhoras.
1: Muito bem, Dr. Carlton, a sua leitura, portanto, a este grave acidente que ceifou a vida de mais de 20 de moçambicanos.
3: É uma saudação a todos os ouvintes desta rádio, um abraço aqui a todos, particularmente ao colega Sozinho, Silipanga e o Sidónio, na sonorização. Eu estive uma vez num trajeto de viagem de Machiche a Inhambane, e no carro estavam muitas senhoras, sobretudo, né, que estavam a sair de Machiche a Inhambane, a fazer barulho contra o motorista, porque diziam que ele estava a andar devagar. E o motorista estava a andar a 80, 90, não é? Sabe, aquele motorista foi ouvindo aquele barulho, chegou um momento e ele parou e disse: quem está com pressa sai e não precisa pagar. Acredita, ninguém saiu do carro. Ele depois diz assim: o cemitério está cheio de gente que estava com pressa. E, sabe, aquilo comoveu-me, ver a responsabilidade. É verdade que era um senhor de meia idade, assim para cima. E ele disse: oh, companheiro, quem não quer estar com pressa, sai. Olha, fomos andar naquela viagem, já ninguém falava, chegamos a Inhambane e ele perguntou: quem é que atrasou aqui? E, sabe, foi agradável ver a responsabilidade daquele. Mas aquele é um caso de muitos casos de indisciplina que nós vemos aí. Por isso é que eu concordo com esta peça. É erro evitável, não é? Erro humano. E trabalhar sobre o erro humano só com a educação não funciona. Nós temos que ser altamente punitivos. A punição tem que ser séria, severa. Estou a falar desse caso aqui. Há pouco tempo um jovem me insultou na estrada só porque eu perguntei a ele. É um condutor de chapa. Só porque eu perguntei a ele: companheiro, essa paragem aí onde você está, está correto? Insultou-me. Então, aqui no museu, às vezes a polícia camarária ao lado do infrator ali na estrada a conversar. Então, temos que punir o infrator, que é o motorista, também temos que ser punitivos em relação às nossas autoridades que estão-se a comportar mal. Então, eu lamento por estas vidas, mas olha, temos que começar a investir muito na punição. As pessoas têm que saber que, olha, eu tenho responsabilidade por essas vidas que estão aí e que estamos a perder. Se não, havíamos de voltar aqui. Não é a primeira vez que a gente fala deste tipo de situações. Não, temos que investir na punição. Este é, É um comentário de alguém que está triste por ouvir uma situação dessas. Essas 24 famílias, o que é que vai acontecer com isso? Se calhar alguns são únicos provedores da família. Estamos a falar do que isso pode significar na pobreza dessas famílias. Não só o fato de perder um familiar de uma forma trágica como esta. Então, Lipang, desculpa, mas é de consternação e de dor mesmo falar de uma coisa destas.
1: Nota-se também aqui, conforme dizia, que há casos em que há uma clara vista grossa feita pelas autoridades. O que é que tem que ser feito em concreto para que as próprias autoridades assumam, portanto, este compromisso de colocar as pessoas que têm estado fora dos carris?
3: Meu caro, essas pessoas têm que ser punidas. Agora, qual é a punição? Temos que ir ao mais severo. Já nem é mais suave. Temos que ir ao mais severo, Lipang. Há países neste mundo, Lipang, que não há acidentes mortais. Porque se acontece um acidente mortal, eles tiram-te tudo que tu tens para ir pagar as vidas. É verdade que você não paga essas vidas, mas você aprende na dor. Não é? Essa é uma coisa que eu aprendi na vida. Assim. Você tem duas formas de aprender, Lipang. De uma forma suave ou de uma forma severa. A forma severa não é essa que nós queremos para todas as pessoas. É a forma suave, com a educação, com a repressão, o verbal. Mas chega um momento que, olha, há uma fadiga. E você tem que ser, vamos dizer, responsabilizado por não fazer aquilo que é seu dever. E tem que ser severo isto. Peço desculpas, Lipang, outra vez, mas eu estou a falar agora como uma pessoa também que está no lugar dessas pessoas ou famílias que estão a sofrer esta dor.
1: Tivemos um período em que o governo, através do Ministério dos Transportes e Logística, era proibido circular num período das 21 às 5 horas e este período já foi levantado. O melhor não era mesmo permanecermos, portanto, com esta restrição, tendo em conta que este acidente, por exemplo, aconteceu para lá das 23 horas.
3: Lipang, eu vou falar aquilo que é politicamente inconveniente. Você pode sancionar o motorista, o cobrador que levou essas pessoas às 23 horas, não é? E onde é que está o dono do carro? Porque eu não acredito que o carro seja do motorista. Então, meu caro, 23 horas, o dono do carro tem que saber onde está o carro dele. Ou o responsável pode não ser o dono do carro, provavelmente ele tem um gestor do carro, da frota dele. Tem que saber onde está o carro dele. Então, temos que manter essa regra, mas também temos que responsabilizar os donos dos carros. Porque essa é uma das justificações que a gente ouve, que o boss quer a receita. O boss quer a receita. Quem é o boss? Então, peço desculpas, outra vez.
1: E muitas vezes procura-se a receita e um pouco mais.
3: E um pouco mais, sim. Então, eu hoje estou a falar como pessoa, como cidadão, não aqui comentarista ou analista.
1: Para fecharmos, doutor Américo Sozinho, esta questão portanto, do levantamento do período de suspensão noturna, portanto, da circulação de viaturas, em que medida em que pode estar a impactar também nestes novos registros de graves acidentes? Lembrando que ainda na província de Inhambane, no distrito da Massinga, houve o registro de mais um acidente de viação em que o automóvel mobilista atropelou o indivíduo e depois pôs-se em fuga.
2: Eu acho que o governo tomou uma boa decisão em levantar esta medida, porque se fazer uma análise rápida do ponto de vista da estatística dos acidentes, a maioria ocorre no período diurno. Coincidiu este que ocorreu à noite, mas o maior número ocorre no período diurno.
1: Mas o que motivou a aplicação desta medida foram graves acidentes que aconteceram no período noturno.
2: Sim, acredito que o governo refletiu, percebeu-se que não era correto continuar com esta medida. Por isso, mais do que as medidas, o mais procedente é que os condutores melhorem o seu comportamento, mas deve ser uma ação integrada entre os condutores e também os proprietários dos veículos, como dizia aqui o professor Carlton. Faz sentido, porque não se compreende que um proprietário de um veículo responsável, até às 23 horas, não consegue monitorar onde está a sua viatura. Quer dizer, está mais preocupado pela arrecadação de receita do que propriamente por aquilo que é a vida do seu cliente. Isso não é correto. 2. Muitos condutores são indisciplinados, desculpa mesmo, muitos, não digo todos, muitos são indisciplinados, porque depois de completar a receita que é exigida pelo proprietário e continuam a trabalhar para faturar acima daquilo que é previsto, que é para se apropriar dos recursos que não deveria ter. Então isso também contribui muito para que eles se cansem rapidamente e depois isso desemboca, portanto, na ceifa de vidas humanas. Por isso, quanto à medida do governo, eu acho que é correta. O que não é correto é a conduta desses profissionais que conduzem os veículos.
1: Mas esse comportamento humano está a revelar que precisamos de ser policiados metro a metro.
3: Mas aí o policiar, desculpa, Sozinho, vamos investir nas câmaras, nos carros. Exato. Tecnologia. Noutros países, meu caro, você tem medo de fazer coisas erradas na estrada, porque as câmaras estão lá, no seu carro, no carro dele, no meu carro, de toda a gente. E todos nós somos polícias de todos nós. Acho que essa é uma forma. Porque confiar só na polícia formal que nós estamos a ver, nós estamos a ver o que está a acontecer. E o Sozinho diz que eles não podem estar em todos os cantos. Agora, nós temos que ser polícias de todos nós.
2: O que acontece é mesmo isso. Por exemplo, há indivíduos que cometem disciplina, até dentro da localidade, aqui na cidade. Essa questão do chapa que o professor Carlos levantou sobre o seu comportamento aqui na zona urbana, de facto, é triste. Para onde quiser. Não importa se é na curva, se é num tráfego apertado, ele para, bloqueia simplesmente, só sai daí depois de carregar. Esse aspecto todo ultrapassa a um fiscal de estradas, ultrapassa. Então, nós precisamos de perceber que os resultados, ou seja, os bons resultados do movimento de transporte rodoviário dependem de uma ação integrada, o comportamento do condutor, a chamada de atenção dos proprietários, e a ação das autoridades. Mas repito que a polícia não é possível que esteja em toda a extensão, em cada 100 metros termos polícia. Não, por causa de um humano. Não, eu já acabo concordando com o professor Carlton de que as medidas devem ser severas. Encontrar um indivíduo a sabotar as regras de estrada, eu acho que a medida tem que arrancar a carta mesmo. Aprende-se a carta, eu acredito que 3-4 pessoas com essa notícia poderão, no mínimo, evoluir do ponto de vista de comportamento.
1: Muito bem, passemos a outras notas. De quarta a sexta-feira, o Presidente da República visitou, portanto, a província de Maputo. Olhemos para esta visita, tendo portanto, base à inauguração do Tribunal Judicial Distrital da Ponta do Ouro e também as mensagens reiteradas do Presidente da República para a preservação da paz, assim como a abordagem sobre o fenômeno climático El Niño. O chefe de Estado reiterou também a mensagem para não se ter medo dos tribunais. Que leitura, portanto, é que se pode fazer a essas abordagens do chefe de Estado?
3: Primeiro, em relação às visitas, já vimos que é parte normal do funcionamento da agenda do chefe de Estado aqui em Moçambique e que não é só deste chefe de Estado, todos os outros chefes de Estado fizeram esta coisa. É bom para um Estado como o nosso que está num processo de construção, mas para os economistas é um desperdício de dinheiro, então ficamos nessa discussão. Um segundo aspecto que é importante, que mexe com a construção do Estado, é que nós estamos a construir um tribunal, estamos a inaugurar um tribunal, e o tribunal é uma das instituições que marca a presença do Estado ao nível do território. Neste nosso Moçambique, há muitas partes do nosso território que não têm a presença do Estado na dimensão jurídica. E o tribunal é uma instituição de soberania. É a soberania que está a fazer-se presente no nosso território. Só que no meio desta coisa, eu lembro-me de uma vez na Ilha de Inhaca, tem lá um tribunal imponente, e as pessoas estavam a dizer que aquilo era um desperdício de dinheiro. Porque o Estado está a gastar dinheiro por um tribunal grande daqueles, se eles nem usam o tribunal, o juiz só vai lá um dia, é verdade, com um pouco de exagero, e eles diziam que não, deviam ter gasto aquele dinheiro a fazer a ponte de Maputo a Inhaca. É verdade. Mas está a ver, é um sentimento da população em relação a isto. A mesma coisa podemos dizer em vários outros pontos deste nosso canto de Moçambique, e espero bem que o tribunal na Ponta do Ouro seja um tribunal de facto funcional para que as pessoas resolvam os seus problemas dentro da infraestrutura da justiça. E por último, espero bem que não sejamos vítimas do que aconteceu das outras vezes, quando nós tivemos problemas, a primeira coisa que foi fazer é ir destruir os bens públicos que nós estamos a ver aqui. Mas, do ponto de vista de fazer o Estado se implantar no território, é bom isto aqui e vamos lá ver se isto... Depois podemos falar das outras partes das mensagens do chefe de Estado.
1: Comecemos mesmo por essas mensagens. Tem uma abordagem sobre o fenómeno climático El Niño. Tem estado a ser emitidos avisos sobre um momento severo que se aproxima.
3: Mas primeiro em relação ao próprio tribunal.
1: E ainda no tribunal, sim, o chefe do Estado tem reiterado para não se ter medo dos tribunais. Que mensagem é esta?
3: Pois, no Estado de Direito, todos nós estamos a fazer pressão para que ninguém esteja acima da lei. Estamos a dizer que o Estado de Direito funciona com base nas leis e nós todos temos que resolver os nossos problemas na lei. É verdade que quem ouve essa mensagem agora associa ao momento político por causa do julgamento que vem, que é consequência das manifestações que nós vimos em 2024, 2025. Tudo bem, pode ser uma mensagem política para isso, mas essa mensagem política, não é, tem que ser para todos nós, cidadãos, que esquecemos às vezes que, olha, que a lei é que tem que guiar uma regulamentação da sociedade. Para além das nossas normas, como dizia o Sozinho, que saem das nossas casas, das nossas famílias. Não é? E você não pode ter medo, de facto, se não cometeu um erro, vai lá e vai se justificar. E se houver alguma injustiça, haverá um mecanismo também para corrigir a injustiça que você vai sofrer. Em relação ao El Niño, eu acho que é muito bom este tipo de comunicação antecipada, para nos prepararmos sempre. É verdade que há algumas coisas que nós não vamos conseguir ultrapassar, mas pelo menos estamos a ter a comunicação atempada para nós podermos nos preparar como pudermos.
1: Muito bem. Doutor Américo Sozinho, a sua leitura para estas abordagens do chefe de Estado no âmbito desta visita à província de Maputo.
2: A avaliação que fazemos sobre esses pronunciamentos do chefe de Estado é uma avaliação positiva. O presidente estava a clarificar, tendo em conta que nós devemos prover uma educação contínua do ponto de vista de compreensão da importância das instituições do Estado. Há quem pensa que o tribunal, a missão que tem é condenar as pessoas. Não. O tribunal aplica as normas. Costuma-se dizer, a bom rigor, de que o tribunal administra a justiça em nome do povo. Então, significa que o tribunal não surge apenas para condenar, mas surge para aplicar as normas. Com isso, apela a essas pessoas para que menos frequentem o tribunal. Se não existisse motivo do tribunal, seria muito melhor. Isso é igual aos hospitais. Se não tivermos motivos de ir ao hospital, melhor do que termos o motivo de ir ao hospital.
1: Há exemplos então, de países que estão a fechar as cadeias porque não há crime.
2: Exatamente. Então, felicitações para esses países. Eu espero que o meu país um dia chegue a este nível de não termos motivo de instalar tribunais, etc. Porque o segredo disso é comportar-se bem, comportar-se como as normas mandam, e assim evita a frequência aos tribunais. Então o presidente estava a dizer aos moçambicanos que, olha, tem aqui o tribunal. Com isso, não significa que alguém, quando é chamado pelo tribunal, automaticamente está condenado. Então, a pessoa, quando é chamada pelo tribunal, tem a oportunidade de provar, porque às vezes convencer um vizinho é complicado, mas convencer um juiz é fácil, porque basta o seu comportamento não infringir as normas, então fica, obviamente, absolvido. Aliás, por que é que nós dissemos de que vale a pena não ter motivo de ir ao tribunal? Precisa reconhecer que quem administra essa justiça em nome do povo é um ser humano. E o ser humano tem suas fragilidades. Então, significa que nem sempre que o juiz administra muito bem as causas. Por isso, há instâncias de recurso. Então, se o juiz não fosse humano, então nós não teríamos necessidade de instâncias de recurso. Então, há instâncias de recurso porque subentende-se de que é possível que este juiz, que é o ser humano, possa cometer um e outro lapso, que na outra instância possa-se, obviamente, corrigir este lapso. Por isso, em suma, não há necessidade de qualquer tipo de tremedeiras, mas o que se apela neste momento à população daquele ponto do país e de outros cantos deste Moçambique é que todo cidadão deve se comportar com lisura, respeitar as normas não só jurídicas, mas também sociais, porque a transgressão de normas sociais pode desembocar também na transgressão das normas jurídicas. Por isso é importante que se respeite normas sociais, normas culturais e, sobretudo, as normas jurídicas para evitar a frequência aos tribunais. Mas com relação ao investimento que está sendo realizado, está de parabéns o Tribunal Supremo, o governo de Moçambique, por ter apostado na infraestruturação, portanto, dos tribunais. De facto, existe a necessidade de se investir, à semelhança dos tribunais em outros setores, com prioridade absoluta para a saúde, para a educação, para infraestruturas rodoviárias, que é para impulsionarmos o desenvolvimento. Aliás, quando tivermos desenvolvimento, evitaremos também, ou seja, o desenvolvimento é um dos fatores que concorre para a redução de índice de criminalidade.
1: Então, em relação à abordagem sobre o fenómeno climático, El Niño que vem aí?
2: Quanto a isso, o país, mais uma vez, está de parabéns ao Governo Central por estar a se preparar continuamente para enfrentar esses fenómenos naturais. Isso associa-se a outros eventos climáticos, como chuvas intensas, as cheias, as tempestades, etc. O Governo vai se organizando ao máximo, mas são fatores inevitáveis, mas aquela organização que o Governo já faz é importante, que é para minimizar o impacto que esses fenómenos têm causado ao nosso país.
1: Muito bem, vamos de forma breve fechar com as decisões do Conselho de Ministros, com destaque para a aprovação, portanto, da estrutura financeira e societária que permitirá que a Empresa Nacional de Hidrocarbonetos participe no projeto Coral Norte na área 4 da bacia do Ruvu. Mas que significado é que tem esta aprovação?
2: Mais uma vez, aqui o governo de Moçambique está cada vez mais concentrado no desenvolvimento do país. Com isso, tem demonstrado uma visão holística sobre todos os fatores que possam convergir no desenvolvimento. Então, é uma decisão acertada e parabéns ao governo de Moçambique.
3: Eu também acho que é importante essa decisão e olhando sempre para a ideia de que é preciso robustecer as nossas empresas aqui em Moçambique, sobretudo esta empresa que participa num negócio que é altamente exigente, altamente oneroso, caro e significa muito para a pujança de Moçambique. Então, se nós tivermos mais empresas moçambicanas com uma estrutura societária robusta que possa pensar primeiro em fazer receita para Moçambique, estamos a aumentar as potencialidades, as capacidades do Estado de ter mais dinheiro para investir no nosso desenvolvimento.
1: Que desafios para já se impõem para, em particular, a ENH e também outras que, por via desta intervenção da ENH, possa despertar a participação destas empresas?
3: Um dos grandes desafios que eu acho que é importante ver é, sobretudo, fazer com que a ENH seja um ator fundamental na produção de riqueza para Moçambique. E estão a competir com grandes empresas que estão neste mundo com conhecimento sobre esta indústria que para nós ainda é uma novidade.
1: Muito obrigado para a análise e debate dos assuntos que marcaram a atualidade ao longo desta semana. Contamos hoje em estúdios com os professores Américo Sozinho e Carlton Cadeado, a quem uma vez mais agradeço pela presença aqui nos nossos estúdios. Sidónio Pires é quem sonorizou este programa. Eu sou Adéri Tulipang, na moderação do debate. Voltaremos oportunamente.
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1: Olá, eu sou Lucílio Manjate e estarei no programa Letras e Sons este domingo às 18h10 para falar de Noémia de Sousa, autora do seu celebrado livro Sangue Negro, um livro de poesia e muito a propósito do centenário do seu nascimento. Noémia de Sousa nasceu em 1926 e, portanto, este ano faria 100 anos, no dia 20 de setembro. 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Caro ouvinte, está convidado para este programa, Letras e Sons, e para o sarau cultural da Universidade Eduardo Mondlane.
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1: Estimado ouvinte, seguimos juntos nesta que é a nossa, portanto, esquina sonora, a Antena Nacional da Rádio Moçambique, e vamos ouvir uma voz que marcou vidas, que marcou Moçambique e a nossa cultura, Chico António.

Amigo ouvinte, é muito mais do que música, é mais do que som, é a nossa identidade, é aquela voz que sim, marcou gerações e marcou a nossa cultura. Falo de Chico António. Uma ótima tarde para si, amigo ouvinte, na nossa companhia. O meu nome é Albertina Zandamela e sim, vamos seguir juntos a celebrar com boa música e a celebrar com mensagens que também impactam. Importa também referir que a mensagem que ouvimos tem, portanto, o toque de Moreira Xonguiça. Hoje é domingo, amigo ouvinte, é domingo e quando forem 18 horas e 10 minutos poderá acompanhar o programa Letras e Sons. Temos também a proposta, portanto, musical e também, portanto, através do programa Clássicos ao Domingo, assim quis dizer, que irá para horas 21 horas e 10 minutos. Quando forem 22 horas, estimado ouvinte, não perca Easy Jazz.

Não podemos deixar de mencionar que ainda hoje poderá acompanhar o Domingo Desportivo. Pois é, é neste momento em que a Antena Nacional e o RM Desporto entram em simultâneo para lhe trazer as vibrações do meio desportivo moçambicano e não só. Mas antes que este momento chegue, amigo ouvinte, vamos continuar a celebrar com música. Desta vez, vamos ouvir a impactante voz de Eliseu Menezes.

Chama-se Eliseu Menezes, que nos trouxe esse Wakanguara. Anime-se, amigo ouvinte, anime-se na nossa companhia e permita que este domingo seja mais sorridente com o seu sorriso. Vamos a seguir ouvir uma colaboração inédita, fantástica, de duas vozes jovens. Falo de Eizy Kinera ao lado de Luki.

Paixão. Jovens que estão sim a fazer história, vieram, portanto, estas vozes de Cabo Delgado. E amigo ouvinte, vamos fechar este bloco musical com uma outra voz. É feminina, Gabriela.

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4: 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Acompanhe as notícias a esta hora, apresentadas por Ernesto Tchauk. Muito boa tarde.
5: Albertina Zandamel, ouvinte, boa tarde. Moçambique pretende colher experiências de países que atuam no setor energético, com destaque para a exploração de petróleo e gás, e atrair novos parceiros para este setor. O evento visa promover o debate e a partilha de conhecimentos, informações sobre energia, desenvolvimento sustentável e os desafios da transição energética global. A posição foi defendida pelo embaixador de Moçambique, acreditado no Brasil, Alexandre André Manjate, em declarações à imprensa sobre os objetivos de participação do país esta segunda-feira no Rio de Janeiro, no Fórum Internacional sobre Petróleo e Gás 2026.
6: O Moçambique participa porque, como todos nós sabemos, temos um papel crescente na chamada geografia energética internacional, com o início da exploração do nosso gás e a potencialidade de explorar outros hidrocarbonetos no país. Então, este é o fórum onde nós vamos apresentar o que temos, este é o fórum onde vamos aprender com os outros qual a caminhada que tiveram para chegar onde estão na exploração dos hidrocarbonetos em benefício de seus próprios países. Então,
5: embaixador de Moçambique, acreditado no Brasil, Alexandre Manjate. A empresa Cimentos de Moçambique ativou na última quarta-feira o novo forno de produção de clinker na fábrica de Matola, com capacidade para produzir 2 mil toneladas por dia. E com este arranque, a Cimentos de Moçambique passa a dispor de uma capacidade instalada de produção de clinker de cerca de 8 mil toneladas por dia, considerando os fornos das fábricas de Matola, Dondo e Nacala. O diretor da fábrica é um moçambicano e a unidade deverá contar com cerca de 300 trabalhadores, dos quais 38 de nacionalidade chinesa, sendo os restantes moçambicanos. Segundo um comunicado recebido na nossa redação, este marco traduz a visão da empresa para o futuro, assente no reforço da produção nacional, na redução da dependência de importações e na continuidade dos investimentos numa indústria moçambicana mais forte e competitiva. A iniciativa contribui igualmente para o processo de industrialização e para o desenvolvimento económico de Moçambique. A população que vive na zona tampão do Parque Nacional do Zinave, distrito de Mabote, em Inhambane, pede às autoridades desta área de conservação para travarem a circulação de leões que estão a devorar os seus animais. Venâncio Macam.
7: O Régulo Roberto Chicango diz que, caso não sejam tomadas medidas urgentes, muitos criadores poderão ficar sem animais devido aos ataques de leões.
8: Primeiro foram os meus bois mesmo, 8. E depois em Malindile vai até 10, mais que isso. E depois zonas de frente, às vezes 4, outros 5. É por indicação mesmo. Vão mesmo nos curar, vão lá atacar. São muitos, sim, porque já estão espalhados. Não conhecemos o paradeiro desses leões. Então é preocupante porque é quase o nosso futuro.
7: Até o momento, estima-se em 20 bovinos que foram devorados por leões, uma situação que preocupa os residentes da região. Vanessa Macam, em Abar.
5: A secretária-geral da Frelimo, Shaquille Abubakar, diz que decorre a bom ritmo o processo de reestruturação da Escola Central da Frelimo. Shaquille Abubakar disse que, depois da nomeação de uma nova direção daquela instituição de ensino partidário, decorre neste momento a reestruturação curricular. O secretário-geral da Frelimo, que falava na Escola de Liderança Mwalimu Julius Nyerere, em Kibá, na Tanzânia, à margem do encerramento do curso de formação de formadores dos partidos antigos movimentos libertadores de Moçambique, Tanzânia, África do Sul, Namíbia e Zimbábue, afirmou que o processo vai abarcar também a componente física.
9: São esses quadros que foram aqui formados que, ao regressarem ao país, irão formar os formadores nacionais e provinciais. Portanto, vão participar na reforma em curso da Escola Central do nosso partido. Portanto, é um momento, por isso é que, como o chairman da escola, no momento do Conselho dos Curadores da Escola, entendemos que era importante tomarmos parte deste momento, não só para testemunhar este ciclo que encerrou de 45 dias, mas também para reconfirmar o nosso compromisso com a formação e preparação dos quadros do partido no país e também aqui na escola ou nos outros locais onde o partido assim entender.
5: A secretária-geral da Frelimo, Shaquille Abubakar, o processo de reestruturação da Escola Central da Frelimo, na Matola, província de Maputo. Na atualidade internacional, a polícia sul-africana deteve mais um suspeito de tráfico de estupefacientes e apreendeu heroína com um valor estimado superior a 2 milhões de randes, cerca de 8 milhões de meticais. O suspeito de nacionalidade sul-africana foi interceptado este domingo no aeroporto internacional Oliver Tambo, em Joanesburgo, numa operação conjunta baseada em informações recolhidas pelos serviços de inteligência. E com esta detenção, sobe para 3 o número de traficantes detidos nas últimas 3 semanas neste aeroporto. O suspeito vai ser presente ao Tribunal de Campton Park já no início desta semana para responder por acusações de tráfico de droga. A investigação continua em curso. E foram as notícias das 14 horas. Próximas quando forem 18 horas.

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7: Estimado ouvinte, é momento de nos despedirmos do nosso encontro de hoje. São neste momento 14 horas e 10 minutos. Vamos a seguir juntos acompanhar em simultâneo com o RM Desporto, o Domingo Desportivo. Passamos agora os microfones para Belisário Macamo. Uma ótima escuta e continuação de ótima tarde.
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9: Muito boa tarde, são 14 horas e 10 minutos e meio. Vamos dar início a mais uma edição de Domingo Desportivo aqui na RGM Desporto, em simultâneo com a Antena Nacional. Bom descanso à Albertina Zandamela, que esteve no comando de emissão. Hoje o destaque então vai para o Moçambola, a visita do líder Black Bulls ao terreno da Casa Emprestada, Liga Desportiva de Sofala, o campo do Ferroviário da Beira. O jogo começa às 14h45. Também a Seleção Nacional de Futebol de Sub-20, que defronta a similar da Namíbia a partir das 15 horas na Largia Arena para a segunda jornada do torneio sub-20 da COSAF. Esse torneio que decorre aqui na capital do país. Seja muito bem-vindo.

0: Muito boa tarde, já a começar mais uma edição de Domingo Desportivo, edição 38 para o ano de 2026, aqui na RGM Desporto, em simultâneo com a Antena Nacional. Hoje estão 20 de setembro, vamos até bem perto das 18, com duas notas em destaque. No Moçambola, a Black Bulls pode, portanto, esticar a vantagem, portanto, para o segundo concorrente, que reduziu ontem, no caso concreto, o Costa do Sol, e após vencer o Ferroviário da Beira, que está agora com 37 pontos, está com 4. Está a 4 pontos do líder e pode chegar para 7 pontos a formação dos Touros se vencer a Liga Desportiva de Sofala nesta tarde no campo do Ferroviário da Beira para a jornada 21 do Moçambola. Uma jornada que fecha na próxima terça-feira, dia 22, quando, dizer assim, uma jornada que ontem viu, assim está correto, a equipa do Songo campeão perder em casa frente ao precisamente ao Coxa de Sol, exato, perdeu frente ao Coxa de Sol por 2-1, enquanto o Ferroviário da Beira perdeu na recepção homónima de Maputo por 1-0 sem resposta, resultado com que a formação do Xingal bateu o Machaquene no encontro entre aflitos e por isso a lanterna vermelha passou do Xingal para o Machaquene. Está animado o Campeonato Nacional de Futebol, seja no top, seja também na base, e também com destaque para o Teste África. O universo fabril do Planalto está em polvorosa. Portanto, o presidente do clube, Hélder Zungunha, ameaça bater com a porta e até mesmo dá um prazo até a próxima sexta-feira. Até a próxima sexta-feira, pode acontecer durante a semana, vai demitir-se do cargo de presidente. Ele que diz ter sido vítima de agressão física por parte de alguns adeptos do clube da capital provincial de Manica. Olhamos também para outras notas, vamos olhar para o basquetebol com a Liga Nacional Sénior masculina, que decorre aqui na capital do país. Hoje é dia de pausa. Ontem foi o jogo 1 com vitórias do Ferroviário da Beira sobre o Machaquene por 80... dizia Ferroviário da Beira sobre Coxa de Sol, assim está correto, 80-79. Foi um resultado a tangente. E no outro jogo, Ferroviário de Maputo bateu a formação do Machaquene por 78-61. Hoje é dia de pausa, amanhã retoma-se então com o jogo 2. Se os vencedores do jogo 1 vencerem, fica arrumada então a questão destas meias finais do play-off e encontram-se então os finalistas. Mas se houver vitória então das equipas derrotadas, vai-se ao jogo 3, que é o último então destas meias finais do play-off da Liga Nacional de Basquetebol. Seja muito bem-vindo. Este é o Domingo Desportivo com a dupla Leonardo Mazuzzi e Francisco Manhissa na Central Técnica. 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
0: Na Taça COSAFA, já é resultado final. Partida realizada nesta tarde, começou ao meio-dia. Maurícias 3, Seychelles 4. Este é um resultado então final. Maurícias, ou seja, o Seychelles a venceram por 4-3, grupo de Moçambique. Moçambique entra em cenas 15, frente à seleção da Namíbia. Isto para a Taça COSAFA, que prossegue amanhã, dia 21, com as partidas Zâmbia-Comores ao meio-dia. Às 11 horas, às 14, vão enfrentar-se Botsuana e Malawi. Às 15, África do Sul, Angola. E às 18 horas, Eswatini, Lesoto. São jogos projetados para o dia 21, portanto, amanhã, segunda-feira. Para hoje, lembramos sempre que a partir das 15 vão enfrentar-se Moçambique e Namíbia. São 14:15 minutos e continuamos a olhar não só para o futebol dentro de portas, e também fora. Vamos trazer aquilo que vai marcando a atualidade, os campeonatos que já correm pelo velho continente. E agora vamos chamar a antena Vasco Augusto para nos trazer essas notas do Teste África que está em polvorosa, tal como disse, está um turbilhão no universo fabril do Planalto. A equipa não conseguiu dentro das quatro linhas o apuramento para pulo de apuramento, mas o não cumprimento dos requisitos de licenciamento acabou por ver a equipa ser afastada, ser excluída da pulo de apuramento, que também deixou os adeptos inconformados e várias situações que vão acontecendo, e o presidente do clube veio a terreiro queixar-se de ter sido vítima de agressão física por parte de alguns adeptos e, por isso mesmo, ameaça deixar o barco no alto mar.
3: O presidente do Teste África, Hélder Zungunhe, ameaça colocar o cargo à disposição na próxima semana, alegadamente por ter sido agredido por alguns adeptos da coletividade. O dirigente desportivo conta que os alegados adeptos exigiam da direção a entrega de 150 mil meticais aos jogadores, valor de prémio de vencedor do Campeonato Nacional de Futebol da 2ª Divisão, fase provincial de Manica. Segundo Hélder Zungunhe, mensalmente gasta cerca de 400 mil meticais do seu bolso para custear despesas de salário aos jogadores, equipa técnica, trabalhadores do campo, transporte, entre outras.
4: Há que esclarecer que desde fevereiro até o mês passado, praticamente 7 meses, nós tivemos a pagar salário aos jogadores e despesas de deslocação e outras coisas ligadas com o dia a dia do jogador rondavam valores cerca de 400 mil meticais. Nestes valores, totalizando, são cerca de 2 milhões e 700 mil que foi gasto durante esse processo.
3: O presidente do Teste África avisa que parte do valor global gasto nas despesas de salário e transporte era a título de empréstimo, aumentando a dívida da coletividade, que presentemente ronda aos 3 milhões e 100 mil meticais.
4: O presidente tirava o valor para o clube numa perspectiva de que parte desse valor, quando chegar ao encerramento da época, uma parte seria dado a título de doação e a outra parte seria como um empréstimo, em que quando um dia o clube ter entradas, naturalmente, o presidente poderá retirar os seus valores. Vamos sentar junto com os homens das finanças para podermos apurar o valor global investido com salário e outras despesas.
3: Depois da confusão com alguns adeptos do Teste África na manhã deste sábado, Hélder Zungunhe ameaça deixar o cargo à disposição.
4: Vou, próxima semana, oficializar a minha demissão, mais tardar até sexta-feira e não fazer mais parte do Teste África. Eu podia agora mesmo colocar minha demissão e enviar nas redes sociais. Não vou fazer porque eu tenho obrigações com salário com os jogadores. Quando é terminar esse processo, que não deve se estender até sexta-feira, eu aviso a província, aviso os amantes de esporto, aviso a todos aqueles que são simpatizantes do Teste África.
3: Presidente do Teste África ameaça deixar o lugar à disposição na próxima semana, alegando motivos de agressão por parte dos adeptos do clube, que exigiam entrega aos jogadores um valor de 150 mil meticais de prémio por ter vencido o campeonato em Manica. Importa referir que os fabris do Planalto estão fora da fase regional centro por incumprimento do processo de licenciamento por conta de dívida acumulada do clube. Vasco Augusto, em Chimoio.
0: Este então o universo do Teste África agitado, com o presidente do clube, Hélder Zungunhe, ameaçar deixar lugar ainda no decorrer da semana que hoje se inicia, até sexta-feira próxima, o deadline estabelecido por Hélder Zungunhe para deixar a liderança do Teste África de Chimoio histórico. O primeiro campeão nacional foi em 1976, sob o comando técnico de Mário Esteves. Colunação, 14 horas e 21 minutos. Este é o Domingo Desportivo, edição para o dia 20 de setembro, esta edição 38. Às 15 começa então esse Moçambique, Namíbia, para a Taça COSAFA de Sub-20, que já tem um resultado final. A vitória por 4-3 da seleção das Seychelles sobre as Maurícias. As Seychelles que acabaram por ser goleadas na jornada inaugural frente à seleção de Moçambique por 4-1. Seguimos com mais notas. Aqui dissemos que ontem houve futebol com o Moçambola no centro das atenções. Na cidade da Beira, a equipa do Ferroviário, portanto, local, perdeu frente ao Mónio de Maputo por 1-0 sem resposta, portanto, em casa. Um resultado que acabou, enfim, por deixar o próprio treinador, aquele Marcelino, bastante desapontado com o que viu, e a dizer mesmo que a equipa desligou as fichas nos últimos dois jogos, já averbou duas derrotas, já tinha averbado frente à Associação Black Bulls e agora frente ao Ferroviário, e diz que a equipa, de forma incompreensível, desligou as fichas e diz que perdeu por culpa própria no encontro.
5: Perdemos o jogo por culpa própria. Algo estranho está a acontecer, não sei o que é que está a acontecer. Em 3 dias ou 4 dias deitámos tudo a perder. A equipa desligou a ficha nestes 3, 4 dias. Muito estranho. Temos que refletir e ver o que é que está a falhar. Como treinador só tenho que assumir. São resultados que não satisfazem a ninguém. Nós estamos a viver hoje o nosso pior momento da época. Duas derrotas consecutivas, não tínhamos tão sentido isso. A equipa desligou a ficha nos últimos 4 dias. Não sei o que é que aconteceu. Temos que ver o que é que aconteceu. Deitámos tudo por água abaixo nestes 3, 4 dias, tudo que foi feito de bom durante a época, eu tenho que assumir e dizer que sou incompetente para este trabalho.
0: Aí está aquilo, Marcelino, ontem no final da partida frente ao Ferroviário de Maputo, o técnico Danito Nhomposa tinha razões para estar feliz com esta vitória da equipa do Ferroviário, embora já arredado do título, uma vitória frente a um rival como o Ferroviário da Beira é sempre saborosa.
6: Que valeu mais pelo sacrifício do grupo. Não foi um jogo fácil, dividimos os momentos. Agora, nos últimos 15 minutos, o Ferroviário esteve em cima, mas a minha equipa soube estar e tivemos a sorte do jogo e fazermos o golo no último minuto de compensação. Dois jogos, 6 pontos, eu penso que é só positivo.
0: E na Vila do Songo, o campeão voltou a baquear, desta vez foi frente ao Coxa-Sol por 2-1. É um resultado que também acaba por afastar a formação hidrelétrica da renovação do título, já é uma tarefa praticamente impossível. A equipa do Songo perdeu por 2-1 frente ao Coxa-Sol, um jogo ao qual assistiu o repórter Mamad Rafik.
7: O treinador dos campeões nacionais, Daoud Razak, disse que a derrota foi causada pela fadiga.
8: Tem a ver a equipa que sente-se um bocado de fadiga, de cansaço. Nós jogamos lá sábado em Angola e só começamos a treinar aqui na quinta-feira. Só faltava mesmo perder, porque de facto aqui em casa nós temos tido partidas um bocado apáticas, um bocado esquisitas em termos de concentração. Não conseguimos marcar e depois sofremos nos detalhes sempre. Se vocês repararem os gols que a gente acaba aí sofrendo, são golos mais consentidos ou oferecidos do que propriamente elaborados.
7: Do lado contrário, o treinador dos Canarinhos da capital do país, Horácio Gonçalves, afirmou que a sua equipa foi justa vencedora.
9: Acaba por ser injusto ser no último segundo de jogo, porque por aquilo que o Costa do Sol produziu ao longo dos 90 minutos, enfim, acho que poderia ser uma vitória bem dilatada. Criámos oportunidades a bolas isoladas, enfim, duas, três bolas isoladas, enfim, oportunidades que criámos. Acho que ao longo dos 90 minutos fomos claramente superiores.
7: Momentos do jogo, União Desportiva de Songo 1, Costa do Sol 2, este sábado, para a jornada 21 do Moçambola em curso na Vila do Songo. Assim sendo, a formação da União Desportiva de Songo continua com 25 pontos e desce da 6ª para a 7ª posição. O Costa do Sol soma 37 pontos e isola-se na 2ª posição da tabela classificativa, numa prova liderada pela Associação Black Bulls com 41 pontos.
0: Aí está a reportagem de Mohamed Rafik, são 14:25, está com o Canal dos Campeões em domingo desportivo.
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0: Primeira chamada exterior da Lalegi Arena, o complexo desportivo da Associação Black Bull na cidade da Matola, que é palco dos jogos da Taça Cruzada. Pelo menos, atenção, campo do Lalegi Arena, para lá que seguimos. O jogo começa às 15 entre Moçambique e a Namíbia. Castro Jorge, muito boa tarde. Alô, Castro Jorge. Tenho o som ambiente a partir da Lalegi Arena. Vou insistir, Castro Jorge, boa tarde. Negativo, são 14:25. Já voltamos então à Lalegi Arena. Para já, vamos ao remate.
12: Vamos aparecer esta jogada. Redinho passa a bola para Serpentinho. Serpentinho finta o mosquito. Dribla para a baliza. Vai rematar. 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
0: Bem-vindos a mais um remate, mister.
13: É, bola ao centro, baby. Que grande espetáculo de basquetebol vemos esta semana.
0: A bola entrou, furou a rede. Uhum. O pavilhão do Machaquene rebentou pelas costuras na grande final da Liga Sazon.
13: Ah, final de loucos. Ai, as meninas do Ferroviário de Maputo e do Costa do Sol a levar a decisão até o quinto jogo.
0: A famosa negra, que jogo intenso, ninguém queria perder.
13: E a prova de que para ser campeão é preciso consistência do primeiro ao último segundo.
0: E se te distraíres na defesa só por um minuto, sofres logo a seguir um triplo.
13: Ei, fora do campo, é? Na luta contra a malária é exatamente a mesma coisa, Beli.
0: Podes crer. Quem sonha alto, sonha debaixo da rede mosquiteira. E tem de ser assim todas as noites, sem exceção.
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13: Falando em sonhar alto, Obeli, o ritmo não para.
0: E o Estádio Nacional dos Impetos, Jaimita, abriu as portas para a Taça Cusapa de Sub-20.
13: E os mambinhas sonham em garantir a qualificação para a CAN de Sub-20.
0: E vamos todos, toca apoiar os nossos jovens a concretizar o sonho. E vamos encher as bancadas, a entrada é mahala.
13: É free, é livre. Mas será que o VER 21... vem reforçar a nossa seleção?
0: Ah, Jaimita, estás a falar da vacina contra a malária.
13: Exatamente, a vacina R21.
0: Os mambinhas já passaram da idade para a vacinação, Jaimita.
13: É verdade, Beli. O VR21 é o grande reforço na defesa contra a malária nos bebés dos 5 aos 18 meses. Já passaste.
0: Exatamente. E a primeira dose toma-se entre os 5 e os 11 meses nas consultas pós-natais.
13: Ah, e a quarta dose dá reforço e é feita aos 18 meses.
0: São 4 doses para dar imunidade forte aos mais novos, aos pequerruxos. Mas diz-me uma coisa, Jaimita. Não posso levar meu craque de 4 anos para vacinação?
13: Beli, nada disso. O sistema imunitário nessa idade responde de outra forma.
0: Então, para esses craques de 4 anos, a tática é encostar a boxe e cruzar os braços, Jaimita.
13: Beli, como assim? Esse tempo todo, ainda não aprendeste nada mesmo?
0: Era uma brincadeira, Jaimita. Para os mortais que não foram vacinados, a tática do campeão continua firme, Misters.
13: Rede esticada no quarto e repelente no quintal, todos os dias e todas as noites.
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0: 14 horas e 31 minutos, domingo desportivo, já estivemos na beira com o rescaldo. Ouvimos então as reações dos técnicos das equipas que estiveram ontem em ação no campo do Ferroviário, a equipa da casa e também a formação do Ferroviário de Maputo. Vimos Aquilo Marcelino e Danito Nhomposto. Ouvimos também a reportagem de Mamad Rafik com as reações de Daúdo Razak e de Horácio Gonçalves. E agora a vitória, a primeira em casa e a segunda no campeonato do Xingal. Uma vitória que valeu a fuga do primeiro lugar, a entrega da lanterna vermelha ao Machaquena, adversário de ontem, o qual venceu por 1-0 com um golo apontado por Cheiro. Vamos lá ouvir então este trabalho de Orlando Cananecas.
15: O único golo da partida foi apontado por Shairun aos 26 minutos, garantindo ao Xingali a primeira vitória em casa na presente edição da prova. No final do jogo, o treinador adjunto do Xingali de Tete, Hipólito Senet, reconheceu que a equipa continua a desperdiçar oportunidades de golo, mas considerou justo o resultado.
16: Tornamos o jogo mais difícil porque não concretizamos as tantas oportunidades que tivemos na primeira parte. Mas conseguimos fazer o golo, este que conferiu esses 3 pontos. Na segunda parte também o cenário foi quase idêntico. O Machacana entrou também aguerrido e há que parabenizar nesse aspecto porque valorizaram o espetáculo.
15: Por sua vez, o técnico de Machacana, Manuel Casimiro, disse que a derrota não estava nas suas expectativas, mas garantiu que a equipa vai continuar a lutar para evitar a despromoção.
17: Vamos continuar a trabalhar com muita calma, com muita paciência e nós vamos lograr os nossos objetivos. Aqui hoje assistiu-se um bom jogo de futebol. As duas equipes estão de parabéns. Mesmo a equipe da arbitragem cometeu alguns erros, são aceitáveis. Por isso somos do futebol, já estamos habituados. Não vejo nenhum problema nisso aqui. Vamos continuar a trabalhar.
15: Com este resultado, o Xingali

0: Informações da Sovereng da cidade de Maputo ocuparam a segunda e terceira posições, respectivamente. Já no setor masculino, subiram ao pódio as equipas de Nsuatini, um Yangon da província de Maputo e Sovereng da cidade de Maputo na primeira, segunda e terceira posições, respectivamente. Falando na cerimónia de abertura, o presidente da Federação Africana de Taekwondo, José Tembe, disse que a competição representa muito mais do que medalhas. Tembe destacou a amizade e cooperação que une Moçambique e República da Coreia, país berço de Taekwondo.
1: O Taekwondo em Moçambique está fazendo o seu trabalho, está buscando parcerias, está buscando espaços. É nosso desafio como governo vermos esta federação a expandir estas atividades por todas as outras províncias do nosso país, para que as próximas edições possamos ter aqui uma representatividade de todas as províncias. São 10, são 11 províncias que nós temos, que são os próximos momentos termos um campeonato nacional, e por mais que seja até internacional, com a presença de talentos, com a presença de atletas provenientes de cada uma das províncias do nosso território nacional.
0: Para o diretor nacional do desporto, Hélder Josias, o torneio constitui um marco importante para o país.
2: Para nós, como Moçambique, é um ganho e coincide efetivamente com esta Semana Nacional do Desporto, que estamos a exaltar o desporto nacional. É uma das fórmulas que nós temos é exatamente organizarmos diferentes eventos em diferentes modalidades. E por via disso, demonstrando aqui a nossa unidade nacional. Quer dizer, o desporto traz a união entre as comunidades, traz a união entre as famílias, entre continentes. E é isto que nós estamos a ver. Estão aqui atletas de diferentes províncias, estão aqui atletas de diferentes nações. Então, só unidos pelo desporto. Por isso, para nós é importante sairmos a ganhar. E a outra componente que devíamos aqui fazer referência é que o taekwondo é uma das modalidades que vai entrar ou está no plano dos Jogos da Região, Jogos da AUSC, que Moçambique vai acolher a partir de 3 de dezembro a 14. E por via disso, esta é uma das competições que é a antecâmara de preparação dos atletas que serão prováveis selecionados, não é, para os Jogos da Região. Então, quanto maior for, não é, estes campeonatos, estes torneios, sempre o cruzamento de diferentes atletas, de diferentes províncias, de diferentes países, vai fortificando mais, vai criando consistência aos atletas que serão pré-selecionados.
0: Por sua vez, o embaixador da Coreia do Sul, Bokwon Jang, lembrou que a embaixada tem organizado o torneio de taekwondo denominado Embaixador desde 2017. Won afirmou que, ao longo destes anos, esta competição tornou-se muito mais do que um simples evento desportivo onde os povos da Coreia e de Moçambique se encontram através do taekwondo e partilham amizade. Por fim, gostaria de agradecer mais uma vez a todos os membros da Federação Africana de Taekwondo, aos treinadores, aos árbitros e a todos os presentes que contribuíram para a realização desta competição. Espero que o campeonato de hoje seja uma experiência valiosa e uma boa recordação para todos os atletas participantes e desejo ao taekwondo moçambicano um desenvolvimento e um sucesso cada vez mais maiores. Considero que este fato tem um significado especial nas relações entre a Coreia e Moçambique, porque ao aprender taekwondo e ao treinar juntos, não aprendemos apenas técnicas, mas também valores importantes, como o respeito, a perseverança, o autocontrole e a consideração pelos outros. Acredito que são precisamente estes valores que têm o poder de aproximar ainda mais pessoas com diferentes culturas e origens. Desde o estabelecimento das relações diplomáticas em 1993, a Coreia e Moçambique têm vindo a desenvolver de forma contínua relações de amizade e cooperação em diversas áreas, incluindo a política, a economia, a cooperação para o desenvolvimento e a cultura. Espero que o futuro o taekwondo continue a ser uma importante ponte que permita aos povos dos dois países, especialmente às gerações mais jovens, conhecerem e compreenderem cada vez melhor a modalidade. Embaixador da Coreia do Sul, Bong Won Jang, falando ontem em Maputo, no decurso da nona edição do torneio Embaixador.
3: 14:38, este é o Domingo Desportivo, edição para o dia 20 de setembro de 2026. Fazemos

0: então a primeira é chamada ao exterior, campo, ou seja, Lalji Arena, no complexo desportivo da Associação Black Bulls, na cidade da Matola. Lutchman, concretamente, cuidados técnicos de Afonso Buano e relato de reportagem de Castro Jorge. Boa tarde.
1: Muito boa tarde, Belisário. Um cumprimento a todos os ouvintes do canal esportivo da Rádio Moçambique neste simultâneo mundial com a antena adicional. Um dia importante para o sub-20 moçambicano. Vitória hoje pode significar o apuramento para as meias finais. Moçambique vai jogar com Denilson Tembe, jogador da União Desportiva de Songo. É o nosso guarda-redes. De resto, foi titular também no jogo inaugural. Depois, por ordem numérica das camisolas, Batista Mavila Júnior, da Associação Black Bulls, ABB, que tem 4 jogadores no 11 inicial do conjunto moçambicano. Rizan Romão é da Bahia de Pemba, lá do norte de Moçambique. Depois, Kensani Machel, do Curitiba, do Brasil. Alírio Cuna, este é da Associação Black Bulls. Martinho Começar é do Alcadiz. Milton Macombe, este é do Clube Ferro Verde, da cidade da Beira. Fanuel Macuacua, da ABB. Temos ainda o Faisal Abdala, do Anádia. O João João, da Academia de Futebol do Chimoio, e Diego Pelembe, da equipa da ABB. 11 inicial do conjunto moçambicano. Do banco de suplentes vão estar sentados Leonel Canário, este é do Futebol Clube da Beira. Temos depois o Kini Murray, este vem da Alemanha. Luciano Uafewa, Nélio Massini, Felipe Ngomé, Alan Figueiredo, Marcos Bussana Júnior, Elias Artur e Samuel Salema. São então alternativas para o treinador moçambicano ao longo dos 90 e poucos minutos. A seleção da Namíbia vai jogar com Nchemi Kavende, Antônio Sguisebe, Souveri Kauzu, Shahid Naurebe, Rashid Naurebe, Lucas Saqueus, Willem Nguavali, Tum Djakwe Kandingwa, Chris Lee Vrais, Onesmos Timóteos e Mateus Achitenda. No banco de suplentes estarão sentados Wateza Hangero, Nevio Robere, Nguefukwe Kandume, Gerson Kangwande, Leonardo Nguendigwa, Giovanni Tsarimbi, Robinho Van Wyk, Promais Haitamba e ainda o Adriano Gawaba. São então os 11 escolhidos por cada um dos dois treinadores. Vai dirigir este encontro o senhor que viajou de Madagascar, André Soa, Arnold, Zafi Mahatoha, coadjuvado pelo sul-africano Gara Mokoena e o comoriano Soleiman Amaldini. O quarto árbitro vem da África do Sul, Eugene Ndouli, sendo o comissário do jogo, o Swazi Timothy Songwe, enquanto que da Namíbia veio o coordenador-geral deste jogo, o senhor Titus Kunamwene. Portanto, são estes os instantes iniciais, debaixo de um céu completamente nublado, mas parece, Belisário, um lençol que há 2 meses não vai à lavanderia. Verdade, porém, é que está uma boa casa, até dava mesmo a perspectiva de que o jogo que acontece no campo número 2 tivesse lugar no campo número 1, que tem mais capacidade, porque tudo indica que este campo hoje vai estar completamente lotado, porque a bancada central, a única que tem cadeiras individuais, está toda ela lotada. As pessoas que agora entram são dirigidas para o top, para a bancada contrária à tribuna, pelo que vai haver muito bom público aqui na Lalji Arena para este Moçambique-Namíbia. Importante para esta jornada número 2 desta edição 2026 do Torneio Regional da COSAFA, uma competição que é válida, claro, para a qualificação para a fase final da Taça de África de Nações. Para lá chegarmos, temos que alcançar a grande final. Mas antes, temos é que entrar para a meia-final e isso pode hoje ser desenhado em caso de vitória diante da Seleção Nacional da Namíbia. Ainda hoje, as Seychelles venceram a Maurícias por 4-3 num jogo com muitos golos. Assim sendo, as Seychelles têm 3 pontos, tantos quantos têm Moçambique e Namíbia. Mas atenção que Moçambique e Namíbia têm então um jogo por realizar. Este que vai começar às 15 horas. Uma vitória hoje dos Mambinhas coloca-os na primeira posição de forma isolada com 6 pontos e começam a fazer as contas tranquilas do apuramento para as meias finais. A ver, vamos. Às 15, começa a rolar a bola aqui na Lalji Arena. E o amigo 20, onde quer que esteja, vai sentir o pulsar deste Moçambique, Namíbia. É apenas uma pausa. Até já.
0: Até já, Castro Jorge, a partir da Lalji Arena, com cuidados técnicos de Afonso Buano para o torneio sub-20 da Taça, portanto, da COSAFA. Assim está correto. Neste grupo de Moçambique, o grupo A, apenas a seleção das Maurícias não somou nenhum ponto. Averbou derrotas em ambos os jogos. As restantes equipas com 3 pontos cada, com a particularidade de Moçambique e Namíbia terem apenas um jogo. Vão fazer o segundo já dentro de 17 minutos. A formação da Namíbia e das Seychelles contam com uma vitória cada. Está animado o grupo nos outros grupos. O grupo B, Angola, tem 3 pontos. Goleou ontem Eswatini por 4-0. África do Sul também com 3 pontos. Também goleou, no caso concreto, a seleção de Lesoto por 3-0. Lesoto e Eswatini têm 0 pontos, é óbvio. No grupo C, Zâmbia, 3 pontos. A Zâmbia dizia assim que bateu na jornada inaugural a seleção do Malawi por 2-0. 1 ponto para as seleções do Botswana e das Comoros, que empataram, portanto, no jogo de estreia entre si. O Malawi tem 0. No grupo, vamos dizer assim, no grupo, vamos lá ver aqui, exatamente isso, estávamos no grupo C, no grupo D, assim está correto, a África do Sul comanda com 3 pontos, outros tantos da seleção da, vamos lá ver, do grupo, portanto, sul-africano, não tenho aqui ainda disponível, vamos lá fazer um compasso de espera para termos então a classificação deste grupo. No grupo da África do Sul, tenho aqui, vamos lá, fazendo um compasso, espero o que é que nos diz neste grupo da África do Sul. Já aqui dei conta, África do Sul e portanto, Angola está com 4 pontos, África do Sul com 3, África do Sul também com 3 pontos, Lesoto e Eswatini com 0, assim está correto. É exatamente isso. Então, estão aqui as classificações destes grupos, portanto, do torneio da COSAFA, que decorre aqui na capital do país. E, portanto, o grupo C também já aqui damos conta. Zâmbia com 3 pontos, Botswana e Comoros com 1, Malawi com 0. Assim está, então, fechada a classificação. 14:45 minutos, ainda não tenho luz verde para seguir para o campo do Ferroviário da Beira, para acompanhar as emoções desse encontro entre a Liga Desportiva de Sofala e do Ferroviário da Beira. Enquanto isso não acontece, vamos lá a seguir com mais notas. Vamos falar do, diz assim, já vamos falar do Moçambola dentro de alguns instantes.
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0: Vamos lá então espreitar futebol em outras latitudes, até porque a bola rola em Espanha, campeonato, portanto, principal, jornada número 7, Getafe 0, Málaga também 0, com 45 minutos cumpridos na primeira parte, às 16:15 começa o derby madrileno, Atlético Madrid-Real Madrid, este jogo que vai então centralizar as atenções neste domingo, derby da capital espanhola. Às 18:30, Deportivo da Corunha, Betis, também Villarreal Levante, às 21, Valência Real Sociedade. No que diz respeito à Inglaterra, joga-se para a jornada 5. Às 15 começam 3 partidas: Bournemouth, Liverpool, Leeds, Crystal Palace, Manchester City, Sunderland. E às 17:30, Fulham, Manchester United. Também para a jornada 5, Itália. É resultado final: Fiorentina 1, Napoli 1. Às 15 começam Fiorentina, Como, Parma, Génova. Às 8, Juventus, Atalanta. E às 20:45, Milan, Lecce. São estes os jogos marcados para esta tarde. No que diz respeito ao campeonato francês, também tem jogos projetados para este fim de semana, esta tarde, para a jornada número 5, precisamente isso. Vamos lá também olhar para o cardápio deste domingo na Ligue 1. Às 15 começa o Auxerre-Brest, 17:15 Nice-Lille e às 20:45 Marseille-Paris-Saint-Germain. Este é o jogo que vai marcar o fecho do dia de hoje no que diz respeito à Liga Espanhola, aliás, Liga Francesa de Futebol. No concernente à Bundesliga, o campeonato Alemão, jornada 4, partidas para esta tarde, para este domingo, são 3, às 15h30 começa o Bayer Leverkusen, Leipzig, às 17h30, Schalke 04, Elfsburgo, e às 19h30, Paderborn, Hoffenheim. São estes os jogos marcados para esta tarde, com 45 minutos mais 2 na primeira parte, 0-0 na Liga Espanhola entre Getafe e Málaga. Vamos também olhar para a Liga Portuguesa. Hoje é dia de clássico, começa às 21h30, Porto-Benfica, no estádio do Dragão, primeiro e segundo classificados. Isto porque Sporting perdeu a oportunidade de se isolar a condição na segunda posição, ficaria a um ponto do Porto e com um ponto de vantagem sobre o Benfica, mas empatou ontem na recepção a equipa do Arouca por 2-2, até porque os Leões estiveram a vencer por duas bolas sem resposta e deixaram-se empatar em pleno estádio de Alvalade. Jenny Catamo foi titular na equipa leonina, como tem sido, e com muitas críticas agora à equipa liderada por a equipa, portanto, do Sporting, foram assobiados os jogadores e também com as críticas a acentuarem-se ao treinador Rui Borges, que pela 17ª vez deixou escapar uma vantagem desde que assumiu o comando técnico do Sporting. Outros jogos marcados para hoje, às 16h30, começam duas partidas. Estrela da Amadora, Académico de Viseu, vitória de Guimarães Moreirense, às 19h, Estoril Casa Pia e Santa Clara Braga. Santa Clara, que se ganhar, vai ultrapassar, ou pode ultrapassar, o Sporting em caso de vitória. 14h50, este é o Domingo Desportivo e o futebol é mesmo assim. Estão animados os campeonatos, aguardamos então luz verde para seguirmos para o campo do Ferroviário da Beira e estamos a 10 minutos das 15, a hora marcada para o início desse Moçambique-Namíbia para a Taça COSAFA. E é assim que nos trazemos muita informação aqui no canal dos campeões, RM Desporto. Estamos em Domingo Desportivo, simultâneo com Antena Nacional. Vamos até bem perto das 18 horas para lhe contar tudo que tem que ver com o desporto.

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7: São 14:54 Agora sim vamos fazer uma primeira incursão virtual até o campo do Ferroviário da Beira, que é a casa emprestada da Liga Desportiva de Sofala, que recebe o líder Black Bulls com 4 pontos de vantagem sobre o Coxa do Sol. Tenta esticar a vantagem para 7, mas a equipa da Liga também quer contrariar aquilo que são as pretensões dos touros. Um jogo com arbitragem de Andilo Jafar, assistido por Venestácio Costa e Fernando Dauzene. Alifa Manzina, o quarto árbitro, relato de Fernando Dias. Boa tarde.
8: Ora, viva, pelo balizado, acabo de batar no 26 da Rádio Moçambique. Estamos em conexão com a Antena Nacional. Espalhamos o sinal para o país e para o mundo inteiro. Um abraço especial a partir do Caldeirão para este que já rola a Liga Desportiva. A Associação Black Bulls com os primeiros 10 minutos, 0-0, bom público, pelo menos ao nível da bancada principal, a única, obviamente central, a única com público, porque o bilhete é de facto de ingresso, é o preço único, por isso toda a gente confinada então aqui nesta bancada sombra do Caldeirão. Para já a temperatura não poderá não ajudar muito então o andamento do jogo, mas para já as duas equipas me parecem com muita vontade de correrem e com, de facto, o interesse de chegarem mais cedo possível ao golo, tanto a Liga Desportiva de Sofala, que terá criado também algum sabor à defesa da Associação Black Bull, assim como a equipa azul, que, obviamente, usando o estatuto do clube com alguma estrutura, tanto no capítulo técnico quanto no capítulo item financeiro, obviamente atendendo também que o atual líder do campeonato é óbvio que não pode chegar aqui e jogar atrás para buscar pelo menos um ponto. É a obrigação da ABB ir atrás na perspectiva de conseguir então os seus intentos, obviamente os primeiros 3 pontos. Dizia-vos que a Liga Desportiva está a jogar com Carlos, Sabola, Girafa, Nhaminga, Viola, Zinho, Paito, Lucas e Nelo, Avelino, Moiano e 11 escalado por Moçá Osmani. Estreia-se hoje, depois de pedido de demissão de Ivo Gonçalves na última terça-feira, na sequência da derrota da Liga Desportiva 2-0 diante do Ferroviário de Maputo. Moçá Osmani a estrear-se, como sabem, Moçá Osmani até à altura de demissão, portanto, de Ivo, era o diretor técnico da Liga Desportiva de Sofala. A equipa da Associação Politec, Hugo, Danilo, Jamice, Tinho, Mohamed, Ahmed, Martinho, Kadri, Rumi, Noctar e Baba Dumbi. Este 11 escalado pelos responsáveis técnicos da equipa da Associação Politec, Ricardo, Ibrahimo, Mandava, Cremildo, Candinho, Deni, Manuele, Osvaldo e Armando são os jogadores que estão no banco de suplentes da equipa azul, a equipa da Associação Blackpool. Do outro lado, suplentes temos Carlton, Sandramo, Abu, Elder, Johanni, Tida, Deni, Leo e Tô. Apito a partida, já o disse, Belisário Bacamo, Andilo Jafar, assistido por Anastácio Coça, Fernando Tauzene e Alifa Manzini, é o quarto árbitro. Estamos já a caminhar para o minuto 13 nesta primeira parte. Mantém-se 0 para a Liga, 0 para a equipa da Associação Blackpool de Belisário Bacamo.
7: Muito obrigado, Fernandes, por estas notas 0-0 na visita do líder à Liga Desportiva de Sofala. Castro Jorge, o jogo está para iniciar-se na Largia Arena.
6: É verdade, já foram entoados os hinos nacionais, com a particularidade que apenas a primeira estrofe foi entoada através da amplificação sonora montada aqui no campo número 2, porque tudo o resto foi através das vozes humanas que enchem por completo a Largia Arena a entoar esse hino nacional da República de Moçambique, sem precisar de tal amplificação sonora. Numa altura em que os dois capitães fazem a escolha de campo e bola, importa salientar que Kensani Machel Belisário tem uma claque organizada e completamente identificada aqui na bancada deste campo número 2 da Largia Arena. Portanto, é um dia para celebrar, oxalá que assim seja. Os capitães já trocaram galhardetes, já fizeram um cumprimento, vão fazer a escolha de campo e bola, Belisário. Daqui a pouco, não tarda nada, começa este Moçambique Namíbia.
7: Muito bem, vamos voltar para aí dentro de instantes. Enquanto isso, vamos lá então fixar-nos no Caldeirão.
8: No Caldeirão, já vamos com 15 minutos, já mais coisa, menos coisa, nessa 14 minutos, ok. Primeira parte, mantém-se o 0-0, há pouco um remate para um remate da Liga Desportiva para boa defesa de Grugo. A Liga está a dar cartas, não é? Na perspectiva de surpreender o seu adversário, tem uma nova equipe técnica, os níveis de confiança são outros, obviamente, a postura é outra, os atletas querem demonstrar serviço, o que significa que a Liga poderá dar vida cara ao atual líder do Campeonato Nacional. Boa tarde, Joaquim Dina. Está um jogo TT a TT, como sou dizer-se, com a Liga atrever-se em surpreender a equipa da Associação Blackpool em contra-ataque. Assume, obviamente, as coordenadas do jogo a formação azul, é verdade, mas para já é um jogo equilibrado, não é, Joaquim?
9: Sim, equilibrado, naturalmente, porque a Liga vem moralizada, né? Depois de uma vitória 2-0 perante o Ferro Verde da Beira, e tem pela frente hoje uma equipa que está a atravessar um momento, diríamos, difíceis. Acaba de mudar de treinador, como bem disseste, é novo treinador, e certamente que esse jogador quer demonstrar quem trabalha, tem trabalho, quem trabalha, e vai tentar dar vida à cara à equipa da Liga, à equipa da Beira Bulls.
8: Rola, joga com o taco da equipa da Associação Blackpool, o corte de ser efetuado, entrando por intermédio de Yaminga, chegou o primeiro, fez o primeiro corte, a bola vai encalhar muita altura, vai ainda para o meio campo da equipa da Associação Blackpool, o corte de ser efetuado por Martinho, o central Martinho, atirou para ele, entrou o lançamento para a equipa da Liga Desportiva de Sofala, ponta direita do ataque da equipa verde, totalmente trajada de verde, desde calção, meia camisola, com alguma presença branca na manga, são as cores da equipa de Moussa Ousmane. Vai rolar a bola, é para o tremendo de Viola, lateral direito da equipa da Liga Desportiva de Sofala. A formação da Liga joga em direção ao topo sul, isto em direção ao pavilhão coberto do Clube Ferro Verde da Beira. Rola a chuta, fica na posse da equipa da Liga da Associação Blackpool, sobre a faixa central do Revado, para o tremendo da Bice, vai procurar o convite de mercado, a meter em profundidade, solicita a corrida de Bambaiaro. Aí está lá a tentativa de passar para o adversário, a bola foi tocada na última instância para o jogador da equipa da Liga Desportiva. É ponta de canto para a equipa da Associação Blackpool, é ponta esquerda do ataque da formação azul, é por entremédio, creio que vai ser mesmo por Danilo, não é? Bem, quem caminha calmamente, a passos, é precisamente o Dinho, não é? Parece que ser justamente o Dinho, aproxima-se dele o Martinho, esses dois jogadores são com características muito flanqueadoras. Olha o ataque da equipa da Black Bulls, corta a defesa da equipa da Liga Desportiva, o contra-ataque rápido e bom para Nelo, aí está ele, vai procurar complicar o mercado, o Lucas da circunstância, vai correr, o Zinho também vai procurar a bola, procura espaço, encontra o lado da esquerda, aí está a equipa da Liga, ponta esquerda, pode haver cruzamento, ainda não, simulou, agora sim, cruzamento, longe demais, O cerco passou para a linha final. Cruzamento mal tirado pelos jogadores da equipa da Liga Desportiva. Ponta Pedro Rede. É para Corugo. Coloca o cerco na marca. E no metro superior da sua pequena área. Estamos a cair para a metade da primeira parte. Para ser mais preciso, estamos agora com 16 minutos a jogar. Chave na primeira parte. Zero a zero marcador. A bola vai ficar outra vez no ataque da equipa da Liga Desportiva. Deixa eu falar para o intermédio de Alvarinho. Vai amanhã, está lá. Vai perder a bola. Meteu Alvarinho para a esquerda em profundidade. Surgiu da corrida. Acompanhando a Moiana. Chegou o primeiro. O jogador da equipa da... Não apareceu. Bem, puxou. Bem, ok. O jogador avançado da equipa da Liga puxa efetivamente o seu adversário, no caso o central da equipa da Samplic Pulse. Foi para o chão, o árbitro perentou e assinala ponta de livre em benefício da equipa azul. A formação da Samplic Pulse. Bola colocada na marca. É justamente na zona de ponta de livre, no interior da área da baliza de Krugo. Ele manda toda a gente para frente. A bola subiu, saiu até do meio horizonte visual, fica na ponta esquerda do ataque da equipa da Liga, e Lucas da circunstância, letra esquerda, o senhor que tabelou no jogador da Liga, saiu para a central, lançamento já foi efetuado, a bola para o Rumi, recolheu o Rumi, 23 nas costas, procura companheiro, desmarca o camisa, justamente o camisa de Jamendi, na circunstância, joga para o capitão, o cadre passa para o adversário, o remate contra o corpo do adversário, tentativa de mais um remate pela parte da equipa da Associação de Futebol. Recuperação se efetuada para o Avelino, o capitão, hoje, capitão Avelino, entra a titular, tentava passar por adversário. Portanto, o árbitro da partida diz que tem que parar o jogo porque é um jogador da equipa da Liga Desportiva, está atilado, ele pede socorro pela parte da equipe médica, entra um massagista da Liga Desportiva para assistência a um jogador, creio que é o central, não parece ser a Xiraf, não é? Daqui parece ser justamente a Xiraf. Portanto, que com torcedores para a paragem do jogo nesta primeira parte, 17 minutos para ser mais concreto, 18, agora sim, 18 minutos, primeira parte, 0 a 0, Jaquitina, está um jogo muito atrevido, não é?
9: Sim, sobretudo por parte da equipa da Liga Desportiva, que procura, então, mostrar uma outra roupagem depois da derrocada diante da equipa, diante da derrota, por 2 a 0, então hoje vem aqui com um novo treinador, então é uma equipa que está procurando então, tentar dar um outro ar à equipa, também o próprio treinador, Moussa Ousmane. Vamos lá ver se ele consegue entrar com o pé direito.
8: Olha, vai ser movimentado para os jogadores da equipa da Liga Desportiva, é por intermédio do... Bem, o árbitro diz que tem que haver reposição do esferco, é para a linha? Não, não é para a linha. O Favorino meteu, o árbitro tem que repetir o lance. Vai ser lançamento? Não sei. Agora uma embrulhada aqui, uma embrulhada ali. E o árbitro da partida agora vai decidir, não é? Para a bola, em benefício da equipa da Liga. É ponta direita, bola que é colocada na marca para entramento de Zabula. Aí está o central, 21 nas costas. Procura companheiro, mais desfocado do relevado. Eu prefiro olhar para frente. Tem o companheiro já alarga, muito próximo dele, mas ele vai preferir, e agora abriu os braços, levanta a bola vai cair mesmo no fiamento da área da baliza de Grugo, o corte de Martinho, não é? Fica ainda na posse do jogador da equipa da Liga, é corredor central, fica em Moiane, Moiane dobra passe, mete para a esquerda, solicita a corrida do companheiro, faz para lá em Amiga, recebeu tudo isso no meio campo da equipa da Associação Black Bull, o Charco vai outra vez para o jogador da Liga, é para o intermédio do Paíto, dobra passe, mete atrasado, endossa a esferca para a faixa central, simulou que ia, não foi, quem aquele é a Xirafe, agora mete para a esquerda, empurra em Amiga, outra vez, disposiciona, círculo central, circula bem a bola, a equipa da Liga, a bola para a direita, para quem? Para o 16, Quezinho, recolheu, passou para o adversário, o público aplaude, e a bola vai tabelar o jogador da equipa da Samplic Pulse, é para a central, lançamento para a equipa da Liga Desportiva, muito próximo do banco do responsável, insuplente da equipa da Samplic Pulse, arremesso Dezinho, a bola vai ficar ainda na coxa do companheiro, endossa ali perto, e quem para o Lucas, dobra, não, quem é aquele anelo, dobra passo, passou para o adversário, meteu o Avelino, recebeu, parou, rolhou, passou, aí está ele, Avelino, passa para mais um adversário, a bola tabela o jogador da equipa da Associação Black Bull, depois de recuperação ser efetuada, outra vez para o jogador da equipa da Liga, novamente para o corredor central, outra vez para o 22, naturalmente para o central, a Xirafe meteu em Cunha, para antes do adversário, a bola subiu, depois também a bandeirinha subiu, e a volta da posição irregular, o jogador Avelino, e pontapé, delivery em benefício da equipa da Associação Black Bull, Dalilo, lateral esquerdo, vai deixar que seja Martinho, 13, aí está, de 2 para 13, de Danilo para Martinho, tocou curto, lateralizou, agora meteu, atrasado para Carugo, Draconheu, Kirugo, 16, guarda-redes da equipa da São Paulo. Ele está ainda na meia-lua, vai levantar para a meia-lua, levanta contra a bola, ganhou, fica para a meia. A meia recolheu, jogou para cá, perde a bola, momentaneamente, vai passar a ser efetuada, mas recuperazinho. Rodou só para o Zipro, procura o companheiro, rodou só para a Viola, recebe o lateral, tentativa de meter a profundidade para quem? Para a Avelino, joga contra o Marcelo Gadral, lançamento para a equipa da Associação Blackpool, ponta esquerda da EU, ataque da equipa azul, arremessa a linha para Martinho, vai deixar atrasado para Garugo. Garugo saiu da zona da sua jurisdição, está fora da grande área, já recebeu, já meteu em cu, em profundidade, a bola subiu muito, vai ficar na cabeça do jogador da equipa da Black Bulls, é para entremédio de Ahmed, joga para a esquerda, empurra para o companheiro, Dinho na circunstância, passa para o adversário, joga atrasado para cá, do capitão, tudo isso no meio campo contrário, sobre a zona central, a bola vai ficar ainda a fletir, agora tentativa de abertura, a toda a largura do Ravado, do corredor central para o corredor direito, aí está o Rumi, abre tudo para a direita, para o companheiro, subiu para lá, o jogador, cara, que já me insiste, a contrapassar a linha final, ponta de canto para a equipa da Associação Black Bulls. Está para já um lindo jogo, pelo menos a forma como os jogadores estão a abordar a partida, a vontade indómita de chegar sempre à área contrária, tanto de um quanto do outro lado, fundamentalmente do lado da equipa da Liga Desportiva, que tem muita vontade de chegar a bola, muita vontade de atrapalhar a defesa contrária. Mas vai se sobrepondo à postura atlética, fundamentalmente, à qualidade atlética, principalmente, da equipa da São Paulo, tem mais jogo, tem mais bola, tem mais espaço, tem mais circulação, recebeu, meteu, área contrária, corte efetuado, carrega a equipa da Black Bully, insistência, corre, corredor central, a bola vai para trás, para Danilo, mais atrasado ainda para Garugo, recolheu Garugo, já aponta pior, chora com ganha, mas altura, vai para o meio campo da equipa da Liga Desportiva, só fala, a bola vai ficar ainda na coxa de quem é aquele, em camisa sentidinho da circunstância, tenta jogar atrasado, não joga nada, a bola vai ficar outra vez na posse, jogador da equipa da Liga, recuperação efetuada por Lucas vai jogar para a minha amiga, recebeu o 4, trabalhou o 4, meteu para o corredor central, ataca a liga, tentativa de sério, o Amoiada chegou primeiro, foi para o chão, digo eu que houve falta, diz também o árbitro para a partida, a confirmação é do senhor que apita, ele chama-se precisamente Andilo Jafari, diz que ponta pedra livre, perfeição da Liga Desportiva, fala entrada no meu relevante contrário, minha amiga coloca a short marca entre a zona do, pronto, mesmo sobre a linha divisória dos dois meus campos, minha amiga põe a bola ao chuveirinho para a esquerda, seu ataque, o que é aquilo, minha amiga, atirou de qualquer maneira, o cheiro passou a linha final, ponta pé de rede para a equipa da Associação Blackpool. Alta pé de rede para Blackpool, 23 minutos, estamos jogados nessa primeira parte, 0-0 do marcador, a bola vai ganhar muita altura, vai outra vez na posse da equipa da Liga, só passa a linha central, lançamento para a formação da Associação Blackpool, Associação Blackpool trajada totalmente de azul, meia azul, calção azul, camisola azul, os números são brancos, bem visíveis, até facilita o nosso trabalho também, não é? Rola a bola de Danilo, meteu para a esquerda, seria para o Rubi, seria também para Babatube, a bola vai ficar outra vez na posse da equipa da Liga, a recuperação será efetuada por Tinho, joga atrasada para Martinho, vai subir o jogador da equipa da Liga, mas o corte a ser efetuado para os jogadores da equipa da Associação Blackpool, para o intermédio do Mohamed, a bola vai ficar para o capitão já é o cadre, mete para a faixa central, entrou outra vez, recebe outra vez, é o cadre na cara do adversário, passa por ele, o cruzamento já saiu contra o corpo do adversário, ganha canto, mais um pontapé de canto em benefício da equipa azul, pontapé para a esquerda do ataque da equipa da São Blackpool. Vamos a caminhar para o minuto 24, daqui a pouco 25 minutos, na primeira parte, 0-0, vai sair um canto curto, creio eu, vai sair um canto curto, vai sair justamente na ponta esquerda do ataque da equipa da São Paulo, mas não, o Martinho sai da zona de lance, vai preferir que a bola caia na área da baliza do Carlos, a bola vai ganhar muita altura, o corte vai ser efetuado por Yaminga, mais um corte também para os jogadores da São Paulo, a bola depois uma espécie de viagem a ping-pong para cá, para lá e cai nas mãos do Carlos. Aí está Carlos já meteu, a bola ganha muita altura, vai para o meio-campo da equipa da São Blackpool, o Amédio vai subir e não ganha lance, fica na posse dos jogadores da Liga Desportiva. Agora joga-se um pouco mal, não é?
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8: 26 minutos, primeira parte, Caldeirão. 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Estamos em conexão com a Antena Nacional. Confira o resultado. É este, não é? 0 Liga, 0 ABB.
7: Obrigado, Fernando Dias, com os comentários de Joaquim Dina. Já voltaremos então ao Caldeirão, campo do Ferro Verde da Beira, 0-0. Caso emprestada, a Liga Desportiva de Sofala, na recepção líder Black Bulls, que tenta esticar a vantagem para 7 pontos sobre o segundo classificado, Costa Sol, que ontem bateu o campeão União Desportiva de Songo por 2 2-1 em pleno campo da HSB. São 11 minutos jogados na Liga Sul-Africana para o encontro entre o Golden Arrows e o Kaizer Chiefs. 0-0, 11 minutos. Marumo Gallants 0, Orlando Pirates também 0, também com 11 minutos. Milford 0, Durban City também 0. Às 17h30 começa o TS Galaxy Chipa United 15-11. Agora vamos às emoções da Seleção Nacional Sub-20, a seleção que defronta a Namíbia na LG Arena. Castro Jorge, vamos comentar com os cuidados técnicos de Afonso Buane.
6: Aqui estão jogados 12 minutos desta etapa inicial. Mantém-se para já o 0 para Moçambique, 0 também para a Namíbia. As duas seleções já criaram perigo à baliza contrária, com naturalmente maior tendência perigosa por parte da equipa da Namíbia, numa única vez, mas valeu então a atenção da equipa moçambicana. Mas a equipa nacional reage, porque troca de bola é constante, com agora circular a bola, é para o conjunto moçambicano, corredor lateral direito, é ali para o camisa número 18, chama-se João João. João João entregou para o meio, dar ao contrário, o cruzamento é feito para a entrada do Alírio, faz o passo, corta a defensiva da Namíbia, vai insistir a seleção moçambicana com o Diego Pelemba a recolher, vai trabalhando na meia direita, perde controle da bola, então a bola fica na seleção nacional da Namíbia, é por Mateus, luta com o adversário, a bola vai ficar, é para o companheiro do equipa, por cá para o William, recolhe, entregou para a zona central, vai trabalhando, é o Lucas, faz a abertura cá para a meia direita, é muito perigoso, vai então o número 13, chama-se Fries, luta com o adversário, protege a bola do jogador moçambicano, fica então a bola com o Fanuel recolhe, jogo atrasado, pedrinha de passe então, apareceu o Rizano Romão, esta é então para o guarda-redes, o Denilson Tembe entregou rapidamente para a zona central da zona central defensiva, é para o Milton entregou adiantado, é para o Diego, passou para o adversário, vai entregar, muito bem jogado. Vai isolar o jogador moçambicano, lateral da área, a simulação, o remate contra o adversário. Aponta pé de canto para o conjunto moçambicano, não conseguiu ali Faisal desfazer-se ali da marcação do seu adversário direto, atira contra este, ganha ponta pé de canto a seleção moçambicana. Instâncias iniciais deste encontro, quase 14 minutos desta primeira parte, 0 para Moçambique, 0 também para Namíbia. É uma vitória hoje, pode significar a nossa viagem rumo às meias finais desta competição. Ponta pé de canto para ser batido, é por Fanuel vai ajeitar a bola no metro quarto círculo, do lado direito vai bater tapete trocado, tocou curto, é para Lírio, já recolheu Lírio na lateral, ao contrário, devolveu para Fanuel, cruza bem feito, o cabeçamento e depois corta a defensiva da Namíbia. Foi Timóteos, faz o corte então em dois tempos. A ponta pé agora para o meter ao contrário. Vai ganhar o jogador moçambicano, luta com o adversário. A bola fica no Diego, Pelemba já recolheu meio do meter ao contrário. Pode entregar para a direita, é para lá que vai a bola. Um chuveirinho, é para a entrada do companheiro de equipa. Corta o homem da equipa da Namíbia para a ladrinha final. A ponta pé de canto, mais um para o conjunto moçambicano. Aperta a seleção nacional. A tentativa de chegar quanto cedo possível ao golo e tirar esta jerica da seleção nacional da Namíbia, que é uma seleção também muito perigosa. Ponta pé de canto para o conjunto moçambicano, do nosso lado direito para não variar, vai ser então para Fanuel, tocou curto para Alírio vai devolver para Fanuel, linha atrás ao contrário, vem para o vértice, vai Fanuel para o segundo tiro, contra o adversário, corta a defensiva da Namíbia, vai insistir Moçambique, não insiste em nada porque a bola fica ali no Mateus, que ponta pé lá para a zona central, é para o homem do cabelo pintado, em caso particular para o William, luta com o adversário, a bola foi endossada agora para a meia esquerda, na sua zona defensiva para Tunde recolhe, faz a rotação, passou por um adversário, meio da sua zona defensiva, perde controle da bola, o árbitro diz, não há nada, rola a bola para o moçambicano, com a Líria recolhe, meio de meter ao contrário, vamos embora ali, a entrada ao contrário, vai, chega primeiro, o guarda-redes Mchene Cavende, recolheu o pontapé para frente, cortou a defensa moçambicana e o passe atrasado do Rizan, o Romão, jogou atrasado, é para Denilson, o guarda-redes da equipe moçambicana trajado totalmente de negro, pontapé com o peito de pé direito para meter ao contrário, é para o corte do homem da equipe da Namíbia, vai ganhar ele com a camisa número 20, é antecipado ali, é pelo Alírio, uma seleção nacional, vai Alírio, para lá não vai, vai ser tocado, digo eu, o árbitro não há nada, rola a bola para a seleção nacional da Namíbia, é então por intermédio do Timóteos faz a abertura lá para frente, vai chegar primeiro a defensa moçambicana, faz o corte. Milton atirou pelo seguro, atirou a bola para a lado central, a lançamento para o conjunto namibiano, meio de meio terreno contrário, cortou lá atrás esquerdo, o arremesso vai ser então para o Vrais, o camisa número 13, pelo menos é ele que vai ter ali posse de bola, 15 e meio já jogados, mantém-se o 0-0, lançamento para o conjunto namibiano, não vai ser o Vrais, vai ser o Tunde, o encarregado de execução, bola sobre a cabeça, entregou ali perto para o Lucas devolveu para o Tunde, vai levantar com muita força, vai chegar primeiro uma vila, Júnior recolheu, parou, pensou, vai iniciar a jogada de ataque para a posição moçambicana, com o pontapé completo para a decisão, faz a linha, se bate para o outro, faz o primeiro corte, segunda vaga de ataque para a equipe moçambicana, conquista de Machela, entrega para a mesa direita, onde vai aparecer ali Diego Pelemba, proteger a bola, jogou atrasado, é para a direção do Mavila, Mavila recolhe, calmo, sereno, tranquilo, pisou na bola, no cordão lateral direito, jogou atrasado, pediu apoio então ali, apareceu o companheiro de equipa, o Milton, recolheu, tirou o controle, adversário, ganhou lançamento lateral, a seleção moçambicana, na posição lateral da nossa área de baliza, é então para o número 2, chama-se Mavila Júnior, vai fazer o arremesso, o jogador moçambicano, este é da Associação Black Bulls, o arremesso efetuado, já foi feito corte, vai insistir aqui moçambicana, porque é um roubo de bola do João, atirou contra o adversário. A bola fica outra vez da equipa moçambicana, por tremendo agora do capitão. É o Diego, faz muito mal a abertura. Corta em cima daqui do Namibia. Recuperação da equipa moçambicana. Vamos embora agora para o tempo. Fanuel, meio de meio, contra a fase abertura. É cá para a meia esquerda, é para o Martinho. O levantamento da bola, vai recolher Martinho na área contrária. A simulação, deixa para o adversário. Pedinha de passo, não tem a quem dar a bola. Tem que parar, tem que pensar, tem que jogar atrasado. Vai aparecer um Itabu, apoio, quem sabe. Uma cheira, uma seleção, uma bola não vai para cá, não vem. Pedrinha de passo, pisa na bola, quem sabe. Protege a bola, o homem da equipa moçambicana. Vai recolher o homem da Curitiba. Em jogo atrasado, pediu apoio. Então apareceu ali o Milton. Milton entregou rapidamente para o Rizan. Rizan outra vez para Milton. Pode circular a bola aqui para a moçambicana. Na sua zona defensiva, a abertura que agora é feita é para a meia direita, onde vai aparecer primeiro o Lima Vino. A Vila entrou com um pouco mais adiantado. Combina aí com o companheiro aqui para recolher Denilson. Não, este é Lírio. Combinação perfeita. Vai arcar cruzamento. Olha, o cruzamento já foi feito. Alto, cortou a defensiva. E vai sair a seleção nacional da Namíbia. Por tremendo causou. Luta com o adversário. É mais forte o jogador da equipa da Namíbia. Protege a bola. O árbitro diz que há uma falta ali do Alírio. Pelo que aponta para o Évere. É para a seleção nacional da Namíbia. 17 minutos desta etapa inicial. 0 para Moçambique. 0 para a Namíbia. Obrigado pela sintonia. 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Ou seja, da caminhada rumo à Taça de África de Nações, aqui na Lalegia Arena, no campo número 2. Um campo que está completamente lotado, com as cores encarnadas a fazerem-se vincar. Pontapé para a Seleção Nacional da Namíbia. É para Mchen, o guarda-redes, trajado totalmente de amarelo. Pontapé para meter o contrário. Já cortou a ofensiva daqui da Namíbia. Vai subir agora por intermédio do Mateus. Mateus faz o captamento. Só que a bola vai ficar daqui para Moçambicana. Vamos embora, João. João passou por um adversário, perde o controle da bola. Tentava colocar no Alírio, num camisa número 7 moçambicano. O Alírio corta. A Seleção Nacional da Namíbia vai tentar sair a jogar. Agora por intermédio, Lucas. Lucas recolheu, parou. Pensou, vai tocar curto, é para o 22, chama-se Mateus. Mateus joga atrasado, é para o central, Causu pode recolher, pode entregar para a Cheidina, muda de dentro, o adiantado, é para a direção do Frais, joga atrasado, combina bem a seleção nacional da Namíbia, faz a troca de bola, vai cortar o equipa moçambicana, a bola vai para o braço do jogador da equipa da Namíbia, o árbitro deixa jogar e o público reclama, vai então Frais, ultrapassa a divisória, entrega o adiantado, é para o Willem, aí está, o passe é feito, atenção Namíbia, vai entrar para aí, vai marcar, é golo da Namíbia. Golo da Namíbia aos 18 minutos da primeira parte, marca Rashid. Portanto, está numa jogada típica de contra-ataque, a seleção moçambicana a sofrer, circulação de bola de pé para pé por parte da equipa da Namíbia, numa situação que começa com uma aparente falta que os moçambicanos tentam reclamar, o árbitro não atende, foram por ali fora aproveitando-se o adiantamento da equipa moçambicana e depois ali apareceu o Rashid Naueb, a fazer então o Moçambique 0, Namíbia 1. Tinha começado assim o jogo contra as Seychelles, mas este é um outro adversário. Vamos lá ver se a reação será exatamente a mesma. Acontece então aos 18 minutos, balizário, desta primeira parte. Já estamos em desvantagem aqui no campo número 2 e o campo está completamente gelado. É verdade, o golo da equipa da Namíbia gelou este campo. Rashid faz então o Moçambique 0, Namíbia 1. Tem que ser uma reação rápida, tal como tinha acontecido com as Ilhas Seychelles. Vamos lá ver o que vai acontecer. Vai então haver a passação de bola. É para o conjunto moçambicano. A bola, mas, bom, está agora a se confirmar a legalidade do golo. A paragem confirma-se então ou não a legalidade do golo. Já dissemos que aqui temos VAR. Não. Exatamente. O árbitro está ali a tomar nota no seu bloco de apontamentos. Vamos lá ver se confirma ou não a legalidade do golo. Fica-se aí. Não, confirma-se. Confirma a legalidade do golo, está mesmo em vantagem a Seleção Nacional da Namíbia. Vai então recomeçar o jogo. É para a Seleção Moçambicana, que é agora aplaudida pelo público moçambicano. Rola a bola para quem sai, Michel. Michel jogou atrasado. Ali na direção do companheiro aqui, por acaso, pode comprar o Milton. O Milton foi para a direita. É para Mavila. Mavila já recolheu. Entregou curto. É para o Diego Pelembe. Recolheu, jogou atrasado. Pediu outra vez apoio. Então apareceu o Milton a recolher. Entregou para o central. O Rosano Romão. Romão já recolheu com a parte inteira do pé esquerdo. Vai levantar a bola para meter contra a comida à força. É para a direção do companheiro aqui. Corta a defensiva da Namíbia. Sai então o Rashid. Rashid entregou para a zona central. Perdeu. Não perdeu nada. Ficou com a bola. Entregou adiantado para a direção do Frey. Frey faz o bombeamento lá para o contrário. Para Rashid. Sai primeiro o guarda-redes moçambicano. Já segurou o guarda-redes moçambicano Denilson. Vai lateralizar para o lado contrário, para a meia direita no caso particular, é para a direção de Mavila, meio da nossa zona defensiva, entregou adiantado, mal o passe, cortou a defensiva da equipa da Nacional da Namíbia, só que vai recuperar uma Mavila na sua zona defensiva, entregou atrasado, primeiro ali para a direção do Milton, Milton pontapeou lá para frente, é para Diego Pelembe, já recolheu, tem por perto um com... Ah, o jogo é parado porque fica ali magoado o João numa disputa de bola. João fica ali a queixar-se do seu pé direito. O árbitro por isso para o jogo rapidamente para que possa saber o que realmente se está a passar, o que é que acontece com o jogador, para também ter dimensão da gravidade. Nada grave, já se levantou o João, vai a cochear, é verdade, mas nada grave. Então João Não precisa sair, diz o árbitro, porque não entrou a equipa médica. Porque João dirigia-se então para lá da linha lateral. Posse de bola. Vai ser feito o endosso da bola. Com o lançamento da bola ao solo. É para a equipa moçambicana. Então é para Milton. Já recolheu o Milton Felipe para a zona central. É na direção ali do Romão. Recolheu com a parte interna para a esquerda. Movimentado o jogador moçambicano. Levantou a cabeça para os olhos. Entregou adiantado. O passe é muito mal efetuado. Corta a seleção nacional da Namíbia. Vai tendo para já controle da bola. Aí está o Rashid. Passou por um adversário. Entregou adiantado. Primeiro para a direção do Willem. Willem tentava combinar com a companhia. Cortou a defesa moçambicana. Vai ser Moçambique. Vamos embora, Diego. Lembre, já recolheu, faz a rotação de contrasado, é para a direção do Kensani, o Machel entregou curto, é primeiro para o Milton, Milton já recolheu com a parte interna, pé direito, meio da sua ofensiva, vamos embora o Milton, vai levantar a cabeça, vai também levantar a bola com muita força, era para a direção ali do Faisal, o cabeceamento cortou, porque ia entrar o Alírio, nas costas defensiva contrária, já cortou a ofensiva da Namíbia, e agora sai a jogar por Lucas, Lucas já recolheu, para, pensa o olho, entregou o retiro levado para o corte da equipa moçambicana, controla a bola Romão, Romão pé de linha de passe, tem que jogar atrasado, pediu apoio, então apoiou, apareceu da baliza, é do guarda-redes, Derilson, vai pontapear a bola com muita força para meter ao contrário, a bola vai sobreviver, o meter ao contrário, vai cair na cabeça do jogador da equipa da Namíbia, vai depois ficar ele para Alírio, luta com dois adversários, entrou para a área, vai atirar por cima! Ponta, pé de baliza para a seleção moçambicana, Alírio entre dois adversários, conseguiu fazer o remate, a bola passa muito por cima da barra transversal, a ponta, pé de baliza para Mchemi, o guarda-redes da equipa da Namíbia, ajeita a bola no traço superior da área de baliza, ele próprio encarregado de execução, pede que os companheiros se adiantem no relevado, já o ponta pio, a bola vai viajar pelo ar, e é para meter ao contrário, vai subir o Mchemi, faz o corte para o torneio da Lima Vila, a bola fica outra vez na seleção nacional da Namíbia, atenção que Namíbia tem posse de bola, vai jogando, o passe é adiantado, é para o companheiro da equipa Mchemi, corta, atenção Mchemi, vai ter posse de bola, quem sabe ele tem para a meia esquerda, primeiro ali para a direção do companheiro da equipa, vai levantar para a área contra a cota ofensiva da Namíbia. Namíbia tem controle do jogo, vai jogando agora para o intermédio do Mateus. Mateus recolhe, entregou para a meia esquerda. A seleção moçambicana não está a conseguir agilitar como tinha feito com as Ilhas Seychelles. Por isso, a equipa da Namíbia protege a bola. Vai sair por Timóteos. Timóteos entregou adiantado. É para o Willem. Willem recolhe, mas a seleção nacional episódio de visões também capa ofensiva. Corta a defensiva moçambicana. Vamos então ter outra vez posse de bola por João. João entregou ali perto. É primeiro para a direção de Faisal. Faisal entregou para o capitão. O capitão chama-se Diego Pelém. Vamos embora, Diego. Pode flitir para a meia esquerda. É para cá que vem a bola. Atrapalhou-se, perdeu o controle da bola. Vai então a seleção nacional da Namíbia. É para o Lucas, ultrapassa a divisória, vai passar pelo primeiro adversário, vai o Lucas, pede de passe, aí está, a entrada da área contra a corta! Corta Romão para lá da linha lateral. As coisas não nos têm saído bem. Absolutamente nada bem. Tal como tinha acontecido no jogo contra os Seychelles. Não estamos a conseguir ter passe de bola ali no último terço defensivo da Seleção Nacional da Namíbia. Namíbia está na nossa zona ofensiva. É posição lateral. É lançamento lateral no caso particular. É para o Guisaba. Bola sobre a cabeça. O arremesso é adiantado para o companheiro de equipa. Vai tentar passar por um adversário. O público vai espirar dos jogadores. Quem se anima a roubou a bola a dois adversários. Mas vai perder na sequência. Corta outra vez a equipa moçambicana para lá da linha lateral. Novo lançamento para a Seleção Nacional da Namíbia, na posição lateral da área de baliza contrária, vai ser outra vez para Kisepe para não variar, olhe para o cronômetro 24 minutos jogados, primeira parte Moçambique 0, Namíbia 1, estamos então em desvantagem, aí está o lançamento para ser efetuado em desvantagem desde o 18º minuto, nota-se lançamento cumprido, para a área contrária, corta ali Kensan Machel, se boja ali a tentativa do remate do homem da equipa da Namíbia, no caso particular do Lucas, a bola vai para lá, linha final, aponta pé de rede, é para o conjunto moçambicano, ajeita ali o jogador moçambicano Denilson, entregou para a meia direita, é para o companheiro da equipa, vamos embora a Milton, vai levantar a bola para o metro ao contrário, corta a defensiva da equipa da Namíbia, são muito altos jogadores da equipa da Namíbia, em termos de compreensão física, são realmente muito bem dotados disso. Aí ganhou a equipa moçambicana, perde o controle da bola, mas vai recuperar ali o capitão, o Pelembe. Daí recebe, vamos embora, Pelembe. Vamos aí, o Diego a levantar mal, corta a defensiva. As coisas hoje realmente não nos saem bem. Diego Pelembe ganhou a segunda bola, entregou para Alírio. Alírio vai tentar colocar no companheiro de equipa, no caso particular aqui para o Martinho. Atirou contra o adversário, ganhou o lançamento lateral da seleção moçambicana, em frente do nosso banco técnico. Lançamento para ser efetuado, então por intermédio do Fanuel. Vamos embora, Macuacua, o arremesso é curto. É para Machel, que é quem sabe, recolheu com a parte interna do pé direito, tocou curto para o capitão Diego Pelembe, para o Nacos, faz muito mal o passe. As coisas hoje estão realmente muito mais a nível do ataque da equipa moçambicana. A bola é endossada lá para a área contrária, vai sair então um Chene, não tem oposição, a bola está em jogo e o guarda-redes da equipa da Namíbia vai ganhar tempo, segura sim, agora segurou porque tinha ali a posição do adversário, no caso particular do Faisal. Vem Chene, pede que o companheiro se adiante no relevado, ele próprio encarregado de decisão, vai para a bola para o metro ao contrário, com muita força a bola vai para a atmosfera, vai cair na cabeça do jogador moçambicano, fazer o primeiro corte, a bola fica depois depois ali é no 18, no Moçambicano João. João entregou ali perto para Kensane, é abaloado Kensane Bachel. O árbitro para o jogo diz que aponta para o Elever. É para o conjunto moçambicano para ser batido rapidamente. Tem que ser aqui no interior do semicírculo da grande roda, no meio terreno. Aí está Kensane Bachel. Aponta para a bola cá para a minha esquerda. É para a antecipação ali do jogador da equipa da Namíbia, que atira a bola para lá dental. Lançamento para o conjunto moçambicano. É então para ser efetuado. É por intermédio de Martinho. Martinho jogou atrasado. Aqui para Anderson Fanuel. Fanuel já recolheu. Vai para a zona central. Faz a mudança de flanco. É para a direção do. Era para uma Vila. Chegou o primeiro homem da equipa da Namíbia. Roubou-lhe a bola. Vai o árbitro dizer que há falta de uma Vila sobre o seu adversário. Aponta para o Elevre para a seleção nacional da Namíbia. No círculo central, praticamente. Na meia zona, na zona intermediária. Tanto de uma quanto de outra seleção. Mas ainda no meio campo ofensivo da equipa moçambicana. Pelo que vai haver então a repassação de bola com o ponta para o Elevre. Para ser batido daqui a pouco. Está ali o Timóteos, o central, que é um gigante autêntico da seleção nacional da Namíbia. Vai ser com o pé esquerdo que vai projetar a bola. E é para meter ao contrário. A bola veja pelo ar. É aqui na direção do Lucas. Faz o cabeceamento atrasado. Para o companheiro, parou na coxa, passou para o levado. Aí está o Lucas, corta a defensiva moçambicana. A bola fica ali com ponta pé comprido. Ali foi do Milton. Lá para meter ao contrário. Tentativa de colocar a bola na cabeça do Faisal. O cabeceamento primeiro defensivo. Vai Faisal lutar com dois adversários. Faisal faz o quê? Parou no peito, passou para o levado. Vai dominar a bola. Não. O árbitro diz que faz ela empurrado pelas costas, pelo que aponta para o Elevre, é para a seleção moçambicana. Temos que aproveitar, temos que chegar ao golo de empate quanto sempre possível, antes do final da primeira parte. A bola batida é para a direção do Alírio, o árbitro mais repetir a execução do lance. Diz que a bola tem que estar completamente imobilizada, é esta a indicação do árbitro ali para o jogador moçambicano, o Martinho. A bola colocada na marca, é ali entre a lateral do retângulo de jogos e lateral da área, entre as 9 e as 10. Vai ser então para o Alírio, vai já a bola colocada na marca, um dos homens do cabelo pintado na equipa moçambicana por cação de hoje. Aí está, Alírio vai partir, há um micro tampão de dois elementos da seleção nacional da Namíbia. O árbitro tem que ser mais para trás. Agora sim, o Alírio voltou a ajeitar a bola, vai recolher, vai recolocar, já partiu, o Alírio já recebeu a autorização do árbitro, 27 minutos e meio, vamos embora Alírio, vamos embora Alírio, queremos gritar o gol empate, ainda nesta primeira parte, aí está o Alírio, bateu o rasteiro para entrar Diego, pelo menos já recolheu a simulação, passou por um, passou por dois, vai fazer o quê? Não há linhas de passe, tem que sair da área contrária, mostrou as simulações, pedrinha de passe entregou para Alírio, Alírio já recolheu, a simulação tem que devolver para Diego, pelo não, vai para em cima de dois adversários, perde o controle da bola, estava tudo tapado, ganhou a seleção nacional da Namíbia, que sai agora para o intermédio de Lucas, Lucas luta com o adversário, ganha lançamento lateral, a seleção moçambicana, linha lateral para ser efetuado, aí está, é para Martinho, bola sobre a cabeça, vamos embora, o Martinho faz o passo atrasado, ali para a direção do companheiro Fanuel, Fanuel para Kensane, Kensane luta com o adversário, perde o controle da bola, aí está a seleção nacional da Namíbia, a jogar, a entrada da área contrária, é perigoso, olha aquele passe, vai, corta a defensiva moçambicana e depois fica a pedir qualquer coisa o jogador da Namíbia, corta a defensiva moçambicana, fica a pedir qualquer coisa no interior da nossa área, o árbitro não atendeu.
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6: 29 minutos, primeira parte, Moçambique 0, Namíbia 1.
7: Já vou para aí, já voltamos, para já vamos lá terminar a primeira parte no Caldeirão, Fernando Dias.
8: No Caldeirão, jogo interrompido momentaneamente por assistência ao jogador da equipa da Liga. Estamos a 3 minutos do final da primeira parte, mantém-se 0-0. Verdade é que a Liga tem criado muitos problemas de defesa da Associação Black Bulls. A Associação Black Bulls tem controle do jogo, é verdade, tem muito espaço para manobra, ganha muita bola, mas depois no último terço. É aí onde tem problemas sérios, fundamentalmente para ultrapassar a defesa da equipa da Liga. Para já, tudo na mesma no Caldeirão. Estamos a escassos minutos para o final da primeira parte.
7: Jogo parado no Caldeirão. Voltamos a Lage Arena.
6: Onde há mais um ataque congelado da equipa moçambicana. Tunde roubou a bola do adversário, entregou ali perto para o Mateus. Mateus vai devolver. É para Tunde. Tunde vai levantar para meter ao contrário. É na direção do companheiro de equipa William. Lutou com o adversário, ganhou o jogador da equipa moçambicana, no caso particular. O arremesso lateral. Lançamento então aí para uma Vila. Olha uma Vila Júnior com a bola sobre a cabeça. 29,5 já jogados. Continuamos em desvantagem. O lançamento já foi efetuado. É para a direção do Alírio. Já recolheu o Alírio. Cortou a lateral direito. Está em todo lado do Alírio. Vai recolher o Alírio. Uma seleção de pedrinhas de passe. Não tem que entrar a bola então. Vai fazer Rodriguinhos. Jogou atrasado. É para uma Vila. Uma Vila já recolheu sobre ele. Continuou ali com Kessan, o Machel devolveu a bola para a direção ali do Mavila, ganhou ali a final, o cruzamento é para quem? Faisal dominou, tirou por cima, pontapé de baliza para a seleção nacional da Namíbia. A seleção moçambicana agora de vez em quando vai apertando, mas a verdade é que o jogo nacional não está a fluir tal como se impunha. Pontapé de baliza para a seleção da Namíbia. Aí então para a Mutiene, ajeitou a bola no traço superior da área de baliza. Ele próprio encarregado de decisão. Pontapé a bola, corta aqui moçambicana. A bola vai ter com o Alírio. O árbitro diz que é fora de jogo. Diz que é fora de jogo ali do Alírio. Pelo que a pontapé leve é para a seleção nacional da Namíbia. Não tem pressa aqui para a Namibiana, está também em desvantagem, em vantagem. 30 minutos, primeira parte. Mantém-se para já o 0 para Moçambique e 1 para a Namíbia. Sai o jogo, vai agora haver cobrança de pontapé livre. O árbitro tem que ser mais recuado. Os jogadores da equipa da Namíbia tinham colocado a bola muito à frente. Então vai ser o número 20. O Timóteo hoje ajeitou a bola na marca. Ele próprio encarregado de execução. O central da formação namibiana, o gigante da defesa da Namíbia. Pontapé com o pé esquerdo, com muita força. É para meter ao contrário. Sobre a defesa moçambicana, faz então o primeiro corte. A bola voltou para a seleção nacional da Namíbia. É então para o número 8. Vai trabalhando o Lucas, entrou para a área, é perigoso. Olha o cruzamento por cima. Ponta, pé de baliza para a seleção moçambicana. Aí então para Denilson, o guarda-redes com a camisa número 1 no conjunto moçambicano. Ajeita a bola no traço superior da área de baliza. Entregou o corpo para a direção do Romão. O Romão vai para a zona limite da área de baliza. Entregou para o lado contrário. É na direção ali do companheiro de equipa. É no caso particular para o número 13, se chama Similton. Pisou divisor. Não, ainda não. Agora sim vai para o tapete com muita força. É para meter ao contrário. Ali ele faz o cabeceamento lá para a esquerda. Vai cortar a ofensiva. Cortou ali o camisa número 20. O senhor Timóteos entregando para o companheiro de equipa esta luta. Protege a bola vai chegar ali depois a Calzu. Calzu passou por um entre dois adversários. Vai embora o homem da equipa da Namíbia. O passo é feito, muito bem feito. É para a direção ali do Vila. O Vila para o cruzamento. Vai ser as pessoas. Parou, pensou, não. Este é o Vraz. Vraz entregou para o companheiro de equipa. Este recolheu. A simulação passou por um adversário. Bom de bola. Faz o passo. Corta aqui, moçambicana. E a Liri vai ser travada em falta. Há um toque nas costas do jogador moçambicano. Ponta para a leve. É para a seleção de Moçambique. Para ser efetuado daqui a pouco. É então por intermédio de Milton. Milton entregou adiantado. É para Kensani. Machê levantou a cabeça, abriu os olhos. Vai pisar a divisória. Vai conduzindo a bola o jogador da equipa moçambicana. Pode entregar para a direita, ou então para a esquerda, prefere jogar para a meia direita. É ali para a companhia de equipa, corta! Cortou a defensiva ali, antecipando-se ao Martinho. Lançamento mais um para a seleção nacional de Moçambique. Aí então para o próprio Martinho. Martinho entregou para Kensani. Kensani já colheu com a parte interna para a esquerda. Jogou atrás, pediu apoio. Então apoio para ser recuado de uma vila. Uma vila já pisou, já no meio terreno contrário. Vai a equipa moçambicana. O toque muito mal efetuado, mas faz a recuperação. A bola chegou ali, depois ali para o Martinho. Martinho passou para um adversário. Vai embora Martinho, linha atrás, contrário. Pode fazer o passe, atrasado. Faz o passe. Atirou por cima! Diego Pelembe, no coração da área, faz um gesto técnico não perfeito, inclina o corpo para trás e a bola passa por cima da barra transversal.
7: Muito bem, Castelo Jorge, já volto para aí. Muito bem, vamos lá ver se já se reatou o jogo no Caldeirão e terminamos então a primeira parte com o Fernando Dias.
8: Já reatou o jogo, o árbitro deu 3 minutos para concluir a primeira parte, mais 3 obviamente, a 0 e acabou a primeira parte. Portanto, final da primeira parte do Caldeirão, mantendo, com o resultado 0 para a Liga, 0 para a Samplicult. Rapidamente, Joaquidina, temos o jogo na Algia Arena. Rapidão, foi um bom jogo, uma boa primeira parte, com algumas oscilações, não é?
9: Sim, é verdade. Neste momento, a equipa da Liga diria até que está se superiorizando nesse jogo, porque é a equipa que tem conseguido chegar mais vezes ao meio-campo da equipa Black Bull e até arrematar, inclusive, nessa altura, porque podia até, se calhar, a vencer. Houve duas situações claras.

0: O árbitro pede a intervenção do VAR. Mas há uma bandeira que sobe. O árbitro levanta o braço. Pede a bola. Vamos lá ver se confirmamos ou não. Há fora de jogo. Diz que há fora de jogo. Desculpa, Joaquim Di. Na verdade é que a bola foi para a gaveta. Mas o árbitro, o auxiliar que acompanha os ataques da equipe moçambicana, diz que foi numa situação irregular.
1: Obrigado, Castro Jorge. Portanto, para concluir a primeira parte, 0 a 0. Dizíamos que a Liga foi mais equipa, mas atenção que tem mais bola a Associação Blackpool. A Liga criou algum sabor à defesa contrária. Para já, justifica-se esse 0 a 0. Vamos ver a segunda parte. Prometo muito público, obviamente, a puxar a Liga. Vamos ver se a segunda parte temos golo. Porque a festa de futebol são golos, obviamente. Até lá, estamos juntos.
2: Vamos a Tchumene.
0: No Tchumene agora estão jogados 35 minutos. O jogo está momentaneamente interrompido porque há ali um choque entre pernas de dois jogadores. Um moçambicano, o Faisal, e outro namibiano, o Shahid. Os dois ficam ali a rebolar no relvado. O árbitro tem que pedir as equipas médicas. Portanto, fica o jogo momentaneamente interrompido. Fica na retina aquele lance em que se pediu, em que a equipa técnica moçambicana não concorda com o fora de jogo. Mas a verdade é que a bandeira ela subiu, mal a bola entrou e beijou a baliza do guarda-redes da Namíbia. E há uma paragem que foi feita para a confirmação da legalidade ou não. E acabou então sendo verificado que havia mesmo uma situação de fora de jogo. Estão agora os dois jogadores sendo aqui assistidos pelas equipas, respectivas equipas médicas. O Shahid da Namíbia e o Faisal da equipa moçambicana. É naturalmente tempo para o árbitro tomar notas. Ao tempo desta paragem, o Shahid parece já estar recomposto. Ainda continua a ser assistido ali o Faisal.
2: Então, permita-me, Castro Jorge, até, enquanto está essa quebra de jogo, rapidamente olhar para os campeonatos. Na África do Sul, 37 minutos jogados, primeira parte, Golden Arrow 0, Kaizer Chiefs também 0, 36 minutos nos outros dois jogos, Marumo Gallants 0, Orlando Pirates 1, de resto, o único jogo onde funcionou o placar, também com 36 minutos, como disse, Milford 0, Durban City também 0. No que diz respeito ao campeonato de futebol feminino de sub-20, está a jogar-se Nigéria-Colômbia, com 37 minutos da primeira parte, 0 a 0.
0: Está já levantado o Faisal, que veio o cartão amarelo pela força com que ele entra para o seu adversário. Bom, agora aqui as leis têm que ser cumpridas. Se o Faisal fica um minuto fora, não. O árbitro diz que os dois pontuou em campo. Apesar de terem entrado as duas equipas médicas, nenhum deles sai para cumprir o tal minuto que é previsto pela Federação Internacional de Futebol. Ponta Pelevre para a Seleção Nacional da Namíbia. 37 minutos. 0 para Moçambique e 1 para a Namíbia. É um resultado que não serve para as nossas contas. Vai pontapé ao homem da equipa da Namíbia. Porque a Namíbia com este resultado faz 6 pontos e assegura a primeira posição deste grupo. De forma isolada. Rola a bola para a Seleção Moçambicana. Aí está o Romão a pontapear para a zona central. Onde agora o Faisal não está em condições. O Faisal tem que ser substituído. Ele não está absolutamente em condições. Vamos lá ver. Aí está aqui, vamos ficar a ganhar a bola. É para o intermédio de uma vila. Segura a bola. Ultrapassa a divisória. Entregou curto. Ali para Martinho. Passou para o adversário. Vai embora, Martinho. O passe contra um adversário. Lançamento para a Seleção Nacional de Moçambique. É de meio terreno contrário. É então para uma vila. Bola sobre a cabeça. Pedrinha de passe uma vila. Está a entregar para quem sabe. Não mudou de ideia. Porque tinha ali um adversário. Entregou adiantado. É para Faisal. Dominou. Devolveu a bola para Martinho. Martinho ganha ali final. Faz cruzamento contra um adversário. Bola para lá da linha final. Aí então pontapé de canto para a Seleção Moçambicana. Mais um. Oxalá que seja desta vez. Queremos então gritar o golo de empate e darmos ainda a volta ao marcador na primeira parte. Ponta pecando por conjunto moçambicano. É então a bola colocada no metro quarto círculo. Vai ser para Martinho. O Martinho colocou a bola no metro quarto círculo. Deixa que seja o companheiro de equipa. O Fanuel Macuacua vai ajeitar a bola no metro quarto círculo. Aí está o Fanuel. Vai ser com o pé esquerdo. Do lado direito, o arco é fechado. Em direção à baliza contrária. Vai tomar balanço o jogador moçambicano. Olhou para a bola, olhou também para os companheiros. Vai bater a bola em arco. Já disse, fechado. Cabeceamento defensivo. Segunda bola para quem sai no Machela. Atira contra o adversário. A bola fica no Romão. Aí está o Romão. Atira por cima. Gesto técnico. A faltar na equipa moçambicana, na hora do remate. Pontapé de baliza. É para a Seleção Nacional da Namíbia, rapidamente batida. Tentando colocar nas costas de defesa contrária. E não é que conseguiu. O homem da equipa da Namíbia. Vai embora ali o Rashid. Leva na ilha alguma defesa. Corta! Cortou então a equipa moçambicana. Vamos embora. Temos posse de bola. Aí está o Martim. Martim entregou para Diego. Muito recuado pelo Pelembe. Cortou lateral esquerdo.

0: Vai o Diego Pelembe, passou pro adversário, passou pelo segundo, faz a abertura, entregando pro João. O João entregou pro Pelembe, Pelembe já está no metro contrário, vai passando entre o adversário, vai embora Pelembe, o passe é perfeito, é pra meia esquerda, é pra Fanuel, o cruzamento efetuado, corta a defensiva! Cortou ali o Shahid. A lançamento para a seleção moçambicana. Aí então para o Fanuel. Fanuel com a bola sobre a cabeça. Há duas bolas em campo. Há duas bolas em campo. O árbitro naturalmente tem que parar o jogo. Para o jogo. Para que possa então ser feito novamente o lançamento para a seleção moçambicana. É então para não variar para Fanuel. Moçambique tem que marcar. Entregou para o companheiro de evolução. Fanuel faz cruzamento. Tentativa ali do remate. Corta a defensiva. Vai insistir a seleção moçambicana. Aí está o Alírio. Protege a bola. Corta. O árbitro diz que numa ação faltosa. Pelo que aponta para o Levre. É para a seleção nacional da Namíbia. No interior da área de baliza. Há então a reposição para o conjunto nacional da Namíbia. 40 minutos. E agora a Namíbia vai começar. Já começou a jogar com o cronómetro. É importante ir para o intervalo em vantagem. É isto aqui que vai dizendo naturalmente o seu treinador. Pedindo calma aos jogadores da equipa da Namíbia para não se apressarem, porque Moçambique aperta, quer chegar no mínimo a golo de empate na primeira parte. Aí está o Mcheni, vai pontapear a bola para o meio contrário, a bola veste pelo ar, vai subir a defesa moçambicana, faz o primeiro corte, ali para o intermédio Romão, a bola vai ficar outra vez da equipa nacional da Namíbia, parou a bola no peito, passou para o levado, chama-se Lucas, pontapear para frente, corta a equipa moçambicana, o árbitro diz que numa ação faltosa, porque aponta para leve mais um, é para a seleção nacional da Namíbia. A Namíbia não tem absolutamente medo da equipa moçambicana, mesmo com este campo completamente lotado, Belisário, conheces bem o campo número 2 da LG Arena, as duas bancadas estão lotadas, as pessoas estão à volta da redação, da vedação no caso particular, até na baliza do Top Norte, tem gente em pé acompanhando este encontro, já a pontapé aqui para a Nacional da Namíbia, já corta aqui para a Moçambicana, depois ali, a bola vai toda enrolada, pontapé de João para a nossa própria área, cortou ali o Romão, insiste a formação Nacional da Namíbia, por intermédio de Lucas, Lucas dá e recebe, na cabeça vai deixar atrasado, para o companheiro de equipa para Shahid, Shahid vai levantar para o meio campo oficial, para a área contrária, entregou de pé para o companheiro de equipa número 10, William, recolheu, vai tentar passar, não passa, Kensani Bacheiro roubou-lhe a bola, limpou um, passou dois, passou pelo três, vai embora, vamos embora Kensani, pode entregar, é para a meia direita, já pedir a bola, faz o passe, é para a entrada do Martinho, que pôs, não consegue fazer o remate. Vai então ter posse de bola a seleção nacional da Namíbia. É do lado esquerdo. É por um tremendo ali do número 12. Responde pelo nome de Tunde. Lutou, entregando ele perto para o Willen. Atirou contra um adversário. Ganhou lançamento lateral da seleção nacional da Namíbia. 41 minutos já jogados. O tempo corre contra nós nesta primeira parte. 0 para Moçambique, 1 para a seleção nacional da Namíbia. Lançamento efetuado na direção do Mateus. Mateus já recolheu. Entregou o ratinho elevado para o corte da equipe moçambicana. Vamos então ter posse de bola por um tremendo de Milton. Milton jogou atrasado. Pediu apoio então. Apareceu o Romão. A recolheu o Romão. Pode entregar. Entregou para Diego. O Pelembe devolveu a bola para a direção de Milton, cortou o lateral direto, vai a equipa moçambicana sair, aí está o levantamento da bola para a área contrária, é para o corte do homem da equipa da Namíbia para a ladinha atrás, a lançamento para a seleção moçambicana para ser efetuado por intermédio de uma vila, o arremesso é curto, é ali para a direção do Alírio, passou por um entre dois adversários, faz abertura para a meia direto com muita força, é para quem? É para o número 1 da equipa moçambicana, vamos embora Martinho, passou para o adversário, vamos Martinho, o cruzamento contra o adversário e os jogadores moçambicanos dizem que a bola vai para o braço. Pedem que haja revisão do VAR. O árbitro diz que é pontapé de canto. Os moçambicanos dizem que a bola foi para o braço. Pede-se revisão. Só que o árbitro não atende. Manda seguir o lance. Pontapé de canto batido, curto. É para Alírio. Alírio recolheu, devolveu a bola. A bola agora, aquele cruzamento, é que não lembra o diabo. Vai cortar a defensiva da Namíbia. Segunda bola para o remate contra o adversário. Vai insistir aqui para a moçambicana. É para o tremendo agora do João. O João vai levantar a bola. É para o Faisal. Antecipado ali pelo guarda-redes. Saiu primeiro o guarda-redes, segurou. Vai pontapé a bola para o jogo. 44 minutos. Daqui a pouco vai subir a placa das compensações. 1 para a equipa da Namíbia. 0 para Moçambique. Estamos em desvantagem. O resultado que não serve para as nossas contas. Rola a bola para João. João entregou para Kensani. O Machel feitiu para a meia direita. Vai aparecer primeiro. Uma Vila recolheu com a parte interna. Pé direito entregou um pouco mais adiantado. Ele é para a direção do Martinho. Meio do metro contrário. Vamos embora, Martinho. Cortou a lateral direito. Para, pensa o olho, Martinho. Alírio, pé da bola. É para lá que vai a bola para a zona central. Vamos embora, Alírio. Entregou atrasado. É para Kensani. Protege a bola, Kensani. Pedrinha de posse pode entregar para a direção do Diego. É para cá que vem a bola na meia esquerda. Diego vai recolher com a parte interna. Do pé direito entregou curto. Primeiro ali para a direção do Daí recebe, aí está o Kensani. Kensani para a zona central, é para o Alírio. Alírio já recolheu, pode entregar para a zona central. Vai levantar a bola, é para Martinho. A bola vai nas costas, atirou para ao lado. Pontapé de baliza para a seleção moçambicana. Estamos a apertar, mas o tempo não nos favorece. Pontapé de rede para a seleção moçambicana. Aí então para o guarda-redes da Namíbia, Mcheni. Pontapé, a bola para o jogo. É a bola viaja pelo ar. É ali para ser ganha para o jogador moçambicano. O árbitro diz que há uma falta ali sobre o Mavila. Vai levantar o jogador moçambicano para que haja a reposição de bola do Milton. Milton tocou curto, é para o Romão, recolheu com a parte inteira o Pesqueiro, entregou sobre o corredor lateral esquerdo também, é para Fanuel, devolveu a bola para o Romão, Romão vai recolher agora com a parte inteira, pé direito com o esquerdo, entregou, é para a meia direita onde vai aparecer ali primeiro Milton a recolher, vamos sempre para Milton, pode entregar, é para sobre a linha lateral, onde está a pedir a bola ali uma Vila, só que a bola continua com o Milton, Milton entregou mal! Entrega mal, a bola vai para o lado de lateral, há lançamento para o conjunto da Namíbia. Agora a Namíbia faz passar o tempo, estamos em cima do 45º minuto, confesso que não vi a placa da compensação. Lançamento já foi efetuado, há um corte ali de uma Vila, a bola fica disponível ali para o Martinho, que não consegue ficar com a bola dentro das quatro linhas. Há lançamento mais um para a Namíbia, já a meio da sua zona defensiva, é para tudo. O Tudo levanta a cabeça, levanta também a bola, ali deixando para o Vlais, ponta pela para frente, corta defensivo moçambicano, o árbitro dá 2 minutos. A bola ali vai para o jogador moçambicano. Ah, uma falta para cartão. É puxado pela camisola o jogador moçambicano, então a cartão amarelo para o Vlais. Portão do... Já está a confirmação do tempo, mais 2 minutos. Ponta pela Évere, é para a seleção moçambicana, bola batida para a zona central da nossa defensiva, onde vai recolher primeiro o Romão, vai iniciar a jogada de progressão da equipa moçambicana, ultrapassou a divisória, vai levantar a bola, é cá para a esquerda, para o cabeceamento do homem da equipa da Namíbia, para a lateral, há lançamento para a seleção moçambicana, é então para Fanuel, Fanuel vai fazer o arremesso, adiantado, é para o corte da Namíbia, e ganha Moçambique depois ali no ressalto, a bola com o Diego, o Pelembe faz a mudança de flanco, muito mal feito este passo, Diego, obriga o jogador moçambicano a ter que recuar muito mais, então a bola vai ficar ali no Milton, Milton vai iniciar a jogada de progressão, estamos a terminar na primeira parte, estamos em desvantagem, a bola bombeada lá para o metro contrário, é na direção ali do Martinho, cabeceamento do Alírio, não chegou, chegou a terceira fase para o número corte, a bola vai para a cabeça do Kensan Machel, volta para a equipa nacional da Namíbia, Vraz recordou, entregou ali perto para o Willem, Willem vai fletir, a abertura que é feita para a esquerda, é para Causu, aí vai o Causu, linha entrada ao contrário, parou, pensou, é perigoso o passo da Namíbia, aí está, a entrada da área, Willem corta a defensiva moçambicana, insiste a equipa da Namíbia, não há ninguém, vai lutando ali, número 13, o caso particular, o Vraz, pediu linha de passe, então jogou atrasado, é para o número 12, chama-se tudo. Tudo para a zona central, corta a primeira equipa moçambicana, só que voltou a bola para a seleção nacional da Namíbia, tem posse de bola, meio-meio, tronco contrário, é para Lucas, Lucas no buraco da agulha, corta a defensiva moçambicana, vai insistir a seleção nacional da Namíbia, no meio-campo ofensivo, abertura que é feita para o Vraz já recolheu, entregou no buraco da agulha, corta Moçambique, vamos embora, Moçambique sai dessa zona ofensiva, aí está Kensane, Kensane entregou ali perto para o companheiro, só que este fez muito mal o passo, a bola vai ficar na seleção nacional da Namíbia, é para Mateus, jogou atrasado, contém o Timóteos, recolhe o Timóteos, não tem pressa, Timóteos, vai levantar a bola para o meio-meio, contrário, é para o contrário, é cabeceamento ali do Romão. A bola fica depois ali no Diego, o Pelembe passou por o adversário, jogou atrasado, pediu apoio, então apareceu o Milton, aponta, piar de qualquer maneira, daqui a pouco o árbitro vai pitar pela última vez, vamos então para o intervalo de desvantagem, a bola está com o Alírio, Alírio já recolheu, vamos embora Alírio, no 1 para 2, vai Alírio, na minha linha lateral, dera contrária, pede linha de passe, pede apoio, perde o controle da bola, faz a recuperação aqui moçambicana, vamos então, aí, protege a bola fica outra vez aqui moçambicana, é para Diego Pelembe, meio de metro ao contrário, faz a abertura cá para a esquerda, é para o Alírio, mostra as funções, vamos Alírio, vamos Alírio, vamos Alírio, vamos Alírio, corta com falta. O homem da equipa da Namíbia, ponta Pelé para a seleção moçambicana, pode ser o último lance, estamos então por cima do segundo minuto, vamos então ter pressa rapazes, o árbitro pode não permitir a cobrança desse ponta Pelé antes do intervalo, temos que marcar nesse lance, aí está a bola colocada na marca, meio de meter ao contrário, cortou lá atrás esquerdo, pode sair dali para a baliza, pode sair dali uma assistência, vamos lá ver o que vai acontecer, 47,5, estamos então com 30 segundos para lá dos 2 minutos dados pelo árbitro, o senhor que viajou do Madagascar, André Soa, Zafi Mahot. Ponta para Évere, é lance de laboratório, 4 elementos na barreira da equipa da Namíbia, vejo aqui o jogador Fanuel, está ali também o Martinho e ainda o Alírio, Diego Pelembe vai dizendo alguma coisa ali aos companheiros de equipa, vai ser mesmo o Fanuel, creio que isto aqui é para chutar para a baliza, isto é para chutar para a baliza, daqui a pouco vai terminar a primeira parte. Que esta bola caia lá no fundo. Que este seja o golo de empate. O campo está completamente abarrotado. Onde há bancada já não há. Ponta pela Évere. O árbitro já apitou. Vamos embora. Vamos embora, Fanuel. Fanuel bateu em arco. O cabeceamento é defensivo. Já cortou a defensiva e termina a primeira parte. Termina a primeira parte com Moçambique 0, Namíbia 1. A seleção da Namíbia naturalmente celebra o primeiro tempo e a sua vantagem. Foi ao minuto 18 que o Rashid, num desequilíbrio feito ali na zona intermediária, conseguiu então colocar a bola no fundo da baliza moçambicana. É de resto um resultado que não se ajusta à produção das duas equipas. Moçambique tanto produziu, mas também com remates muito desenquadrados, não justificava outro resultado que não fosse esta desvantagem que temos. a única vez que a seleção da Namíbia faz o remate, ela vai para o fundo da baliza e está para já em vantagem. Temos pela frente 45 minutos, são suficientes para a seleção moçambicana marcar 2 golos e sair daqui com a liderança isolada deste grupo, rumo para a terça-feira, na última jornada, para carimbar o passaporte para as meias finais. Será difícil? Será. Mas impossível não é, porque os jogadores moçambicanos já demonstraram que têm competência, qualidade. Há que haver um pouco mais de concentração, há que haver um pouco mais de crença, tal como aconteceu no jogo da primeira jornada contra as Ilhas Seychelles, apesar do adversário ser diferente. Hoje vai ser mais difícil, mas a importante será marcar 2 golos na segunda parte e conseguir então, ou então no mínimo, empatar este jogo para irmos ao racha na última jornada, nós contra as Maurícias, enquanto que a Seleção Nacional da Namíbia vai jogar diante das Seychelles nessa próxima terça-feira. 2 jogos terão lugar aqui na Large Arena. Um no campo número 1 será o nosso, outro no campo número 2 será o jogo da Namíbia. Portanto, Belisário, as equipas já recolhem aos balneários. Prevêem-se mudanças no conjunto moçambicano. É claro, a seleção moçambicana tem que ter mais dinâmica, tem que ter mais velocidade, porque este é o segredo do nosso sucesso, a velocidade, que hoje não está sincronizada entre os 3 setores. Por isso, há que fazer alterações, e é isso mesmo que o Luís Guerreiro terá que fazer ao intervalo, para que na segunda parte possamos ter o nosso ADN, possamos ter a nossa característica em campo, para podermos então conquistar 3 importantes pontos rumo às meias finais. É apenas uma pausa, daqui a pouco, Belisário, voltamos para a segunda parte, para já, ao intervalo, Moçambique 0, Namíbia 1.
1: Obrigado, Castro Jorge, bom descanso, até já, vamos ao remate.
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3: Estamos de volta com a nossa rubrica A Grande Penalidade.
4: A Grande Penalidade de hoje vem da cidade de Xai-Xai, capital da província de Gaza, onde nosso colega Nicolau Mucavel está com o Homem das Damas.
3: Homem das Damas. Uau, vamos a isso.
5: Respondemos a partir da cidade de Xai-Xai para mais um remate. Eu, como sempre, na tentativa de mandar a malária para fora das 4 linhas. E hoje entramos em campo com mais um rematador, pronto para dar o seu contributo nesta luta contra a malária.
6: Ah, Vitor Henrique Kumbe, sabe o que eu estou fazendo com a gente?
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5: O meu nome é Henrique Kumbi, sou jogador de dama. Já passei por uma situação complicada quando contraí malária, depois de ser picado por um mosquito. No início, não me apercebia de que se tratava de malária e cheguei a pensar em procurar ajuda na medicina tradicional. Mas, felizmente, fui ao hospital, onde recebi tratamento adequado e consegui recuperar. Infelizmente, a doença acabou por afetar a minha participação nas competições, porque falhei um dos jogos mais importantes que tinha pela frente. Foi uma experiência difícil, mas também serviu de lição sobre a importância de procurar assistência médica.
3: Ouviram bem, misters? O Henrique perdeu jogos importantes só por causa da malária.
4: E toda a preparação, todo aquele suor foi por água abaixo, 0.
3: E o que mais me espanta, Beli, é que o nosso Homem das Damas nem sequer reconheceu os sintomas da malária.
4: Portanto, vale a pena repetir aqui, mister.
3: Dor de cabeça, febre, vômitos, dor nas articulações e fraqueza geral. São sintomas de malária.
4: E quando sentir 1, 2 ou mais destes sintomas, nada de procurar curandeiros, experimentar bafos de eucalipto ou cariro de cacana.
3: Uhum. Ra, re, ri, ro, rua. Imediatamente para o APS ou unidade sanitária mais próxima.
4: Só depois de já ter a medicação certa é que se reforça a recuperação com bafos de eucalipto, caril de cacana ou mesmo vai ser o curandeiro.
3: Oh, Beli está mesmo atento às nossas lições aqui. Mas vamos lá ouvir o que o Henrique aprendeu.
7: Cavalo com meu bagulho e malária. 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
5: O meu conselho é que sempre que houver suspeita de malária, a pessoa deve procurar imediatamente a unidade sanitária para receber o atendimento adequado. E acima de tudo, devemos apostar na prevenção, dormindo sempre debaixo da rede mosquiteira e usando repelentes para nos protegermos das picadas de mosquitos.
4: Obrigado, Nicolau. Obrigado, Henrique.
3: É, ainda bem que a malária não lhe subiu a cabeça.
4: Imagine só, o homem das damas a perder a cabeça seria o fim de uma carreira.
3: E que carreira? Olha, que dizer fim da carreira é favor, Beli. Malária grave pode ser perigosa. Por isso, misters, evitem a picada e aos primeiros sintomas, lancem um contra-ataque.
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1: 15:56, Fernando Dias, já começou a segunda parte no Caldeirão.
10: Sim, senhora, já começou a segunda parte, 7 minutos com o mesmo desfecho com que fomos ao intervalo, só que a alteração verifica-se no xadrez da equipa azul, a equipa da Associação Black Bulls, que pôs o Rumi fora das contas, para o seu lugar entrou Kribilduz, o que significa aqui, a Associação Black Bulls entra com Krugo, Danilo, Selton, Wise, Mohamed, Hamed, Martinho, Kadri, Cribildo, Mokhtari e Babatumbe. A equipa da Liga com Carlos, Abula, Xiraf, Nhaminga, Viola, Zinho, Paito, Lucas, Nelo, Avelino e Moiane. Estamos com 7 minutos e meio, estava na segunda parte, 0-0. Continua um jogo muito difícil para a equipa da BB, com a Liga Desportiva a ser muito atrevida na perspectiva de ultrapassar a defesa contrária. Tenho conseguido fazer fundamentalmente pela zona lateral esquerda, onde normalmente Moiane e Avelino aparecem a incomodar a defesa contrária, mas vamos lá ver se realmente resulta. E depois a equipa da ABB também, com a entrada de Cremildo, me parece mais dinâmico, mais atrevido, com uma perfeita cutilância entre Cremildo e os jogadores que jogam no eixo do meio campo, nomeadamente o Cadre, este fundamentalmente. Portanto, vamos ter um jogo nessa segunda parte. A bola vai ser movimentada para os jogadores da equipa da Liga, por intermédio do Carlos. Carlos levantou com o pé direito para o meio campo contrário. A bola vai cair na cabeça do jogador da equipa da BB. Sai para a linha lateral. Lançamento. Cá na esquerda para a formação de Verde. A equipa da Liga Desportiva se fala que é orientada por Moussa Ousmane. Também com Lucas Paradijo. É uma dupla, não é? É aqueles, a velha guarda, não é? Vai rolar a bola. Fica ainda na posse dos jogadores da equipa da Liga. Ponta esquerda. Mais um corte para a linha lateral. Mais um lançamento. Outra vez para a esquerda. Do ataque da equipa da Liga, outra vez pela esquerda, por intermédio de Nhaminga. Aí está a camisa 4, Nhaminga vai olhar para a área e depois coloca a esfera com o próximo junta no cameteu para o corredor central, entrega ali para o companheiro que é Avelino, o capitão, tentativa de meter de qualquer maneira, agora ganha muita altura, vai para a linha final, ponta bem de rede para a equipa da BB, anta de rede para Quirugo, coloca a esfera na marca, tem muita pressa, toca curto, troca lateralizado, entrega para o Weiss, não, quem é aquele Celton, recebeu o 4, central, procura companheiros marcado, pé esquerdo na bola, já levantou, primeiro campo contrário, subiu o jogador da equipa da Liga a fazer o primeiro corte, depois quem é aquele, justamente é a girafa, a bola vai ficar na posse do Nelo, Nelo bateu para a frente central, foi carregado e vai sair o cartão. É, vai sair o cartão demonstrado ao jogador da equipa da Liga, da Associação Black Bulls, é precisamente para Babatumbe, é o pontapé de livre, a entrada do meio campo da equipa da Dá-se sempre pulo, pode, não pode ver, não é numa zona, não é na zona perigosa, mas diga-se passagem, é uma possibilidade da liga criar sabores à defesa da equipa da sempre pulo, já com 8 minutos cravados, estamos ainda na segunda parte, mantém-se o 0 a 0, não, agora com quase 8 minutos e meio, qualquer coisa assim, aproximarmos do minuto 9 nessa segunda parte, só que tira mais uma vez, a liga entra e entra bem, não obstante, uma postura muito mais ofensiva, fundamentalmente, da sempre pulo, com um pouco mais dinâmico, não é? Boa tarde. Uma
11: sim, a equipa da Liga entrou, tal como terminou a primeira parte, uma equipa com uma disponibilidade muito tremenda, neste caso, uma equipa com muita vontade de jogar, com a bola correndo de um lado para o outro, muitas trocas de bola, então tem sido uma equipa que cria muita dificuldade da equipa da Breakbull.
10: Bom, tapete de livro para a equipa da Sonda, da Liga Desportiva. É para o intermédio de Achiraf, coloca a esfera de marca aí no meio do meio campo contrário. O Avelino está próximo da bola, não sei se vai haver toque, não vai haver toque nenhum. A bola vai sair mesmo para da zona de livre, para muito próximo da área. Creio que vai ser mesmo para a cabeça de área. Vai subir, a bola vai para a cabeça de área. E precisamente nisso para a corte de Danilo, o lateral esquerdo da equipa da Sampa Kabul. Entregou para a Mende, passou para o adversário. Dez contra Nelo. Ganhou o 10 da equipa da Liga. A bola vai ser movimentada para a direita do ataque da equipa da Liga, a bola vai cair para a cabeça de Abrino, depois, cabeça para trás, atenção, depois, o que é? Diz que é livre. Bem, a gente não percebi, mas sai a equipa da Sampaipul, Cremildo rodou, meteu, é direita para o companheiro, para Babatumba, está lá, Mocatá também está pedindo a bola, joga atrasado outra vez para Cremildo, parou, rolhou, meteu em profundidade, sorriso na corrida do companheiro, vai chegar o primeiro jogador da equipa da Liga Desportiva, faz a primeira corte, o cerco vai para o redor central, do ataque da equipa da Liga Desportiva, equipa verde, ultrapassa a divisória, pé na esquerda, aí está, o jogador da Liga vai para o chão, creio, quem é aquele, traça precisamente o Moiane, tenta passar para o adversário, foi para o chão, digo eu, diz o árbitro da partida, pelo que é pontapé de livre, mais um para a equipa da Liga Desportiva. Bem, Lucas foi carregado, guarda partida, interrompe e aponta bem de livre para a equipa da Liga Desportiva. É na meia esquerda, para o intermédio de Inhaminga, é o central, que desloca do corredor central para a esquerda, Inhaminga sai da defesa para o meio campo, meteu com o pé esquerdo para a direita do seu ataque, para a subida de Avelino, a tocar para a direita para o companheiro, recolheu o jogador da Liga, descondiciona, entrega para a esquerda, mete para Lucas, dobra passe, abre para a direita, mal para é justamente o lateral esquerdo Danilo, dominou com o peito, baixou para o relevado, meteu para a esquerda, em profundidade, a subida da equipa da Zamplipul, o cruzamento é terceiro, corte, é pretório, carrega outra vez a equipa da Sampaipul para trás, é para o Tumbe, joga atrasado, muito atrasado ainda, é para o capitão Cadre, dobra o passamento para a esquerda, para Danilo, recebeu com o pé esquerdo, trabalhou com o mesmo, levantou para a área, atenção, cabeceamento, defensivo, depois o remate contra o corpo do adversário, para cá, para lá, o remate aqui, o remate ali, subiu, Carlos, lá no ângulo, mesmo no verto superior esquerdo, a sua baliza, as sacar lá para a final, pontapé de canto para a equipa da São Blackpool, pontapé de canto para a equipa da Blackpool, ponta direta do ataque da equipa azul, quando para o nosso cronômetro estamos com 13 minutos, estamos na segunda parte, mantém-se o 0 a 0, olha o cruzamento vai sair, a bola vai ser movimentada para o jogador da equipa da São Blackpool, muita gente na área de Carlos, olha o cruzamento para o corpo do adversário, a bola vai ficar outra vez na porta, o jogador da equipa da BB, joga atrasado ainda não, procura o companheiro, meteu com o pé esquerdo para a área contrária, sumiu, o jogador da equipa da Liga chegou primeiro, faz a primeira corte. E depois completa alívio, Viola, a bola vai ficar, vai calcar o terreno, a equipa da Liga, vai subir no relevado, toca lateralizado, a bola saiu da esquerda para a direita para o corredor central, o corte a ser efetuado, carrega outra vez a equipa da Liga, o Chico vai ficar na meia direita da equipa da Liga, vai subir, Viola na circunstância, aí tem muito espaço para manobra, vai levantar, a ponta direita do seu ataque, a bola vai ficar outra vez na posse da equipa da Sampre, que por entramento do Guais, abertura para o corredor central, mal para o adversário, agradece outra vez o jogador da equipa da Liga Desportiva de Sofala, recuperação sempre do ar para o jogador da equipa da São Paulo, vai colocar de terreno, aí está Carimundo, vai para a direita, vai subir no relevado, passou para o adversário, não consegue passar para o outro, chegou o primeiro Lucas, fez o primeiro corte, atenção a equipa da Liga, tudo a sugar-se no meio campo agora, mas atenção o jogador da Liga, passou por um adversário, passou por outro, Nelo foi carregado e falta, e ponta pé livre, mais um cartão. Mas o cartão desta feita é para o... Creio que é... Bem, agora não consigo descortinar o jogador... Não, é Mokhtar, não é? Existe justamente Mokhtar. Apanha amarelo. numa jogada rápida de contra-ataque da equipa da Liga Desportiva. O Nelo preparava-se para invadir, não diria a área, mas já tinha invadido o meio campo contrário. Na esquerda tinha muito espaço para manobra, provavelmente ia criar perigo à baliza contrária, mas foi imposturado por um Mokhtar e parado, foi parado, mesmo parado por um Mokhtar. Então a quarta partida assinala perentoriamente livre para a equipa da Liga Desportiva. É perentoriamente de Lucas, 19 nas costas, coloca as costas na marca, mini barreira formada para o jogador da equipa da Liga da Sampliqpool. Apenas um homem na barreira, vai sair o livre, já saiu para a zona de penalti, mas chegou o primeiro guarda-redes que agarrou com segurança. Aí está ele, já chutou para o primeiro contrário, a bola ganha muita altura, vai para o meio campo da equipa da Liga Desportiva, se fala, vai subir o jogador da equipa da Liga, fez o primeiro corte, o cerco vai outra vez para o jogador da equipa da Liga Desportiva, entra bem nele, dobra o passe, mete para a esquerda, entra para o Lucas, aí está Lucas, mete em profundidade, solicita a corrida do Comelho, chegou primeiro o jogador da equipa da Sampliqpool, fez o primeiro corte, lançamento para a equipa da Liga, para entrar bem no Moiano, vai procurar o Comelho, deixa o remesso para quem? Para Nelo, aí está Nelo, jogou curto, aí tocou curto, lateralizou, meteu para a esquerda, empurrou para outra vez para Moiano, recebeu aquele número, o 9, Lucas, meteu a direita do seu ataque, a esquerda da defesa contrária, carrega a equipa da Liga, o corte providencial de Danilo, atenção à Liga, carrega outra vez para Avelino, subiu nas alturas, ganhou o jogador da equipa da Sampliqpool, para entrar do capitão, Cadre abre, abriu para a esquerda, para o companheiro, toda a largura levada, a bola vai subir, fica as botas, jogador da equipa da Sessão, é Blackpool, o Danilo, ponta esquerda, para ganhar a área, para a linha final, para fazer o cruzamento, já sai o cruzamento, contra o corpo do adversário, ganha canto! Ganha canto a equipa da Sampliqpool. Corner pela esquerda do ataque da equipa da Sampliqpool. Está 6 minutos, segunda parte, Caldeirão 0-0 no marcador. Bom jogo, mas é verdade, muito mastigado ao nível do meio campo. É preciso esticar mais o jogo. É preciso esticar mais o jogo para vermos situações de perigo. Não acontecem. Neste caso concreto, a bola passou a pentear a defesa da equipa da Liga Desportiva. Só fala, saiu para a central. Lançamento para a equipa de casa. Arremesso da linha para a Nhaminga. Calmamente, Nhaminga, o central. Vai buscar a bola para além das quatro linhas para efetuar arremesso de linha na posição da área da baliza de Carlos. Lançamento vai ser efetuado. É por intermédio do camisa 4, minha amiga. Vai procurar um companheiro de mercado. Lançou para a entrada do mercado contrário. O Cherco vai ficar cá atrás. É para a defesa da equipa da Associação Blackpool por Celton. Celton levanta. Foi carregado o jogador da Liga. Não. Estava na posição irregular de jogar na partida. Então é ponta bem livre em benefício da equipa da Liga Desportiva de Sofala. A bola vai ser movimentada. É por entremento do Ashiraf. Ashiraf vai controlar ainda o seu próprio meio campo, procura ainda companheiros de mercado, vai, na verdade, atirar para o meio campo contrário, está muito próximo, aliás, os jogadores, os companheiros da equipa estão próximos do lance, mas ele, o Ashiraf, preferiu meter o esférico para a zona da área contrária, a bola ganha muita altura, fica outra vez na posse dos jogadores da equipa da Liga, é ponta direita para o Viola, aí está ele, está na cara do adversário, passa por ele, vai para o chão, com falta, digo eu, mas o árbitro não houve nada, a bola já havia transposto em central, lançamento para a equipa da Alisson Brickbull, a remessa já foi efetuada, de Danilo para Martinho, Martinho recebeu com o pé esquerdo, vai trabalhar, aí está ele, tem vantagem, vai levar o contrário, a bola ganha muita altura, vai para o meio campo da equipa da Liga Desportiva, mas corta a ser efetuada, a bola vai para ser rechaçada para o jogador da equipa da Sampliqpool, falhou a interseção o jogador da Liga Desportiva, olha o cruzamento, rasteiro para a área contrária, para a corte, a ser efetuado para o jogador da equipa da Liga, ultrapassa a linha final, e ponta bem de canto para a formação da Sampliqpool, ponta esquerda do ataque e para o tremendo de Cremildo Joaquidina, está um jogo muito mastigado no meio campo, pois os jogadores de ataque não têm sido, digamos, com alguma dose de acutilância, o que as bolas são lançadas de qualquer maneira, tanto de um quanto do outro lado, joga-se bem no meio campo, mas lá à frente já não é? Atenção, daqui a pouco o Joaquim Dina vai falar da sua justiça, rola a bola, o contra-ataque rápido, Avelino, ponta direta para a equipa da Liga, atenção, ficou muito tempo a dormir, para o corte, defesa da equipa da Sampliqpool, perentório corte, é por entremedo do Cadre que saiu outra vez a equipa da Sampliqpool, faixa central do relevado, novo corte, joga-se mal, mas a bola vai caindo no meio campo da Liga Desportiva, pontapé de livre para a equipa da Liga. Joaquim, é verdade, joga-se muito ao meio campo, não há grandes situações de perigo, joga-se mal para o ataque, joga-se bem no meio campo, não é?
11: Sim, senhor, é verdade que as duas equipas não conseguem chegar à zona de rigor, das duas equipas não conseguem criar pontapé, lances de perigo, não conseguem engolir o golo. Joga-se no meio campo, jogo mastigado no meio campo. A verdade é que a equipa da Liga está a surpreender pela positiva, porque é uma equipa que se esperava que neste momento a equipa da Liga tivesse facilidade nesse jogo, mas não está a ter, está a ser um jogo difícil para a equipa do Blackpool. Então, para já é um jogo muito equilibrado entre as duas equipas.
10: Você está acompanhando a transmissão internacional do canal desportivo da Rádio Moçambique. Falamos a partir do Caldeirão. Temos a Algia Arena, também temos o jogo de sub-20 da Seleção Nacional. Estamos a perder com a Namíbia. A segunda parte pode ser outra bitola para a equipa nacional moçambicana. Manuel Chalfi, cuida do som. Felipe Jorge no final, será lá embaixo para a reportagem. Joaquim Dina do comentário. Fernando Dias do relato. Um abraço do tamanho do mundo. Também para todos aqueles que nos acompanham no seu recitor, no tapete do seu recitor, Vitor Máquina, está a nos ouvir a partir de Ressano Garcia, do bairro Cariacó, em Pemba, o André Pequenino, José Elias Máquina, no distrito de Manica, Rogério Sembeiro também, o companheiro assíduo deste canal, o Malavé, a partir da cidade da Beira. Abraço para Alberto Barca em Maputo. Somos canal desportivo da Rádio Moçambique, transmitimos acontecimentos desportivos para o país e para o mundo inteiro. É assim que nós ficamos. Hoje, nos estúdios centrais, ele comandante, Belisário Macamo, PM, a acompanhar e também a nação da transmissão, cuidadosamente, porque a qualquer momento pode dar uma volta para o país inteiro para trazer as incidências do desporto nacional e internacional. É assim que somos. É isto que nos caracteriza. Orgulho do desporto passa para este canal. Rola a bola no Caldeirão. Estamos a caminho do minuto 20 nesta segunda parte. Agora, para ser mais preciso, 20 minutos mais qualquer coisa. Ainda não atingimos o minuto 21 no Caldeirão. Estamos na segunda parte, 0-0 no marcador. Está difícil. Está difícil para o líder. Quer chegar aos 44, tem 41 pontos. Atenção, está sendo muito acusado pelo Costa do Sol, que ontem foi arrancar uma preciosa vitória fora de portas. Principalmente quando se joga no Songo, não é todos os dias que se ganha a União Desportiva de Songo. Os canários fora Songo conseguiram vitória, portanto a ABB está pressionada em função da pauta atual da classificação do campeonato nacional. Cada vez mais preocupante a ação do Ferroviário da Beira, que era até então o segundo classificado do campeonato. Até a entrada dessa jornada, os locomotivos de Esfeve baquearam 2 jogos, 2 derrotas, 3 golos sofridos, nenhum marcado. É muito estranho para uma equipa que nas últimas jornadas foi arrancar pontos, mas pontos na capital moçambicana. Nada previa que no Caldeirão o Ferroviário da Beira pudesse sair em 2 jogos sem nenhum ponto. 2 derrotas, perdeu na quarta com a BB, ontem diante do Ferroviário de Maputo. Rolas Ferco fica na posse jogador da equipa da Liga Desportiva. Para trás, para quem? Camisa 21, trata precisamente, desabula, meteu em profundidade, para a direita do seu ataque, à esquerda da defesa contrária, carrega a equipa da Liga, outra vez, é ponta direita por Moiano, recua alguns metros, foge a marcação do adversário. Aí está, ele vai tocar curto, escorre a direita para o companheiro. Aí está, ele desposiciona, mete para o corredor direito, quer para a Viola, chega o primeiro, o jogador da equipa da Liga da Associação, fez o primeiro corte, carrega outra vez a equipa da Liga Desportiva, mas recuperação a ser efetuada rapidamente para o jogador da equipa da Associação. O corte imperial, recolheu Viola, trabalhou Viola, meteu Viola, em profundidade para Moiano, recolheu com a parte de dentro da bota direita, vai trabalhar, não consegue passar por Danilo, recuperou 2, recuperou o lateral esquerdo, recuperou o Danilo, meteu para o capitão é cadre, vai passar para o adversário, na cara deste, passou um, passou outro, mete atrasado, entrega para o companheiro, vai dizer na circunstância, não, quer que ele é Celton, levou o Xerco para o campo contrário, o Xerco vai ficar outra vez na posse jogador da equipa da São Brick Bull, mas o corte é preentor para Inhaminga, estava na posição irregular, o jogador da equipa da São Brick Bull, o arco preentor assinala por indicação do seu assistente, e aponta bem de nível para a equipa da Liga Desportiva, só fala, é para o intermédio de Inhaminga, pode levantar para o meu contrário, levantou-se o senhor, a bola canhou, muita altura, subiu, chegou o primeiro Wise, fez o primeiro gol, que aquele Celton fundou sempre, o Wise Celton, o Celton de 4, o Wise 7, a bola vai ficar na posse jogador da Liga, e vai na Liga, o corte é preentor, pode ir para a área, a bola vai, outra vez para a direita, para a Viola, pode fazer o cruzamento, já saiu o cruzamento para a Granada, vamos subir, vai lá subir, subiu, o corte providencial do cadre, carrega a equipa da Liga, Nilo parou, olhou, passou, meteu a direita para o companheiro, tenta armar, tenta longe, de longe para longe, ponta de baliza para Gurugo da equipa da Associação Blackpool. 23, segunda parte, Joaquim Dina. Bem, a Liga está transfigurada, será?
11: É, a Liga está a ser uma equipa para hoje surpreendente, para aquilo que se esperava desse jogo. Esperava que fosse um jogo fácil para a equipa da ABB, mas está a ser um jogo difícil, porque a Liga tem vindo cada vez mais ameaçar a equipa campeã nacional.
10: 24, registre! 24 minutos, estamos na segunda parte, estamos no Caldeirão, é mais uma jornada do Campeonato Nacional de Futebol, é mais um jogo de futebol, que ah, chama o público, ah, está, Liga 0, Associação Pitbull 0, complicação para a equipa azul, complicação para o líder, a bola vai ficar outra vez para o jogador da equipa da Liga Desportiva, deixa eu falar, sair para contra-ataque, é para o intermédio de quem é aquele, é a Xirafe, meteu para a faixa central, endossa ali para a torcida, para Avelino, o corta sendo feito para o jogador da equipa da CBB, é para o intermédio de Caldeira, de Cusco, meteu para a direita, para Carimiro, joga atrasado, entrega para o companheiro, endossa ali perto, para quem? Para 26, e Mokhtar, dobra passe, entrega para o capitão Cade, círculo central, roda sobre si próprio, para o companheiro, endossa para a esquerda, seria para Danilo, a bola não vai ficar outra vez para Cade, o Cade recebeu com a parte inteira da banda direita, vai trabalhar com o pescador, trabalhando com o pé direito, rodou sobre si próprio, procura o companheiro, se diz que ia para lá, não foi, diz que vinha para aqui, veio, entregou para Carimiro, meteu para a direita, para Mokhtar, Mokhtar meteu em profundidade, foi importunado! O jogador da Liga, pontapé de livre para a Liga Desportiva, duas alterações numa sentada nas hostes da equipa azul. Joaquitina sai Mokhtar, entra o 32, Denis, não é? É isso mesmo, Denio, é, para ser mais preciso, sai Mokhtar, entra Denio, sai o Hamed, entra o Candinho. Bem, pronto. O que é que vai significar isso, Joaquim?
11: Sim, a verdade é que é um jogo para já, está a ser difícil por parte das duas equipas. Esperava-se que a BB esperava ter um jogo mais fácil, porque a equipa da Liga mostrou na sua última aparição, nesta última jornada, mas para já está muito difícil. Então, jogo jogado de peito a peito, a equipa da Liga se bater muito bem diante da equipa da BB.
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10: Relógio e marcador do canal desportivo da Rádio Moçambique a pontuar, não falha, não falha nada. 25, segunda parte, 0, Liga 0, Associação Blackpool.
1: Obrigado, Fernando Dias. Já volto para aí. Vamos ao campo, vamos à Lalegi Arena, onde a seleção nacional precisa de golos para dar a volta ao teste frente à Namíbia. Castro Jorge.
0: É, e os golos não aparecem, Belisário. A seleção moçambicana não está ainda a porfiar tal como se esperava.

0: marcatore, 26 minutos, Liga 0, Associação Blackpools 1. Daniel, o autor do gol para a formação.
1: Daniel estreia-se a fazer gols teu pé. O primeiro golo na presente edição de Moçambola. É o 28º golo da Associação Black Bulls e é o golo 214 do Moçambola. Voltamos à Lalegia Arena.
2: Onde há uma mexida no conjunto moçambicano, saída de João para a entrada do Marco, já tinha saído o intervalo Faisal, por seu lugar entrou Luciano, a seleção moçambicana não conseguir encontrar o caminho para a baliza contrária, vamos lá ver se essas alterações podem trazer outra dinâmica no conjunto moçambicano, posse de bola não é suficiente, temos é que colocar a bola na gaveta contrária, numa altura em que a bola é bombeada para a área contrária, depois ali o cabeceamento de qualquer maneira do Luciano, é uma oferta para o guarda-redes Mchene, Mchene já segurou sobre a linha final da sua área, a área de penalti, no caso, vem até a zona limite, vai pontapé na bola para o jogo, olha para o cronómetro, estão jogados 15 minutos desta segunda parte, 0 para Moçambique e 1 para a Namíbia, é um resultado que não serve para as nossas contas, complica no superamento, rola a bola para a equipe moçambicana, roubo de bola ali, foi do Olírio, jogou atrasado para o Romão, Romão entregou para a zona central, primeiro para a direção do Milton, meio da nossa zona defensiva, vai Milton, vai levantar a bola, enche o Verinho lá para o metro contrário, onde não apareceu ninguém da equipe moçambicana, disse obrigado, a defensiva da Namíbia, que vai controlar por Timóteos, e atira a bola para lá de neutral, lançamento é para o conjunto nacional da Namíbia. Lançamento para ser efetuado, rapidamente por tudo, tudo entregou ali perto adiantado, primeiro para o Willen, pontapé para frente, é para o recém-entrado, está fresquinho, Causu jogou atrasado, vai tentar entrometer o jogador moçambicano, só que não chega, chega primeiro o homem da equipe da Namíbia, aí está Kensano Machel, protege a bola, o árbitro existe numa ação faltosa, pontapé livre, é para a seleção nacional da Namíbia, as coisas não nos têm corrido muito bem, 16 minutos desta etapa inicial, mantém-se para já, 0 para Moçambique, 1 para a Namíbia, transmissão mundial do canal esportivo da Rádio Moçambique, vai pontapé o homem da Namíbia, é no caso particular, o senhor Timóteos vai pontapear um gigante, o longilíneo jogador da equipa da Namíbia. Pontapeou para meter ao contrário, é para contrar a corta aqui moçambicana. Vamos então ter posse de bola dos jogadores moçambicanos. A bola vem para Marcos, luta com o adversário, é antecipado para o jogador moçambicano. Depois pontapeou ali o Milton, para o novo corte. Agora está sendo maltratada a bola, com chutes para lá e para cá. Agora cabeceamento ali foi de Mavila. Coloca a bola ali no Kensani. Machel entregou adiantado. Primeiro para a ação do Diego, faz o passo, corta! E o passe é atrasado para Mchene, não pode agarrar, marcado ali pelo Luciano, pontapé, bola parada lateral, lançamento para a seleção moçambicana, tem que ser inteligente, tem que ser rápido aqui no sinal, não está a acontecer, o lançamento, o árbitro manda parar o jogo, porque fica ali magoado, pelo menos vai para o relevado, o guarda-redes da equipa nacional da Namíbia, bom, com ele deitado não pode haver jogo, Belisário, jogo parado, porque a Namíbia vai começar a jogar com o tempo, e agora com o guarda-redes, nada se pode fazer senão parar mesmo o jogo aos 17 minutos. Mantém-se para já, Namíbia, ou seja, Moçambique 0, Namíbia 1.
1: Ok, já voltamos para aí, Castro Jorge. Vamos então onde a bola rola, que é no campo do Ferroviário da Beira, com vantagem para já parcial. Vai valendo o golo de Dênio, que dá vantagem à equipa da Black Bulls na visita à Liga Desportiva de Sofala. Fernando Dias.
0: 31 minutos, a jogados na segunda parte, mantém-se 1-0, é benefício da equipa azul, ganha a equipa da BB, marcou a instante, a bola vai ficar através do posto jogador da equipa da São Paulo, por intermédio, de condiciona, meteu para fazer entrar, o Rovado entrega ali perto para o companheiro, entrou um pouco também o jogador Candinho, aí está ele, dobrou o passe, meteu para a esquerda, aí ataque da equipa da Liga, ponta esquerda, vamos lá ver se chega a bola, o Cremido também vai pedir a bola, vamos ver se o cruzamento sai, saiu, seleciona a ponta direita da equipa da São Paulo, atenção, simulação que é feita por Martinho, aí está ele, entra na área, com o pé esquerdo vai trabalhar, joga atrasado, empurra para Cremido, recolheu com o pé direito, vai trabalhar com o mesmo, endossou ali perto para o companheiro, endossou outra vez para Martinho, dobra passe, mas atrasado, novamente para Carmido, aí está ele, troca para Martinho, aí está Martinho, da cara do adversário vai tentar passar por ele, Yaminga da circunstância, chegou o primeiro Yaminga, faz a primeira cobertura, a bola vai ficar outra vez na posse, jogador da equipa da Liga, depois sai em contra-ataque, de qualquer maneira, tem muita dificuldade, o Candinho está lá, recebeu também, o Cade recebe, vai chutar, remate de longe, pro lado ali ao final. Pontapé de baliza para a equipa da Liga Desportiva, um remate de tiro à meia distância, o cerco vai sair para a linha final, pontapé de baliza para a equipa da Liga Desportiva da Sofala. É o guarda-redes Carlos, coloca o esferco na marca, é coloca o esferco na ponta esquerda da sua pequena área, a bola subiu, ficou na meia altura, fica depois para a cabeça de Carmelo, sai para a linha final, há lançamento para a equipa da Liga Desportiva para a minha amiga, aí está a minha amiga, está próximo de ter o Lucas, já quem vai entregar a bola, há pouco saiu Moiana para seu lugar, entrou o Leo na equipa da Liga Desportiva, está jogando jogar muito mal a equipa da Liga agora, depois do golo, ressentiu-se do golo que sofrera há pouco. Então isto preocupa naturalmente o Moussa, que está de pé, olhar para o movimento dos seus jogadores, e ele está muito preocupado, quer pelo menos chegar ao empate, mas está difícil, porque engendrou boa jogada, a equipa da Liga não conseguiu concretizar. Agora, uma das poucas vezes que a Associação Plicpul foi para frente, no caso concreto, há pouco, também o remate vitorioso do Tênio deu a vantagem à equipa da Liga. Portanto, é o olho clínico do técnico da equipa da Associação Plicpul, porque numa sentada operou duas alterações. Então, um dos que entra para carregar, para dar dinâmica à equipa, marca para a equipa da Associação Plicpul. Olha o contra-ataque, é rápido, outra vez, ponta esquerda, o Tênio, vem entrar na área, em profundidade, pode rematar, simulou, dois, rematou, três, ao lado! Este Tênio. Ei, este Tênio. Joaquim, como que é?
3: É um jogador que entrou para essa segunda parte, então, a dar muita dinâmica à equipa da Liga no seu ataque. Não, da Liga não, da equipa da ABB. Mas então, acabou ainda permitindo este falhanço, então ele chuta para além da linha do fundo.
0: Este Tênio, de facto, entra com tudo e preocupa. Preocupa a equipa da Liga Esportiva. Simulou um, comeu dois, comeu três, rematou. E depois a bola saiu para além da final, gente, depois de canto para a equipa da Associação de Blackpool. Pelo menos começa a dominar a partir da altura que marca, um minuto 26 da segunda parte. Começa a dar carta, como se costuma dizer. A bola vai sair, gente, depois de canto, no fim da equipa da Blackpool. Ponta direita do ataque da equipa azul. Abraço para o Wilton Sabino, que nos ouve também a partir de... Ah, é verdade, está em serviço, né? No porto da cidade da Beira. Portanto, o Delito também, Cumbula, Ofre de Chapal, todos aqueles ouvintes assíduos também não falham nada nessa altura. Há uma alteração, vai ser operada na banda da equipa da São Plipulse, vai entrar precisamente o camisola 34, Manuel, sai, portanto, o... Bem, aqui não consigo, sai exatamente o Mohamed. Sai Mohamed, com o número 18, entra o Manuel, nas bandas da equipa azul, a equipa da São Plicpul, ponta pé de canto para a equipa da Plicpul, ponta direita do ataque da equipa azul. Olha, o cruzamento já foi efetuado, o corte também, ela vai ficar outra vez na posse, jogador da equipa da Liga, está passando central, lançamento para a equipa da São Plicpul, está a ganhar todo o tempo, é muito curto para a equipa da Liga, é longo demais para a equipa da São Plicpul, por isso, cada segundo que passa é bom para a equipa da São Plicpul. Olha até aqui, olha o ataque da equipa da Liga Desportiva, ponta esquerda, é para o Lucas Mete, Avelino recolheu, já entrado no campo contrário, foi importunado, o árbitro que não vê nada, ficou a reclamar, sim, agora sim, apita o árbitro para a partida, é ponta bem livre, é para a equipa da Liga Desportiva, tem toda a pressa do mundo, a equipa da Liga, vai sair já o ponta B, é para o entramento para Ito, jogou curto, atrasado, é para quem? Para a Girafe, abre noite, para a direita, para a Viola, recolheu com a parte interna da bota direita, entonça ali perto outra vez para acompanhar o Girafe na circunstância, entonça ali perto para o Girafe, recebeu, passou para o adversário, tenta procurar o companheiro desmarcado, tudo no cerco central, procurou um companheiro à direita, entregou ali perto para quem? Para Zabula, recebeu, meteu, outra vez para a Girafe, ultrapassa a divisória, meteu para o corredor central, entrega para a Petaça de quem? De Avenida, foi para a chão sem falta, digo eu, o árbitro também diz que não houve nada, sai a equipa da São Brinco por entramento do capitão Cadre, a bola vai ficar outra vez na posse, jogador da equipa da Black Bulls, outra vez para o corredor central, endossado, cerco para quem? Para o Candinho dobra passe, parou, olhou, rodou sobre si, aí está ele, está na cara do adversário, tem que descondicionar, recuou alguns metros para fugir da marcação do adversário, entregou para o corredor central, para quem? Para Martinho, com o pé esquerdo, levantou para meter no contrário, para Carabino, toda na lagoa do Rovado, o cheiro contra a passagem lateral, lançamento para a Liga Desportiva de Sofala.
1: Muito bem, Fernando, já volto para aí, peço o tempo de jogo neste momento.
0: Bem, estamos agora com 36 minutos. Segunda parte, mantém-se 1 para a BB, 0 para a Liga Desportiva.
1: 36 minutos, já voltamos aí para acompanharmos os instantes finais. Para já, voltamos à LLG Arena.
2: Onde estão jogados 22 minutos desta etapa complementar, o resultado continua o mesmo, 0 para Moçambique, 1 para a Namíbia. A seleção moçambicana não conseguir encontrar o antídoto para poder furar a defensiva contrária, a verdadeira muralha agora defendida, esta defensiva da seleção nacional da Namíbia. Vamos lá ver o que acontece, água mole, pedra dura, tanto está até que fura. Mas atenção que a Namíbia pode chegar ao 2-0, porque tem sido uma equipa muito perigosa no contra-ataque. Vamos então ter mais uma vez o posse de bola com lançamento lateral, é do nosso lado esquerdo, é para Fanuel. O Fanuel entregou ali perto para o Alírio. Alírio já recolheu. Meio de meter ao contrário. Cordou lá atrás esquerdo. Pedrinha de passe, não tem que entrar a bola. Vai sobre a linha lateral. Aí está o Alírio. Continua com a bola. Prende muito a bola o Alírio. Tem que jogar atrasado. Primeiro para a direção do companheiro equipa. Quer recuar do Milton. O Milton jogou atrasado. Mais ainda para o guarda-redes. Esta saiu da sua área de penalti. Entregou cá para a meia direita. É para a direção do Mavila. Meio de meter ao contrário. Vai, mas embora. Mavila entregou adiantado. Primeiro ali para o companheiro. Vamos embora, Martinho. Martinho faz o passe. É para Marcos. Marcos de Calcanha vai tentar colocar atrás do Martinho. Já ganhou Martinho lateral ao contrário. Já passou, vem ganhar a linha final. Cruzamento já para lá da linha final. A pontapé de canto, a bola já tinha ultrapassado a linha final quando o cruzamento foi feito. É verdade que a bola depois vai para o fundo da baliza, mas a bola já tinha ultrapassado a linha final por indicação do auxiliar. Está a ver então a cobrança do pontapé de baliza. O árbitro manda esperar, porque está sendo feita a revisão se a bola ultrapassou ou não totalmente a linha final. Vamos lá ver a decisão do árbitro na tentativa de ver se aquela bola tinha realmente saído ou não na totalidade. Daqui de longe ficou a impressão que a bola terá saído. Vamos então confirmar junto do VAR. O VAR é que está ali a olhar e confirma pontapé de baliza. A bola ultrapassou mesmo. Daqui deu essa impressão. Pontapé de baliza para a Seleção Nacional da Namíbia. É para o guarda-redes Mchene. Mchene pontapé com muita força para meter ao contrário. A Namíbia continua a conservar a sua vantagem. 25 minutos. Faltam 20 para terminar o encontro. Esta Namíbia, se conseguir manter este empate, esta vantagem, naturalmente, fica muito empolgada para transitar para a etapa seguinte. Lançamento para a seleção da Namíbia. Já foi efetuado para uma falta ali ofensiva. Carga sobre o jogador moçambicano Milton. Vai então haver cobrança do pontapé livre. As coisas hoje não saem tão bem. Milton jogou atrasado na direção do Romão. Romão continua com a bola. Vai circulando a bola para meter ao contrário. Faz muito mal o passe. É para a seleção nacional da Namíbia. Faz a rotação ali, camisa número 18. Vai fazer abertura para a direita. Corta o jogador moçambicano. Romão entregou ali perto. É para uma direção do Marcos. Marcos tem a bola controlada. Passou para o adversário. Entregou para o Alírio. Alírio já recolheu. Vai lutar com o adversário, perde controle da bola. Aí a equipa da Namíbia, no metro contrário, perigoso, corta. Outra vez a equipa moçambicana por Milton. Milton para Alírio. Alírio prende muito a bola. Alírio jogou agora sim atrasado. Ali deixando para a direção do Fanuel. Fanuel vai tentar colocar no companheiro. Corta o homem da equipa da Namíbia. Estamos já jogando muito, muito mal. É uma seleção completamente descaracterizada, muito diferente daquela que jogou no último domingo. Rola para a seleção nacional da Namíbia, que não tem culpa do nosso desacerto e vai naturalmente fazendo o seu jogo. Aí está a Namíbia a pontapear. De qualquer maneira, lá para lá, metro. Para o metro contrário, só que a bola vai para lá de linha lateral. Aí então lançamento lateral para a seleção moçambicana. É para ser efetuado daqui a pouco. É internet para o Fanuel. Fanuel jogou atrasado. É para o Romão. Recolhe com a parte interna para a esquerda. Entregou cá para a meia direita, onde vai aparecer o recolheiro Milton. Com a parte interna do pé direito, vai conduzir a bola o jogador moçambicano. Vai tentar pisar a divisória. Está aí a fazer o passo com muita força. É lá para a área contrária. É para a interseção do jogador da equipe da Namíbia. Ganhou a equipe moçambicana. Vamos embora por intermédio agora do Martinho. Martinho sobre a linha final. Já recolheu a bola. Vem cá para a zona interior. Protege a bola. Perde o controle da bola. Mas a bola fica ali no Marcos. Que tirou o controle do adversário. Ganhou lançamento lateral. É lançamento para o Mavila. Mavila entregou depois ali para Martinho. Passou para o adversário. Vamos embora. Linha final. O cruzamento. Corta ofensiva. Segunda bola. É para a tentativa de remate. Quinsano por cima. Pontapé de canto, porque a bola resvala ali no jogador da equipa da Namíbia na altura do remate. Há pontapé de canto para o conjunto moçambicano. 27 minutos já jogados pela primeira parte, perdão, segunda parte. 0 para Moçambique, 1 para a Namíbia. Quero gritar o golo de empate. Quero gritar o golo de empate depois da volta marcador. Pontapé de canto para ser batido agora do lado esquerdo. É para Martinho. Martinho ou então o Marcos. Qualquer deles está ali para bater. Vai ser mesmo o Marcos. Do lado direito vai ser com o pé esquerdo. O arco é fechado em direção à baliza contrária. Levantou os dois braços do jogador moçambicano. Vai a pontapear com o peito do pé esquerdo. Ali está por para também o Martinho, o toque é curto, é para Martinho, Martinho para Marcos, vai Marcos com o pé esquerdo, bateu em arco, corta ofensiva, vai insistir a formação moçambicana, não insiste em nada, a bola vai para lá, de entrada, a lançamento para a equipa moçambicana, aí então para o Marcos, pedrinha de passo Marcos, quem sabe vai buscar a bola, só que ela vai ter primeiro com o Martinho, Martinho já recolheu sobre a linha final, pode dar o cruzamento, aí está, uma série de simulações, não há espaço para ele poder bater a bola, tirou contra o adversário, ganhou lançamento lateral, muito próximo ali da bandeira de canto, do nosso lado direito, lançamento para o conjunto moçambicano, vai para lá o camisa número 2, chama-se Mavila Júnior, bola sobre a cabeça, o arremesso é muito atrasado na direção cá da zona defensiva para o Milton. Milton já recolheu, entregou para a Mavila. Mavila para o cruzamento. Gofá! Estava numa boa posição ali o Alírio para avisar com a baliza contrária. Ele cabeceou por cima. Pontapé de baliza para a Seleção Nacional da Namíbia. O relógio não para. 28-0 Moçambique. 1 para a equipa da Namíbia. É a segunda parte. Pontapé ali. O guarda-redes da equipa da Namíbia. Namíbia para já consegue segurar a vantagem. A bola vai ter com o Diego Pelembe. Para a bola na coxa. Passou para o lado. Cortou lá atrás esquerdo. Sobre a linha lateral. Faz muito mal o endosso porque ela vai ficar na Seleção Nacional da Namíbia por Rangero. Rangero que atira então por segurança. Atira a bola para a lado lateral. A lançamento para o conjunto moçambicano. Meio do meio terreno contrário. Lançamento para Fanuel. O Fanuel faz muito mal o passe. Entregou a bola ao bandido. Só que a bola voltou para a equipa moçambicana com um O roubo de bola ali foi do Alírio. Alírio jogou atrasado para o Romão. Romão freteu com a própria direita. É para Milton. Vamos embora, Milton. Pisou o divisor, cortou a lateral direita. Levantou a cabeça, abriu os olhos. Vai pontapear a bola. Enche o Verinho lá para contra. Esta não é a nossa forma de jogar. A bola lá na área. O cabeceamento para as mãos do guarda-redes Gimceni. Bom, futebol direto não está no nosso ADN. Estamos agora a inventar. Os jogadores moçambicanos estão a inventar. Não estamos a querer posse de bola. Então vamos ao recurso. Pontapear. Isso não está a ser fácil para a equipa moçambicana. A bola está com Marcos. No cabeceamento para o adversário. Disse obrigado ao meio da equipa da Namíbia. Vai agora proteger a bola. O Willem perde controle da bola. Entretanto, vai a bola ficar na equipa moçambicana. Vamos embora ali. Lírio de calcanhar. Só que a bola foi. Ganha ali pelo Promise. O Promise pontapeou de qualquer maneira. A bola chegou então à baliza moçambicana. Vamos embora. Vamos sair de trás para frente. Bom, Rezane que também arrumou. Entregou curto, é para Kensane, aí está o Machel, Rantinho levando cá para a meia direita, primeiro para a direção de Milton, vai levantar a cabeça, vai tapear a bola, já disse que o futebol direto não faz parte do nosso ADN, a bola vai cortada ali para o jogador da equipa da Namíbia, circula a bola para a seleção moçambicana, é para o cabeceamento, é na direção de Kensane Machel, já recalhou Kensane, entregou curto para Diego Pelém, jogou atrasado, primeiro cá para a direção de Milton, Milton vai pisar a divisão, está no metro contrário, tem que ser organizado o jogo, tem que ser de forma calma, tem que ser pausado, corta a ofensiva da equipa da Namíbia, segunda vaga de ataque, é para a seleção moçambicana, é para Kensane, Machel já recolheu, pedrinha de passe, passou primeiro para o adversário, vai entrar Kensane, atenção, Kensane, entregou, buraco da agulha, vai esticar, atirou contra o adversário, vai insistir a seleção moçambicana, tem que ser assim, a bola bombeada agora de qualquer maneira, novo corte, quando bombeamos a bola oferecemos ela, porque nós somos bons tecnicamente, olha o contra-ataque da seleção nacional da Namíbia, é perigoso, olha o Robinho, vai Robinho de 2 para 1, o Namíbia vai marcar, atirou, a bola passa ao lado. Agora fomos apanhados em contrapé. Fomos apanhados no contra-ataque rapidíssimo. Valeu que o jogador da equipa da Namíbia não conseguiu colocar a bola na gaveta. Estava feito 2-0. Vai responder a equipa moçambicana. Que perdida da Namíbia agora. Vai Alírio. Atirou contra o adversário e ganhou lançamento lateral. Rapidamente, Moçambique tem que mexer. Temos que mexer. Estamos agora com 30 minutos. Faltam apenas 15. Temos 15 minutos para chegar a 2-1. Estamos a perder por 0-1. Vamos então. A equipa moçambicana vai pontapé com o Marcos. Lá para adiante. Na direção aqui de Martinho. Já recolheu Martinho. Não passa para o seu doce. Corta! O homem da equipa da Namíbia. Tirando a bola para a lado central, a lançamento para a seleção nacional de Moçambique, a entrada do meio terra contrário, do nosso lado direito então vai ser para Mavila Júnior já recolheu, jogo atrasado para Milton vai recolher, com a parte interna para a esquerda, com o direito entregou para a zona central, é para a direção do Romão, vai perseguindo a bola, porque ele vai controlando a bola, entregou adiantado, é primeiro ali para a direção do Alírio vai levantar a bola, é para a entrada,

0: campo defensivo. É então a saída do guarda-redes do interior da área. Entregou depois para Romão. Romão vai tentar colocar a bola em chuveirinha para a contrária. O cabeceamento primeiro ali foi do Alírio. Alírio para o capitão. O capitão para o Alírio. O Alírio já recolheu. Vai levantar a bola para a contrária. Corta! A defensiva! E pontapé ali. Aliviando a bola. Vem insistir Moçambique. Com o Romão a ganhar na raça. Tirando a bola para o lado central. Há lançamento para a Seleção Nacional da Namíbia. E a Namíbia protege.
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0: 32 minutos, segunda parte. Moçambique 0, Namíbia 1.
2: Obrigado, já volto para aí, Castro Jorge. Quanto tempo ainda para jogar no Caldeirão, Fernando Dias?
3: No Caldeirão está a acabar o jogo. Vimos, portanto, o nosso cronómetro, os 45 minutos. Pronto, ok. 45 minutos, não vi a placa, confesso. Daqui a pouco irei conferir. Então, o tempo de compensação mantém-se 1 para a BB, 0 para a Liga dos
2: Países. Então, vamos lá acompanhar os instantes finais. Embora sem placa, vamos lá acompanhar os instantes finais.
3: Agora sem placa, vamos acompanhar instantes finais. Aí está o PM para zero, acabo. Rola só que fica na posse, jogador de equipa da Ação Pericurso. Vem contra-ataque rápido, ponta esquerda, para tremendo autor do golo, dentro da circunstância. Ultrapassou a divisão, achou a contrapassou em Andral. Lançamento para a equipa da Liga Desportiva. Está acabando o jogo no Caldeirão. Ainda não conferia a placa, mas o Filipe Jorge já deve estar lá embaixo para a reportagem. Daqui a pouco vai haver também alteração na banda da equipa da Liga Desportiva. Não se fala, creio que vai entrar time. Tida, não é? É verdade. O Tida daqui a pouco vai entrar. Olha o ataque da equipa da Associação Blackpool. É para o treinamento de Babatumbi. Vai jogar atrasado. É importunado. É livre em benefício da equipa da Associação Blackpool. Vai entrar Tida. João Tida. João Tida, saída de Avelino. Portanto, sai Avelino. Entra o Tida. Já na ponta final desta partida. Bem, agora não percebo. Sai justamente o Lucas, não é? Sim. Não, Avelino, sai o Lucas. Entra o Tida. Portanto, a perspectiva de Moussai e os seus companheiros é tentar dar alguma acutilância ofensiva. Uma espécie de saída de um lateral para a entrada de um médio ofensivo. Essa perspectiva da Liga Desportiva já na ponta final. Joaquim Dina, o que reserva esta ponta final para a Liga Desportiva de São Paulo?
4: Sobretudo é tentar reagir a esse golo da equipa da ABB, porque foi contra a corrente do jogo, uma altura por causa de falha também da equipa de Porto Carlos. A equipa da Liga acabou sofrendo um golo, diríamos, até praticamente inofensivo.
3: Bola fazendo uma aumentada em jeito de ponta, pé de baliza em benefício da Liga Desportiva, da Associação Blackpool. Curto lá atrasado, a bola para o Candinho. Candinho levanta para a área contrária, corta a ser efetuado, carrega o cadre, mete para Dênio, abre Danilo, o cruzamento, de qualquer maneira, a bola ganhou muita altura, saiu para a linha final. E aponta Pedrede para a Liga, Curto, Carlos para o corredor central, entregou para a minha amiga, dobrou Carlos, o Carlos vai ponta piar para o meu terreno contrário, a bola vai para a petaça de cadre, endossa ali perto para o Dênio, dobra passa, agora para quem? É para Candinho, passa para o adversário, não consegue passar por segundo, repressão se efetuada, é para o entramento de Leo vai tentar manusear o cerco para a esquerda, entrega em Aminga, joga atrasado, mal para o adversário, tentativa de sair, é rápido o ataque da equipa da Associação Blackpool, ponta direita, o corte a ser efetuado, depois mal, outra vez perde a bola, jogador da Liga, a bola vai para Cremildo, não, que é aquele Candinho joga atrasado, mete para Cadre, abre para Danilo, toda a lagoa de relevado, recolheu com o peito, baixou para relevado, indicou o esferco para o corredor central, o corte a ser efetuado, atenção, a equipa da Liga tenta de qualquer maneira tirar a bola para o campo contrário, o esferco vai para Cadre, o Cadre mete para a esquerda para o companheiro Danilo na circunstância, abre tudo para a direita, o esferco contrapassou a linha lateral, há lançamento para a equipa da Liga. Bem, o árbitro da partida diz que é pontapé de livre em benefício da Liga Desportiva. Está quase já no fim do jogo. Os jogadores estão praticamente, os jogadores da Liga praticamente, sem muito mais criatividade ofensiva, no caso, mas vão tentando os últimos cartuchos. A bola vai cair na cabeça de área, da baliza sob a responsabilidade do Corugo. O corte a ser efetuado, o cerco sai para a lateral. Lançamento para Leo. Endossa ali perto para o companheiro. Devolve outra vez Leo. Parou. Vai passar para o adversário. Pé esquerdo na bola. Abre para o corredor central. Encarrega o cerco para Paito. Agora quem é aquele?

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1: Vitor Rufino na apresentação das notícias. Boa noite.
2: Helena Pitoro, boa noite. A saudação extensiva ao nosso ouvinte. O presidente da República, Daniel Chapo, participa amanhã na cidade de Rio de Janeiro, no Brasil, no Fórum Internacional sobre Petróleo e Gás. O evento a decorrer sob o lema Evolução Energética para o Futuro tem o objetivo de promover o debate sobre os desafios da transição energética global. Hoje, o presidente da República tem agendados encontros com o presidente do Conselho de Administração do Instituto Brasileiro de Petróleo, Roberto Ardenghi, e o presidente da Shell Brasil, João dos Santos Rosa. Moçambique pretende colher experiências de países que atuam no setor energético com destaque para a exploração de petróleo e gás e atrair novos parceiros para este setor. O evento visa promover o debate e a partilha de conhecimentos e informações sobre energia, desenvolvimento sustentável e os desafios da transição energética global. A posição foi manifestada pelo embaixador de Moçambique acreditado no Brasil, Alexandre Manjate, em declarações à imprensa sobre os objetivos da participação do país esta segunda-feira, no Rio de Janeiro, no Fórum Internacional sobre Petróleo e Gás 2026.
3: O Moçambique participa porque, como todos nós sabemos, estamos tendo um papel crescente na chamada geografia energética internacional, com o início da exploração do nosso gás e a potencialidade de explorar outros hidrocarbonetos no país. Então, este é o fórum onde nós vamos apresentar o que temos, este é o fórum onde vamos aprender com os outros qual a caminhada que tiveram para chegar onde estão na exploração dos hidrocarbonetos em benefício de seus próprios países. Então,
2: embaixador de Moçambique acreditado no Brasil, Alexandre Manjate. A população que vive na zona tampão do Parque Nacional de Zinav, no distrito de Mabote, em Nhambane, pede às autoridades desta área de conservação para travar a circulação de leões que estão a devorar os seus animais. Os pormenores por Venâncio Macamo.
4: O regulador Roberto Chicango diz que, caso não sejam tomadas medidas urgentes, muitos criadores poderão ficar sem animais devido aos ataques de leões.
5: Primeiro foram os meus bois mesmo, 8. E depois Malindile, vai até 10, mais que isso. E depois zonas de frente, às vezes 4, outros 5. É prejudicação mesmo. Vão mesmo nos curar, vão lá atacar. São muitos, sim, porque já estão espalhados. Não conhecemos o paradeiro desses leões. Então é preocupante porque é quase o nosso futuro.
4: Até o momento, estima-se em 20 bovinos que foram devorados por leões, uma situação que preocupa os residentes da região. Venâncio Macamo, Nhambane.
2: Moçambique e a República do Quirguistão estão a abrir uma nova frente de cooperação diplomática com os dois países, a reforçarem o diálogo político e a identificarem novas oportunidades de parceria nos domínios económico, social, cultural e institucional. Neste contexto, uma delegação moçambicana encontra-se em Bishkek, capital do Quirguistão, para participar em consultas políticas bilaterais. As discussões deverão abranger questões políticas e diplomáticas, diplomacia económica, comércio e investimento, educação, cultura, desenvolvimento social, turismo, agricultura, mineração e digitalização. A deslocação representa mais um passo no processo de aproximação entre Maputo e Bishkek, numa altura em que os dois países procuram transformar o crescente diálogo político em mecanismos concretos de cooperação bilateral, segundo refere um comunicado. O secretário-geral da Frelimo, Shaquille Abubakar, diz que decorre a bom ritmo o processo de reestruturação da Escola Central da Frelimo. Shaquille Abubakar disse que depois da nomeação de uma nova liderança, uma nova direção daquela instituição de ensino partidário, decorre neste momento a reestruturação curricular. O secretário-geral da Frelimo, que falava na escola de liderança Mwalimu Julius Nyerere em Kibaha, na Tanzânia, à margem do encerramento do curso de formação de formadores dos partidos antigos movimentos libertadores de Moçambique, Tanzânia, África do Sul, Namíbia e Zimbábue, afirmou que o processo vai abarcar também a componente física. Na atualidade internacional, A polícia sul-africana deteve mais um suspeito de tráfico de estupefacientes e apreendeu heroína com um valor estimado superior a 2 milhões de randes, cerca de 8 milhões de meticais. O suspeito de nacionalidade sul-africana foi interceptado este domingo no aeroporto internacional Oliver Tambo, em Joanesburgo, numa operação conjunta baseada em informações recolhidas pelos serviços de inteligência. Com esta detenção, sobe para 3 o número de traficantes detidos nas últimas 3 semanas neste aeroporto. O suspeito vai ser presente ao Tribunal de Kempton Park já no início desta semana para responder por acusações de tráfico de drogas. A investigação continua em curso. Fechamos com a previsão do tempo. A cidade de Tete poderá registrar 35 graus centígrados de temperatura máxima, seguida por Nampula e Quilimane com 31. Beira e Pemba, 30, Chimoio, 29, Maputo, Inhambane e Vilanculo, 28, e Xai-Xai e Lixinga poderão ser as cidades mais frescas amanhã, com a temperatura máxima de 27 graus centígrados. Apresentamos as notícias a esta hora, as próximas às 19h30 no Jornal da Noite.

0: precisamos produzir mais, reduzir as perdas pós-colheita, melhorar a conservação, o armazenamento, a transformação, a logística e os mercados, garantindo que alimentos seguros e nutritivos, diversificados, cheguem às famílias a preços acessíveis. Precisamos, em suma, de olhar para toda a cadeia, da machamba à mesa da família moçambicana. Por isso, temos o Programa Nacional Estradas até 2030, exatamente porque a produção depende também da capacidade de escoamento e das nossas infraestruturas. Queremos uma agricultura que alimente o nosso povo, mas também que gere rendimento, emprego e oportunidades.
1: Presidente da República, Daniel Chapo.
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0: horas y 47 minutos. Estou com a NK aqui, Rally.
1: Salam, aqui no estúdio.
0: Bacana. E aí, para te acompanhar cá?
1: Ai, eu vou aqui para te acompanhar.
0: Gaya, que ensina, né? Não era com o do gênio.
1: Ensina, tá, Rahmana, mas não era, né? Não era, mas lá, Ripava.
0: Ah, tá, estou com a Rahmani.
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1: não era. É, tá, né, né, né, então.
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ouvinte, boa noite. Bem-vindo a mais uma jornada de rádio. Em português, cá estamos de regresso para mais um período de emissão. E como habitualmente acontece, o ouvinte continua sendo o nosso privilegiado convidado para acompanhar estas horas de emissão. Nestas três horas de rádio, temos daqui a sensivelmente 2 minutos o Jornal de Nampula. Logo a seguir este espaço informativo da província, tem consigo a nossa habitual página comercial. Faz ponte para a transmissão do Jornal da Noite, precisamente às 19h30. A partir das 20 horas, com média panagem, não perca aqui na rádio, o Ngoma Moçambique. Até às 21h. A esta altura já teremos dado espaço aos colegas em Imakua, que de certa maneira darão o prosseguimento da emissão aqui na rádio. Que para já reiteramos o convite para que o ouvinte continue a nossa companhia. Fidalgo Júnior está consigo na locução, tecnicamente assistido por Otávio Kumba. Na verdade, representamos uma vasta equipe de profissionais que tornam possível a transmissão desta emissão, que para já renovam os sinceros votos de uma excelente noite. A companhia do emissor provincial de Nampula da Rádio Moçambique, que também pode ser ouvida pela internet e através do sítio www.rm.co.mz.

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1: É momento para acertar o relógio. São 19 horas em todo o território nacional.
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1: Na grelha da rádio está de regresso Nelson Tatanha, o jornalista da nossa redação provincial, agora para atualizar a informação no Jornal de Nampula. Boa noite e ótima audição.
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4: Amigo ouvinte, boa noite. O setor de educação do distrito de Moicata, em Nampula, está a mobilizar mais parcerias para a construção de sanitários escolares resilientes ao nível dos estabelecimentos da região. O Conselho Municipal da cidade de Nampula realiza este ano o Fórum Internacional de Investimentos para a busca de parcerias e investidores para a implementação do projeto de construção da circular rodoviária da urbe. O Desportivo de Nacala termina o nampulense a campeão com goleada sobre a Associação Desportiva de Angoche. Tópicos do Jornal de Nampula, domingo 20 de setembro de 2026. A edição e a apresentação deste jornal estão a cargo de Nelson Tatanha e Jamal Afonso, na mesa de montagem e sonorização. Uma vez mais, boa noite. Votos de boa audição. É bem-vindo. Começa assim o Jornal de Nampula. Em Moicata, o projeto She Belong the School, em português, ela pertence à escola, continua a trabalhar na retenção da rapariga na escola. Para combater mais o absentismo escolar, o setor da educação está a procurar mais parcerias. Júlio Moro.
5: O setor de educação no distrito de Moicata e Nampula está a mobilizar mais parcerias para a construção de sanitários escolares resilientes ao nível dos estabelecimentos de ensino. A ideia, nesse sentido, visa proporcionar um ambiente saudável no seio da camada estudantil. O diretor do Serviço Distrital de Educação, Juventude e Tecnologia de Moicata, António Ágida, explicou que semana passada a escola secundária de Imala beneficiou de 8 sanitários com apoio do projeto Ela Pertence à Escola.
6: Nós, como setor de educação, primeiro agradecemos o governo, né, em coordenação com o parceiro que apoiou na construção daqueles sanitários. E o que nós queremos deixar como recomendação é que toda a comunidade escolar tanto use bem aqueles sanitários, sobretudo os nossos alunos. Sabemos muito bem de que a escola está ao redor, tanto de uma população. Nós até podemos não proibir aquela comunidade que está perto da escola, mas nós pedimos que façam bom uso, não é? De modo que também as gerações vindouras possam usar.
5: Diretor do Serviço Distrital de Educação, Juventude e Tecnologia de Moicata, António Ágida, e os esforços para a construção de sanitários públicos resilientes nas escolas. Refira-se que a Escola Secundária de Imala inscreveu para o presente ano letivo 1.170 alunos assistidos com um universo de 28 professores.
4: O setor da educação no distrito de Moicata, em Nampula, está a mobilizar mais parcerias para a construção de sanitários escolares resilientes ao nível dos estabelecimentos da região. Quem igualmente está à procura de parcerias é o Conselho Municipal de Nampula, no sentido de construir uma circular e resolver a problemática de circulação de viaturas, sobretudo de grandes tonelagens, dentro da cidade. Otávio Fonseca.
7: O Conselho Municipal da cidade de Nampula realiza este ano o Fórum Internacional de Investimentos para a busca de parcerias e investidores para a implementação do projeto da construção da circular rodoviária da Urbi. A garantia foi dada pelo respectivo presidente, Luiz Jiquira, o qual avançou que, com a materialização do projeto da circular rodoviária, a cidade de Nampula poderá conhecer uma nova postura autárquica e vai minimizar o problema de circulação de viaturas, sobretudo de grande tonelagem, dentro da cidade. Luiz Jiquira informou que o projeto da circular rodoviária está finalizado, faltando apenas a angariação de parcerias para a sua viabilização.
3: Queremos buscar parcerias e dinheiro também para investir. Então, neste foro internacional, que estamos a prever que ainda este ano, se Deus conseguir, vamos conseguir fazer o foro. Então, nesse foro vai ser lançado oficialmente a circular e vamos procurar investidores para poderem nos apoiar na construção deste nosso sonho. Porque nós temos esse sonho desta circular trazer também consigo uma nova cidade.
7: Por outro lado, o edil de Nampula reconheceu a morosidade que se verifica nas obras de reabilitação da Rua Nova Chaves, que parte junto do posto administrativo urbano de Napepine até ao mercado grossista do Aresta. Luiz Jiquira admite que a situação deve-se à falta de fundos por parte da edilidade.
3: Vamos fazer de tudo para ver se conseguimos concluir dentro de prazos, apesar de já ter havido algum atraso. Estávamos a contar que até esta altura já devemos ter ido acima de 1 quilómetro, mas ainda não o fizemos. Ainda esta tarde vamos ter uma reunião com o empreiteiro, queremos perceber, soubemos nós também que há dificuldades financeiras, mas estamos cientes de que vamos conseguir ultrapassar este obstáculo.
7: Presidente do Conselho Municipal da cidade de Nampula, Luiz Jiquira, a falar do ponto de situação das obras de reabilitação da Rua Nova Chaves, na cidade de Nampula.
4: Era o jornalista Otávio Fonseca. Participantes da 5ª edição do Festival Oteca, realizado última quinta-feira na sede do distrito de Mumuekuburi, em Nampula, preparam a iniciativa como oportunidade de negócio e de incentivo à produção. Falando à reportagem da Rádio Moçambique, uma das vendedeiras consideradas pioneiras do Festival Oteca, Lerda António, enalteceu a iniciativa e considera que o evento faz parte das grandes realizações do distrito de Mumuekuburi, interior da província mais populosa do país. Lerda António disse ainda que desde a primeira edição há uma competição desenfreada de vendedeiras e sendo uma atividade que envolve mais as mulheres, maior parte desta camada social está encaixada na produção das culturas de mapira e mandioca, fontes de produção desta bebida tradicional. Outra vendedeira interpelada pela RM é Rosa António, que percorreu cerca de 20 quilômetros para participar no evento e também fala de ganhos.
8: Estamos a gostar. Se Deus continuar a nos abençoar nos próximos tempos, vamos desenvolver mais com esta atividade. Depois da comercialização da Oteca, conseguimos poupar dinheiro para posteriormente comprar chapas de zinco para a cobertura das nossas casas e outras necessidades. Participo do festival desde o início. É boa iniciativa, uma vez que as regiões crescem com iniciativas locais.
4: Os compradores apontam qualidade da bebida e bom momento de lazer.
9: Feliz Verde Augusto.
10: Assisto a festejar.
11: Festival Oteca.
10: Há muito tempo costumo participar até hoje. Epa, acrescento assim mesmo a participar a nossa festa da vila. Estou feliz mesmo, estamos a agradecer.
12: Eu sou a Aja Paulo.
13: É a primeira vez que prova. Mas como é que está?
12: Está bem, Oteca.
14: Laura João Augusto.
13: Já provou?
14: Aprovei. Está boa.
15: Este ano foi em cima, foi avante mesmo. Está bem concentrada.
4: A 5ª edição do Festival Oteca, esta quinta-feira, realizou-se no dia da celebração do 60º aniversário de elevação de Mumuekuburi à categoria de distrito. E no distrito de Mujincoala, em Nampula, populares dizem que a região registrou avanços significativos na expansão da rede escolar, sanitária e água, entre outras. A satisfação foi manifestada por ocasião dos 64 anos de elevação de Mujincoala à categoria de distrito, que se comemoraram na última sexta-feira. Albano Xavier.
16: Na mensagem da Associação dos Naturais Amigos de Mujincoala, apresentada por Adriano Momad, destacaram o empenho do governo na criação de condições sociais básicas para a melhoria da condição de vida da população. Segundo Adriano Momad, apesar dos avanços registados nas diversas áreas, ainda há muito que deve ser feito.
17: No quadro das comemorações desta data, sentimos já muito desafio no lado do governo e sempre gostaríamos de vê-lo resolvido com vista a acelerar com o desenvolvimento da região no que diz construção de hospital distrital, construção de palácio da justiça, construção do comando de cidade da PRM, construção das residências dos quadros do Estado, construção do registro civil e notariado, construção do Palácio da Cernic, conclusão do Centro de Saúde de Naminan, continuidade da urbanização da Vila de Namis, conclusão da residência oficial do administrador, do distrito, expansão da rede elétrica, reabilitação do sistema de produção de água e moldinço, energia e painel.
16: Por sua vez, o governador de Nampula, Eduardo Betula, disse que as preocupações apresentadas pela população de Mojincoal fazem parte do seu plano de governação.
9: Nós tomamos nota, nós sabemos que há alguns problemas que nos inquietam aqui, que é a expansão da energia, é a água, são as estradas, mas o governo provincial e o governo central estamos a trabalhar no sentido de resolver esses problemas.
16: Na mesma ocasião, o governador de Nampula fez a entrega de uma ambulância para o setor de saúde e outra para o Comando Distrital de Polícia da República de Moçambique. Deposição de uma coroa de flores na praça erguida aos heróis moçambicanos. Atividades culturais e desportivas marcaram as festividades dos 64 anos de elevação de Mojincoal à categoria de distrito. Albano Xavier, em Mojincoal.
4: Estimado ouvinte, acompanha a primeira edição do Jornal da Rádio Moçambique em Nampula, no teu receptor. Na atualidade desportiva, o Desportivo de Nacala terminou em grande a participação no Nampulense 2026 com goleada sobre a Associação Desportiva de Angoche por 5 bolas sem concorrência. É um feito que dá direito aos canarinhos de Nacala de seguirem na posição privilegiada para a Pool Regional Norte qualificativa ao Moçambola do próximo ano. Com efeito, o jornalista Calixto Pedro, a edilidade de Nacala prometeu apoiar o emblema daquela cidade portuária.
11: O presidente do Conselho Municipal de Nacala garante apoio institucional e financeiro à equipa do Desportivo de Nacala, campeã provincial, para assegurar o sucesso na Pool Regional Norte de acesso a Moçambola. Farouk Nuro falava este sábado no encerramento do Campeonato Nacional de Futebol da 2ª Divisão Fase Provincial, onde o já campeão da prova, Desportivo de Nacala, recebeu e goleou de forma copiosa a Associação Desportiva de Angoche por 5 bolas sem concorrência. Nuro anotou que o objetivo é fortalecer o clube na disputa desta etapa derradeira rumo ao maior campeonato do futebol moçambicano. O Edil sublinhou a importância de ver Nacala novamente representada com 2 equipas no Moçambola e afiançou que a Adilidade vai colaborar nas condições logísticas necessárias para a preparação dos jogos decisivos.
18: Para que próximo ano voltemos a ter 2 clubes
19: e em nome do Conselho Municipal queremos parabenizar ao executivo ou à direção do clube desportivo, mas também parabenizar os jogadores e não deixando os seus associados. E para nós é uma honra voltarmos a ter 2 clubes no Moçambola. Como presidente do Conselho Municipal, vamos continuar a criar essa onda de apoio ao nosso clube para que próximo ano tenhamos 2 clubes aonde?
11: Farouk Nuro, presidente do Conselho Municipal de Nacala. Com esta conquista ao nível provincial, o Desportivo de Nacala prepara-se agora para defrontar os campeões das províncias de Cabo Delgado e Niassa na fase regional, carregando as esperanças de toda a cidade num regresso triunfal ao Moçambola.
4: Obrigado, Calixto Pedro. Ainda na atualidade desportiva, o distrito da Ilha de Moçambique derrotou este sábado por 2 bolas sem concorrência ao de Mossoril em partida de futebol recreativo Chapo Chapo. O jogo esteve inserido nas celebrações dos 208 anos de elevação da Ilha de Moçambique à categoria de cidade, assinalados a 17 de setembro corrente. Os administradores da Ilha de Moçambique, Josina Taipo, e de Mossoril, Hélio Rarreque, enalteceram a inclusão proporcionada pelo movimento de futebol recreativo Chapo Chapo Chapo. Igualmente, Taipo e Rarreque falaram do trabalho desenvolvido pelo movimento na ocupação dos tempos livres da juventude e não só.
20: Preparado, conforme vocês viram, não é de se esconder, esteve aqui público, os jogadores deram o seu melhor e mostraram que Ilha de Moçambique, para além do património, é também futebol, é também bola nos pés. Vamos ganhar este campeonato recreativo Chapo Chapo.
21: E o que nós esperamos, felizmente em Mossoril, os nossos jovens não estão envolvidos em situações de drogas, a maior parte dos jovens são estudantes, são trabalhadores, e este movimento vai permitir que eles continuem nesta senda de bons estudantes, de trabalhadores, e que, acima de tudo, conseguimos descobrir novos talentos a partir do desporto.
4: As palavras dos administradores da ilha de Moçambique e de Mussoril foram secundadas pelo coordenador do recreativo Chapu Chapu a nível da província de Nampula, Jogonias Malembana.
0: Parabenizamos a ilha de Moçambique pela vitória, mas no final do dia todos nós é que saímos a ganhar. Foi mais um evento que juntou a juventude, foi o segundo jogo a se cruzarem essas duas equipes e quis o destino que a ilha de Moçambique que saísse a ganhar. É um prêmio, uma prenda pela passagem também da Universidade da própria ilha.
4: A próxima parada do recreativo Chapu Chapu a nível nacional vai ser o distrito de Masinga, província de Inhambane, na próxima semana. Boa noite, Jornal da Rádio Moçambique em Nampula termina por aqui. Receba, amigo 20, as despedidas de Nelson Tatanha e Jamal Afonso. Boa noite uma vez mais e ótimo domingo.
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0: Boa noite. São 19h15, segue a nossa página comercial.
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2: Daqui a 4 minutos, ouvinte, o nosso convidado ao Jornal da Noite. Vamos ficar para já com este número tradicional que faz parte do nosso repertório musical. Vamos ouvir a história da Julieta com os três putos.

0: 20 são 19 horas e 30 minutos. A seguir é tempo e espaço para o Jornal da Noite.
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0: Boa noite, presidente do Conselho Municipal de Maputo, insatisfeito com a qualidade dos trabalhos de rocelagem do asfalto nas obras de reabilitação do sistema de drenagem em curso na capital do país. Papa Leão XIV apela a uma resposta urgente para mitigar a crise humanitária na Somália agravada por episódios de violência e fenómenos climáticos extremos. No desporto, o Moçambique perde diante da Namíbia e complica as contas de apuramento à Copa Africana das Nações de Futebol de Sub-20 a ter lugar no próximo ano no Ghana. Começa agora o Jornal da Noite. Nelson Moanes está na apresentação e Jerónimo Moamba na sonorização. Fique conosco. É bem-vindo. Moçambique e a República do Quirguistão estão a abrir uma nova frente de cooperação diplomática, com os dois países a reforçarem o diálogo político e a identificarem novas oportunidades de parceria nos domínios económico, social, cultural e institucional. Neste contexto, uma delegação moçambicana encontra-se de 21 a 22 de setembro em Bishkek, a capital do Quirguistão, para participar em consultas políticas bilaterais. As discussões deverão abranger questões políticas e diplomáticas, diplomacia económica, comércio e investimento, educação, cultura, desenvolvimento social, turismo, agricultura, mineração e digitalização. A deslocação representa mais um passo no processo de aproximação entre Maputo e Bishkek, numa altura em que os dois países procuram transformar o crescente diálogo político em mecanismos concretos de cooperação bilateral, refere um comunicado. Jornal da Noite, presidente do Conselho Municipal de Maputo, diz-se insatisfeito com a qualidade dos trabalhos de rocelagem do asfalto nas obras de reabilitação do sistema de drenagem em curso na capital do país. As obras integram o projeto de transformação urbana de Maputo e contam com o financiamento do Banco Mundial. Vitor Rufino, da nossa redação central.
1: Razak Manik percorreu as avenidas da urbe, onde constatou problemas de pavimentação das vias abrangidas pelos trabalhos. Manik exigiu do empreiteiro a correção das falhas.
2: Até podia ter feito um outro rasgão, é assim que se faz, faz um outro rasgão para proteger esta área toda aqui que já sofreu por conta deste corte, não é? Não sou engenheiro, mas já devia ser cortado. Ele corta por aqui, não é? Corta por ali e recela, o mínimo.
3: Mas o que é isto?
2: Acha correto isto? O senhor acha correto isto? É igual ao que está lá atrás. Não. Não. Não continuemos a fazer isto. Assim não pode. Isto não deve continuar assim. Vocês são uma empresa internacional. E nos outros sítios onde vocês fazem trabalho, não fazem isto.
1: Um outro aspecto que deixou o edil indignado é a demora na execução de alguns trabalhos que acabam condicionando o trânsito.
2: Sr. Engenheiro, 4 semanas. 1, 2, 3, 4 semanas. 4 semanas. E não se consegue recelar. 4 semanas. Ainda está no plano? Ainda está na planificação? 4 semanas. Vocês estão a aborrecer as pessoas.
1: Enquanto o edil percorria as avenidas do traçado do projeto de transformação urbana de Maputo, alguns cidadãos expressaram o seu desagrado com o ritmo em que decorrem as obras.
4: O empreiteiro fizesse sábado e domingo e noite, as obras já teriam acabado. Se dormem muito. 15h30 estão indo para casa, parecem funcionários públicos. Quando deviam trabalhar toda a noite, trabalhar sábado e domingo, tudo isso já teria acabado. Tudo já teria acabado. Mas não, 15h30 já está tudo fechado. Trabalho na hora de ponta. Quando deviam trabalhar exatamente este momento que tem pouco trânsito. Infelizmente.
1: Munícipe da capital do país, interagindo com o edil de Maputo, Razak Manik, no quadro da visita que efetuou às obras de construção do sistema de drenagem inseridas no projeto de transformação urbana de Maputo.
0: Continuamos com o jornal. O governo provincial de Tete prevê entregar até ao final do presente ano mais de 750 títulos de uso e aproveitamento da terra, tal como reporta Ignacio Gamay.
5: Os títulos foram requeridos por cidadãos singulares e coletivos que pretendem utilizar as áreas para o exercício de diversas atividades produtivas, com destaque para a agricultura, avicultura e piscicultura. A informação foi partilhada pelo Diretor Provincial do Desenvolvimento Territorial e Ambiente, Oscar Zalimba, que explica os critérios e o processo em curso para atribuição dos títulos.
6: Então significa que os 750 títulos que nós planificamos aqui são aqueles títulos em que um cidadão, tanto nacional como estrangeiro, submete uma petição formal para solicitar a atribuição de um direito de uso e aproveitamento de terra.
5: As autoridades esperam que a regularização das parcelas permita aumentar o aproveitamento econômico da terra e fortalecer a contribuição das atividades agrícolas e aquícolas para o desenvolvimento da província de Tete. De onde falou Ignacio Gamay.
0: 19:36 neste jornal, os comentários sobre os principais temas da atualidade. Daqui a pouco,

0: esquecemos que se apuramos estes 15, são os que o Jur, também ao nível provincial, achou melhor que serão a melhor aposta para concorrer já na fase nacional. Mas já temos o júri ao nível nacional que irá avaliar os 15 vencedores de cada província. Desses vão apurar 15 vencedores da edição.
1: A nossa fonte deu a conhecer que nos próximos dias será realizada a gala provincial que será marcada pela premiação dos vencedores. Tido Mirinhantumbo, em Xai-Xai.
2: Chefe adjunto da Brigada Central do Partido Frelimo de Apoio Político à província de Manica, Pedro Guilich, desafia as confissões religiosas e os líderes a assumirem um papel ativo na promoção da paz, concórdia, união e coesão social no seio das comunidades. Jornalista Domingos Cadeado.
3: Falando este domingo na cidade de Manica, no culto da Igreja Assembleia de Deus Internacional, Pedro Guilich disse que as instituições religiosas, pela sua influência junto a cidadãos, daí a necessidade de serem promotores do bem. Pedro Guilich referiu que as igrejas e seus líderes devem contribuir para a construção de uma sociedade livre de ódio, intolerância e divisão, promovendo convivência pacífica e respeito mútuo.
4: A Frelimo continua a trabalhar de forma árdua, dia e noite, para reforçar a nossa unidade nacional, consolidar a nossa unidade nacional, mas consolidar também a paz e a segurança no nosso seio. Porque este novo ciclo de governação só poderá ter sucesso se nós tivermos paz, segurança e harmonia.
3: Segundo Pedro Guilich, a construção de uma sociedade pacífica exige o envolvimento de todos os setores, incluindo as confissões religiosas, que devem continuar a desempenhar o seu papel na promoção do diálogo e da harmonia social.
4: Não devemos desistir de continuar a mobilizar a eles, evangelizar a eles, para eles se aproximarem à casa do Senhor. Porque sem a casa do Senhor, sem a paz do Senhor, aquela paz que o Senhor nos deixou, que está escrita em João 14, estaremos na perdição.
3: Durante 3 dias, o chefe adjunto da Brigada Central do Partido Frelimo de Apoio Político à província de Manica, Pedro Guilich, trabalhou neste ponto do país para oficializar o Gabinete Provincial de Preparação do 13º Congresso desta formação política a decorrer próximo ano em Nampula. Da cidade de Chimoio, Domingos Cadeado.
2: São 19 horas e 40 minutos. Ao longo deste jornal também vai acompanhar notícias do desporto. Para já esta nota, Moçambique pretende colher experiências de países que atuam no setor energético, com destaque para a exploração de petróleo e gás e atrair novos parceiros para este setor. O evento visa promover o debate e a partilha de conhecimentos e informações sobre energia, desenvolvimento sustentável e os desafios da transição energética global. A posição foi manifestada pelo embaixador de Moçambique acreditado no Brasil, Alexandre Manjate, em declarações à imprensa sobre os objetivos da participação do país esta segunda-feira no Rio de Janeiro, no Fórum Internacional sobre Petróleo e Gás 2026, um evento em que Moçambique se fará representar pelo Presidente da República, Daniel Chapo. No ar o Jornal da Noite da Rádio Moçambique, o espaço agora é para análise dos principais temas que marcam a atualidade. Hoje, em cima da mesa, o acidente de viação registado em Zavala, na província de Inhambane, que fez 24 mortos e 2 feridos graves. Vamos também olhar para a reação do Presidente da República a este acidente, assim como do Comando-Geral da Polícia da República de Moçambique. O outro tema alistado para este espaço de análise é a visita do Presidente da República à província de Maputo. Para comentar estes dois assuntos está connosco Dércio Alfazema. Dércio, muito boa noite. O primeiro tema é relacionado ao acidente de viação que se registrou em Inhambane na última quinta-feira. Fez 24 mortos e 2 feridos graves. Um acidente que provocou de imediato uma reação do Presidente da República.
5: Boa noite, Moando. Boa noite a todos os ouvintes da Rádio Moçambique. Quero juntar-me às vozes solidárias e prestar os meus sentimentos de pesar às famílias enlutadas. De facto, mostra que a situação de acidentes de viação continua a ser um grande desafio. A segurança rodoviária em Moçambique. E este desafio tem

0: várias nuances, né? Falamos muito da questão da qualidade das estradas, mas não, pareceu-me que não foi este o caso. Aquela zona onde ocorreu o acidente, pelo menos a estrada está em muito boas condições. Mas temos também um outro desafio que é muito importante olhar para ele, que tem a ver com o fator humano. E neste caso deste acidente, parece-me que o fator humano foi determinante, tanto na viatura das Forças Armadas como também na viatura do transporte de semicoletivo. O número de passageiros que estavam lá, a velocidade com que estavam a se fazer transportar, os fiscais, porque a viatura passou em vários pontos fronteiriços que não foram capazes de fiscalizar a viatura, ver as condições em que estava a decorrer a viagem. Depois, tudo isto juntando ao fator cansaço, juntando ao fator velocidade, a luminosidade, portanto, acabamos tendo este tipo de situação. Parece, ouvi aí por alto, que o motorista que estava noutra viatura das Forças Armadas parece que também não estava numa situação regular em termos de condições para poderem se colocar à estrada. Mas isto tudo, claramente, que leva a uma reflexão profunda. A primeira intervenção das autoridades foi muito clara, que foram suspensos, pelo menos os polícias que estavam na rota onde a viatura, o transporte semicoletivo passou, porque não foram capazes de olhar para a questão do número de passageiros. E depois já se fizeram a terreno, tanto o comandante-geral da polícia, o governador da província de Inhambane, e pontualmente o Presidente da República também pronunciou-se prestando a sua solidariedade, mas também chamando a atenção e fazendo apelos para a necessidade dos automobilistas olharem para as condições como se colocam a estrada. Não olhar esta questão de primeiro tem que ter as cartas de condução, estar em condições, evitar o consumo do álcool, respeitar a questão do repouso, respeitar a questão da velocidade. Então é um desafio para o nível de políticas públicas e também daquilo que são o pessoal que garante a segurança rodoviária poder fazer devidamente o seu papel.
1: Ontem o comandante-geral da polícia, a propósito deste acidente, fez referência ao facto de serem, e como fez menção, estarem suspensos os agentes da polícia que estavam de serviço no troço, que depois culminou com este acidente, tendo em conta o facto do transporte semicoletivo estar a transportar 24 pessoas, enquanto estava capacitado para 15 pessoas.
0: Portanto, mais 9 do que aquilo que era a capacidade da própria viatura.
1: O que dizer deste comentário do comandante-geral da polícia, tendo em conta que diariamente nós verificamos este tipo de situações?
0: É ainda mais assustador o que nós vimos, porque tratava-se de uma viatura que fazia o transporte de passageiros, portanto, entre países, não é? Então, saía de Moçambique para a África do Sul. E aquela viatura nem sequer é moçambicana. Portanto, é uma viatura sul-africana num país onde também nós sabemos que são mais rigorosos em termos daquilo que é a observância de regras de trânsito, de condições de respeito daquilo que é a legislação, etc. Então, houve uma sequência de falhas que é preciso apurar, mas, acima de tudo, refinar aquilo que são as políticas, refinar aquilo que tem de ser o comportamento e posicionamento de agentes que garantem a segurança pública para que cumpram cada vez mais com maior rigor o seu papel e não estarem, em determinados casos, fazer vista grossa ou entender que não, por causa disto e aquilo, podemos deixar passar, estão com pressa, já é tarde, etc. Quando acontecem essas situações, depois de toda a cadeia é responsabilizada e isto acaba beliscando a imagem do próprio país. Então, há de haver necessidade de, como polícia, como comandante, dentro das suas unidades, também emitirem algumas mensagens
1: para se tirar lições em função disso. De passarmos a ser mais rigorosos, não por conta do acidente, mas pelo conforto e pela estabilidade das próprias viaturas. Se uma viatura está definida para 17 passageiros, se tem mais que isso, claramente que afeta a situação mecânica, principalmente a estabilidade deste tipo de...
0: Não, as condições desumanas com que as pessoas são transportadas. Tudo bem que as pessoas querem sempre chegar a casa. E às vezes dão sinais de que isto não se importam. Quer dizer, que são transportadas naquelas condições e ainda pagam por ser transportada naquelas condições. Mas como entes públicos que têm responsabilidade de garantir a segurança de pessoas e bens, eu penso que as autoridades têm que sim ter mão dura. Se está a sair da lei, se não não está a observar, não pode haver complacência. Agora, por exemplo, estamos numa situação embaraçosa. Quer dizer, não é só olharmos para o acidente, mas estas pessoas que não fizeram com rigor o seu papel, elas agora correm risco também de serem responsabilizadas, não é? E a retirada dessas pessoas, ainda que sejam substituídas, mas pode deixar o controle naquela via também um pouco mais fragilizado, no sentido de que não tem pessoas, tantas pessoas assim, para se substituírem de uma vez essas 10 ou 11 pessoas que foram substituídas neste momento. Então, o mais seguro é que cada um faça com rigor seu papel, exerce o seu papel com responsabilidade, para evitar que no final estas situações aconteçam.
1: Terci, vamos olhar para o nosso segundo tema, e é a visita do Presidente da República à província de Maputo, uma visita que decorreu na semana que acaba de terminar. O Presidente da República falou nesta visita, na altura do balanço, da situação da fábrica de fundição de alumínio. Disse que o Governo está à busca de parceiros interessados em dar andamento à produção naquela fábrica, mas também salientou o fato de a instituição que se interessar em gerir a empresa a ter que observar aquilo que são as prioridades de Moçambique e com o benefício em particular para o povo. Que comentários a este pronunciamento do Presidente da República?
0: Olha, para o caso da Mozal, nós temos várias lições, no sentido de quando foi concessionado aquele projeto, não tinha muitos benefícios para o país. Nós queríamos aquilo como um chamariz para poder atrair outros investidores. Mas hoje nós estamos num contexto diferente e as necessidades e as prioridades de Moçambique são outras. Nós começamos a estar mais visíveis no mapa global como um país apetecível para investimento. Então, os termos de negociação com os possíveis novos investidores claramente não vão ser os mesmos que teve a Mozal, que quase que não pagava impostos, dava emprego e dava as pequenas contribuições, mas não era um grande contribuinte à dimensão do investimento existente. Então, eu penso que a chamada da atenção do Presidente da República é no sentido de, olha, Moçambique está num outro contexto, Mozal, nós iniciamos com um contexto, agora os termos e condições para quem for concessionado ou estiver interessado em seguir com este, dar seguimento a esse projeto, vai ter que ser uma mais-valia para os impostos, vai ter que trazer mais benefícios para as comunidades circunvizinhas, vai ter que olhar para aquilo que é a priorização do conteúdo local, a questão de mão de obra nacional, de uma outra forma diferente daquilo que era no passado, onde o contexto era totalmente diferente.
1: O Presidente da República deu também uma breve explicação sobre a falta de entendimento entre o Governo e a Mozal para a continuação desta empresa em Beleluan. O Presidente da República disse que o que a Mozal pretendia era aproveitar-se da energia da Cabrobaça, e chamou a Cabrobaça de galinhas de ovo de ouro de Moçambique. Como é que avalia este fato da Mozal ter que tirar maior proveito da nossa energia em vez de colocar maiores recursos dentro do nosso país?
0: Olha, nós quando procuramos investidores é para poder ser uma mais-valia para o país, ajudar a construção, ajudar a promover o desenvolvimento e ajudar o país a concretizar o plano de desenvolvimento para trazer benefícios para todos os moçambicanos. Mas o que a Mozal estava a impor como condição para a sua permanência, quer dizer, punha em causa interesses nacionais. Estava a obrigar o Moçambique, o Estado moçambicano, a contribuir para um negócio privado que não deixava receitas em Moçambique, que não partilhava depois os lucros com Moçambique. Quer dizer, o nosso interesse era sim, e continua a ser, de criar mais empregos, de preservar os postos de emprego que existem, mas a fórmula que a Mozal estava a trazer e as condições que trazia não iam ser uma mais-valia. Pelo contrário, ia até comprometer um funcionamento de empresas que neste momento são rentáveis para Moçambique, como é o caso da GACP.
1: Mas o que é que leva a uma empresa da dimensão da Mozal a ter este tipo de comportamento?
0: Esses são leoninos, o que querem é lucro a todo custo. E este, o pedido dele ia pôr em causa um dos projetos mais estruturantes da economia moçambicana, que é a GACP. Então, não tinha nenhuma racionalidade e foi acertada e corajosa a medida que o governo tomou de dizer que, olha, nestes termos nós não vamos aceitar.
1: Aproveitando este facto, o governo anunciou hoje que vai avançar com a modernização e expansão do posto fronteiriço de paragem única Clínica de Machipanda, na província de Manica, em uma parceria público-privada, atendendo o barulho que tem surgido nos últimos dias, principalmente com as longas filas que se verificam para ter acesso à fronteira. Será este o caminho correto que o país tem que seguir por forma a flexibilizar o desembaraço aduaneiro e a circulação de pessoas e bens pelas principais fronteiras do país?
0: Olha, é um caminho acertado. E não é como Moçambique. Moçambique não está a iniciar. Existem outros países, inclusive a África do Sul, que também está em processo de concessão para a parceria PPP, que é a parceria público-privado, até para essa fronteira que tem conosco aqui,
1: de Ressano Garcia.
0: Este modelo de parceria é importante e é uma mais-valia porque, primeiro, reduz a pressão do Estado para poder canalizar recursos para investir na fronteira, para a construção de infraestrutura, para a questão do recurso à tecnologia, à modernização, etc. Então, há um privado que vai fazer isto. Então, vai fazer a construção e a manutenção das instalações, vai fazer a gestão das terminais de passageiros, de carga, a gestão do estacionamento e circulação de viaturas, sistemas tecnológicos e equipamentos, serviços administrativos, logísticos, enfim, e vai cobrar algumas taxas decorrentes deste trabalho que vai fazer. E nós temos este modelo, o presidente explicou muito bem, ao nível das fronteiras marítimas. Porto da Beira está concessionada a gestão, Porto de Maputo, penso que também o Porto de Macuse,
1: em Nacala
0: também está concessionado. Então, é uma prática normal dentro de um processo de gestão. Agora, há serviços de soberania. Estes não são concessionados. Portanto, vamos continuar a ter na fronteira de Machipanda o serviço de controle migratório a ser feito pelo serviço de imigração, o serviço de fiscalização aduaneira pela autoridade tributária, pelas alfândegas de Moçambique, de controle sanitário pelo pessoal da saúde, a questão da segurança, combate ao crime também pelas PRM, todas as forças adjacentes que atuam ao nível da fronteira. Então não há nada de mais ali, pelo contrário, é um modelo que vai permitir uma modernização rápida e acelerada, vai melhorar o serviço, a qualidade de serviço e o fluxo das viaturas. E esta medida não é isolada, ela é combinada com a questão do Porto Seco que está a ser construído no Dondo, com a modernização e o reforço da capacidade também do próprio Porto da Beira, a melhoria também da Estrada Nacional número 6. Então, tudo isto vai fazer com que o nosso Porto da Beira e o nosso corredor da Beira seja uma mais-valia para os investidores.
1: Estivemos com Darcy Alfazema hoje nos comentários aqui no Jornal da Noite. Darcy, muito obrigado. Contamos consigo no próximo domingo.
0: Obrigado, é sempre um prazer poder cá estar.
1: Dissemos neste jornal que Moçambique estará representado ao mais alto nível no Fórum de Petróleo e Gás 2026, que tem lugar amanhã no Brasil. O estadista moçambicano Daniel Chapo é um dos principais oradores no evento. O contacto agora é com a nossa enviada especial ao Brasil, Jacinta Nhamitambo.
2: Moçambique pretende beneficiar de experiências sobre como a exploração de petróleo e gás pode ser transformada em desenvolvimento econômico e social através de políticas públicas eficientes, segurança reservatório e na cadeia de fornecedores locais. Sendo este um país emergente nesta área, quer colher conhecimentos de outros países nesta matéria de exploração de gás para o desenvolvimento deste setor da economia nacional. É a primeira vez que um chefe de Estado africano participa como orador principal do evento, neste caso, o presidente da República, Daniel Chapo, no Fórum Bienal que acontece desde 1992. A Rádio Moçambique soube que nesta conferência o governo moçambicano está representado pelo Instituto Nacional de Petróleos e a Empresa Nacional de Hidrocarbonetos, instituições encabeçadas pelos respectivos PCAs. Para além da intervenção de Daniel Chapo na sessão de abertura do fórum, espera-se também os discursos dos organizadores do evento e do prefeito do Rio de Janeiro. Como resultado da participação de Moçambique no fórum e visita do Presidente da República ao Brasil, espera-se que seja fortalecido o posicionamento do país em matéria de energia num dos maiores eventos do mundo sobre petróleo e gás. Neste fórum serão divulgadas as potencialidades energéticas de Moçambique e reforçadas as relações de cooperação entre Moçambique e Brasil. Prevê-se igualmente a participação de 1.000 convidados, com destaque para os líderes das instituições de gestão de petróleo e gás. Os trabalhos já decorrem sob forma de debates entre académicos, jovens, empreendedores, analistas e outros interessados que trabalham no ramo energético. À margem do evento, o Presidente da República, Daniel Chapo, mantém encontros paralelos com os gestores de várias instituições que operam no ramo energético, com destaque para a empresa brasileira Petrogás e a Shell, entre outras. Do Rio de Janeiro, no Brasil, para a Rádio Moçambique, Jacinta Nhamitambo.
1: Notícia do estrangeiro, Papa Leão XIV apela a uma resposta urgente para mitigar a crise humanitária na Somália, agravada por episódios de violência e fenómenos climáticos extremos. Este é um apelo feito hoje no decurso da habitual oração do Angelus, a partir da Basílica de São Pedro no Vaticano, Domingos Macalano.
3: O Sumo Pontífice sublinha o impacto desta emergência humanitária nas mulheres e crianças.
4: Sigo com grande preocupação a crise humanitária em andamento em algumas regiões da Somália, onde episódios de violência e fenômenos climáticos extremos estão agravando as já difíceis condições de vida da população. Em particular, as mulheres, as crianças. Faço voto de um generoso envolvimento da comunidade internacional a fim de que não falte a assistência necessária.
3: E segundo denúncias de organizações humanitárias internacionais, quase 6 milhões de somalis enfrentam hoje uma fome aguda devido à seca severa que atinge o território somali desde a escassez de chuva em 2025. O duplo efeito da crise climática e dos efeitos armados forçou quase 500 mil de cidadãos a abandonar as suas casas, atingindo de forma mais crítica as regiões de Calcatud e Madug.
1: E do estrangeiro ao desporto, Moçambique perde diante da Namíbia e complica as contas de apuramento à Copa Africana das Nações de Futebol Sub-20 a ter lugar no próximo ano no Ghana. Depois da goleada no jogo da estreia da Taça COSAFA, os Bambinhas de Sub-20 perderam 0-1 ante a Namíbia neste domingo em desafio da segunda jornada do Grupo A da Taça COSAFA. Contas complicadas é que nesta COSAFA qualificativa ao torneio continental a ter lugar no Ghana, apuram-se os primeiros classificados de cada grupo e o segundo melhor classificado dos três grupos. Neste momento as contas estão assim. No grupo A, lidera a Namíbia com 4 pontos, seguido por Moçambique com 3 pontos, tantos quantos têm a Seychelles, seleção que neste domingo derrotou o último classificado, Maurícias, por 4-3. No fim do jornal, temperaturas máximas previstas para amanhã, segunda-feira, até poderá restar 35 graus centígrados de máxima, Nampula, Quelimane, 31, Beira e Pemba, 30, Chimoio, 29, Maputo, Inhambane e Vilanculo, 28, Xai-xai de Xinga, 27 graus centígrados de temperatura máxima. Fica por aqui esta edição do jornal. Recebo os cumprimentos de Nelson Muando na apresentação e Jerônimo Amba na sonorização. Boa noite.

0: Estamos a transmitir em cadeia nacional. São 20 horas em Moçambique.
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0: 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Boa noite.

0: Olá, seja bem-vindo. Estamos de volta para mais emoções.
1: E digas, muitas emoções.
0: Agora, confessa, tu vês saudades minhas.
1: Imensas, Olga. Olha, eu e os milhões de moçambicanos que acompanham o Moçambique.
0: Fala sério. Certeza. Fala sério.
1: Quando é que nunca falei a sério, Olga?
0: Ah bem, vou acreditar. Geralmente falas a sério, Henriques Dias.
1: Ainda bem que sabes. Tens que começar a fazer leitura da minha expressão facial.
0: Ah, mas essa expressão facial de saudade não tem nada. E nem de quem sofreu.
1: Sinceramente, olha, a Olga da Glória é muito ingrata. Mas tudo bem, eu consigo aturar ela.
0: Obrigada.
1: Olha, senti tantas saudades tuas na semana passada que não quero que voltes a sair.
0: Por razões alheias, a minha vontade tive que desaparecer um pouco. A minha voz não estava lá grande coisa, mas foi bom para que tivessem saudades minhas. Já consigo ter uma ideia, afinal faz falta.
1: Fazes muita falta, olha. E não voltes a fazer isso.
0: Calma aí, já disse que não foi a minha intenção.
1: Tudo bem, tudo bem. Próxima semana estarei ausente para ver como lidas com a minha saída.
0: O quê?
1: Para
0: com isso. Para com isso, Henriques.
1: Olga, paro com isso e avanço com o quê?
0: Avanças com o programa.
1: Tudo bem. Um programa que esta semana vai surpreender os ouvintes.
0: E de que maneira?
1: Os corações vão atingir o pico dos batimentos.
0: Como já dissemos, será um programa de muitas emoções.
1: Esta semana, na primeira posição está...
0: Olha lá, Henriques, que guião esteja a seguir. Este não é o momento de divulgarmos a primeira posição.
1: Esta semana, na primeira posição...
0: Henrique, estás a ouvir-me ou não? Este não é o momento de apresentar a primeira posição, nem sequer às 10 mais.
1: Está difícil segurar esta ansiedade.
0: Eu sei que consegues, por isso tenta.
1: E o que aconteceu na tabela classificativa desta semana não é muito comum.
0: Definitivamente não é comum.
1: Incomum em várias edições do Ngoma.
0: Verdade.
1: Bem, como disseste, não podemos avançar agora.

0: Primeira posição na última semana.
1: Com 2.056 votos.
0: Posso falar o que eu sinto? De verdade?
1: Fala lá.
0: Sabes, Henriques, eu acho que a guitarrada do Múmia influenciou e com a voz sublime do Amostra. Os ouvintes não conseguiram resistir. Votaram logo. E votaram e muito.
1: Um bom balanço este Camusunzia de Amostra Sobrinho.
0: Um tema com uma vibração única.
1: Primeira posição na última semana.
0: Curiosamente, canção concorrente número 1.
1: Parece que está familiarizada com o número 1.
0: Não é?
1: É o que estou a notar, Olga.
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0: Moçambique vibra com o maior concurso de música.
1: Desfilam no Goma Moçambique canções de todas as geografias do país.
0: Do norte ao sul.
1: Da nova geração aos consagrados.
0: Todos passam por aqui e mostram o seu talento.
1: Na edição 2026 temos o prémio temático.
0: A luta contra a violência baseada no género.
1: Queremos canções que nos ajudem a combater a violência.
0: Quer seja física, psicológica, patrimonial ou de outro tipo.
1: No prémio temático deste ano, como já dissemos, olhamos atentamente para a violência baseada no género, mas destacamos a mulher.
0: Particularmente o feminicídio.
1: E recebemos músicas que tocam profundamente este assunto tão relevante.
0: E a da Angel, por exemplo, aborda com determinação este tópico bastante importante. Vamos ouvir.

0: Matam porquê?
1: Esta é a canção concorrente número 5 de autoria de Ada Angel.
0: E há mais músicas que abordam a violência.
1: E o feminicídio em particular.

0: Canção concorrente número 38
1: é da autoria de Crazy B.
0: E o título é Feminicídio.
1: Feminicídio é o assassinato intencional de mulheres ou raparigas motivado estritamente pela sua condição de género.
0: Diferencia-se do homicídio comum por ser um crime de ódio enraizado na desigualdade de género, na misoginia e no sentimento de posse.
1: Ninguém deveria morrer pelo simples facto de ser mulher.
0: É revoltante.
1: Totalmente reprovável.
0: E vale lembrar que no seio familiar a mulher funciona quase sempre como um pilar que garante a estabilidade emocional e logística.
1: A maternidade continua a ser uma das dimensões mais complexas e reverenciadas da vida feminina.
0: Ser mãe, nos dias de hoje, transcende a prestação de cuidados físicos primários, exigindo uma profunda inteligência emocional para formar o cidadão do futuro.
1: A mãe é, na maioria das vezes, a primeira e mais influente referência da criança. É através do contacto materno e dos primeiros afetos que se formam as bases da empatia, da segurança psicológica e da resiliência.
0: A mãe nutre não apenas o corpo, mas o caráter. É o principal veículo de transmissão de princípios éticos, ensinando o respeito, a compaixão e a forma como a criança deve interagir com o mundo.
1: Mãe é a figura central da canção concorrente número 54.
0: Da autoria de

0: Concorrente número 54.
1: Intitula-se Maiwango, da autoria de Amida.
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0: Bem, há novas canções a entrarem para o maior e mais antigo concurso de música do país.
1: Estamos a fechar a lista das 60 canções apuradas.
3: Canção concorrente número 59. Número 59.
1: Kayembe.
0: Não é a primeira vez no concurso.
1: Depois de não ter tido sucesso em 2021, regressou e agora com outra canção.
0: Chama-se Wansatu wa Moçambique.

0: Concorrente número 59.
1: A seguir vamos conhecer a canção concorrente número...
0: Canção concorrente número...
1: 60.
2: Canção concorrente número 60. Número
1: 60. O intermédio da guitarra iniciou em 1999 a carreira de músico.
0: Ele chama-se Taiga Masuku.
1: Entra para um goma 2026 com a música Matitiano.
0: Carrega a faixa número 60.
3: Matitiano.

0: E esta é a última entrada para um Goma 2026.
1: Matitiano, de Tiger Masuko.
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1: E agora?
0: As 10 mais da semana.
1: Momento de algum nervosismo.
0: E a temperatura começa a subir.
2: Conheça as 10 mais desta semana. Décima posição.
0: Décima posição.
1: Diodato Siqueira.
0: Chicombelo
1: conseguiu 27 votos.

0: Nona posição.
1: Na nona posição,
2: Arnaldo Manhice.
1: Saudades.
2: 37 votos.

0: sétima posição.
1: Sétima posição.
0: Juliana de Souza.
1: Higa da Gadá.
0: Sem

0: sexta posição.
1: Sexta posição.
0: Nilza
1: Salada Moçambicana.
0: 112 votos.

0: A posição.
1: Quinta posição.
2: Blessing Sunday.
1: Ingrata.
2: 125 votos.

0: mulheres no pódio para anunciar as três mais votadas da semana.
1: Conheça as três mais desta semana.
2: Uma tabela classificativa, Olga, que fez aquelas danças de subidas e descidas.
0: É verdade, há muitas, muitas surpresas.
2: E vamos então para a terceira posição desta semana.
1: Terceira posição.
0: Terceira posição.
2: Rafael Bata.
0: Direitos iguais.
2: Conseguiu amealhar dos seus fãs 430 votos.

0: Segunda posição.
1: Segunda posição.
2: Objana.
1: Unda Chavin Katanga.

0: Primeira posição.
1: Na primeira posição.
2: Primeiríssima posição.
1: Bem, nós dissemos no início do programa que as coisas foram muito incomuns na tabela classificativa nesta semana.
2: 24 horas antes do fecho do tempo regulamentar, a primeira posição era ocupada por um outro artista.
1: E depois houve uma tremenda reviravolta. A canção que ocupava a primeira posição caiu alguns degraus.
2: E a canção que ocupa a primeira posição subiu em muito pouco tempo. Recebeu 1000 votos em menos de 24 horas e mudou a sua sorte.
1: E como mudou a sua sorte? Juntando os 1000 votos aos 660 que já tinha, fechou a semana com 1.660 votos.
0: Primeira posição.
1: Primeiríssima posição.
2: Com 1.660 votos.
1: Vital!
2: Vaga garantida na finalíssima do Ngoma 2026.
1: Muitos parabéns, Vital! Seu passaporte já está devidamente carimbado. Nos vemos na finalíssima.

0: primeiríssima posição esta semana.
1: Com 1660 votos, Sorria é o título da música e que pertence ao Vitor, garante a primeira posição e, obviamente, um lugar na finalíssima.
0: Foi um programa de muitas emoções. Já esta semana, um Goma fica por aqui.
1: Já?
0: Já!
1: As despedidas são de Ivanov Dias, Henriques Dias, Olga da Glória e Musa Gigalibo.
0: Novo encontro
1: para a semana.
0: Um abraço bem apertado e carinhoso, Moçambique. Até para a semana.
1: Beijinhos e abraços.
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0: As notícias por Vítor Rufino. Boa noite.
1: Boa noite, Helena Pitor. Boa noite, ouvinte. Moçambique pretende adquirir experiências do Brasil e outros países para a transformação da exploração de petróleo e gás em desenvolvimento socioeconómico. Os pormenores por Jacinta Nhamitamba, enviada especial da Rádio Moçambique à cidade brasileira do Rio de Janeiro.
2: Sendo este um país emergente nesta área, quer colher conhecimentos de outros países nesta matéria de exploração de gás para o desenvolvimento deste setor da economia nacional. É a primeira vez que um chefe de Estado africano participa como orador principal do evento, neste caso, o presidente da República, Daniel Chapo, no Fórum Bienal, que acontece desde 1992. A Rádio Moçambique soube que nesta conferência o governo moçambicano está representado pelo Instituto Nacional de Petróleos e a Empresa Nacional de Hidrocarbonetos, instituições encabeçadas pelos respectivos PCAs. Do Rio de Janeiro, no Brasil, para a Rádio Moçambique, Jacinta Nhamitamba.
1: Moçambique e a República do Quirguistão estão a abrir uma nova frente de cooperação diplomática com os dois países, a reforçarem o diálogo político e a identificarem novas oportunidades de parceria nos domínios económico, social, cultural e institucional. Neste contexto, uma delegação moçambicana encontra-se em Bishkek, capital do Quirguistão, para participar em consultas políticas bilaterais. As discussões deverão abranger questões políticas e diplomáticas, diplomacia económica, comércio e investimento, educação, cultura, desenvolvimento social, turismo, agricultura, mineração e digitalização. A deslocação representa mais um passo no processo de aproximação entre Maputo e Bishkek, numa altura em que os dois países procuram transformar o crescente diálogo político em mecanismos concretos de cooperação bilateral, segundo refere um comunicado. O presidente do Conselho Municipal de Maputo mostra-se insatisfeito com a qualidade dos trabalhos de reselagem do asfalto nas obras de reabilitação do sistema de drenagem em curso na capital do país. Razak Manique percorreu este domingo as avenidas da Urbe, onde constatou problemas de pavimentação das vias abrangidas pelos trabalhos. Manique exigiu do empreiteiro a correção das falhas.
3: Até podia ter feito um outro rasgão, é assim que se faz. Faz um outro rasgão para proteger esta área toda aqui que já sofreu por conta deste corte, não é? Não sou engenheiro, mas já devia se ter cortado. Ele corta por aqui, não é? Corta por ali e recela, o mínimo.
4: Mas o que é isto?
3: O que é isto? Acha correto isto? O senhor acha correto isto? É igual ao que está lá atrás. Não. Não continuemos a fazer isto. Assim não pode. Isto não deve continuar assim. Vocês são uma empresa internacional. E nos outros sítios onde vocês fazem trabalho, não fazem isto. Vocês não fazem isto. Eu não vou permitir.
1: Presidente do Conselho Municipal de Maputo, Razak Manique, falando na visita que efetuou às obras de construção de drenagem inseridas no projeto de transformação urbana de Maputo. Mais de 750 títulos de direito de uso e aproveitamento de terra do AT serão distribuídos até o final deste ano na província de Tete. Trata-se de títulos requeridos por cidadãos singulares e coletivos que pretendem utilizar as áreas para o exercício de diversas atividades produtivas, com destaque para a agricultura, avicultura e piscicultura. A informação foi partilhada pelo diretor provincial do Desenvolvimento Territorial e Ambiente, em Tete, Oscar Zalimba, que explica os critérios e o processo em curso para a atribuição dos títulos.
5: Os 750 títulos planificados referem-se a direitos de uso e aproveitamento de terra adquiridos por meio de uma autorização, pedido apresentado por pessoas singulares e coletivas na forma estabelecida na lei de terras em vigor no país e impactará na segurança jurídica da posse de terra deste grupo específico. Então, significa que os 750 títulos que nós planificamos aqui são aqueles títulos em que um cidadão, tanto nacional como estrangeiro, submete uma petição formal para solicitar a atribuição de um direito de uso e aproveitamento de terra.
1: As autoridades esperam que a regularização das parcelas permita aumentar o aproveitamento económico da terra e fortalecer a contribuição das atividades agrícolas e aquícolas para o desenvolvimento da província de Tete. Na atualidade desportiva, Moçambique perde diante da Namíbia e complica as contas de apuramento à Copa Africana das Nações de Futebol de Sub-20 a ter lugar no próximo ano no Ghana. Depois da goleada no jogo de estreia da Taça COSAFA, os mambinhas de Sub-20 perderam por 0-1 diante da Namíbia neste domingo em desafio da segunda jornada do Grupo A da Taça COSAFA. Neste momento, as contas estão da seguinte forma. No grupo A, lidera a Namíbia com 6 pontos, seguido por Moçambique com 3 pontos, tanto quanto têm as Seychelles, seleção que neste domingo derrotou o último classificado, as Maurícias, por 4-3. Na próxima jornada, agendada para terça-feira, Moçambique encontra as Maurícias e a Namíbia bate-se com as Ilhas Seychelles. No grupo B, Angola e África do Sul têm 3 pontos cada. No C, Zâmbia lidera com 3 pontos e o Botswana tem 1 ponto. Esta segunda-feira, jogam para o grupo C, Zâmbia contra Comores, o Botswana contra Malawi. Grupo B, África do Sul e Angola e Eswatini contra Lesotho. A África do Sul comanda o ranking dos segundos melhores classificados com 3 pontos, mas com vantagem na diferença de golos. Os Bafana Bafana têm 3 golos positivos e os Mambinhas têm 2. Na atualidade internacional, pelo menos 10 mineiros morreram na madrugada deste domingo, na sequência de mais um desabamento de mina de ouro no norte do Sudão. É o segundo desabamento de mina de ouro em menos de uma semana naquele país, depois do incidente da terça-feira ter causado 82 mortos. A agência de notícias francesa dá conta de que a mina, perto da fronteira com o Egito, no norte do Sudão, começou a desmoronar no sábado. Fechamos com o tempo. A cidade de Tete poderá registrar esta segunda-feira 35 graus centígrados de temperatura máxima, seguida por Nampula e Quilimane com 31. Beira e Pemba, 30, Chimoio, 29, Maputo, Inhambane e Vilanculo, 28, Xaixá e Lixinga, 27. Apresentamos as notícias a esta hora, as próximas a uma hora.

kata Missy Fania. Senti uma hora de 41 minutos. Vamos chegar agora na companheira agora mulher como moça. Enro, Ruhelani, programa Mutande Hia.

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1: Roger está na casa, botando a noite.
0: 21 horas e 47 minutos. Se nem a minuto, mulo começando a mirar o pai. Agora, não conheço agora, mulo com sorriso. Ora, tchau, mueva no Roger.

0: 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A província Xani. 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